0: 21,5 bilhões são para médios e grandes produtores da agricultura empresarial e quase 19 bilhões de reais para pequenos produtores da agricultura familiar. Também vão estar disponíveis 31,5 bilhões de reais em recursos próprios do banco por meio da linha BNDES Crédito Rural. O chefe do Departamento de Crédito Digital, Agropecuária e Normas do BNDES, Caio Barbosa, explica que o crédito disponibilizado pelo banco atende necessidades de quem produz no campo.
1: A gente opera basicamente 11 programas, que são programas que atingem todas as necessidades de investimento e de custeio do produtor rural e todos os tipos de produtores rurais. Tem uma linha para custeio, uma linha para investimento, para aquisição de máquinas.
0: Para saber mais sobre as linhas e programas do BNDES para o agro, acesse bnds.gov.br/agro. Reportagem André de Barros Lima.
2: O fenômeno climático conhecido como El Niño, já confirmado no país, pode trazer diferentes impactos para a população.
3: A previsão é de excesso de chuvas no sul, por um lado, e estiagem no norte e nordeste, por outro.
2: Um monitoramento mensal está sendo feito por diferentes órgãos para trazer agilidade às respostas e ajudar na prevenção de desastres.
3: Nessa reportagem de Luana Karen, trazemos dicas para os produtores rurais e cidadãos em geral sobre como lidar com os impactos desses eventos climáticos.
4: Autoridades responsáveis pelo monitoramento do clima, dos recursos hídricos e dos riscos de desastres naturais começaram a acompanhar a evolução do fenômeno do El Niño este ano no Brasil. Um painel vai ser publicado mensalmente e servirá de referência para que estados, municípios, produtores rurais e defesa civil não sejam pegos de surpresa com excesso de chuvas, estiagem ou ondas de calor. Gilvan Sampaio, pesquisador do Instituto Nacional de Pesquisas Espaciais, INPE, explica que os efeitos devem ser sentidos até meados de 2027.
5: Os principais impactos do El Niño devem ficar concentrados com o aumento do volume de chuvas no sul do Brasil. Além disso, nesse segundo semestre de 2026, o El Niño deve provocar temperaturas acima da média em praticamente todo o Brasil. Portanto, o potencial para a ocorrência de queimadas aumenta. Então, secas na Amazônia, secas no Nordeste, isso somente em 2027.
4: O El Niño é caracterizado pelo aumento anormal da temperatura do Oceano Pacífico ao longo da linha do Equador. Para que o fenômeno seja confirmado, esse aumento deve ser observado por 3 meses consecutivos, o que aconteceu entre abril e junho deste ano. Para quem utiliza a terra para produzir, a orientação de Gilberto Cunha, pesquisador da Embrapa Trigo, é conhecer bem a terra onde vive.
6: Adotar boas práticas de manejo, a diversificação das épocas de semeadura, fazer as intervenções de proteção de plantas, colher no momento certo, não procrastinar aí quando as lavouras estão prontas para colher.
4: Ao longo dos próximos meses, eventos associados ao El Niño podem impactar a rotina da população. Nas regiões onde estão previstas chuvas além do normal, os riscos são de alagamentos e deslizamentos de encostas, por exemplo. Já onde pode haver escassez de chuva, há risco de incêndios e problemas no abastecimento de água. Ondas de calor também podem trazer dificuldades para populações vulneráveis. Em todos os casos, o conselho de Tiago Molina, coordenador de monitoramento e alerta da Defesa Civil Nacional, é ficar atento às fontes oficiais de informação.
7: Sempre que tiver uma situação de risco prevista, a Defesa Civil vai se utilizar de todos os mecanismos que existem para fazer com que essa informação chegue às pessoas, né, por meio do Defesa Civil Alerta, por meio das mensagens SMS. Além disso, é muito importante conhecer o local onde você mora, procurar saber quais são os planos de contingência, quais são as rotas de fuga, os locais seguros.
4: O boletim Painel El Niño, uma iniciativa conjunta de diferentes órgãos do governo federal, é público e está disponível em diversos portais na internet. Por exemplo, no endereço portal.inmet.gov.br. Reportagem Luana Karen.
3: Esta semana, o Estatuto da Criança e do Adolescente completa 36 anos.
2: E a evolução da garantia dos direitos

0: da Infância permitiu a aprovação do ECA Digital, que entrou em vigor em março desse ano.
1: Ele prevê que as crianças e adolescentes devem ser protegidos e ter direitos garantidos também no ambiente virtual.
0: Nós seguimos hoje com a segunda parte da nossa entrevista com o diretor de proteção da criança e do adolescente do Ministério dos Direitos Humanos e Cidadania, Fábio Meirelles, sobre as inovações trazidas pelo ECA Digital e a integração com o Estatuto da Criança e do Adolescente 1990. Acompanhe.
2: Diretor Fábio Meirelles, é um prazer seguir com a nossa conversa aqui sobre Estatuto da Criança e do Adolescente. E aí a gente passa a falar agora sobre o ECA Digital, né? Que é a lei que protege os direitos da infância no ambiente virtual e ganhou esse nome, ECA Digital, como uma referência justamente ao Estatuto da Criança e do Adolescente de 1990. A gente pode dizer que ela incorpora o mesmo espírito, diretor, de que toda a sociedade é responsável pelo cuidado com as crianças, só que agora na internet?
3: Exatamente, e até por isso que a gente manteve o nome ECA, né, e chamou de ECA Digital. A gente percebeu que as crianças e adolescentes brasileiros viviam conectados, estavam em plataformas digitais, em redes sociais desde muito cedo, expostas, né, diariamente à publicidade, conteúdos algorítmicos, inteligência artificial. A gente viu que isso representava um risco muito grande, o ambiente digital para crianças e adolescentes, e a gente batalhou e conquistou o ECA Digital com o governo federal, com o CONANDA, movimentos sociais, organizações da sociedade civil e em diálogo com o Congresso para que essa lei saísse do papel e virasse realidade.
0: E o senhor destacaria como principais ganhos para a proteção das crianças vindos do ECA Digital? Que tipo de ações, que tipo de situações?
3: Veja, o ECA Digital, ele reafirma uma posição inegociável do Brasil. A gente não aceita modelos de negócio construídos sobre a exploração da vulnerabilidade de crianças e adolescentes. Então, vou dar alguns exemplos do que o ECA Digital estabelece, né? Ele estabelece limite para a prática do que a gente chama de design digital ou design manipulativo, que vão induzir crianças e adolescentes ao uso excessivo de telas. Isso é uma das dimensões do ECA Digital. Ele também prevê que os serviços e produtos digitais, eles devem adotar padrões elevados de proteção de dados, privacidade e segurança para crianças e adolescentes. O ECA Digital também prevê sanções para as plataformas que descumprirem essas obrigações. Então, o ECA Digital é um grande avanço, ele traz esse princípio do ECA, né, da proteção integral, da prioridade absoluta para o ambiente digital, e ele hoje já é uma referência no Brasil e no mundo.
2: E assim como aconteceu no Estatuto da Criança e do Adolescente de 1990, o ECA Digital também deve mudar essa forma da sociedade perceber os direitos das crianças na internet? Por exemplo, a parte da responsabilidade de todos os adultos sobre as crianças que estão ali no ambiente virtual?
3: Perfeito. É exatamente esse o princípio. Assim, a gente conseguiu com a ECA Digital traduzir rapidamente uma demanda social, porque não pode ser só uma atribuição das próprias crianças e adolescentes ou dos seus familiares, dos pais, mães e responsáveis, a proteção delas no ambiente digital. Então, se elas estão em situação de vulnerabilidade, é uma responsabilidade coletiva. Então, a gente conseguiu com a ECA Digital trazer essa demanda social, normatizar e juridicamente convergir com a iniciativa privada para um instrumento, que hoje é o ECA Digital, que precisa chegar na ponta. Então, hoje, nosso grande desafio é, para além do ECA Digital, é levar o ECA Digital para a escola, para o Conselho Tutelar, para o CRAS, para o CREAS, para o Ministério Público utilizar o ECA Digital. Então, cuidar das crianças e adolescentes nunca foi uma tarefa de uma pessoa só, não vai ser agora. Então, o ECA Digital traz esse princípio da responsabilidade coletiva.
0: Quer dizer que o ECA Digital também é importante para os pais irresponsáveis que agora deixam de estar sozinhos nessa proteção das crianças e dos adolescentes, né? E passam a ter apoio das plataformas, não é isso?
3: Exatamente, canais de denúncia, a própria Autoridade Nacional de Proteção de Dados. Então, com o ECA Digital e depois com a lei de regulamentação, depois com a política, a gente, após o ECA Digital, a gente também anunciou a Política Nacional de Promoção e Proteção dos Direitos da Criança e do Adolescente no Ambiente Digital, que é uma política estruturada para fortalecer a coordenação entre os diferentes níveis de governo, incentivar a pesquisa, inovação tecnológica, promover desenvolvimento de produtos e serviços digitais mais seguros, ampliar os canais de denúncia, fortalecer fortalecer a capacitação dos profissionais do sistema de garantia de direitos, apoiar as famílias no exercício da supervisão parental. Então, acho que a gente precisa olhar para o ECA digital e para a nossa política nacional com essa perspectiva de uma construir objetivos concretos e de dividir a responsabilidade sobre a proteção de crianças e adolescentes no ambiente digital com todos os atores que precisam estar, né, totalmente comprometidos com essa implementação.
2: Agora, onde os adultos podem encontrar, diretor, mais informações sobre o ECA digital para entenderem melhor essa legislação e também orientações sobre o que deve ser proibido, o que deve ser permitido para as crianças na internet?
3: Claro, olha, hoje nos sites, né, do Ministério dos Direitos Humanos e da Cidadania, da SECOM, do Ministério da Justiça, você encontra o ECA Digital. A gente produziu um material muito interessante, recente, que é um guia no formato de perguntas e respostas para conselheiros tutelares sobre o ECA Digital, que é um material educativo e prático que está no site do Ministério dos Direitos Humanos e da Cidadania. A gente produziu uma caixa de ferramentas chamada Faça Bonito na Rede, que é um material, um conjunto de instrumentos práticos também, que tem guia de recomendações técnicas, coletânea de normas jurídicas, tem proposta de fluxo, tem material didático sobre o que fazer, tem cartilha, tem até jogo de tabuleiro, conexão segura. Então, a gente tem curso, a gente tem um curso Proteção de Crianças e Adolescentes no Ambiente Digital, um curso online na Escola Nacional dos Direitos da Criança e do Adolescente. Então, hoje a gente tem guias, cartilhas, a gente tem cursos, a gente tem jogo de tabuleiro, a gente tem fluxo. Então, a gente tem glossário, a gente tem bastante material disponível, perguntas e respostas, para que as pessoas conheçam o ECA Digital e conheçam as ferramentas de proteção de crianças e adolescentes no ambiente digital no site do Ministério dos Direitos Humanos, novamente, no site do Ministério da Justiça e Segurança Pública, no site da Secretaria de Comunicação Social, enfim, institutos, fundações, organizações da sociedade civil. Muita gente tem produzido material sobre essa responsabilidade compartilhada e a promoção do bem-estar de crianças e adolescentes no ambiente digital.
0: Muito bem, nós conversamos com Fábio Meirelles, diretor de proteção da criança e do adolescente do Ministério dos Direitos Humanos e da Cidadania. Muito obrigado por sua entrevista aqui à Voz do Brasil.
3: Obrigado a vocês, sempre à disposição.
1: E estão abertas até amanhã, dia 15 de julho, as inscrições de bolsas para médicos especialistas.
0: São 1.136 vagas distribuídas em 26 cursos de aprimoramento em 309 municípios do país.
1: Quase metade das vagas são voltadas para o interior. Entre as especialidades previstas estão anestesiologista, oncologia, cardiologia e cirurgia minimamente invasiva.
0: Felipe Proenço, secretário de Gestão do Trabalho e da Educação do Ministério da Saúde, detalha o edital.
4: Possibilidade para quem já é especialista com registro de qualificação, participa do programa desenvolvendo suas atividades práticas em um serviço do Sistema Único de Saúde, de referência no interior, um ambulatório especializado, um hospital, e ao mesmo tempo tem suporte aonde um especialista com ainda mais experiência vai poder apoiar o desenvolvimento das atividades numa carga horária de 20 horas semanais, recebendo uma bolsa que vai depender da localização, se é uma região mais vulnerável, podendo chegar até R$20.000.
1: O edital está disponível em gov.br/saúde.
0: Atenção, estudantes de graduação de instituições privadas.
1: Começaram hoje as inscrições para o processo seletivo do Fundo de Financiamento Estudantil, o FIES.
0: Serão mais de 75 mil vagas destinadas no segundo semestre.
5: Ao todo, serão oferecidas 75.500 vagas para o segundo semestre. No ano, serão 112 mil no total. O FIES concede financiamento a estudantes matriculados em cursos superiores de instituições privadas. Para participar do FIES, o candidato precisa ter feito o Exame Nacional do Ensino Médio a partir de 2010. Precisa ter alcançado média igual ou superior a 450 pontos nas cinco provas e não ter zerado a redação. Precisa ter, em 2026, renda bruta familiar mensal de até 3 salários mínimos, o equivalente a R$ 4.863. O processo seletivo do FIES reserva 50% das vagas para estudantes com renda familiar por pessoa de até 0,5 salário mínimo inscritos de forma ativa no Cadastro Único. Os pré-selecionados nessa modalidade vão poder solicitar financiamento integral, cobrindo todos os encargos educacionais, e ficam dispensados de comprovar a renda diretamente na instituição de ensino. O FIES tem chamada única e lista de espera. O resultado da pré-seleção na chamada única será divulgado no dia 30 de julho. As inscrições vão até sexta-feira, 17 de julho, pelo Portal Único de Acesso ao Ensino Superior. O candidato precisa ter conta gov.br e preencher os requisitos para participar do programa. O resultado sai no dia 30 de julho. Mais informações em acessounico.mec.gov.br/FIES ou ligue para 0800-616161. Thaisa Vitória para a Voz do Brasil.
1: O Ministério da Educação disponibilizou uma série de vídeos com orientações sobre o uso do Cadastro da Educação de Jovens e Adultos, uma plataforma oficial de cadastro.
0: O material ensina passo a passo como realizar a inscrição e é destinado tanto aos estudantes quanto aos profissionais que atuam no sistema.
1: As inscrições no cadastro permanecem abertas durante todo o ano.
0: No entanto, os prazos para ingresso no segundo semestre deste ano variam de acordo com o calendário de cada estado e município.
1: Os conteúdos estão disponíveis no portal do MEC e no canal da pasta do Ministério da Educação no YouTube.
0: E essas foram as notícias do governo federal.
1: Uma realização da Secretaria de Comunicação Social da Presidência da República.
0: Com produção da empresa Brasil de Comunicação.
1: Fique agora com as notícias do Poder Judiciário e do Congresso Nacional. Uma boa noite.
0: Boa noite para você e até amanhã.
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8: Presidente do STF e do CNJ lança rede nacional de magistrados para combater o avanço do crime organizado no país.
9: Instituições podem enviar propostas sobre modernização do sistema de justiça até 15 de agosto.
8: STJ mantém prisão preventiva de homem acusado de atuar como falso médico.
9: Boa noite, eu sou Marcela Luiz.
8: E eu sou Walter Lima.
9: O presidente do Supremo Tribunal Federal e do Conselho Nacional de Justiça, ministro Edson Fachin, lançou nesta terça-feira a Rede Nacional de Magistrados para combater o avanço do crime organizado no país.
8: Segundo Fachin, a resposta estatal à criminalidade em rede exige, necessariamente, uma justiça também articulada em rede. Marcelo Della Libera.
10: O ministro Edson Fachin observou que o mercado de apostas eletrônicas clandestinas vem sendo utilizado como instrumento de organizações criminosas.
11: Essas plataformas podem servir à lavagem de dinheiro, à formação de estruturas empresariais aparentemente ilícitas, à integração com outras atividades ilícitas, como tráfico, contrabando e corrupção, além de apresentarem forte dimensão transnacional.
10: Criada por portaria do CNJ, a rede nacional prevê o compartilhamento de informações para enfrentar organizações criminosas cada vez mais sofisticadas.
9: Supremo está com edital aberto para receber propostas sobre a modernização do sistema de justiça.
8: Podem participar instituições públicas, privadas e da sociedade civil até 15 de agosto. Pablo Lemos.
12: As propostas vão ser analisadas pelo Grupo de Estudos para a Modernização do Sistema de Justiça, instituído pelo presidente do STF, ministro Edson Fachin. O diretor do Centro de Estudos Constitucionais do Supremo, Fernando Facuri Scaff, que preside o grupo, explica que modernizar significa atualizar o sistema de justiça.
13: É fazer ajustes dentro de um sistema que funciona, que está rodando bem, para falar uma linguagem mais clara, e que você tem, dentro disto, a expectativa de uma sociedade brasileira como um todo por mais justiça e por mais segurança jurídica.
12: Para o relator do grupo Neide Barros Belo Filho, modernizar é uma exigência do tempo.
14: É necessário modificar porque é necessário acompanhar o tempo, acompanhar as mudanças da sociedade.
12: Serão aceitas apenas manifestações institucionais sobre a modernização do sistema de justiça sem caráter pessoal, que deverão ser apresentadas por meio de formulário eletrônico.
9: Mantida a prisão preventiva de empresário acusado de atuar como falso médico em unidade básica de saúde de Cananéia, São Paulo.
8: A decisão é do vice-presidente do STJ, ministro Luiz Felipe Salomão, no exercício da presidência. Fátima Uchoa.
15: O empresário está preso desde janeiro. Segundo o Ministério Público, ele realizava exames de ultrassom, emitia laudos e atendia pacientes usando o registro profissional de médico de um sócio falecido. A fraude foi descoberta após ele afirmar durante exame que tinha identificado a vesícula de uma paciente que já havia retirado o órgão. Depois de o Tribunal de Justiça de São Paulo negar o primeiro habeas corpus, a defesa fez novo pedido de relaxamento da prisão ao STJ, mas o ministro Salomão não verificou ilegalidade manifesta nem urgência que a justificassem a concessão da liminar. O ministro ainda apontou que o pedido de liberdade deverá ser examinado com mais profundidade no julgamento definitivo do habeas corpus, a cargo da sexta turma do STJ.
9: TST promove congresso para debater o uso de pesquisas no aprimoramento da Justiça do Trabalho.
8: O evento vai ser realizado na sede do Tribunal, em Brasília. Marla Lacerda.
16: O 4º Congresso Nacional de Pesquisa Judiciária, Estatística e Ciência de Dados da Justiça do Trabalho vai ser realizado entre os dias 25 e 27 de agosto. Com o tema Trabalho, Transformações Econômicas e Justiça, o evento é para incentivar a produção de conhecimento e a integração da rede de pesquisas judiciárias da Justiça do Trabalho. Magistrados, servidores, estudantes e profissionais que atuam na área e querem participar, fiquem atentos. As inscrições já podem ser feitas no portal do TST, que é o tst.jus.br.
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9: Uma boa noite.
8: E até amanhã.
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1: Eu sou Paula Groba.
2: E eu sou Humberto Pinheiro.
1: E estes são os destaques de hoje do Jornal do Senado, que começa agora.
2: Aprovada a aposentadoria especial para agentes de saúde e de combate às endemias.
1: MP do frete, Senado retira valor fixo, mas mantém piso mínimo do frete para caminhoneiros.
2: Pacientes em internação domiciliar podem ter desconto na conta de luz.
1: Boa noite.
2: Boa noite.
1: Em acordo com o governo, o Senado aprovou a medida provisória que atualiza as regras do piso mínimo do frete rodoviário. A MP, que perderia a validade nesta semana, mantém a obrigatoriedade de um valor mínimo para o frete, como já prevê a legislação, mas retira do texto a definição de um piso nacional para a remuneração dos caminhoneiros.
2: Durante a análise na comissão mista e na Câmara dos Deputados, havia sido incluído um piso de R$5.000 mensais para os motoristas de longas distâncias. A medida provisória também endurece as punições para empresas que descumprirem o piso do frete, calculado pela Agência Nacional de Transportes Terrestres. Repórter Pedro Pincer.
3: O Senado aprovou o projeto de lei de conversão da medida provisória que torna obrigatório o cadastramento das operações de transporte rodoviário de cargas e reforça os mecanismos de fiscalização do piso mínimo do frete. Entre os tópicos está a determinação de um piso para o frete, mas sem definição do valor. A principal questão se dava em torno do perdão às multas aplicadas aos caminhoneiros que estiveram presentes nas manifestações de dezembro de 2022. Para o relator revisor, senador Stevenson Valentim, do Podemos do Rio Grande do Norte, a medida faz justiça e traz tranquilidade para a categoria.
4: Entendo que esse viés da multa já atingiu a sua pedagogia e permanecer com essa injustiça é passar uma ideia de vingança e que não contribui nada para a sociedade.
3: A líder do governo, senadora Tereza Leitão, do PT de Pernambuco, celebrou o acordo alcançado diante da relevância do assunto.
5: Se ela não fosse importante, ela ia caducar. Nós não permitimos a caducidade justamente pela importância que ela tem para a economia, para relações trabalhistas, para a autonomia de autônomos.
3: As novas regras terão um período de transição. Empresas e transportadores terão prazo mínimo de 60 dias para a adaptação às novas obrigações. O texto segue agora para a sanção presidencial.
1: E o roubo de combustíveis deixou de ser apenas um crime patrimonial e passou a ser uma importante fonte de renda para facções criminosas.
2: Para combater esse mercado ilegal, a Comissão de Segurança Pública aprovou um projeto que endurece as penas e cria crimes específicos para o furto e o roubo de petróleo, combustíveis e derivados. Repórter Bruno Lourenço.
6: O projeto de lei fixa a pena nesses casos de reclusão de 4 a 10 anos mais multa e aumenta a punição em um terço se o crime for cometido com destruição de barreiras, atuação conjunta de duas ou mais pessoas, abuso de confiança de funcionário público ou ex-colaboradores das empresas. O relator designado, senador Sérgio Moro, do PL do Paraná, defendeu a punição mais rigorosa.
7: Para proteger não só o mercado de combustíveis, mas especialmente o consumidor desses combustíveis, dessas quadrilhas, dessas gangues que se locupletam, não só furtando combustíveis e seus equipamentos, mas colocando em risco os indivíduos para os quais depois esse combustível fraudulento, muitas vezes, é revendido.
6: O projeto também altera a legislação de crimes contra a ordem econômica para punir quem armazena, transporta ou comercializa o combustível sabendo que é produto de crime. O texto estabelece ainda que as penas sobem em 2/3 se a ação resultar em desabastecimento, interrupção das atividades industriais, incêndio, dano ambiental, ferimento grave ou morte. A proposta seguiu para a Comissão de Constituição e Justiça.
1: O sedentarismo ou a inatividade física gera um custo anual estimado em cerca de R$300 milhões ao Sistema Único de Saúde. Esse valor equivale a aproximadamente 17,4% de todos os gastos do sistema com hospitalizações por essas condições.
2: No Senado, a importância da medicina esportiva na saúde dos brasileiros foi tema de audiência pública na Comissão de Esporte. Os detalhes com Patrícia Oliveira.
8: A medicina esportiva, especializada no no acompanhamento dos exercícios físicos, na prevenção de lesões, reabilitação e melhoria do desempenho dos atletas, também contribui para a saúde pública. Como destacou a senadora Leila Barros, do PDT do Distrito Federal, em audiência pública na Comissão de Esporte.
9: Ela beneficia milhões de brasileiros que encontram no esporte um instrumento de prevenção de doenças, de qualidade de vida e do envelhecimento saudável.
8: José Cavazói, da Federação Internacional de Medicina Esportiva, apontou a importância do exercício físico na redução mundial de casos de morte.
10: Que além de fazer as pessoas se sentirem bem, ele é capaz de reduzir infarto, reduzir AVC, reduzir morte, 5,3 milhões de mortes todos os anos que são atribuíveis ao sedentarismo.
8: O médico Fernando Torres destacou o papel social do exercício físico também no combate aos custos com sedentarismo no Brasil. De cerca de 300 milhões de reais por ano no SUS, em internações e tratamentos de doenças crônicas.
11: Exercício é remédio, porque ele realmente previne e trata doenças. Está altamente ligado à redução de gastos públicos e privados.
8: Os debatedores defenderam a criação de políticas públicas para ampliar a prática de atividades físicas no Brasil.
1: E famílias com pacientes em internação domiciliar que dependem de aparelhos elétricos poderão ter mais acesso ao desconto na conta de luz. A Comissão de Infraestrutura aprovou um projeto que amplia de 3 para 4 salários mínimos o limite de renda para concessão da tarifa social de energia elétrica nesses casos.
2: O benefício atende pacientes que utilizam equipamentos como ventiladores pulmonares, bombas de infusão e aspiradores de secreção. A proposta, que busca reduzir os custos do tratamento feito em casa, segue agora para análise na Comissão de Assuntos Sociais.
1: E seguiu para a votação no plenário em regime de urgência o projeto que cria o Estatuto da Vítima. A proposta reúne em uma única lei os direitos e garantias de vítimas de crimes, contravenções, calamidades públicas, desastres e epidemias. Hoje, essas proteções estão espalhadas por diferentes normas.
2: O texto foi aprovado pela Comissão de Segurança Pública com parecer favorável do senador Wilder Moraes, do PL de Goiás. Segundo o relator, o sistema de justiça brasileiro historicamente concentrou a atenção na relação entre o Estado e o autor do crime, deixando a vítima em segundo plano. Para ele, o Estatuto corrige essa distorção ao fortalecer a proteção e o acolhimento das vítimas, o que também pode contribuir para o enfrentamento da criminalidade.
12: Contribui para estabelecer a confiança da população nas instituições de repercussão. Estimulam as notícias dos crimes e favorece a cooperação da vítima ao longo da apuração.
1: Profissionais que atuam na prevenção de doenças e no atendimento direto às famílias poderão passar a contar com uma aposentadoria diferenciada. O Senado aprovou em 2 turnos a proposta que garante esse direito aos agentes comunitários de saúde e aos agentes de combate às endemias, além de regulamentar o vínculo funcional da categoria.
2: A proposta aprovada prevê regras de transição e estende ainda a medida aos agentes indígenas de saneamento e de saúde. O texto segue para promulgação. Repórter Douglas Castilho.
13: A proposta aprovada estabelece como idade mínima de aposentadoria 57 anos para mulheres e 60 anos para os homens, condicionada à comprovação de 25 anos de tempo de contribuição e de efetivo exercício profissional, com regras de transição que terminam no ano de 2041 para os que já ingressaram na atividade. O texto também assegura a estabilidade a esses trabalhadores, vedando sua contratação temporária ou terceirizada, salvo na hipótese de emergências em saúde pública. O relator da proposta, senador Irajá, do PSD do Tocantins, destacou a atuação dos agentes na prática da saúde preventiva das famílias.
14: Merecem, assim como existe a aposentadoria especial dos nossos valorosos professores, assim como já foi também instituída a aposentadoria especial para os policiais, é merecida também a essa categoria. São soldados dos nossos SUS, do Sistema Único de Saúde Brasileiro. Aliás, se tem o SUS de carne e eles se chamam agentes de saúde e de combate a endemias.
13: Para compensar o aumento das despesas com essas aposentadorias, a União prestará assistência financeira aos estados e municípios.
2: O Ed edição de Paulo Agroba e trabalhos técnicos de Eliseu Caires. O Jornal do Senado fica por aqui. Acompanhe agora as notícias da Câmara dos Deputados. Boa noite.
1: Boa noite e até amanhã.
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16: Deputados reduzem jornadas de trabalho de pais de pessoas com deficiência.
17: Plenário pode desobrigar férias escolares durante Copa de Futebol Feminino.
16: Câmara exige informação sobre bebê prematuro na certidão de nascimento.
18: Boa noite. O projeto que exige informação sobre bebê prematuro na certidão de nascimento já pode seguir para o Senado. A repórter Maria Neves tem os detalhes sobre a medida.
19: A Comissão de Constituição e Justiça da Câmara dos Deputados aprovou o projeto que obriga os cartórios a incluir na certidão de nascimento que a criança nasceu de forma prematura. De acordo com a autora da proposta, a deputada Silvia Cristina, do PP de Rondônia, são considerados prematuros os bebês que nascem antes de 37 semanas de gestação. Com a aprovação, o texto pode seguir para o Senado. Ainda, segundo Silvia Cristina, o Brasil é o país em que nascem mais bebês prematuros no mundo. Ela afirma que 12% dos partos realizados no país ocorrem antes do tempo mínimo necessário. A relatora do texto, deputada Maria Raiz, do PSB de Pernambuco, defende que incluir a informação sobre prematuridade do bebê na certidão de nascimento, além de garantir o atendimento médico adequado à criança, também trará economia para os cofres públicos.
20: A partir do momento que a gente sabe que uma criança nasce de forma prematura, a gente garante que o atendimento seja dado de forma mais precisa. Então, além, obviamente, de garantir um atendimento melhor para as mulheres, a gente garante que uma economia para o Estado.
19: Ao apresentar o projeto em 2024, Silvia Cristina afirmou que, de acordo com informações da Organização das Nações Unidas, a prematuridade é a principal causa de morte infantil no mundo. A página do Hospital Albert Einstein explica que bebês nascidos antes do tempo têm maior probabilidade de apresentar problemas como pulmões imaturos que exigem ventilação mecânica. Além disso, os intestinos ainda não se encontram totalmente desenvolvidos no nascimento, o que dificulta a absorção do leite materno. Outra complicação é o cérebro prematuro, que impede o recém-nascido de ter o instinto de sugar os mamilos da mãe para mamar. Ainda de acordo com as informações do hospital, problemas decorrentes da prematuridade podem durar por toda a vida. Da Rádio Câmara de Brasília, Maria Neves.
16: Maurício do Vôlei, do PL de Minas Gerais, apresentou projeto que cria a Política Nacional de Proteção da Inocência Infantil. De acordo com o deputado, a medida protege crianças e adolescentes da exposição a conteúdos inadequados ao desenvolvimento psicológico, moral e emocional.
18: Maurício do Vôlei acrescenta que o projeto amplia o acesso dos pais a informações sobre materiais pedagógicos e atividades escolares que tratem de temas sensíveis. Na visão dele, o texto é uma forma de garantir maior transparência na formação de crianças e adolescentes.
15: Saúde.
16: Comissão de Saúde aprova projetos sobre idosos e prevenção do câncer. A repórter Sofia Peçanha ouviu a relatora.
21: A Comissão de Saúde aprovou o projeto que prevê a suplementação nutricional como parte do tratamento de idosos diagnosticados com desnutrição ou risco de desnutrição durante internações hospitalares. A proposta, apresentada pelo deputado Pedro Ayara, de Minas Gerais, determina que hospitais públicos e privados conveniados ao Sistema Único de Saúde ofereçam suplementos nutricionais aos pacientes idosos sempre que houver indicação clínica. O projeto tem como objetivo assegurar que a suplementação seja parte integrante do cuidado hospitalar e da reabilitação pós-alta. Dessa forma, além de melhorar a recuperação de pacientes idosos, a medida também reduz complicações durante e após a internação, como afirmou a deputada Silvia Cristina, do PP de Rondônia, relatora na comissão.
22: O PL fortalece a integralidade da atenção e da saúde que contribui para a sustentabilidade do sistema ao reduzir custo de sobrecarga hospitalar.
21: De acordo com o projeto, todos os pacientes idosos internados deverão passar por triagem e avaliação nutricional na admissão hospitalar. com reavaliações durante a internação e na alta. Caso o idoso ainda apresente desnutrição ou risco nutricional no momento da alta, ele poderá receber suplementação gratuita pelo SUS por até 60 dias, com acompanhamento das equipes de saúde. Após passar pela aprovação nas comissões de defesa dos direitos da pessoa idosa e de saúde, a proposta segue para análise na Comissão de Finanças e Tributação. Outro projeto aprovado pela Comissão de Saúde institui o Dia Nacional de Combate ao Câncer, a ser celebrado anualmente em 27 de novembro. A proposta, apresentada pela deputada Flávia Moraes, de Goiás, amplia as ações de prevenção, diagnóstico precoce, tratamento e apoio às pessoas acometidas pela doença. Estão previstas campanhas educativas, incentivo a ações de rastreamento da doença, apoio psicossocial a pacientes e familiares, capacitação de profissionais de saúde e estímulo à pesquisa científica na área oncológica. A relatora na Comissão de Saúde também foi a deputada Silvia Cristina. Ela destacou que o projeto busca maior visibilidade ao tema e fortalecer a mobilização social e institucional em todo o país.
22: Representa passo concreto e necessário para fortalecer a política pública de enfrentamento ao câncer no Brasil, integrando a prevenção e atenção e a reabilitação, o apoio psicossocial no momento em que os números evidenciam urgência.
21: Após a aprovação na Comissão de Saúde, o projeto segue agora para análise da Comissão de Finanças e Tributação. Da Rádio Câmara de Brasília, Sofia Peçanha.
15: Esporte.
18: Josivaldo JP, do União do Maranhão, defende a aprovação de proposta que inclui entidades esportivas sem fins lucrativos entre as instituições com imunidade tributária. Ele afirma que a medida busca reduzir custos de organizações que atuam na formação de atletas e na inclusão social.
16: Josivaldo JP aponta que o texto alcança apenas entidades certificadas dos movimentos olímpico, paralímpico, clubístico ou educacional. Ele argumenta que a regra pode evitar o fechamento de projetos esportivos, principalmente em comunidades que dependem dessas iniciativas para atender crianças e jovens.
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15: Trabalho.
18: A Câmara aprovou redução de jornada de trabalho para pais de pessoas com deficiência. A repórter Paula Bittar tem os detalhes.
4: A Comissão de Constituição e Justiça da Câmara aprovou uma proposta que prevê a redução da jornada de trabalho sem prejuízo salarial para pais de pessoas com deficiência. De acordo com o texto aprovado, a necessidade e o percentual da redução da jornada serão definidos por avaliação biopsicossocial, realizada pelo menos a cada 2 anos. Conforme o resultado, o benefício poderá ser ampliado, mantido, reduzido ou suspenso. Durante a discussão da proposta, a deputada Soraya Santos, do PL do Rio de Janeiro, defendeu critérios para a concessão do benefício como forma de evitar fraudes.
5: Esse projeto é um projeto importantíssimo para as mães atípicas que precisam ter mais tempo dentro de casa, e é lógico que o meu voto será e do partido na orientação de aprovar, mas me cabe aqui fazer um alerta. Esse tipo de benefício deveria sempre estar vindo com um critério de avaliação.
4: O projeto que prevê a redução da jornada de trabalho sem prejuízo salarial para pais de pessoas com deficiência já pode seguir diretamente para análise do Senado, a menos que haja recurso para votação antes pelo plenário da Câmara. Da Rádio Câmara, de Brasília, Paula Bittar.
15: Eleições.
16: Projeto de Paulinho da Força, do Solidariedade de São Paulo, permite contabilizar como gastos eleitorais despesas com o cuidado de dependentes de candidatas. A medida beneficiaria mulheres com filhos de até 12 anos ou dependentes com deficiência.
18: A proposta autoriza o custeio de babás, cuidadores, creches e transporte de dependentes durante a campanha. Segundo Paulinho da Força, o objetivo é ampliar a participação feminina na política e reduzir os obstáculos enfrentados pelas candidatas.
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16: Comissão aprova medida que permite maior transparência na conta de luz. A repórter Júlia Lopes nos conta o que foi proposto.
24: A Comissão de Defesa do Consumidor da Câmara dos Deputados aprovou um projeto que obriga as distribuidoras de energia elétrica a incluir, junto com a conta de luz, um registro fotográfico do medidor de consumo da unidade de energia. De acordo com o texto, a medida tem como objetivo fortalecer a proteção dos direitos do consumidor e garantir mais transparência nas informações sobre o consumo de energia. A proposta também busca aumentar a confiança do usuário, já que o registro fotográfico anexado à fatura permite acompanhar mais clareza o processo de medição da cobrança. Para o relator da proposta, deputado Celso Russomano, do Republicanos de São Paulo, a iniciativa protege tanto o consumidor quanto as empresas. Ele ressaltou que a imagem do medidor pode servir como prova em casos de contestação, ajudando a evitar fraudes e possíveis manipulações.
25: O consumidor vai ter o direito de receber a conta com o registro fotográfico, ou seja, na hora que for lida a conta de energia elétrica, vem uma fotografia do medidor, do consumidor junto, né, impressa na própria conta, e aí o consumidor vai poder ver que, de fato, a leitura foi feita da maneira correta e vai poder acompanhar, inclusive, o consumo. Aí, se houver erro, fica mais fácil para ele provar que existe um erro na cobrança da conta de energia elétrica.
24: O projeto, que inclui junto à conta de luz um registro fotográfico do medidor de consumo, segue agora para análise na Comissão de Minas e Energia. Da Rádio Câmara de Brasília, Júlia Lopes.
15: Desenvolvimento Regional.
18: Projeto de Paulo Guedes, do PT de Minas Gerais, concede ao município de Vieiras o título de Capital Nacional dos Peixes Ornamentais. A proposta reconhece a importância da cidade para a piscicultura ornamental e sua contribuição para a economia da Zona da Mata Mineira.
16: Segundo Paulo Guedes, o reconhecimento fortalece a identidade produtiva de Vieiras, amplia a visibilidade do setor e incentiva o desenvolvimento regional. A proposta destaca ainda o potencial da criação de peixes ornamentais para gerar renda e apoiar pequenos produtores.
15: Educação.
18: O plenário da Câmara pode votar a qualquer momento o projeto que retira a obrigação de férias escolares durante a Copa do Mundo de Futebol Feminino no ano que vem. Essa obrigação foi criada por uma lei de 2026. Entenda com o repórter Antônio Vital.
26: Ganhou regime de urgência e pode ser votado a qualquer momento no plenário da Câmara, projeto que desobriga as redes de ensino pública e privada de todo o país a concederem férias escolares para todos os alunos durante a realização da Copa do Mundo Feminina de Futebol no ano que vem. Lei de autoria do governo, aprovada no início do ano pelo Congresso, obriga que as férias dos estudantes coincidam com o período do torneio, entre 24 de junho e 25 de julho de 2027. Projeto apresentado pela deputada Anne Ortiz, do PP do Rio Grande do Sul, permite que os sistemas de ensino dos estados e municípios decidam sobre o período de férias escolares, em vez de obedecer ao calendário oficial da competição. Entidades como a Federação Nacional das Escolas Particulares criticaram a obrigatoriedade prevista em lei e alegaram que a alteração do período de férias no meio do ano coloca em risco o calendário escolar exigido pela Lei de Diretrizes e Bases da Educação, que obriga pelo menos 200 dias letivos no ano. O regime de urgência permite que o projeto seja analisado diretamente no plenário da Câmara, sem passar pelas comissões permanentes da Casa. A urgência foi aprovada de maneira simbólica, sem votos contrários. Para a autora da proposta, Anne Ortiz, a definição do período de férias em função da competição não foi discutida com as instituições de ensino e vai causar prejuízos para as escolas, alunos, pais e professores.
27: Não é possível, num país de 5.570 municípios, onde a Copa do Mundo vai ser sediada em apenas 8 municípios, nós termos uma regra para valer para todos os municípios que obriguem mais de um mês de férias no meio do ano. Isso vai causar um problemão, não só para as famílias, para os pais, para as mães que trabalham, mas também para os trabalhadores da educação no nosso país.
26: Os Jogos da Copa do Mundo de Futebol Feminino serão realizados em 8 cidades: Belo Horizonte, Brasília, Fortaleza, Porto Alegre, Recife, Rio de Janeiro, Salvador e São Paulo. Segundo o governo, a expectativa da FIFA é de que o evento alcance um público de mais de 3 milhões de torcedores, o que movimentará a economia brasileira e projetará o Brasil como potência esportiva. Da Rádio Câmara de Brasília, Antônio Vital.
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16: Justiça. Projeto de Caroline Ditone, do PL de Santa Catarina, concede anistia a pais punidos por adotarem a educação domiciliar, conhecida como homeschooling. Ela reforça que a medida beneficia apenas os casos em que não houve negligência, maus tratos ou violação dos direitos da criança e do adolescente.
18: Segundo Caroline Ditone, a proposta repara penalidades aplicadas a famílias que optaram pela educação domiciliar de boa fé. Para a deputada, o projeto reforça o papel da família na educação dos filhos e garante mais segurança jurídica aos pais que adotam esse modelo de ensino.
15: Segurança Pública.
16: Projeto aumenta penas para crime de ameaça por arma ou condição da vítima. A repórter Daniela Lessa nos conta quais os agravantes.
8: A Comissão de Constituição e Justiça da Câmara dos Deputados aprovou o projeto que aumenta a pena para o crime de ameaça quando cometido com uso de arma ou contra mulher por razões do sexo feminino, crianças, adolescentes, pessoas idosas ou com deficiência. A proposta é do deputado Mário Heringer, do PDT de Minas Gerais, e altera o Código Penal para aproximar as punições dos crimes de ameaça e de perseguição. Atualmente, a pena para o crime de ameaça é detenção de 1 a 6 meses ou multa. Pelo texto, a pena para ameaça poderá ser aumentada de metade quando o crime for praticado com arma ou contra mulher por razões do sexo feminino, criança, adolescente, pessoa idosa ou pessoa com deficiência. Também haverá aumento de pena se a ameaça ocorrer na presença de criança ou adolescente. Além disso, o projeto permite que o Ministério Público inicie a ação penal nesses casos, mesmo sem a representação da vítima, o que pode facilitar a responsabilização dos agressores. O relator, deputado Pompeu de Matos, do PDT do Rio Grande do Sul, defendeu que a mudança corrige distorções na lei e reforça a proteção das vítimas.
9: A pessoa que se sente ameaçada muda todo o seu comportamento, inclusive corporal, de alimentação, de sono, de perturbação por ser ameaçado. E se for perseguido, é a mesma coisa. Então nós estamos colocando, perseguir ou ameaçar é a mesma situação. Tem a mesma pena, tem a mesma responsabilidade, tem a mesma gravidade.
8: Pompeu de Matos defendeu também o aumento de pena para casos em que a ameaça ocorre na presença de crianças ou adolescentes, pela gravidade do trauma provocado ao apenas testemunhar uma situação de violência. O projeto que aumenta apenas para o crime de ameaça, especialmente quando envolve mulher por razões do sexo feminino, criança, adolescente, pessoa idosa ou pessoa com deficiência, ou ameaça feita com uso de arma, agora segue para análise do plenário da Câmara. Da Rádio Câmara de Brasília, Daniele Lessa.
15: Direitos Humanos.
18: Rubens Antônio, do PT de Goiás, é um dos autores de projeto que cria uma política nacional de grupos reflexivos sobre masculinidades, prevenção da violência e cultura de paz. O objetivo, segundo ele, é atuar antes que a violência aconteça, com ações educativas voltadas também a adolescentes.
16: Rubens Antônio afirma que os grupos poderão funcionar em escolas, unidades de saúde, equipamentos da assistência social, órgãos de justiça e espaços comunitários. O congressista ressalta que o texto prevê atividades sobre sobre resolução não violenta de conflitos e prevenção da violência contra mulheres.
18: Termina agora o Jornal Câmara dos Deputados, produzido pela Rádio Câmara, com trabalhos técnicos de Everson Urani e apresentação de José Carlos Andrade e Márcio Aquilissardi. Uma boa noite para você.
16: Uma ótima noite para você. A Voz do Brasil volta amanhã.
1: 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Direitos Humanos.
18: Rubens Antônio, do PT de Goiás, é um dos autores de projeto que cria uma política nacional de grupos reflexivos sobre masculinidades, prevenção da violência e cultura de paz. O objetivo, segundo ele, é atuar antes que a violência aconteça, com ações educativas voltadas também a adolescentes.
16: Rubens Antônio afirma que os grupos poderão funcionar em escolas, unidades de saúde, equipamentos da assistência social, órgãos de justiça e espaços comunitários. O congressista ressalta que o texto prevê atividades sobre resolução não violenta de conflitos e prevenção da violência contra mulheres.
18: Termina agora o Jornal Câmara dos Deputados, produzido pela Rádio Câmara, com trabalhos técnicos de Everson Urani e apresentação de José Carlos Andrade e Márcio Aquilissardi. Uma boa noite para você.
16: Uma ótima noite para você. A Voz do Brasil volta amanhã.
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0: 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Notícia na hora certa, 10 horas, 1 minuto. Deputados estaduais aprovam lei de diretrizes orçamentárias do Estado com previsão de déficit de 4 bilhões e 800 milhões de reais em 2027. Servidor da Polícia Penal é preso por suspeita de vazar informações sigilosas de delegacias de Santa Maria e São Pedro do Sul na região central. Dólar fecha no menor valor em mais de um mês, cotado a R$ 5,07, após novos dados da inflação dos Estados Unidos. Tempo seco em Porto Alegre agora faz 13 graus. Previsão para amanhã é de tempo firme, com sol entre nuvens no estado. A temperatura sobe mais, especialmente no oeste, Missões, na Campanha, região central e vales. 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
0: Em Porto Alegre, trânsito fluindo bem neste momento, a EPTC não reporta ocorrências. Nas rodovias federais gaúchas, a polícia rodoviária não atende acidentes nesta noite.
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0: O Senado aprovou a proposta de emenda à Constituição que cria aposentadoria especial para agentes comunitários de saúde e de combate a endemias, considerada uma pauta-bomba pelo governo federal. Os senadores aprovaram o texto em dois turnos, ambos pelo placar de 73 votos a 1. O texto segue para a promulgação pelo presidente do Congresso Nacional, Davi Alcolumbre. A PEC já foi aprovada pela Câmara dos Deputados. Como se trata de uma mudança na Constituição, não existe possibilidade de veto por parte do presidente Lula. Uma projeção da Previdência Social indica impacto fiscal de 27 bilhões de reais em 10 anos. Ninguém acertou as 6 dezenas da Mega Sena nesta noite. Os números sorteados foram 20, 28, 32, 35, 40 e 54. Com 5 acertos, 24 apostadores levam R$ 63 mil. Reais. O prêmio acumulado para o próximo sorteio na quinta-feira é de R$ 30 milhões. De reais. 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Da redação, Maria Regina Eichenberg.
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3: Olá, muito boa noite, 10h04. Vamos começando o Estúdio Gaúcha de hoje, terça-feira, dia 14 de julho. Faz agora 13 graus aqui em Porto Alegre, na esquina da Ipiranga, com a Érico Veríssimo. Uma temperatura bastante agradável nesse final de noite de terça-feira. Vamos começando o programa de hoje, que tem a produção da Maria Fernanda Freire, nos trabalhos técnicos o Rafael Ferreira, o Eric Santos, o Gilmar Silva, o Kleber Moscopi, a Eduarda Brum e o Thomas Caran. E você, claro, participa aqui do programa através do 996995218. A gente vai trazer muitas informações nessas próximas 2 horas. Vamos falar aí das condições do tempo, porque nós temos que nos preparar, né, para uma sequência de dias de atenção. E que a partir da próxima quinta-feira, uma combinação de muita umidade, ventos fortes e também uma frente fria pode provocar temporais em diferentes regiões do estado. E aí tem, né, previsão de chuva intensa, granizo, rajadas de vento que podem se estender até a próxima semana. O INMET, o Instituto Nacional de Meteorologia, inclusive, já emitiu avisos de tempestade aqui para a região sul do Brasil. Vamos falar aí também sobre o aumento da mistura de etanol na gasolina, que é visto como uma oportunidade pela indústria gaúcha. O setor que acredita que a medida pode impulsionar investimentos fortalecer o mercado e também reduzir a dependência do petróleo importado. E ainda vamos trazer informações sobre os projetos de lei relacionados ao novo plano diretor de Porto Alegre, que foram sancionados hoje pelo prefeito Sebastião Melo. E com isso passa a valer aquele prazo de 180 dias para que a prefeitura, então, regulamente o tema e para que as novas normas urbanísticas entrem em vigor. Eu vou conversar com o professor especialista para entender, né, qual o alcance prático dessas novas regras e, claro, seus impactos para empreendedores, proprietários de imóveis, investidores e para a população aqui da capital. Alguns dos assuntos que nós vamos trazer para você a partir de agora aqui no Estúdio Gaúcha. 10:07 e nós iniciamos o programa falando sobre esse novo pacote de tarifas dos Estados Unidos que deve ser anunciado nas próximas horas. Há uma expectativa muito grande por parte do Brasil que o país ainda consiga negociar exceções para reduzir os impactos das

0: Então, ela consiste em transitar na faixa do possível. Inclusive, o governo brasileiro já trabalha com a hipótese de que a aplicação pelos Estados Unidos de uma tarifa adicional de 25% sobre os produtos brasileiros é, neste momento, o cenário mais provável. Não significa que as investidas do Itamaraty em Washington para fazer o presidente americano voltar atrás tenham fracassado. Na verdade, esse jogo já estava decidido na cabeça de Trump antes mesmo dele começar, uma vez que Trump vê o PIX como uma ferramenta que prejudica os interesses econômicos dos Estados Unidos. Então, a medida da Casa Branca, que deve vir a qualquer momento, é uma medida de retaliação. Agora, cabe ao Brasil trabalhar na arte do possível, ou seja, nas frestas do tarifaço. Em outras palavras, é hora do governo concentrar os esforços na lista de exceções, naqueles produtos que não vão sofrer a sobretaxa. É na dimensão da lista final de produtos atingidos que o país deve calibrar a sua resposta, que pode ir de uma continuidade de negociações para ampliar o número de itens que serão poupados desse tarifaço, até o eventual acionamento da lei de reciprocidade econômica. E o retrospecto, ele recomenda justamente essa estratégia. A gente precisa lembrar que desde o primeiro grande tarifaço de Trump, lá atrás, a lógica tem sido essa mesma. Trump anuncia uma medida ampla, produz forte impacto e nos mercados também tem forte impacto, e na sequência ele abre uma série de exceções para produtos considerados essenciais à economia americana. Foi assim com matérias-primas industriais, insumos estratégicos e bens para os quais os Estados Unidos não dispõem de oferta suficiente. Então não é por acaso que as empresas americanas que dependem de importações brasileiras passaram a pressionar a Casa Branca para retirar alguns produtos da lista. Isso deve acontecer de novo. Inclusive, o Ministério das Relações Exteriores brasileiro mapeou 43 empresas e associações comerciais dos Estados Unidos que pedem a exclusão de itens brasileiros. Vamos aguardar. Sempre é uma medida preocupante para a economia brasileira e gaúcha em particular, mas a gente não pode esquecer que há as exceções. Trump muitas vezes anuncia, muitas vezes comunica em tom midiático e depois recua. Vamos aguardar o que vem por aí nas próximas horas. Viviana.
1: Com certeza. Obrigada, Rodrigo Lopes. E um pouquinho mais cedo, né, o governo brasileiro se reuniu com representantes dos Estados Unidos, justamente numa tentativa de se antecipar a essa decisão, que, como o Rodrigo disse, pode sair já nas próximas horas, sobre as novas taxas. E o governo brasileiro disse que esse tarifaço é injusto. Roxane Carvalho, boa noite.
2: Pois é, Viviana, boa noite a ti e aos ouvintes do Estúdio Gaúcha. Na reunião de hoje, o Ministério do Desenvolvimento, Indústria, Comércio e Serviços reiterou o caráter injusto do tarifaço contra produtos brasileiros. O prazo para a Casa Branca decidir se confirma ou não as novas taxas termina amanhã. Desde maio, o governo federal atua para tentar reverter a proposta. Esta foi a quinta reunião entre os países sobre o assunto. Lembrando que em 1º de junho, o escritório do representante de comércio dos Estados Unidos propôs impor uma tarifa geral de 25% sobre diversos produtos brasileiros exportados para os Estados Unidos após uma investigação sobre supostas práticas comerciais desleais, como o PIX, de acordo com eles. Na última sexta-feira, o presidente Lula reuniu ministros no Palácio do Planalto para tratar do tarifaço, segundo a CNN. Na reunião, os ministros disseram acreditar que as tarifas seriam confirmadas, já que falas públicas recentes de autoridades norte-americanas apontavam para esse cenário.
1: Obrigada, Roxane Carvalho. 10:12. Em tempos aí de conflito no Oriente Médio, preço do petróleo lá em cima, o aumento da mistura de etanol na gasolina é visto como uma oportunidade pela indústria gaúcha. O setor acredita que essa medida ela pode impulsionar investimentos, fortalecer o mercado e também reduzir a dependência do petróleo importado. Bruno Oliveira, boa noite.
3: Olá, o aval do governo federal ao aumento de 30 para 32% na mistura de etanol anidro na gasolina, anunciado nesta terça-feira, foi bem recebido pela indústria brasileira, em especial a do Rio Grande do Sul, que tem representatividade nos biocombustíveis. Segundo Maria Eduarda Bonotto, engenheira agrônoma e diretora da CB Bioenergia, o aumento na mistura fortalece o setor.

0: A usina da empresa em Santiago, na região central, passou a produzir etanol hidratado, que é aquele vendido diretamente nas bombas dos postos, no começo desse ano. Mesmo que o etanol anidro não seja o foco dessa usina, os efeitos positivos do aumento da mistura são em cadeia. Além da cana-de-açúcar e do milho, o etanol pode ser fabricado a partir do trigo e do arroz, matérias-primas nas quais o Rio Grande do Sul desponta em produção. Por isso, a expectativa é de que a elevação tenha impacto sobre o setor industrial, atraindo novos investimentos ao estado. Em agosto de 2025, o país já havia ampliado a mistura de etanol de 27% para 30%. Mas a tensão e a crise energética global, geradas a partir do conflito entre os Estados Unidos e o Irã, aceleraram o novo aumento. Mais detalhes sobre o aumento da mistura do etanol na gasolina, lá em GZH.
1: Obrigada, a Bruna Oliveira, trazendo, portanto, essas informações do possível aumento da mistura de etanol na gasolina. 10h14, os ouvintes também participando por aqui através do 996995218. Eu falei mais cedo, né, que a gente ia falar dessa situação do tempo e dessa sequência de dias que nós vamos ter de muita chuva, de muita instabilidade a partir de quinta, sexta-feira aqui no Rio Grande do Sul, e tem mensagens já sobre isso aqui no nosso WhatsApp. Lá de Tapes, pelo que estão falando, estamos próximos aí de um dilúvio, a população está apavorada. A ideia é justamente trazer esse alerta, né, com antecedência, porque os prognósticos próximos meses com relação à grande quantidade de chuva, né, eles não são bons, no sentido de que nós vamos ter um El Niño bem forte, e aqui para o Rio Grande do Sul eles trazem muita chuva, ou seja, é a previsão que nós temos aí, principalmente para o mês de outubro. E agora, né, na próxima quinta-feira já começa a chover bastante, e de certa forma isso tem uma relação com o El Niño. O INMET, o Instituto Nacional de Meteorologia, inclusive já emitiu avisos de tempestade para toda a região sul do país. Quem mandou mensagem por aqui, o Anderson da Restinga, diz que está na audiência. Quem também se manifestando por aqui, ele disse que está escrevendo da Costa Rica. Ouço você regularmente, sou cego, estou aprendendo português e adoro o seu programa porque me ajuda muito nos estudos. Continuo acompanhando como sempre, um abraço. Obrigada, viu, Ronald, que carinhosa a tua mensagem. Obrigada pela companhia. O Alexandre diz que está na audiência se preparando para a chuva aqui em Caçapava do Sul essa semana. Pois é, a tendência, né, de que nós tenhamos uma quantidade bem significativa de chuva já para os próximos dias. Antes de ampliarmos essa situação, o Cleocum vem então com a previsão do tempo antes, né, para amanhã. E também para quinta-feira, nós vamos ter, antes da chegada da chuva, aí temperaturas bem altas aqui no estado, Cleocum.
2: A previsão está indicando para o estado um domínio nesta quarta-feira da massa de ar seco. Ainda faz frio aqui no Rio Grande do Sul. Não é um frio intenso, é verdade, mas está frio, tem que sair agasalhado. Ah, mas não precisa colocar uma japona mais grossa? A princípio, não. Mas, enfim, aquilo que eu digo, sempre é melhor tu passar um pouquinho de calor do que passar frio, especialmente nessa época do ano, onde as gripes andam aí a torta ter direito. Então, fica atento, se protege um pouco pela manhã. Ah, mas e à tarde vai dar uma aquecida? Também não é nenhum calor que vai fazer durante o período da tarde na quarta-feira. São temperaturas de 22, 23 graus, 20. Então, vai devagar, não é nenhum calorão. E mesmo na quinta-feira, a gente também não tem nenhum calorão. Tem temperatura de 24, 23. Alguns prognósticos mais otimistas colocam 25 graus na tarde de quinta. Quinta tem chuva à tarde no estado? Tem, na fronteira com o Uruguai. A gente tem chuva ali na área do litoral sul, não é todo ele, mas algumas áreas. Na campanha a mesma coisa, tem algumas áreas com chuva, na fronteira oeste a mesma situação, porque na maior parte do estado na quinta-feira não cai um pingo d'água. Sexta em diante é que a gente vê a chuva crescer um pouco mais. Sexta... sexta, a chuva chega até Porto Alegre e até o centro do estado, mas não vai para o norte gaúcho. Sábado, a mesma situação, há nuvens de chuva crescem sobre todo o estado, mas seguem de forma irregular à tarde na divisa com Santa Catarina. E a temperatura é mais alta. É o sábado que é o dia que a temperatura fica lá pelos 28, 29, 27. Pode chegar a 30 graus em algumas áreas, pode até passar disso um pouco, mas é sábado. Domingo já tem mais chuva, já tem mais umidade. A gente tem um dia mais abafado, mas as temperaturas reduzem para 26, 27 graus. É frio? Não, é quente. Todos os dias, a partir de sexta principalmente, serão um pouco mais quentes e muito abafados sobre o estado do Rio Grande do Sul.
1: 10 e 18, obrigada, Cléo Kuhn, e é o que nós vamos ampliar agora, porque o Instituto Nacional de Meteorologia, como eu disse há pouco, né, já emitiu avisos de tempestade para a região sul do Brasil. Mas afinal, o que está por trás, né, desse cenário, do que a gente falava, do que o próprio Cléo Kuhn trouxe agora? Já começa a influenciar o tempo aqui no Rio Grande do Sul. Quais as regiões aí que devem ficar mais atentas? Os ouvintes já estavam se manifestando aí, né, que estão preocupados, e a gente vem falando bastante de El Niño nesses últimos dias. Para esclarecer essas e outras dúvidas, eu vou conversar agora com o meteorologista do IMET, o Instituto Nacional de Meteorologia, o Marcelo Schneider. Schneider, obrigada por nos atender mais uma vez, boa noite.
3: Ô, Viana, boa noite, eu agradeço o convite, boa noite a todos os ouvintes da Gaúcha.
1: Obrigada. Schneider, a gente está diante aí de um evento de tempo severo acima do normal, quer dizer, o que faz essa sequência de dias preocupar tanto meteorologistas e também quem está nos ouvindo agora?
3: É verdade, a preocupação ela procede, né? Nós já vimos, né, nas últimas semanas, Viana, com a influência já do El Niño, tivemos essas últimas duas semanas já algumas chuvas, até enchentes localizadas no estado, principalmente ali na divisa com Santa Catarina e na região do Alto Uruguai. O que está acontecendo e vai acontecer nos próximos dias é finalmente aquele calor muito forte que é típico do El Niño. Nós vamos ter, principalmente a partir da quinta-feira, a chegada do famoso vento norte, que tu conhece bem ali da região de Santa Maria.
1: Ah, com certeza.
3: Ele vai trazer o ar muito quente. Nós vamos ter temperatura já na quinta batendo ali em 28, perto dos 30 graus. E aí a partir, principalmente durante o dia, até final do dia, essas áreas de Santa Maria, sul do estado, região de Bagé, fronteira oeste, já tem algumas pancadas de chuva, podem ter alguma pancada de chuva mais forte, mas a intensidade mais forte das pancadas de chuva e a preocupação maior é realmente a partir da sexta-feira, tá, Viana? Aí sim, sexta-feira, a perspectiva de toda a metade sul do estado, principalmente a região da Campanha, zona sul do estado, fronteira, o oeste, vão ter uma sexta-feira com muita instabilidade. Todo estado na sexta-feira vai ter o vento norte. Essa é o IMET, como tu mencionou, já fez um aviso no nível laranja, e eu reitero esse aviso, porque na sexta-feira os ventos de norte na região, não só Santa Maria, toda essa região, pé de serra, pé da encosta do Planalto, vão ter ventos de 70, 80, 90 km por hora de norte, e ali na região da Campanha e oeste do estado, entre Quaraí, Livramento, Uruguaiana, Bagé, Rosário, Alegrete, essas regiões podem ter uma chuva muito intensa, com granizo, com vendavais, que devem ficar mais ou menos estacionários de sexta para sábado, tá? Então essa região, que vai ser a primeira assim mais atingida nesses próximos dias, deve ter volume de chuva em 24 horas, podendo passar dos 100 milímetros. Para nossa grande Porto Alegre, e inclusive metade norte, tem uma chance pequena assim já no final da quinta-feira ter alguma chuva, mas essa metade norte, que inclui Porto Alegre, a preocupação maior é na virada do sábado para domingo. O sábado ele vai ser muito abafado, continua com aquele quadro típico de vento norte, temperaturas até beirando os 30 graus. E entre tarde e noite do sábado e durante todo o domingo, aí sim, a instabilidade chega na grande Porto Alegre. Os volumes de chuva são muito variáveis, tanto aqui na capital como essa parte central e norte do estado. Eles podem ter um domingo aí com chuvas fortes, inclusive com queda de granizo. E não se descarta alguns temporais muito fortes mesmo, né, nessa área, principalmente do centro para o oeste e noroeste do estado. Esses eventos localizados são assim, de difícil previsão, de curta duração, mas pelo cenário que nós temos, Diana, pelo esse contraste térmico desse calor intenso que eu mencionei anteriormente, do vento norte e dessa frente estacionária, é muito provável, sim, que a gente tenha no Rio Grande do Sul, além desses volumes consideráveis de chuva, essas tempestades acompanhadas de granizo e vendavais intensos, principalmente do centro para o oeste do estado.
1: É, aqui já, nós já temos até algumas mensagens dos ouvintes, Schneider. O Gione, ele diz que mora no Alto Uruguai, região norte do estado, divisa com Santa Catarina, e ele diz que acompanha a meteorologia por um site, o Windy, eu acho que é assim que se pronuncia, e ele diz que não mostra um grande volume de chuva para essa região. Ele gostaria de saber qual é a situação que provavelmente vai acontecer por aqui, bem na região do Alto Uruguai, Schneider.
3: É, lá, como eu mencionei, a chuva ela demora mais para chegar. Primeiro, eles vão ter o vento forte, o calor. E aquela região ela tem uma previsão em torno de 100, 120 milímetros, 130 milímetros, a começar principalmente da virada do sábado para o domingo. Acontece, Diana, que as chuvas elas não devem assim, cessar, o quadro não deve estabilizar, pelo menos até o meio da semana que vem. Então, vai ser bem... É importante a gente acompanhar essa previsão, porque mesmo ali no Alto Uruguai, que o nosso ouvinte mencionou, lá a chuva demora para chegar mais, mas ela também demora para estabilizar. Então, a partir ali do domingo, segunda, terça, pelo menos até quarta-feira, aquelas áreas do norte também vão ter o tempo instável. Então, eu repito assim, vamos ter uma sequência. A partir da quinta-feira, todo o estado já tem esse vento norte. As áreas que começam mais atingidas são principalmente essa metade mais oeste, toda a região ali das Missões, oeste do estado, fronteira oeste. Capital, uma chance pequena, mas é mais para o final da tarde e virada da madrugada de quinta para sexta-feira. Aí sexta-feira, sim, esse vento norte, mesmo que não tenha chuva nessa região do Planalto, região aí de Sobradinho, Passo Fundo, Santa Maria, Alegrete, todas vão ter vento muito forte. E os principais tempestades, principais temporais, sempre acompanhado de chuva, chance de granizo, vento forte, acontecem na virada de sexta e principalmente no decorrer do sábado. Sábado para domingo, aí sim já pega essa região nossa aqui da Grande Porto Alegre, também a metade mais norte na divisa com Santa Catarina.
1: É, pelo que a gente acompanhou então da tua colocação, Schneider, é que nós vamos ter um evento aí prolongado, né? É isso?
3: Nos primeiros 2, 3 dias ali, de quinta até domingo, o acumulado maior de chuva é na metade sul do estado. Então, a metade norte, de quinta para sexta-feira, até o início do sábado, vai ter pouca ou quase nenhuma chuva. É mais o calorão e as rajadas de vento, em função do vento norte. E aí, os acumulados de chuva, até principalmente de sábado para domingo, quinta, sexta, sábado e domingo, vão ser mais na metade sul do estado. De sábado para domingo, aí em diante, até terça ou pelo menos quarta-feira, praticamente todo o estado do Rio Grande do Sul vai ficar com o tempo estável. Mas desse quadro inicial, a estabilidade mais intensa ela deve realmente acontecer na virada do final da noite da sexta e durante o sábado. Então, a gente alerta, no momento o IMET tem esse nível laranja, mas sempre é muito provável, muito possível que nós até elevemos o nível para alerta vermelho, dadas as condições que nós temos no momento.
1: Mais uma pergunta aqui, Schneider. Na verdade, é uma colocação do nosso ouvinte, o Eduardo. Ele diz o seguinte: boa noite. Eu tenho muita preocupação com o estado que se encontram as bocas de lobo pelas ruas de Porto Alegre, né? Muita sujeira, muita terra em muitos locais, né? E tem essa preocupação justamente com o solo. O próprio município agora de Eldorado do Sul também foi afetado nesse último final de semana por um temporal, quer dizer, está com o solo encharcado. Também é uma preocupação das pessoas, né, Schneider?
3: Sim, apesar de que nós não tivemos, tirando essa tempestade agora que aconteceu nesses últimos dias, nós não tivemos, Diana, um volume muito grande de chuva nessas últimas semanas e nos últimos meses, nessa parte mais central e sul do estado. Então, o nível dos rios, em sua maioria, da Grande Porto Alegre mais para o sul do estado, eles estão em níveis, na sua maior parte, abaixo do normal. As chuvas mais fortes elas ficaram localizadas exatamente nessa área, mais da metade norte, principalmente ali no Alto Uruguai, tanto é que a gente lembra que teve aquela inundação enchente ali na região de São Borja.
1: Isso.
3: Agora o quadro, como mencionei, reitero novamente, esses primeiros 2, 3 dias ele pega mais em termos de volume a metade sul do estado e depois na virada de sábado para domingo, todas as regiões do estado ficam em alerta também para esse volume de chuvas. E é um quadro típico de El Niño, só que esse ano, tu mencionando isso, o diferente é realmente a intensidade dele. Essa semana mesmo, a NUA atualizou aquele nível de medida da intensidade do El Niño, que está em 2 graus acima do normal, temperatura lá no Pacífico Central, e isso é inédito, não houve, pelo menos nessa era moderna, pelo menos de 1950 para cá, temperatura tão elevada na região do Pacífico Central nessa época do ano. Então isso quer dizer, inverno de julho para agosto é inédito que a gente vai ter nas próximas semanas, de uma intensidade de El Niño atuando aqui no Rio Grande do Sul.
1: Tem motivos, então, para que se faça esse alerta, né, Schneider? Até tu citavas essa questão dos alertas amarelos, laranjas e possivelmente talvez um alerta vermelho, né? Não é à toa que esse alerta foi emitido, né, um alerta laranja, e que muito possivelmente um alerta vermelho vá ser emitido também. Por que que eu tô te fazendo esse questionamento, né? Porque quando a gente fala do tempo, geralmente aqui na Gaúcha, né, e tô recebendo essas mensagens também, é que alguns ouvintes dizem que a gente assusta as pessoas à toa. Por exemplo, o Daniel aqui: quando vão parar de assustar a população, né? El Niño forte não é novidade, enchentes de rios são comuns, vamos falar a verdade e proteger as populações ribeirinhas e de zonas de risco. E aí é meio contraditória também essa colocação do
3: verdade,
1: ouvinte, né? Mas é um alerta que a gente faz, né, Schneider?
3: Isso, é um alerta, é importante, e o próprio ouvinte, nos próximos dias, ele vai entender o motivo, não só da preocupação que a meteorologia vem avisando. Na verdade, esse quadro já vem sendo traçado há cerca de 3-4 meses, né? Então, todos os poderes públicos, desde a esfera federal, estadual e municipal, já vem trabalhando para justamente garantir a maior tranquilidade da população, inclusive do ouvinte que fez a menção nesse alerta.
1: Sim.
3: Que é normal no Rio Grande do Sul, a gente sabe, sempre acontece. Se a gente pegar os El Niños antigos com esse patamar semelhante que a gente tem esse ano, tiveram algumas enchentes, uns El Niños com mais intensidade, outros com menos, mas esse ano em particular, a intensidade dele, justamente a gente vai notar agora no tempo, esse quadro de extremo climático, né, com calor muito forte, com vento norte muito forte. Eu chamo a atenção para essas enxurradas previstas, muitas vezes que a gente pode prever com poucas horas de duração, mas assim, com o avanço da meteorologia, até com a nossa experiência aqui do clima, os meteorologistas trabalham não só no Rio Grande do Sul, mas o nosso limite lá em Brasília, consegue fazer esse alerta. Então, o que eu falo para o ouvinte é que ele preste sim atenção na meteorologia, continue acompanhando a Gaúcha e os avisos do IMET.
1: Com certeza, vamos seguir acompanhando. Schneider, muito obrigada mais uma vez, viu, por se colocar à disposição e nos ajudar a entender um pouquinho do tempo, né, e do que vem por aí nos próximos dias. Muito obrigada, uma boa noite e bom trabalho, Marcelo Schneider.
3: Tá, eu que agradeço, Diane. A gente continua de plantão, tanto aqui no IMET como na Defesa Civil Nacional, tá? Diariamente a gente tem os briefings e a gente vai estar de alerta nos próximos dias. Boa noite a todos.
1: Muito obrigada, boa noite. 10:31. É preferível esses alertas, diz o Rubens aqui, do que pegar a população de surpresa. Eu também acho, né, Rubens, com certeza. Nesse caso, é melhor pecar pelo excesso de cuidado do que não termos esse cuidado, né? Por que não? Já que temos esse monitoramento todo, não observarmos e não seguirmos, né, os cuidados e os alertas que vêm dos institutos de meteorologia. Aqui nós estamos falando do INMET, mas são vários outros institutos de meteorologia país afora que estão trazendo essas condições, inclusive institutos internacionais apontando justamente para o que o meteorologista falava agora, desse El Niño muito forte, um super El Niño, que vai atingir o Rio Grande do Sul nesse ano de 2026, e a duração dele, inclusive, está prevista até para o outono do ano que vem. Outubro deve ser um mês em que nós mais vamos sentir, né, essa grande quantidade de chuva aqui para o Rio Grande do Sul. E aí, claro, a gente tem uma preocupação, né, vem temporal, tem problema de falta de luz, essas pessoas que moram em áreas de risco, tudo isso. Mas o bom é a gente se precaver para que as medidas possam ser tomadas e que as pessoas, né, tenham condições de serem retiradas desses locais, serem ajudadas, né, da melhor maneira possível. Então, é nesse sentido que a gente traz as informações também aqui no Estúdio Gaúcha. 10h32, a gente vai para um rápido intervalo agora e na sequência a gente volta para falar sobre o fato de que o prefeito Sebastião Melo sancionou hoje os dois projetos de lei relacionados ao novo plano diretor de Porto Alegre. A gente vai tentar entender um pouquinho mais sobre esse assunto também. Daqui a pouquinho.

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2: Voltamos aqui com o Estúdio Gaúcha, 13 graus a temperatura em Porto Alegre nesse momento. 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Paraflu, a marca número um entre os mecânicos do Brasil, e Tumeleiro, ninguém facilita tanto. 10h37, os deputados estaduais aprovaram hoje a lei de diretrizes orçamentárias aqui do estado, aqui do Rio Grande do Sul, para o ano que vem. O texto prevê aí um déficit de 4 bilhões e 800 milhões de reais nas contas. Paulo Rocha, boa noite.
3: Boa noite, Viviana. Boa noite a todos. O texto foi aprovado com 39 votos favoráveis e 13 contrários. Foram contrários ao projeto apenas os deputados do PT, PSOL e PSB. A LDO define as metas e prioridades para o orçamento do ano seguinte. Com o texto aprovado, o governo do estado elabora agora o orçamento detalhado, que deve ser apresentado nos próximos meses. O texto chegou ao plenário com 9 emendas. Todas foram aprovadas. Entre elas, uma que prevê recursos para a duplicação da RS-118 entre Gravataí e Viamão, a aplicação de 0,5% da receita líquida de impostos no desenvolvimento do ensino superior público e uma que estabelece a preferência na destinação de 3 bilhões de reais do FUNRIGS, o Fundo da Enchente, para obras em rodovias dos blocos 1 e 2 do programa de concessões rodoviárias. Apesar da aprovação, o resultado frustrou a oposição, que buscava garantir no orçamento de 2027, através de uma emenda que ficou de fora, a aplicação mínima de 12% dos recursos arrecadados pelo Estado na saúde. Por um acordo firmado com o Ministério Público no ano passado, o governo de Eduardo Leite estabeleceu um aporte de 11,01%, em cumprimento a uma tabela crescente que prevê chegar aos 12% na saúde apenas em 2030. Foi aprovada ainda uma emenda apresentada por entidades da sociedade civil e que prevê no orçamento o pagamento de diferenças retroativas decorrentes do restabelecimento da contagem do tempo de serviço público entre maio de 2020 e o final de dezembro de 2021. O texto segue agora para a sanção do governador Eduardo Leite. A votação desta terça-feira ocorreu na última sessão da Assembleia Legislativa antes do recesso parlamentar, que vai até 31 de julho. Da redação, Paulo Rocha.
2: 10h39, obrigada, Paulo Rocha. E agora a gente vai falar de forma mais local que eu digo é aqui de Porto Alegre, né? Porque depois de um longo processo de discussão, a capital tem oficialmente um novo plano diretor. O prefeito Sebastião Melo sancionou os projetos hoje com alguns vetos e agora, né, começa um prazo aí de 180 dias para a regulamentação das novas regras. Mas afinal, o que que muda, né, na prática? O que que muda para quem quer construir, reformar, investir ou comprar um imóvel? E por que esse tema é tão importante, né, para o futuro da cidade? Para nos ajudar a traduzir um pouquinho esse assunto, né, eu converso agora com o advogado Rafael Maffini, que é especialista em direito público e regulatório e também professor da URGS, a Universidade Federal do Rio Grande do Sul. Professor Rafael, boa noite, obrigada por nos atender.
4: Boa noite, Viviana, é uma satisfação poder falar de um assunto tão importante para a cidade num programa com essa audiência toda.
2: É, obrigada, professor. Antes de entrar nos detalhes, acho que a gente pode começar pelo básico, né? Uhum. Às vezes a gente não consegue dimensionar muito o que, que é um plano diretor e por que, que ele interfere tanto na vida, né, de quem mora. É, estamos falando aqui de Porto Alegre, mas em qualquer cidade, professor, acho que podemos começar por aí.
4: Sim, é importante que se diga que o plano diretor, ele corresponde a um diploma legal que justamente se incumbe, com perdão da redundância do nome, de dirigir, né, as políticas urbanísticas de um município, né, e também contribuir para outros aspectos desenvolvimento econômico, desenvolvimento social. Claro que talvez ele se mostre mais conhecido naquilo que é a ordenação territorial, a divisão do município nas zonas, nas macrozonas, e por conseguinte também, quais seriam os padrões edificativos em cada uma delas, né? Essa, aliás, é uma novidade introduzida pelas leis complementares que foram sancionadas hoje, o plano diretor e a lei de uso e ocupação do solo como diplomas legais conectados, né, porque o uso e a ocupação do solo acaba sendo um instrumento referido no plano diretor, mas houve uma opção que já foi utilizada em outros municípios, do porte assemelhado, até mesmo maior do que Porto Alegre, de se tratar de dois diplomas legais. E qual é a razão dessa divisão? A razão básica é que nós temos hoje uma lei complementar municipal, que é a 10.075, que institui o plano diretor, com esses conceitos básicos, né?
2: Sim.
4: Quais são as finalidades e tudo mais. E um outro diploma legal, que é a lei de uso e ocupação do solo, que daí ela trataria mais da regra do jogo, né? Ou seja, é nela que a gente vai vislumbrar qual é a altura, qual é o adensamento, qual é a volumetria, quais são os aspectos de construção. E isso, diferentemente do que no passado se referia a propósito da legislação urbanística, ela não é só uma legislação que trata da propriedade urbana, né, do meu terreno, do meu apartamento, da minha casa, da minha loja. Na verdade, se tratam de documentos legislativos que buscam uma ordenação racional da política urbanística que se pretende. É com essa legislação, Viviana, por exemplo, que se incentiva, por exemplo, o adensamento de certas regiões para, por exemplo, poder preservar outras. É com esse instrumento que, de alguma forma, se minimizam as pressões do mercado imobiliário, né? Porque uma questão de oferta e procura, enquanto menor a quantidade de imóveis ofertados, maior o seu preço. Então, ele também pode ser um instrumento dessa natureza, com essa finalidade, que busca, por exemplo, aproximar as pessoas dos lugares onde elas trabalham, buscam minimizar preços e custos. Então, né, espero eu que essa legislação agora aprovada se incumba dessas finalidades. Ela não é bom que se diga assim, ela não é um documento para tratar, não uma legislação para tratar do meu imóvel, né, como as pessoas por vezes egoisticamente pensam. É para tratar da cidade e do planejamento que o município quer dar à cidade.
2: Bom, o prefeito, como eu disse, sancionou hoje a lei, mas ela ainda não entra em vigor imediatamente, né? Quer dizer, o que acontece agora, rapidamente, se o senhor puder nos explicar, né? Nesses próximos 180 dias, o que ainda precisa ser feito, professor?
4: Uma legislação com esses impactos até não é recomendável que seja iniciada a sua vigência de modo abrupto, né? Então, é comum que leis dessa natureza tenham um período, né? Que até na legislação, no juridiquês se chama de vacácio, ou mesmo a necessidade da sua regulamentação. Então, é um tempo para que as pessoas se adaptem a essa nova legislação. E eu diria ainda, Viviana, que há um terceiro documento legislativo que haverá de se enviar para a Câmara dos Vereadores daqui a um ano também, isso está dito no plano diretor, que é o Código de Edificações, que eu diria, fecha a tríade das leis que tratam dessa matéria. Então, eu vou ter o plano diretor, eu vou ter a lei de uso e ocupação do solo e eu vou ter daqui a um ano também o Código de Edificações, que daí vai detalhar ainda mais aquilo que é o necessário para as construções, para as regras edilícias. Esse prazo de 6 meses é justamente para que as pessoas de alguma forma se adaptem e a partir disso conheçam essa legislação e a partir disso se movimentem os procedimentos de licenciamento, de aprovações, de regramento e de fiscalização sobre a cidade com as suas normas. Isso não é uma coisa que sintamos, né, amanhã. No amanhecer do dia seguinte ou da sanção, pouca coisa mudará. Sim. Mas é recomendável que as pessoas já tenham o interesse de buscar conhecer quais são as novidades introduzidas pelo plano diretor e pela lei de uso e ocupação do solo.
2: Bom, há quem diga, professor, que um plano diretor pode influenciar até o preço dos imóveis. Isso é verdade? De que forma isso é possível, professor?
4: É verdade. Viviana, se a gente for fazer uma avaliação quase que matemática, né? Existe uma demanda cada vez mais crescente pela utilização, pela aquisição de imóveis, né? Se eu tenho uma quantidade restrita de imóveis, aumenta-se o preço, né? E além disso, eu não quero tornar só o comentário um comentário de índole econômica, eu também preciso de alguma forma preservar aqueles locais no município que merecem preservação, por exemplo, por razões ambientais. Se eu liberar a construção em todos os lugares do município, eu vou ter de comprometer o meio ambiente. Se eu eventualmente não atentar para aqueles bens que precisam de preservação histórica, preservação cultural, eu também vou menoscabar esse tipo de interesse que também é do município. Então, o que se faz? Se faz uma espécie de avaliação de prioridades, né? E um plano diretor, ele é um instrumento que permite a equalização dessas prioridades todas. Só que pense comigo, se eu não vou deixar que se construa, por exemplo, em áreas de preservação ambiental, em áreas sensíveis por alguma razão qualquer, e eu preciso de mais imóveis, sob pena de que os preços sejam majorados em razão da procura, o que eu tenho que fazer? Eu tenho que aumentar o adensamento, eu tenho que aumentar a quantidade de construções possíveis em determinadas regiões, que já estão antropificadas, que já estão, eu diria assim, desenvolvidas. É por isso que tem gente que resiste, mas eu particularmente vejo como um instrumento que precisa ser utilizado, o aumento do número de andares, o aumento, o adensamento em certas regiões que já estão devidamente adensadas. Para quê? Justamente para que não seja necessário que este desenvolvimento urbanístico recaia sobre áreas que mereçam preservação. Uma conta matemática que se faz. E enquanto mais se ofertar a possibilidade de edificações que sejam edificações em locais mais adequados de, vamos dizer assim, de urbanização, menor o preço tenderá a ser dos imóveis.
2: Sim, e o plano diretor, ele também tenta, né, professor, equilibrar esse desenvolvimento econômico que o senhor cita, o senhor fala, preservação ambiental e também patrimônio histórico. Aí, nesse sentido, o quarto distrito, a gente sabe que é uma das regiões aqui de Porto Alegre que mais desperta esse interesse de investidores. Sim. O senhor acredita que esse novo plano diretor tende a acelerar essa transformação e que todas essas questões que eu citei acima sejam respeitadas, né? Desenvolvimento econômico, preservação ambiental, patrimônio histórico. Como é que o senhor vê essa questão do quarto distrito?
4: Viviana, o quarto distrito e outras regiões do município que precisam desse tipo de atenção especial, eles tendem a ser racionalizados num plano diretor como esse, né? Os propósitos que são propósitos mencionados, anunciados nessa legislação, são esses, né? De compatibilizar o desenvolvimento econômico com o desenvolvimento social e também com a preservação das áreas sensíveis. Agora, o que que acontece, né, Viviana? De vez em quando, bons propósitos contidos na legislação, eles não podem ser testados, né, imediatamente. Então, eu diria que o plano diretor, ele tem uma coisa curiosa, né? Ele tende a ser um documento permanente de política pública urbanística, mas, de outro lado, com razão, a legislação diz que ele tem que ser revisado a cada 10 anos. E quando eu digo revisado a cada 10 anos, não necessariamente para ser mudado, né? Ele tem que ser revisado a cada 10 anos para, inclusive, se for o caso, ser mantido. Então, essa região do quarto distrito e outras regiões, como por exemplo a Lomba do Pinheiro, aparentemente, né, essas razões a gente não tem como averiguar, mas alguns vetos que o prefeito aportou ao projeto que lhe foi encaminhado, aparentemente foram justamente para tratar de assuntos sensíveis, decorrentes até de uma controvérsia redacional, né, sobre o que vem a ser o projeto encaminhado, o projeto aprovado e o que foi levado à sanção. Então, assim, me parece que essa sensibilidade governo e Câmara de Vereadores tiveram em relação a essas áreas sensíveis.
2: A gente sabe, professor, que a revisão do plano diretor aqui de Porto Alegre, ela levou anos de debates. Sim, gerou aí muitas divergências. Eu queria saber do senhor,
4: professor. Uma forte carga ideológica que permeia esse debate sempre, é verdade.
2: Exatamente. Do ponto de vista jurídico, professor, o senhor acredita que ainda há espaço para questionamentos na justiça ou a tendência é que o tema agora avance para essa fase de regulamentação nesses próximos 180 dias?
4: Bom, primeiro, Viana, é importante lembrar historicamente que o plano diretor, isso é uma coisa que eu tenho dito até em alguns eventos que eu tenho participado sobre o tema. O plano diretor anterior, ele é datado de 99, né? Depois ele foi de algum modo, né, eu não vou dizer alterado, mas ele foi muito picoteado e muito remendado nos anos 2010 ali. Até agora ele ficou, sei lá, 5, 6 anos sendo debatido nessa redação, com todas as polêmicas que deles emergem. E aqui, Viviana, me permito fazer um comentário que é o seguinte, assim, se eu analisar historicamente, vários instrumentos que foram criados em Porto Alegre, Porto Alegre é uma cidade precursora em matéria urbanística, vários instrumentos que foram criados em Porto Alegre, com outros nomes, foram levados ao Estatuto da Cidade em 2001. Só que, curiosamente, depois de Porto Alegre ter inovado, por exemplo, com a Lei do Solo Criado, que virou o direito, a outorga onerosa o direito construir, depois de ter falado do Estudo de Viabilidade Urbana, o EVU, que virou o Estudo de Impacto de Vizinhança no Estatuto da Cidade, depois de ter feito tudo isso, parece que a legislação municipal meio que estagnou, né? Então, por isso que eu vejo com bons olhos essa revisão. Verei com bons olhos a revisão que almejo que aconteça daqui a 10 anos, repito, ainda que seja para manter a legislação. Mas é um assunto que a comunidade, a sociedade, o legislativo precisam sempre ficar com a devida atenção e debatendo. Mas agora, respondendo a sua pergunta, essa controvérsia futura, me parece que ela é meio certo, né, Viviana? Vários órgãos, várias entidades já manifestaram que vão se insurgir contra esse plano diretor, contra essa legislação. Aliás, muitos, inclusive, o fizeram enquanto projeto, né? Então, nós sabemos que havia demandas, inclusive, controvertendo a tramitação do projeto. Bom, o que eu vou dizer sobre isso, né? É muito difícil a gente fazer qualquer estimativa, qualquer previsibilidade a respeito de resultados de discussões judiciais, né? Mas se esse assunto for levado ao Poder Judiciário, né, o conteúdo do plano diretor, será um momento bem interessante para que nós compreendamos os limites do controle da constitucionalidade, da legalidade, das normas, versus aquilo que é, vamos dizer assim, aqueles espaços de livre apreciação do legislador, Existem espaços de livre apreciação do legislador que, obviamente, não permitem que ele crie normas inconstitucionais. Então, eu espero que quando haja esse debate, me parece que é certo que ele existirá, que o judiciário tenha a sensibilidade de separar o que é, vamos dizer assim, algo que eventualmente tenha violado a Constituição, violado o Estatuto da Cidade, violado a lei estadual que trata da edição dos planos diretores, de um lado, né, o que levaria a possibilidade de um escrutínio judicial, de um controle judicial, e de outro lado, que o judiciário respeitasse aquilo que é opção legítima dos representantes da sociedade porto-alegrense por meio da Câmara de Vereadores. Mais ou menos vivendo assim, o ideal é que o judiciário tenha a sensibilidade de dizer o seguinte, ó, se esta opção legislativa do legislador de Porto Alegre é uma opção contrária ao direito, o judiciário tem que controlar. Agora, se ele simplesmente não gostar da opção legislativa, não é o judiciário, né, um revisor da vontade popular, ele é um revisor da validade das normas, mas ele não é um revisor da vontade popular traduzida pela votação que a Câmara de Vereadores aportou. Então, eu espero, e por vezes a gente percebe discussões sobre decisões, por exemplo, do Supremo Tribunal Federal, esse assunto não chegaria logo no Supremo Tribunal Federal, em que há um pouco de confusão entre aquilo que é o controle de constitucionalidade propriamente dito, que é legítimo, é necessário, é adequado, é uma forma de preservação de tendências minoritárias, e isso é bom, mas de outro lado também, por vezes, existe uma intromissão indevida em opções legítimas que o legislador aporta. Eu espero que, se e quando houver essas controvérsias sobre o plano diretor, o Poder Judiciário do Rio Grande do Sul, que tem tradição em fazer de forma adequada esse tipo de controle, tenha esse cuidado que, aliás, lhe é frequente.
2: Tá certo. Professor Rafael Maffini, muito obrigada mais uma vez por conversar com a gente, nos ajudar a entender um pouquinho, né, esse assunto que parece que não nos diz respeito, mas tem tudo a ver com a nossa vida. Muito obrigada, viu, professor? Exato. Até uma próxima oportunidade, porque a gente falou, né, o tema é polêmico e certamente voltaremos aí a tratar dele. Muito obrigada, professor.
4: Sem dúvida. Boa noite a todos e muito obrigado pela oportunidade.
2: Muito obrigado. O advogado Rafael Maffini, que é especialista em direito público e regulatório e também professor da UFRGS, a Universidade Federal do Rio Grande do Sul. 10:56, temperatura aqui em Porto Alegre agora, na marca dos 13 graus. A gente vai adiante com os assuntos, né, com as notícias que foram destaque ao longo dessa terça-feira. Uma delas é de que a Polícia Federal indiciou um ex-presidente e também ex-dirigentes do INSS por corrupção em desvios de aposentadorias. Quem tem mais detalhes, mais informações, é a Maria Fernanda Freire. Boa noite, Maria.
5: Boa noite, Viviana. A Polícia Federal concluiu o primeiro inquérito sobre fraudes em descontos de milhões de aposentadorias e pensões do INSS. Com isso, foram indiciados o presidente do Instituto e mais 47 pessoas. Entre os réus está o homem conhecido como Careca do INSS. O inquérito apurou descontos indevidos feitos pela CONAFER, a Confederação Nacional dos Agricultores Familiares e Empreendedores Familiares Rurais. A investigação da Polícia Federal encontrou indícios de crimes de corrupção, lavagem de dinheiro e organização criminosa. O valor arrecadado seria superior a 708 milhões de reais, obtidos com descontos indevidos na folha de aposentados e pensionistas. A Controladoria Geral da União começou a investigar o caso em 2023 e, em 2025, a Polícia Federal fez a primeira operação contra as fraudes, batizada de Operação Sem Desconto. Entre os indiciados de hoje estão Alessandro Stefanuto, funcionário de carreira e ex-presidente do Instituto no governo Lula, o ex-procurador-geral Virgílio Antônio Ribeiro de Oliveira Filho e o ex-diretor de benefícios André Paulo Félix Fidelix.
2: Obrigada, Maria Fernanda Freire. O Senado Federal que aprovou nessa terça-feira também a proposta de emenda à Constituição que cria a aposentadoria especial para os agentes de saúde. Essa PEC, né, que é considerada uma pauta bomba, segue agora para a promulgação do presidente do Congresso, Davi Alcolumbre, porque já foi aprovada na Câmara. E aí o governo federal analisa se deve levar o caso ao Supremo Tribunal Federal, né? Os senadores que aprovaram essa proposta em dois turnos com 73 votos favoráveis e apenas um contra, o do senador aqui do Rio Grande do Sul, Hamilton Mourão. Esse é um texto, né, que ele cria essas regras especiais de aposentadoria para agentes comunitários de saúde e também agentes de combate às endemias. Pela proposta, esses profissionais vão poder se aposentar, então, aos 57 anos, no caso das mulheres, e aos 60 anos entre os homens, desde que tenham completado aí 25 anos de contribuição na atividade. Atualmente, valem as regras aí para essas categorias, as regras gerais da reforma da Previdência, que estabelecem, como a gente já sabe, idade mínima de 62 para as mulheres e 65 anos para os homens. Essa PEC também prevê aí uma tramitação para os profissionais que já atuam na área, né? Então, tem toda uma situação que envolve, né, essa questão. E essa é uma pauta bomba, considerada, né, uma pauta bomba, porque ela é uma questão que envolve muito dinheiro para os cofres públicos, né? Até vou buscar o valor correto aqui. Essa projeção que foi lançada aí pela Previdência Social, ela indica um impacto fiscal de 27 bilhões de reais em 10 anos, né? Isso sendo 17 bilhões do regime próprio da Previdência e outros 10 do regime aí geral de Previdência Social. A gente vai aguardar, então, como é que vai ser o posicionamento do governo federal agora frente a essa aprovação hoje por parte dos senadores. Notícia na hora certa e nós voltamos em seguida.
6: 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Notícia na hora certa, no sinal 11 horas. Polícia Federal indicia ex-presidente do INSS e mais 47 pessoas na primeira investigação sobre descontos indevidos. Senado aprova a proposta de emenda à Constituição que prevê aposentadoria especial para agentes comunitários de saúde, com impacto de 27 bilhões de reais em 10 anos. Mega Sena acumula e pode pagar 30 milhões de reais em sorteio na quinta-feira. Tempo seco em Porto Alegre agora faz 13 graus. Previsão para amanhã é de tempo firme, com sol entre nuvens no estado. A temperatura sobe mais, especialmente no oeste, nas Missões, na Campanha, região central e nos vales. 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
6: Trânsito fluindo bem nesta noite na capital e região metropolitana. Nas rodovias gaúchas, não foram informadas ocorrências em atendimento pelas polícias rodoviárias.
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6: Greve dos rodoviários de São Leopoldo é encerrada e ônibus voltam a circular normalmente amanhã.
8: A greve dos rodoviários de São Leopoldo foi encerrada há pouco no Vale dos Sinos, após a categoria aprovar em assembleia a proposta apresentada pelas empresas de transporte coletivo. Com a decisão, os trabalhadores retomam as atividades e a circulação dos ônibus vai ser normalizada nesta quarta-feira, com a tabela de horários cumprida de forma integral. A proposta aprovada é a mesma que já vinha sendo negociada desde segunda-feira e garantiu a renovação da convenção coletiva, encerrando a paralisação. Da redação, Ayrton Lemos.
6: Temporais previstos para esta semana no Rio Grande do Sul já têm influência do El Niño.
9: De acordo com o IMET, efeitos do El Niño podem intensificar a formação de nuvens carregadas e o aumento de tempestade no estado a partir de quinta-feira. O mau tempo é favorecido por correntes de vento que transportam a umidade da região tropical para o sul do país, além da atuação de áreas de baixa pressão e de um bloqueio atmosférico sobre parte do centro-oeste e do sudeste do Brasil. Um aviso foi emitido hoje pelo Instituto para possíveis tempestades no estado. Há um alerta amarelo válido a partir de quinta-feira para o Sudeste Gaúcho e para a região da Campanha. Um outro alerta de perigo de tempestade tem validade entre sexta e sábado para quase todo o estado. Da redação, Júlio Osório.
6: 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Notícia na hora certa, volta na Rede Gaúcha à meia-noite. Da redação, Maria Regina Eichenberg.
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1: O Brasileirão Feminino faz uma pausa durante a Copa do Mundo e volta só no final de semana do dia 25 de julho. O Internacional ocupa atualmente a oitava posição na tabela com 20 pontos, a última posição dentro da zona de classificação para a próxima fase. O próximo compromisso colorado é contra o Fluminense. Já o Grêmio é o primeiro time fora do G8, na nona colocação com 17 pontos e enfrenta o Flamengo na volta do campeonato. Restam ainda 5 rodadas até o fim da primeira fase do torneio. O Corinthians lidera o Campeonato Brasileiro com 28 pontos.
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5: 7 de volta aqui com o Estúdio Gaúcha. 13 graus é a temperatura aqui na capital, na esquina da Ipiranga, com a Érico Veríssimo. Nós ainda vamos ter um amanhecer de quarta-feira com temperatura mais baixa, né? Mínima de 8 graus aqui em Porto Alegre. A máxima amanhã prevista é de 21 graus. E aí sim, quinta, sexta e sábado nós vamos ter temperaturas bem mais altas aqui em Porto Alegre. Na quinta, máxima de 26. Na sexta, 30 graus e ainda sem chuva. E aí no sábado, sim, nós vamos ter pancadas de chuva. E a máxima ainda será perto dos 30 graus, 28. Prognósticos aí, previsões para os próximos dias também aqui para Porto Alegre. 11:07, vamos adiante com as informações. A gente vai falar de economia agora, porque os frigoríficos também começaram a reduzir o ritmo de abates aqui no Rio Grande do Sul para ajustar a produção à demanda. Esse movimento que, como a gente já trouxe,

0: últimas semanas. A mudança reflete dois movimentos simultâneos, Viana. A escassez de boi gordo para abate de um lado e a necessidade de redirecionar as exportações diante do alcance da cota chinesa para a carne bovina brasileira. No estado, as unidades da Minerva, que são as únicas habilitadas a exportar carne bovina para a China, vêm ajustando a operação. Em nota, a companhia informou que a sua diversificação geográfica permite, então, redistribuir a produção conforme a demanda dos mercados. A empresa possui plantas habilitadas para exportação no Brasil, na Argentina, no Uruguai, no Paraguai e também na Colômbia. A desaceleração não está relacionada apenas ao mercado externo, preciso lembrar. O principal fator neste momento é a menor oferta de animais prontos para o abate. Afinal, a gente está num período de escassez de gado gordo, então aquele animal que está pronto para o abate. O inverno foi muito rigoroso, está sendo muito rigoroso, né, Viviana? E tem poucas pastagens, então, disponíveis e os confinamentos ainda não colocaram os seus animais no mercado. A redução da oferta já vinha, inclusive, pressionando os preços. Em junho, a carne bovina ficou cerca de 0,8% mais cara para o consumidor. Reflexo dessa entressafra, tanto no Rio Grande do Sul quanto no Brasil Central. Apesar das mudanças na operação dos frigoríficos, os consumidores não devem sentir um impacto imediato, digamos, né, provocado pela situação das exportações para a China, porque houve uma redução no preço da arroba do Centro-Oeste e ainda existe muita especulação e poucas evidências na demanda externa. A expectativa é de que agosto marque um período, digamos, de maior estabilidade, com a entrada gradual dos animais confinados no mercado, a pressão sobre a indústria tende a diminuir, o que pode limitar tanto a alta dos preços pagos ao pecuarista quanto os valores cobrados para o consumidor. A partir de outubro, o cenário já pode mudar. Devemos ter uma recuperação aí no preço do boi gordo, que também pode resultar em novos reajustes da carne ao consumidor. Viviana.
1: Obrigada, Carolina Pastel. 11 horas 11 minutos, temperatura de 13 graus aqui em Porto Alegre. O Iatan Bara vai trazer mais detalhes agora sobre uma carreta da Polícia Rodoviária Federal que tem chamado a atenção de quem passa pela região da Orla do Guaíba nos últimos dias. Ele foi até lá, né, o Iatan Bara, e nos conta agora do que se trata, hein, Ian? Boa noite.
2: Boa noite, Viviana. Pois quem passou pela rótula das Cuias nos últimos dias deve ter ficado se perguntando o que é aquela carreta enorme da Polícia Rodoviária Federal parada por ali. E nós fomos atrás da resposta. Pois essa carreta é da saúde da Polícia Rodoviária Federal. E ela está oferecendo serviços gratuitos para toda a população. Esses serviços começaram nesta terça e vão seguir por ali até o dia 30 de julho. Quem passa por ali, então, vai poder se vacinar, dar aquela conferida na pressão, medir a glicemia, fazer testes rápidos para doenças sexualmente transmissíveis, receber orientações sobre saúde e até mesmo ter o atendimento psicológico. Também tem dicas sobre alimentação saudável, saúde mental e prevenção ao uso de álcool e outras drogas. Eu conversei com o chefe de comunicação social da PRF no Rio Grande do Sul, Alessandro Castro, que ressaltou a importância dos motoristas manterem o monitoramento da saúde atualizado, principalmente aqueles que trabalham nas ruas como motoristas profissionais.
3: Pode estacionar aqui, tem uma sinalização de cones. Pessoal do Uber, motoristas em geral, podem trazer, vir com a sua esposa, filhos aqui. Inclusive, teremos dias que vão ter ações educativas para crianças. Vão ter uma palestra, uma orientação preventiva, que a nossa preocupação maior é com a saúde de quem dirige, o motorista, por exemplo, do aplicativo, dirige na cidade, mas vai para a estrada também. E poder preocupar-nos com a redução de acidentes. Isso é o mais importante, cuidando da saúde de quem conduz o seu veículo.
2: O atendimento na carreta funciona sempre de segunda a sexta, das 10 horas da manhã às 4 horas da tarde, e também nos finais de semana, que inclusive vão estar oferecendo consultas médicas por ordem de chegada. E claro, que o atendimento é gratuito. Tudo isso é para garantir uma prevenção e evitar acidentes que, inclusive, podem ser ocasionados não só por imprudência, mas por problemas de saúde também, como explica o Alessandro Castro.

0: Por exemplo, uma preocupação nossa, está tendo muito acidente que com mal súbito, os motoristas não estão prevenindo a saúde. E quando vê, acontece algo dirigindo, é um risco muito grande. Portanto, todos estão convidados a vir até aqui visitar até o dia 30 a carreta da saúde da PRF.
1: Então agora, nossos ouvintes e em especial os motoristas que estão ligados no radinho, sabem, né, que quando passarem ali de novo durante os próximos dias, dá para aproveitar e dar uma parada por ali. Vale, inclusive, aproveitar e compartilhar, né, essa informação para aquele amigo, para aquela amiga, parente, enfim, que também ficou curioso por conta da presença dessa carreta ali na rótula, ou então simplesmente para alguém que está precisando colocar a saúde em dia, não é mesmo?
2: Obrigada, Iatâmbara. 11 e 14, a Maria Fernanda Freire de volta aqui comigo no estúdio, né? A Mafê que produz o Estúdio Gaúcha. Mas agora para trazer uma informação que também é aqui de Porto Alegre, que anunciou a ampliação de um programa que permite que as famílias acolham crianças afastadas dos pais pela justiça. Como é que funciona esse programa e essa ampliação, Maria?
3: Então, Viviana, a iniciativa Família Acolhedora busca evitar que os menores afastados das famílias por decisão judicial sejam encaminhados diretamente para abrigos públicos. O programa é realizado pela Prefeitura em parceria com o Ministério Público. No evento de lançamento da edição de 2026 da iniciativa, que aconteceu hoje, foram anunciadas 40 vagas. Atualmente são 20, mas apenas 10 estão preenchidas. É importante destacar que uma família acolhedora não é uma adoção definitiva. Inclusive, para se inscrever no programa, é necessário não estar no Cadastro Nacional de Adoção. Entre os outros requisitos estão ter mais de 18 anos, residir na capital, estar em boas condições de saúde física e mental e não possuir antecedentes criminais. Cada família acolhedora conta com uma rede de apoio com assistente social e psicólogo, além da parceria com o Judiciário e o Ministério Público. A Prefeitura também oferece dois benefícios para quem toma essa decisão. Os interessados em participar do programa podem obter informações com o Núcleo de Acolhimento da Secretaria Municipal de Assistência Social pelo telefone 51-3289-4904. Lá no site de GZH tem a matéria completa sobre isso da colega Isabela Daut. Viviana?
2: Obrigada, Maria Fernanda Freire. O sinal marcou 11 e 15. Aqui em Porto Alegre, 13 graus a temperatura. Em Santa Rosa, agora, o termômetro marca 12. 12 graus também em Pelotas. 13 em Santa Maria e em Rio Grande. E 11 graus em Caxias do Sul e também em Passo Fundo, no norte do estado. Vamos adiante agora para trazer mais detalhes de uma operação que foi realizada hoje em 5 estados aqui do Brasil, para combater um grupo que usou imagem de crianças aqui do Rio Grande do Sul com câncer em campanhas falsas e que, portanto, foi alvo dessa operação hoje, Letícia Mendes. Boa noite.
4: Boa noite. Esse grupo criminoso suspeito de usar imagens de crianças com doenças graves para arrecadar dinheiro por meio de golpes na internet foi alvo de uma operação da Polícia Civil na manhã desta terça-feira. Entre as vítimas desses criminosos está a Sofia, uma menina que tem apenas 3 anos, ela é moradora de Campo Bom, no Vale dos Sinos, e enfrenta o câncer. A operação, inclusive, recebeu o nome dela, a Operação Sofia, foi coordenada pelo Departamento de Repressão aos Crimes Cibernéticos aqui do estado, onde foram cumpridos 19 mandados de prisão preventiva e também 17 de busca e apreensão. Essa operação ela foi realizada aqui no Rio Grande do Sul, no Paraná, em São Paulo, Mato Grosso do Sul e também no Pernambuco. Aqui no estado, a operação ela ocorreu em Passo Fundo, no norte do estado, onde um homem foi preso. Ele é apontado aí pela polícia como um dos responsáveis pelo núcleo financeiro desse grupo. Ele utilizou uma empresa no nome dele para abrir contas onde eram recebidos os valores pagos por pessoas que acreditavam estar fazendo doações para o tratamento da menina. Segundo a investigação, esses golpistas usaram fotos, vídeos e também a história real dessa criança para criar essas campanhas falsas. Para isso, eles inclusive faziam uso de inteligência artificial. Mas o dinheiro arrecadado, claro, nunca chegou chegou até as mãos da família. Segundo a investigação, somente a campanha falsa que deu origem a esse inquérito conseguiu aí arrecadar quase 300 mil reais. E essa apuração, inclusive, iniciou quando a própria família da Sofia foi buscar ajuda da polícia quando constatou que a imagem dessa criança vinha sendo utilizada. Fica aí, então, um alerta, né, para quem deseja contribuir nessas campanhas, para que verifique sempre a origem desse pedido de doações, para que verifique se são realmente campanhas oficiais pelas famílias ou por aquelas instituições que se deseja ajudar com isso.
2: Obrigada, Letícia Mendes, 11 e 18. A gente vai agora lá para a redação, porque a Júlia Osório tem mais detalhes, mais informações sobre um servidor da Polícia Penal que foi preso na região central do estado, suspeito de vazar dados sigilosos. Júlia, boa noite.
5: Boa noite, Viviana. É isso mesmo. Esse homem de 61 anos seria servidor de um cargo técnico administrativo da Polícia Penal. Ele foi preso em flagrante hoje em São Pedro do Sul, na região central do estado, durante uma operação da Polícia Civil. Essa operação prendeu ele por posse irregular de arma de fogo. Mas o homem também é investigado, Viviana, por suspeita de vazar informações sigilosas de ocorrências policiais que foram registradas nas delegacias, então, de São Pedro do Sul e de pronto atendimento de Santa Maria. Então, portanto, duas delegacias, uma da cidade em que ele residia e na outra cidade em que ele trabalhava. A identidade desse suspeito, Viviana, não foi divulgada, mas a Polícia Civil confirmou que trata-se, então, desse homem de 61 anos que trabalhava na Polícia Penal. Durante a ação de hoje, mandados de busca e apreensão também foram cumpridos e foram recolhidos, né, apreendidos junto com esse homem, celulares, munições e calibre de número 22. Agora, esses aparelhos vão passar por perícia para confirmar ou não, né, esse suposto vazamento de dados. Segundo o delegado que está à frente dessa investigação, tudo aponta que ele tenha realizado esse vazamento de informações sensíveis, porque ele teria sido o único homem, né, a única pessoa que teria acesso a todas as ocorrências que foram vazadas nos últimos 2 anos.
2: Que coisa, obrigada. Júlia Osório, 11 e 20. A Júlia trouxe informações da região central do estado. Nós vamos agora para a Serra Gaúcha, ou melhor dizendo, antes, para a zona sul do estado, né? Vamos para a zona sul primeiro, que o Gabriel Veríssimo tem informações sobre a Marinha ter autorizado a retirada de barcos abandonados em uma área histórica de Rio Grande. Gabriel, boa noite.
6: Boa noite, Viviana. Essas duas embarcações estão há anos ocupando a área que é chamada de Porto Velho. Elas ficam ao lado da hidroviária de Rio Grande, onde é feita a travessia até o município vizinho de São José do Norte. Os barcos, inclusive, foram alvos de incêndios recentes que mobilizaram as equipes do Corpo de Bombeiros já em diferentes ocasiões. A Prefeitura recebeu, então, a autorização da Capitania dos Portos do Rio Grande do Sul para remover os barcos chamados de Vó Vilma e Volica. Em ofício encaminhado ao município, a Marinha do Brasil informou que não existe um impedimento tanto para a retirada quanto para a destinação final desses barcos. Apesar da autorização, ainda não existe um prazo para o início dessa operação. Essa manifestação representa mais um passo para solucionar um problema que se arrasta há alguns anos no município de Rio Grande. Segundo a Marinha, esse novo posicionamento é resultado de uma série de medidas adotadas pela Capitania dos Portos. Já foram feitas fiscalizações, notificações à proprietária dos barcos, reuniões com os envolvidos, além também da instauração de inquéritos administrativos sobre acidentes e fatos da navegação que confirmaram o estado de abandono dos dois barcos. A capitania ressalta que a prefeitura pode realizar a remoção desde que sejam observadas as normas ambientais e também administrativas. Sobre essa retirada, o secretário de Economia do Mar do município, Vitor Magalhães, explica que a Marinha confirmou que não há risco de derramamento de óleo ou qualquer outra situação que represente um risco ambiental. O local onde os barcos serão levados ainda não foi definido pelo executivo. A operação deve ter um custo alto, vai exigir um planejamento técnico e depende também da adoção de medidas de segurança.
2: Obrigada, Gabriel Veríssimo. Agora sim a gente vai para a Serra Gaúcha para falar do Festival Internacional do Folclore, que reúne no próximo final de semana, né? Começa agora na quinta-feira, com cultura, tradição de 8 países lá em Nova Petrópolis. Alana Fernandes, boa noite.
7: Boa noite, Viviana. A edição de número 53 do evento começa na noite de quinta-feira com o acendimento da chama folclórica. Na sexta-feira está marcada a abertura oficial às 7 horas da noite na Rua Coberta, seguida pelo espetáculo Nosso Chão, Nosso Palco. O Festival Internacional de Folclore de Nova Petrópolis, Trópolis, segue até 2 de agosto com a participação de mais de 2 mil bailarinos de 43 grupos folclóricos. A programação é gratuita. Além do Brasil, os artistas vêm do México, do Canadá, da Letônia, do Chile, do Peru, da Argentina e também do Equador. Nesta edição, o evento celebra o tema O Mundo se Encontra em Nossa Casa. Além das apresentações de dança, a programação tem desfiles culturais, oficinas, feira multicultural, jogos germânicos e opções de gastronomia típica.
2: Obrigada, Alana. Agora sim, nós vamos para o noroeste do estado, onde uma clínica estética clandestina foi interditada em Panambi e a responsável acabou sendo presa em flagrante. Heloísa Gameiro, boa noite.
8: Boa noite, Viviana. A Operação Conjunta do Ministério Público, Polícia Civil e Vigilância Sanitária investiga a aplicação irregular de medicamentos e procedimentos sem autorização no bairro Fátima. No local, que funcionava em uma residência sem alvará sanitário, os agentes flagraram a aplicação irregular de tirzepatida, medicamento usado para diabetes tipo 2 e controle de peso. De acordo com o promotor de justiça Daniel Mattioni, foram constatadas diversas irregularidades graves. Entre elas, a elaboração de planos nutricionais sem profissional habilitado, a aplicação de remédios sem prescrição ou acompanhamento médico e o armazenamento inadequado da tirzepatida, descumprindo as normas sanitárias. A responsável pelo estabelecimento foi presa em flagrante nesta sexta-feira. A investigação prossegue para identificar a extensão das atividades e se houve danos à saúde dos clientes que frequentavam o local.
2: Bom, e assim a gente fecha também o giro com as principais informações no interior do estado. 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Foi batida aí pela Espanha, que agora avança na disputa pela Copa do Mundo. Amanhã temos Argentina e Inglaterra. Quem é que vai para a final aí? Será com a Espanha? Vai ser a Inglaterra ou vai ser a Argentina? Está apostando em quem? Daqui a pouquinho a gente volta com as informações.
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2: Tá de volta aqui com o Estúdio Gaúcha. A gente vai trazer agora todas as informações de futebol nessa última meia hora do programa. E claro que a gente vai começar pela Copa do Mundo.

0: Rodrigo Oliveira, direto dos Estados Unidos. Rodrigo, as informações. Olha, hoje a gente, para surpresa de muita gente, né, a Espanha despachou a França. Rodrigo, boa noite.
1: Boa noite, Viviana Fronza. Atlanta respira a grande decisão de amanhã, semifinal da Copa do Mundo entre Argentina e Inglaterra. Por qualquer quadra, a qualquer hora do dia, você encontra vários torcedores argentinos e ingleses, muito mais argentinos. Proporção de 7-1, eu calcularia. Mas há um número expressivo de torcedores ingleses. O fato é que Atlanta respira a decisão. Se questionava muito antes da Copa do Mundo se os Estados Unidos teriam um clima de futebol. Tem, e tem muito. É um evento que mexe com a rotina da cidade. E importante dizer que é um perfil diferente de torcedores que a gente está acostumado a ver nos estádios sul-americanos, no caso da Argentina, e nos vídeos, quando a gente fala de torcida inglesa. Não há grupos grandes organizados, não há torcidas organizadas, não há cantoria, ninguém para a rua para cantar, para fazer coreografia, não tem nada disso. São famílias, grupos de amigos, muitos jovens, torcedores que, uniformizados, vão ao shopping, vão almoçar, vão jantar, vão conhecer a cidade e aproveitar um jogo de futebol. É o perfil de torcedor. Há um ponto de atenção que é a rivalidade histórica entre Argentina e Inglaterra por conta da Guerra das Malvinas. Aliás, nessa Copa do Mundo, eu circulei por várias cidades, principalmente acompanhando a seleção brasileira, e eu não vi nenhuma cidade nem perto a quantidade de efetivo de segurança de policiais que eu vejo aqui em Atlanta. De fato, esse temor pela tensão geopolítica entre a Argentina e a Inglaterra é algo levado a sério. Como havia me adiantado, o diretor executivo da Força-Tarefa da Copa do Mundo da Casa Branca, o Andrew Giuliani, ele confirmou que o tema das Malvinas era um ponto de atenção, e a gente vê isso, a segurança sendo reforçada. Segundo o jornal La Nación, mais de 1.600 policiais estão trabalhando na segurança na cidade, e, portanto, é um tema que afeta o ambiente do jogo, porque foi abordado na coletiva dos dois treinadores, Thomas Tuchel da Inglaterra e Lionel Scaloni da Argentina. Os dois buscaram esfriar o assunto. O Thomas Tuchel até disse que a rivalidade em si entre a Argentina e a Inglaterra, ela não tem como sair do campo, por mais que os treinadores tentem tirar, e ele disse que vai tentar tirar, vai procurar focar nos aspectos técnicos e táticos, mas que a rivalidade está dentro do jogo. Agora, a questão da guerra, ela não tem que aparecer. E o técnico Lionel Scaloni deu uma declaração muito bonita. Disse que não tem que misturar guerra e futebol, que a gente condena as guerras em vários lugares do mundo. Por que que a gente vai recuperar uma guerra de tantos anos atrás e trazer para um jogo de futebol? Segundo ele, tem que se lembrar, sim, das pessoas que perderam a vida na Guerra das Malvinas em 1982, mas não tem que se misturar com um jogo de futebol, até porque os jogadores da Inglaterra e os torcedores da Inglaterra não têm nada a ver com o que aconteceu. Segundo ele, é um jogo de futebol e não mais do que isso. Agora, como eu disse, a questão da segurança, ela é levada em consideração, apesar de que o representante da Casa Branca, que conversou comigo, disse que acredita que os torcedores com histórico de violência de Inglaterra e Argentina não estão nos Estados Unidos, foram barrados por conta do trabalho de inteligência feito pelos três governos. Dentro de campo, no lado da Inglaterra, perguntei ao técnico Thomas Tuchel o que ele acha que a Inglaterra precisa melhorar para chegar ao seu ápice. Porque depois do jogo contra a Noruega, eu perguntei a ele se a Inglaterra estava no seu ápice na hora certa, e ele disse que não, que está longe do ápice, que ele não está gostando das atuações e que a Inglaterra tinha que melhorar. Pois hoje eu perguntei o que que a Inglaterra tem que melhorar, e ele disse que a Inglaterra precisa ter mais paciência na hora de atacar, que o time está tendo muita pressa na tomada de decisão na fase ofensiva, que defensivamente vem melhorando, embora precise ter o mais alto nível no jogo contra a Argentina nessa semifinal. Já o técnico Lionel Scaloni sinalizou na entrevista coletiva que deve mudar o time. E segundo a imprensa argentina, a tendência é de que saia um volante, provavelmente o Rodrigo De Paul, para a entrada de um zagueiro, Nicolás Otamendi, para que o time jogue com uma linha de 5 defensores com o objetivo de neutralizar Jude Bellingham e Harry Kane, os craques da Inglaterra. Quem vencer vai jogar no domingo contra a Espanha, que venceu a França por 2-0 hoje na outra semifinal em Dallas, jogo que foi acompanhado pelo meu colega Leonardo Oliveira. Portanto, quem perder entre a Argentina e a Inglaterra enfrenta a França na decisão de terceiro lugar no sábado em Miami. E quem ganhar disputa o título da Copa do Mundo contra a Espanha no domingo no estádio MetLife, 16h, horário de Brasília, em Nova Jersey. 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
0: Obrigada, Rodrigo Oliveira. 11:36 agora, dupla Grenal. 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
0: Obrigada, Maria Fernanda Freire. 11:37, vamos agora com as informações do Grêmio, que volta a campo pelo Campeonato Brasileiro na sexta-feira, quando enfrenta o Mirassol no interior de São Paulo. Jason Lisboa, como é que está a preparação aí do Grêmio para esse jogo? Boa noite.
3: Tudo bem, Viviana? Boa noite para você, para quem tá ligado no Estúdio Gaúcha. A preparação, ela segue, né? O Grêmio tem esse compromisso importante de retomada do Campeonato Brasileiro, jogo que vai acontecer na próxima sexta-feira no interior de São Paulo contra o Mirassol, e o Grêmio buscando aí em meio a essa preparação, né, também seus reforços para colocar à disposição do técnico Luiz Castro. Só que até é importante destacar isso, Viviana, porque o Grêmio tem confirmados dois nomes, né? O zagueiro Wallace, que veio do CRB, né? Contratado, jogador que já fez a sua estreia pelo Grêmio, né? Amistoso de intertemporada, e o centroavante Matheus Nascimento. São duas situações diferentes, tá?
0: É, e claro que a torcida quer saber quando é que os dois vão poder estrear. Se vai ser agora na sexta-feira ou não. Conta pra gente, gente.
3: Exatamente. O Wallace vai poder estrear oficialmente na sexta-feira contra o Mirassol no interior de São Paulo. Porque o Wallace foi uma negociação caseira, nacional. Então, o Grêmio já acertou toda a documentação necessária, já inscreveu o atleta, que na última sexta-feira teve seu nome publicado no BID, no Boletim Informativo Diário da CBF. Então, o Wallace está à disposição. O Matheus Nascimento, aí é diferente, Duda. Por quê? Porque o Matheus Nascimento, ele vem do exterior. Ele jogava no Los Angeles Galaxy, lá nos Estados Unidos. Como é uma negociação internacional, o Matheus Nascimento precisa da janela de transferências, que vai ser aberta no próximo dia 20 de julho. Abre oficialmente a janela de transferências internacionais. Então, a partir daí, o Grêmio vai conseguir inscrever esse jogador que, assim como o Wallace, já fez a sua estreia, mas não em partidas oficiais. Ele até marcou gol contra o Cruzeiro, né? Cobrou pênalti. O Grêmio venceu por 3-1 jogando lá em Brasília, o último teste, o último jogo, né, preparatório para a retomada do Campeonato Brasileiro. Então, são dois jogadores, assim, de concreto, que o Grêmio tem, ou que o Luiz Castro tem já no elenco, né, treinando à disposição. Um pode jogar, é o Wallace, o outro é o Matheus Nascimento, que só depois da janela. Aí você pode me perguntar, tá, mas então, quando vai ser a estreia do Matheus Nascimento? A janela, abrindo dia 20.
0: O Grêmio... 20 agora de julho?
3: 20 agora de julho, tá, né? É segunda-feira?
0: Segunda-feira.
3: Então tá. Então segunda-feira o Grêmio inscreve, só que logo depois já tem que viajar pra Bolívia, porque tem jogo contra o Bolívar pela Sul-Americana. Então, daqui a pouco pode ser que ele esteja nesse elenco já, né? Porque aí a documentação praticamente já está toda pronta. Tem que abrir a janela para você conseguir inscrever o jogador. Então, acredito que para esse jogo contra o Bolívar, o Matheus Nascimento possa fazer a sua estreia de forma oficial vestindo a camisa do Grêmio.
0: Agora o Grêmio ainda segue no mercado, né, Jason? Até tinha feito uma nova proposta aí para contratar o Diego Caíto do Goiás, depois acabou desistindo dessa negociação. Fala um pouquinho disso também, Jason.
3: A informação de hoje é de que o Grêmio pode ser até considerado, talvez, Viviana, um recuo estratégico. Digamos assim. Porque o Grêmio, ele já em mais de uma oportunidade, bateu o martelo, fechar com o Goiás a contratação do Diego Caíto, lateral direito de 22. O problema é que o Goiás, ele não é tão aberto a negociações, ele faz jogo duro. Então o Grêmio também vai fazer o seu jogo duro. Em um primeiro momento, tá dando passos atrás, tá desistindo dessa negociação, mas isso pode ser considerado até um recuo estratégico, para depois você conseguir avançar aí, quem sabe, de forma estratégica. Mas nesse momento, é um negócio que tende a não ser realizado pela dificuldade imposta pelo Goiás. A proposta última do Grêmio: comprar 50% dos direitos do Diego Caíto, pagando 5 milhões de reais ao Goiás. O Goiás, ele passa por apuros financeiros, aliás, todo mundo passa, né? O Grêmio é um deles, o Goiás está com salários atrasados, inclusive. O Santos estava interessado, a informação que vem de Santos é de que já saiu do negócio, então o Goiás teria nesse momento para negociar de fato o Grêmio. Vamos aguardar os próximos desdobramentos dessa novela, dessa negociação para vinda ou não do Diego Caíto. Neste momento, é um negócio que não vai acontecer. Mas no futebol as coisas podem mudar conforme o andar da carruagem.
0: Tem mais alguma questão relacionada à negociação?
3: Sim,
0: Jason?
3: O Grêmio quer zagueiros, sim, né, para o segundo semestre. Quer, inclusive, um zagueiro que atue pelo lado esquerdo. A gente já trouxe alguns nomes nos últimos dias, porém, a informação até foi colocada pelo jornalista italiano Giovanni Di Marzio, que é uma figura muito importante no cenário dos negócios lá na Itália, e ele trouxe a informação e a gente conseguiu confirmar junto ao Grêmio de que o Grêmio está interessado em um zagueiro da Fiorentina, Nicolas Valentini. Ele tem 25 anos de idade, joga pelo lado esquerdo da zaga. Ele tem passagem pelo Boca Juniors em 2024, foi comprado pela Fiorentina, só que acabou sendo emprestado. Atuou no último campeonato italiano pelo Hellas Verona, que acabou inclusive até sendo rebaixado, ficou nas últimas posições no campeonato italiano. O Grêmio tem interesse na contratação desse jogador. Segundo a imprensa italiana, a proposta do Grêmio seria de 3,5 milhões de euros. Essa informação o Grêmio não confirma, mas de fato o Grêmio tem interesse nesse atleta argentino, o Valentini, Nicolas Valentini, que tem passagem, como eu disse, né, seu início aí no Clube Atlético Boca Juniors, jogou no futebol argentino e já desde 2024 para a temporada 25 foi negociado com o futebol italiano e por lá está, né? Jogou na Fiorentina, jogou no Hellas Verona e teve contrato encerrando agora, volta para a Fiorentina e o clube italiano pode negociá-lo com o Grêmio. Existe uma boa relação entre os clubes, né? Recentemente o Grêmio comprou, vendeu, a Fiorentina comprou, né, o Vieri. Sim. Então, são negócios que aconteceram entre os dois clubes e que podem se confirmar aí nas próximas horas, com o Grêmio tendo mais uma opção para o seu sistema defensivo, para colocar aí à disposição do técnico Luiz Castro para a sequência da temporada, para esse segundo semestre que tende a ser muito difícil para o Grêmio.
0: Tá certo. Jesus, tem mais alguma informação aí?
3: Não, de negociações, Viviana, vamos aguardar. O Grêmio está no mercado, né? A janela de transferências, isso é importante o torcedor entender. Tá, Duda? A janela vai ser aberta oficialmente no dia 20. Então, muitas conversas estão acontecendo, mas a efetivação dos negócios só com, de fato, a abertura da janela de transferências a partir do dia 20 de julho. Aí os clubes ficham, trocam documentos, um paga, o outro recebe. Claro que tem aqueles negócios que já são mais fáceis, né? O Matheus Nascimento, o Grêmio resolveu antes, mas como eu disse, depende da janela. O Giovani Cabral, jogador de 28 anos, que jogou a Copa do Mundo pela seleção de Cabo Verde, né? É outro atleta que o Grêmio não confirmou ainda oficialmente, mas está por realizar os trâmites finais para ser aí anunciado como repara o sistema ofensivo do Grêmio, até porque o Grêmio vai chegar no final do ano e vai fazer também uma reformulação, vai ter saídas importantes, o Amuso, a tendência de que não permaneça, o William, um jogador que o Grêmio, se existisse uma negociação nesse momento, o Grêmio abriria as portas para uma saída do William, que é reserva e tem um dos maiores salários do atual elenco. Então, o Grêmio tenta aí desocupar, né, o espaço. Só que para fazer negociações precisa ter interessados. Nesse momento, por jogadores do Grêmio, não existem tantos interessados assim. E no que diz respeito a contratações, aí essa é a questão, esse é o mapa que acabei de apresentar.
0: Jason, voltamos a falar nos próximos dias. Um abraço para ti, bom descanso.
3: Valeu, Viviana, um abraço para você, uma boa noite.
0: Vamos lá agora com as informações do Internacional, que acertou aí a contratação de um novo goleiro, o Matheus Cunha, de 25 anos, que defendia o Cruzeiro. Lucas Katsurayama, boa noite.
4: Boa noite, Viviana, boa noite a todos. Pois é, informação que colhi agora no final do dia, da terça-feira, é de um acerto entre Inter e Cruzeiro, e claro, Matheus Cunha, pela contratação, um acerto entre todas as partes. Vamos lá. Ele está chegando por empréstimo de uma temporada, portanto, até a metade do ano que vem, com opção de compra ao final do contrato. O Inter arcando com os salários do atleta, ele tinha perdido muito espaço no Cruzeiro, chegou a ser titular em algum momento, cometeu algumas falhas e agora vem para o Colorado. O que eu ouvi do lado do Inter, Viviana, sobre a ideia dessa contratação? Porque ela está sendo bastante contestada nas redes sociais pelos torcedores. É, porque, assim, ele chega para ser o reserva do Cássio no Cruzeiro, o Cássio se machuca, ele assume esse posto de titular, tem alguns bons jogos, mas depois comete algumas falhas seguidas, é muito contestado. E por isso ele perde espaço até para um menino da base que estava surgindo no Cruzeiro, o Otávio, que tem 20 anos, e aí ficou fora dos planos do técnico do Cruzeiro. Então, completamente escanteado o Matheus Cunha, perdeu espaço por lá, o Cruzeiro e o staff dele procurando um novo clube. Por isso ele foi oferecido ao Inter, que entendeu que é um jogador com potencial. Ele tem 25 anos, já teve, de fato, bons momentos na carreira. Começou a base no São Paulo, fez base no Flamengo, jogou profissionalmente por alguns anos no Flamengo, foi titular até do Clube Carioca nos últimos anos por alguns momentos. E também, como eu expliquei, foi titular no Cruzeiro. A questão é que o Inter tem dois profissionais que já trabalharam com ele, que acreditam muito na qualidade desse jogador. Fabinho Soldado, executivo de futebol do Inter, lá nos tempos de Flamengo, e também lá no Flamengo, o Rogério Maia, que é o novo preparador de goleiros do Inter. Então são dois profissionais que conhecem muito bem ele, que acreditam no potencial, apesar do mau momento que ele está vivendo.
0: Bom, ele chega aí para buscar, brigar pela titularidade com o Rocher ou não?
4: É, com certeza. É a ideia. Desde o início, o discurso da direção é alguém que faça sombra. É o termo utilizado nos bastidores. Isso porque o Inter acredita na parte técnica do Rocher, acredita que se ele estiver jogando é um ponto positivo para o Inter, mas existe uma preocupação, e todo mundo sabe o motivo, pela condição física do Rocher. Ele tem convivido com constantes problemas físicos, isso tem tirado o sono dos dirigentes e por isso o Inter foi ao mercado buscar um goleiro, por isso o Matheus Cunha. O Inter até tentou antes um goleiro venezuelano que joga no Barcelona de Guayaquil, essa negociação não avançou, foi pro plano B, porque quer alguém que no mínimo dispute titularidade com o Rocher e que tem chance sim de desbancar ele.
0: E falando no Rocher, como é que ficou a situação dele ontem, né? Ontem a gente falava, ele não participou do treinamento, foi pro departamento médico. Como é que foi nessa terça-feira? Tem alguma informação?
4: Pois é, ficou no departamento médico, o Inter não confirmou nada do que seria esse problema do Rocher. O que eu recebi hoje é... termo utilizado seriam trabalhos individuais, e hoje o Inter divulgou algumas imagens do treinamento no campo sem mostrar nenhum goleiro.
0: Sim.
4: E aí, logo na sequência, vem algumas imagens de trabalhos internos, de quem ficou na academia fazendo algum trabalho específico. E ali aparece o Rocher fazendo um trabalho de academia, fisioterapia. Então, realmente, confirmando aquela informação que a gente trouxe, treinando em separado, fazendo trabalhos específicos, não está à disposição nesse momento. Por exemplo, se o Inter jogasse amanhã, o Rocher seria um desfalque. O Inter tem, na sexta-feira, um jogo treino contra o Caxias, tem tempo pro Rocher se recuperar até lá, vamos ver. E na quarta-feira da semana que vem, aí sim, jogo oficial, a retomada do Brasileirão, exatamente contra o Cruzeiro do Matheus Cunha.
0: No Beira-Rio, né?
4: No Beira-Rio. Jogo.
0: Bom, o Inter que acertou, a gente falou de chegada, né? Mas acertou a saída aí do Bruno Tabata pro futebol do Catar, né?
4: Exatamente, uma grande surpresa. Ninguém estava tratando sobre isso. O Inter divulgou uma nota falando que havia liberado ele das atividades porque já tinha um encaminhamento entre todas as partes para uma saída do Bruno Tabata. E aí apurei que o clube é o Qatar, do Qatar, né? Fica em Doha, mas o nome do clube é Qatar SC. E, curiosamente, ou não, porque faz total sentido, é o clube que o Tabata estava jogando antes de vir pro Inter. Ele atuou lá por empréstimo, pertencia ao Palmeiras, estava emprestado ao Qatar, depois veio pro Colorado, nem voltou pro clube paulista, disputou aí do Inter de 2024 até agora, até a metade desse ano, foram 2 anos, dá pra dizer, do Bruno Tabata aqui em Porto Alegre. Deixa o Inter numa negociação por empréstimo também de uma temporada com opção de compra. E ele tem vínculo com o Inter até o final de 2027. Portanto, tem 6 meses de contrato que até lá vão ser solucionados, né? Dificilmente, em casos assim, o atleta retorna para cá. Lá na frente deve ter uma negociação para resolver isso melhor.
0: Bom, vamos falar de jogo. Sexta-feira tem o jogo treino, ia falar amistoso, mas é um jogo treino com o Caxias.
4: Isso.
0: Foi definido o horário, porque o Caxias não queria jogar muito cedo, de manhã, por questão de logística.
4: Isso.
0: Vai ser que horário?
4: Não tem ainda definido isso, ou pelo menos o Inter não tornou isso público, não vazou essa informação, se tem uma definição de horário. Mas realmente tinha essa questão de logística do Caxias, pedindo para ser em outro horário. Mas é algo tranquilo que deve ser acordado, né? Aqui em Porto Alegre a partida no CT Parque Gigante, um jogo treino, né? Mais um do Inter nessa intertemporada.
0: Bom, e daí depois na próxima quarta-feira tá valendo, recebe o Cruzeiro no Beira-Rio, depois tem mais 2 jogos em julho, né? Tava buscando aí a tabela, fora de casa contra o Atlético Paranaense e no Beira-Rio contra o Flamengo, quer dizer, são 3 jogos.
4: Pedreiras.
0: Difíceis aí também pro Internacional nesse mês de julho.
4: E deixa eu ir além até pro início do mês de agosto, tá?
0: Diga
4: porque
0: lá, quem
4: mais
0: é?
4: Pedreiras.
0: Não cheguei até lá.
4: Olha, só engrosso, Viana. Porque logo depois do Flamengo no Beira-Rio tem o Corinthians no Beira-Rio pela Copa do Brasil, jogo de ida.
0: Copa do Brasil, é.
4: E aí já é a Copa do Brasil de novo, a volta em São Paulo. E aí depois pelo Brasileirão, também São Paulo contra o Palmeiras. Então a sequência de 6 primeiros jogos do Inter tem Cruzeiro em casa, Atlético Paranaense fora, a gente sabe que é difícil lá no sintético. Flamengo em casa, Corinthians em casa, Corinthians fora e Palmeiras fora. Olha, essa sequência de 6 partidas do Inter é pesada.
0: Bem difícil. Só pra gente relembrar, né? Antes da parada da Copa do Mundo, o Inter jogou, perdeu pro Bragantino por 3-1 e tá então na 14ª posição no Campeonato Brasileiro com 21 pontos. Pra gente fechar, Lucas, o Inter vai levar planos financeiros aí para debate ao Conselho Deliberativo, uma reportagem inclusive que tu escreveu que tá lá em GZH.
4: Isso, e para dar o crédito da reportagem inicial do nosso colega Fabrício Falkowski do Correio do Povo,
0: sim,
4: uma matéria que trouxe todos os detalhes de um plano apresentado pela Álvares e Marçal, que é uma empresa de consultoria financeira que o Inter contratou para avaliar possibilidades num futuro financeiro mais saudável do Inter. A gente vive falando como o Inter está endividado e tem problemas financeiros. Por isso, lá em agosto do ano passado, o Inter criou comitê e uma comissão também para estudar cenários. Essa comissão contratou essa Álvares Marçal, que apresentou uma proposta. Essa proposta ela é bem drástica na leitura de quem está nessa comissão que pertence ao Inter, que são conselheiros. Uhum. E por isso, o que eu apurei é que ela não deve ser seguida à risca. Porque ela fala, por exemplo, em recuperação judicial, e aí é algo que afeta muito a credibilidade no mercado do Inter. Fala em mudança de governança, como, por exemplo, tirar um pouco do poder de dirigentes e colocar mais em executivos contratados. Depois, numa segunda etapa que ataca a dívida e tenta aumentar as receitas, e num terceiro momento, essa empresa sugere ao Inter virar SAF, para até em 2035 o Inter ser um dos clubes com maior rendimento de receita e com uma dívida já muito baixa e poder voltar a competir esportivamente com os principais clubes do Brasil. E aí o Inter acolhe alguns conselhos dessa consultoria, mas ainda neste mês de julho deve levar para o conselho não só este plano apresentado pelo estudo, mas outros planos que a comissão formou, acolhendo algumas sugestões, mas descartando outras. Por exemplo, essa recuperação judicial não é algo que o Inter pretende avançar, é algo que seria muito ruim para a imagem do clube. Então é algum ponto que já não vai avançar. Tá lá em GZH para o pessoal ler com calma, com mais detalhes.
0: Tá certo, Lucas. Obrigada, bom descanso para ti.
4: Valeu, bom programa.
0: Valeu, obrigada mais uma vez. Agora, Carol Freitas, chegando aí com o futebol feminino, Carol, pra gente fechar o Estúdio Gaúcha.
5: Boa noite, Viviana, boa noite para quem nos ouve. Os destaques do futebol feminino se iniciam com um novo reforço para o Grêmio. Nesta terça-feira, o tricolor anunciou a atacante Letícia Nunes, que chega com um contrato até o final de 2027. Ela já passou pelo Cruzeiro, pelo Atlético Paranaense, pelo Ipatinga e na última temporada estava no futebol do exterior, na Arábia Saudita. Ela chega para ser uma opção para a técnica Jéssica de Lima para a sequência da temporada. Do lado colorado, teve o treino aberto nesta terça-feira no Sesc Protásio Alves, em Porto Alegre, e algumas atualizações a respeito do departamento médico. A Júlia Bianchi e a Mica estão em transição com a parte física e já participam das atividades junto com o restante do elenco, enquanto a Bruna Benites está em transição com a fisioterapia e realizou apenas corridas ao redor do gramado. As equipes voltam a campo na próxima semana. Na segunda-feira, o Inter enfrenta o Coritiba pela próxima fase da Copa do Brasil, jogo no Couto Pereira, no Paraná, a partir das 16h. E depois, na sexta-feira, entra em campo pelo Brasileirão às 20h contra o Fluminense no Sesc Protásio Alves, aqui em Porto Alegre. Também na sexta, o Grêmio enfrenta o Flamengo fora de casa, no Luso Brasileiro, às 19h. O Juventude, outro gaúcho que disputa a elite do futebol feminino, joga no domingo, dia 26, às 15h, contra a Ferroviária, no Homero Soldatelli, em Flores da Cunha. 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
0: Obrigada, Carol. E assim a gente fecha o Estúdio Gaúcha de hoje. Vem aí o Rafael Collin, o Esporte Companhia, para Esponqueado, Chevrolet na Esponqueado, a revenda que não perde negócio. Obrigada pela companhia e a gente se reencontra amanhã a partir das 10h. Até lá. Tchau, tchau.
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2: 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Ônibus voltam a circular em São Leopoldo nesta quarta-feira após fim da greve dos rodoviários. Inmet afirma que temporais previstos para esta semana no Rio Grande do Sul já têm influência do fenômeno El Niño. Congresso aprova a medida provisória com novas regras para frete rodoviário. Tempo seco na capital agora faz 12 graus. Previsão para esta quarta-feira é de tempo firme, com o sol aparecendo entre poucas nuvens no estado. A temperatura sobe mais, especialmente no oeste, Missões, Campanha, região central e nos vales. 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
2: Trânsito flui bem neste momento em Porto Alegre, na região metropolitana. Nas rodovias gaúchas, também não há registros de atendimentos de ocorrências no momento.
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2: Servidor da Polícia Penal, suspeito de vazar dados sigilosos, é preso na região central do estado.
4: Esse homem de 61 anos foi preso em flagrante em São Pedro do Sul durante uma operação da Polícia Civil. De acordo com a entidade, ele foi preso por posse irregular de arma de fogo. O homem também é investigado por suspeita de vazar informações sigilosas de ocorrências registradas nas delegacias de São Pedro do Sul e de pronto atendimento de Santa Maria. A identidade do homem não foi divulgada, mas a Polícia Civil confirmou que se trata de um homem que ocupa um cargo técnico administrativo da Polícia Penal. Durante a ação, mandados de busca e apreensão também foram realizados. Celulares e munições foram apreendidos com o investigado. Esses aparelhos passarão por perícia para verificar o suposto vazamento. O homem pagou fiança e foi liberado. Da redação, Júlia Osório.
2: A Polícia Federal concluiu a primeira investigação da Operação Sem Desconto, que apura esquema nacional de descontos indevidos em aposentadorias e pensões do INSS. Entre os 48 indiciados estão o ex-presidente do Instituto, Alessandro Stefanuto, e o lobista Antônio Carlos Camilo Antunes, conhecido como Careca do INSS. Os dois estão presos preventivamente desde o ano passado. O relatório foi apresentado ao ministro do Supremo Tribunal Federal, André Mendonça, relator das investigações. Agora, as conclusões serão encaminhadas à Procuradoria-Geral da República, que é a quem cabe apresentar a denúncia, pedir arquivamento do caso ou solicitar novas diligências. 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Da redação, Maria Regina Eichenberg.
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5: Vamos nessa, meus amigos. 6:06, está no ar o Esporte e Companhia aqui na Gaúcha. 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Definido o primeiro finalista da Copa do Mundo. É no próximo final de semana a grande decisão. Teremos mais 3 jogos de Copa. Nesta quarta, hoje, portanto, né? 6:07, já estamos na quarta-feira. Hoje, jogaço de bola entre Inglaterra e Argentina. E aí no sábado, decisão do terceiro e quarto lugares. E no domingão, a grande decisão da Copa do Mundo de 2026. E aí, curtiu? Tá curtindo? Não gostou? Qual é a tua opinião sobre a Copa do Mundo? O que que você achou do jogo desta terça-feira? A Espanha é a primeira finalista depois de eliminar a super favorita França, de Mbappé, Dembélé, Olis, Doué, Barcolá. Impressionante o que a Espanha fez nesta terça-feira e a gente vai conversar bastante sobre isso aqui no programa. Vamos projetar a outra

15 de julho de 2026. Você participa mandando mensagem no 996995218, também me seguindo lá no Instagram, @rafael.colin no Instagram. Daqui a pouco tem Jader Rocha, narrador dos canais Globo, daqui a pouco tem Cristiano Munari, daqui a pouco tem a dupla Grenal com Lucas Katsurayama e Jason Lisboa, tem a Gaúcha Serra com Eduardo Costa e daqui a pouco tem o meu amigão Maurício Saraiva. Murica, como a gente tem muito trabalho pela frente, então vamos nessa. Apresenta para nós o cartão de visitas da trilha sonora de hoje.

0: 12 minutos. Vamos em frente. Saudando os novos seguidores aqui no Instagram: o Valdir, a Solange Barcelos, o Carlinhos Salomão, o Thiago Lima, abraço. O Eurivan Barbosa e o Gilmar Zampieri. Todo mundo chegando aqui no arroba rafael.colin. Abraço pro Volney Garcia, de Salvador do Sul, também ligado no programa. 12:12. O Cristiano Munari faz uma projeção do jogo de hoje. Daqui a pouco a gente vai falar da classificação da Espanha. Mas o Munari projeta o jogo da Argentina contra a Inglaterra. Qual é o teu palpite, meu amigo? Você acha que dá Argentina? Você acha que dá Inglaterra? E aí, Munari, o que dizer desse jogo?
1: Bom dia, Rafael Colin. Bom dia a todos. Argentina e Inglaterra, 40 anos depois do histórico confronto de 22 de junho de 1986 no Estádio Azteca. É verdade que Argentina e Inglaterra jogaram na Copa de 98, passou a Argentina nos pênaltis, naquele polêmico jogo da expulsão do Beckham no lance com o Simeone. Em 2002, o Beckham consegue a vingança, a Argentina... Ele vence, a Inglaterra vence a Argentina por 1-0, gol dele na fase de grupos, mas a Argentina acaba sendo eliminada depois na sequência, não passa nem para as oitavas de final. Mas o confronto sempre marcante, né? É o de 1986. Sempre se vai se lembrar dos dois gols do Maradona contra a Inglaterra, do gol de mão, do gol mais bonito de todos os tempos. E quis o destino que Lionel Messi, na sua última Copa do Mundo, enfrentasse a Inglaterra. Pode ser? Não vai ser o último jogo do Messi, porque mesmo se perder, tem a decisão do terceiro lugar. Né? Mas é um confronto valendo vaga na final. E aí chegam duas seleções muito fortes, né? Duas seleções que a Inglaterra chegou a duas finais de Euro recentemente, foi semifinalista da Copa de 18 em 2022, que é nas quartas para a França, mas com Harry Kane errando pênalti. A Argentina

0: campeã do mundo, atual bicampeã da Copa América. É uma geração argentina que já venceu contra uma geração inglesa que esteve muito perto de ganhar e não conseguiu. Uma Inglaterra que trocou de treinador, que trouxe o Thomas Tuchel, um treinador de altíssimo nível e que melhorou o time, né? Que impôs seu estilo, que tomou decisões polêmicas, deixou o Palmer de fora, né? Principalmente o Palmer, Phil Foden também, Arnold, mas principalmente o Palmer, né? O grande jogador da nova geração inglesa, a grande revelação que não veio para a Copa do Mundo. Mas não veio por quê? Porque não se adequa, não está adequado o estilo dele ao que o Tuchel quer. A pressão, o time de transição, o time de velocidade, e assim a Inglaterra chegou à Copa do Mundo. Do outro lado, de uma Argentina também fiel a um estilo, né? Ao estilo argentino de jogar futebol, que o Scaloni juntou os jogadores de melhor passe, aproximou, potencializou ainda mais o Messi, mas uma Argentina que na Copa do Mundo desse ano não está jogando bem. Não foi bem contra Cabo Verde, não foi bem contra o Egito, sofreu contra a Suíça. É uma Argentina que não conseguiu jogar bom futebol diante de adversários mais frágeis, né? Como essa Argentina vai encarar a Inglaterra? Essa é a grande dúvida. A Inglaterra está com o time pronto, né? Tem o estilo de jogo e uma formação que deve ser repetida em relação ao que enfrentou a Noruega. A Argentina parece que precisa de mudanças, né? A escalação argentina repetida do Egito para a Suíça não funcionou. E aí, como é a melhor forma de encarar? Aí que vai vir a resposta por parte do Scaloni, né? O Scaloni mudou muito a Argentina ao longo da Copa do Mundo de 2022, ao longo do ciclo, fez escalações diferentes, também nas eliminatórias, na Copa América vencida, sempre mexeu quando precisou, não teve medo de mexer, de colocar jovens, Álvares, Macalli, Terenzo Fernandes, viraram titulares na Copa de 22, durante a Copa do Mundo. Eram jogadores que não tinham nem 10 partidas no ciclo como titulares e ganharam posição naquela Copa. Ele mudou o esquema, ele jogou com linha de 5, com 3 zagueiros controlando, ele fez o time com 4 meio-campistas na semifinal contra a Croácia, ele inventou o Di Maria pelo lado esquerdo na final. Nessa Copa, é um Scaloni que teve uma mudança forte de que é trocar o Otamendi pelo Lisandro Martínez na zaga, mas que não foi muito além disso, né? Não foi muito além disso, não fez tantas mudanças, tá preso a alguns jogadores que não estão rendendo. Um é o Depoul, né? Pra mim o Depoul ficha um pra sair do time, e não que o Depoul não possa entrar no decorrer do jogo, mas pelo que vem jogando, não deveria ser titular, não deve ser titular, pode ser importante no decorrer do jogo. O Molino lateral também não tá bem, então o lado direito não tá funcionando. Mas diante de uma Inglaterra que joga com o Bellingham muitas vezes sendo um segundo atacante próximo do Kane, eu olharia com bons olhos para uma formação com 3 zagueiros, com a entrada do Otamendi, até para ganhar altura, para ter 3 zagueiros contra esses 2 atacantes, para aumentar a linha de 5. Então poderia ser um 5-3-2, né, com os 3 meio-campistas, Paredes, Macalister, Terenzo, deixando o Álvares e Messi na frente. Até o nível individual do Enzo não é tão bom, então daqui a pouco uma entrada do Lo Celso, por exemplo, daria para acontecer. Numa ala, se não quiser ficar preso ao Molina, ele tem o Simeone. Não vazou ainda, né, a escavação. Se fala na entrada do Nico Gonçalves, aí poderia ser uma entrada simples do Nico Gonçalves mantendo o 4-4-2, mas assim, a projeção do Otamendi é muito mais minha, assim, eu faria isso. Eu acho que a melhor formação seria com 3 zagueiros, mas, né, ninguém conhece melhor essa geração, ninguém conhece melhor esses jogadores que o Scaloni, ele já tomou decisões lá atrás que funcionaram muito bem. Ele não tem usado tanto os jovens, né, Simeone que eu citei, o Barco, o Nico Paz mal tem jogado. Nesse ponto ele está diferente em relação à última Copa. No lado inglês, o Tuchel também sendo colocado à prova, né? A Inglaterra passou por grande teste contra o México, na altitude da cidade do México, passou pela Noruega, que tinha eliminado o Brasil, mas esse é o maior enfrentamento, tanto para ingleses quanto para argentinos, dentro do campo, né? Mas fora do campo tem muita história, tem uma rivalidade muito grande entre argentinos e ingleses, principalmente do lado argentino, né? Em relação à Guerra das Malvinas, porque foi a Argentina que foi derrotada, então há um sentimento muito forte, né, de rivalidade, que não passa do ponto que fique no campo, mas é a expectativa, né, em relação para esse jogo. Dentro e fora do campo, uma rivalidade para ver quem pega a Espanha na final. Abraço, Colin.
1: Abraço, Munari. Obrigado, projeção do Munari sobre o jogo desta quarta-feira, o jogo entre Argentina e Inglaterra. Mas agora eu vou falar sobre Espanha e França com o meu amigo Maurício Saraiva, diretamente dos Estados Unidos. Maurício, tudo bem aqui? 12:18 e por aí?
2: Então aqui são 23:18, até na minha matemática, Rafaelzinho. Boa noite.
1: Ah, tá, beleza. Finalzinho de noite, depois de uma terça-feira super agitada de semifinal de Copa do Mundo. E aí, Maurício, qual a tua avaliação sobre o que aconteceu nesta terça?
2: Pode ser surpresa porque a melhor seleção reconhecida por todos está fora, mas não é azarão, não é zebra, não é nada nesse caminho. A Espanha, campeã da Europa, que ganhou nas duas últimas vezes em que se confrontou com a França, ganhou a Espanha. Não dá para dizer que aqui nós temos uma zebra, que aqui tem algo que vai marcar a história da Copa como a grande surpresa do torneio todo, não é isso não. A Espanha estava vencendo recorrentemente da França, a Espanha é atual campeã da Eurocopa, então nada mais normal nessa relação direta à França e Espanha do que a Espanha ganhar a terceira consecutiva e pedir música no Fantástico. O curioso é que a Espanha ganha com muita sobra, mas não é pouca sobra, é muita sobra. Todos os quesitos que você possa pensar no futebol, o técnico, tático, físico, anímico, barra emocional, em todos eles a Espanha superou a França. E o time francês, ele teve um negócio especialmente curioso, Rafael, que é naquele quarteto de grandes jogadores, onde três são imexíveis, Dembélé, Olise e Mbappé, só mexia o quarto elemento, né? Ora, o Barcola, como foi hoje, outras vezes o Doué. O Cherki entrando no decorrer. Eram seis titulares e só quatro vagas. Mas hoje, os quatro caras, eles erraram, forçados pela marcação da Espanha, e aí o mérito é espanhol, marcação, bote, corte de linha de passe, compactação, essas palavras bonitas aí do futebolês moderno, tudo isso a Espanha teve. Então aqui, erro forçado, eu vou entender. Mérito do defensor. Mas e o erro não forçado, Rafaelzinho? O erro do Dinhê, que comete um pênalti de segunda divisão do gauchão, que deixa a bola escapar para o alto, tentando dominar de cabeça, e aí quando tenta dar um chute, ele não percebe, ele não cogita que naquele espaço geográfico dele, dentro da sua área, pudesse ter um espanhol. E um espanhol chamado Lamine Yamal. Aí o cara chuta a cintura do Yamal. Pênalti, dali em diante, o jogo até então tinha um desenho de 0-0, com a França tentando dividir protagonismo de bola com a Espanha. A Espanha até então nunca tinha marcado tanto sem a bola como naquele momento, mas daquele pênalti em diante não houve mais França. Não houve mais França, só houve Espanha. Com todos esses quesitos atendidos na potência máxima, uma vitória estratégica, cachapante, indiscutível, e que no segundo tempo vira roda. Se no primeiro tempo foi só competitivo, porque a Espanha competiu muito e a França não, no segundo tempo, o quesito que você quiser, a Espanha superou. O treinador, por exemplo, Luiz de la Fuente, em relação ao Didier Deschamps, o de la Fuente fica e o Didier Deschamps sai, né, para a próxima Copa. Foi uma mordaça, foi o chamado nó tático, a expressão que você queira usar, foi o que aconteceu para consagrar a Espanha finalista com todo o mérito. E a França vai embora, talvez, sem entender o que aconteceu com ela nessa tarde de terça-feira.
1: Vai embora zonza, vai embora assim, perplexa, né? Mais ou menos dessa forma, porque é o seguinte, a França empurrava qualquer time para o campo de defesa até esse jogo de hoje, quando a Espanha teve mais posse de bola. E em muitos momentos a Espanha colocou essas grandes feras do futebol mundial na roda. Os caras correndo atrás, como se fosse assim uma diferença gigantesca entre as duas seleções. Impressionante o que aconteceu em determinados momentos do jogo, em que a França simplesmente não achava os jogadores da Espanha, né, Maurício? Qual é o grande mérito, ou quais são os grandes méritos, falando especificamente da Espanha agora, que tem uma posse de bola fantástica, decide jogos, ganha jogos, mas ao mesmo tempo é a defesa menos vazada da Copa do Mundo?
2: A atuação coletiva hoje espanhola, ela abre, se você fosse fazer notas individuais, ninguém teve nota inferior a 7, por exemplo, no coletivo. Mas aí você vai para a individualidade, você vai encontrar algumas atuações variando entre o 8 e o 9. A dupla de volantes da Espanha, Rodri e Fabián Ruiz, tiraria uma nota na cotação GZH entre 8, 8,5, 8,5, 9, porque os caras acertaram tudo. acertaram passe, acertaram bote, tomaram bola do adversário, cortaram linha de passe do adversário, num setor onde a França, como você bem disse, Rafaelzinho, até o jogo anterior com o Marrocos, a França botava o adversário no modo Paraguai. Lembra do Paraguai provocando, dando pontapé e só se defendendo?
3: Sim.
2: Quando vem o Marrocos na fase seguinte, que até então jogava contra o Brasil, chegou a dar roda de meia hora no Brasil, você olhava o Marrocos jogando contra a França, Marrocos parecia o Paraguai. Mérito da França. Hoje, quem pareceu Marrocos e Paraguai contra a França foi a França diante da Espanha, no segundo tempo, notadamente depois do 2-0, que é um gol de construção do Pedro Porro, olha que nome engraçado, jogou uma partidaça o Pedro Porro. Ele envereda para dentro, não é acompanhado pelo Doué, que recente entrado, faz um tabelamento com o Dani Olmo, que não é centroavante, mas o Dani Olmo faz um pivô, esta bola volta em passe curto para o Porro, e o Porro entra na frente do Manhã, escolhe o canto e bate. Um gol muito bem construído. Dali em diante, foi roda-roda. Até então, o Didier Deschamps tentava levar o jogo, o Léo Oliveira até chamou, ele estava no estádio, chamou de carteiraço a saída do Barcolá para a entrada do Doué. Porque o Olise e o Dembélé, especialmente o Olise, que não jogou absolutamente nada, eles jogavam menos do que o Barcolá, mas eles ficaram. Até que na metade do segundo tempo, o Didier Deschamps não teve o que fazer. Ele foi obrigado a tirar o cara, a tirar o Olise. E o Dinier. O Dinier na França hoje não, que já passou, né? O Dinier na França, ele foi o Danilo do Brasil contra o Japão. O Danilo contra a Noruega. O cara errou tudo. Além do pênalti de segunda divisão, ele errou o movimento. Ele foi driblado para frente e para trás pelo Lamine Yamal. A atuação individual dele foi um desastre, como a do Olise, que era no setor de criação. O Mbappé, por exemplo, não chega a jogar mal, mas ele está tão desacompanhado que ele só se movimenta, ele tem interesse no jogo e não tem o acerto técnico, porque em volta dele tinha quatro caras de branco. Aliás, belíssimo uniforme da Espanha, uma camisa gelo, um calção grená e a meia branca, muito bonito. Tinha quatro, cinco caras em volta do Mbappé. A coisa mais parecida com chance de gol foi o Mbappé sem ângulo, chutando para a defesa do Naisimo ao escanteio. Antes e depois, chutes aleatórios que o goleiro defendia para frente, defendia firme, nada grave. A França não fez nada de grave contra a Espanha, que teve, a meu ver, a maior atuação coletiva da Copa, com qualquer jogo que você imagine, eram 100 jogos hoje completados, nenhum time coletivamente jogou o que a Espanha jogou hoje para eliminar a França. Dependendo do que aconteça amanhã entre Inglaterra e Argentina, que é um jogo de onde eu espero menos qualidade técnica do que tivemos nessa partida que passou, porque tem componente geopolítico, guerra das Malvinas, muita conversa, muita tensão entre torcidas, a segurança pública de Atlanta está especialmente atenta para o que possa acontecer. Então eu espero menos qualidade de jogo amanhã. Mas digamos que a Inglaterra, que é a minha candidata aí para a final, ela bote 3-0 em cima da Argentina. Nós tivemos hoje a Espanha botando 2-0 em cima da França. Se você olhar o contexto, daqui a pouco a Inglaterra é favorita sobre a Espanha. Mas depois do que a Espanha faz para tirar aquela que era até então, de todo mundo, a grande favorita da Copa, a Espanha automaticamente assume a posição da França, né, Rafaelzinho? Se antes a França era a favorita e não passou, quem tira a França do campeonato passa a ser a favorita. Ah, então ganhou já. Não, vamos combinar assim, ó. Favorito é a definição que você dá para o time que chega numa determinada partida melhor do que o outro, com uma amostragem recente melhor do que o outro. É isto que é favorito. Depois do campo, você confirma o favoritismo ou ele é desfeito pelo adversário, pelos méritos do adversário. Então, a Espanha, que tira a França, ela automaticamente assume esse favoritismo que era francês. Se Inglaterra ou Argentina, quem passar, vai deixar isso na final no MetLife, é outra conversa. A gente está tendo, agora já somos quarta-feira, então a gente já está numa onda de calor que teve 34 graus na terça, deve ter 36 graus nesta quarta-feira, pode ter 36, 37 na quinta, chove sexta e sábado e domingo, o tempo seca e a máxima vai a 31. 31, Rafaelzinho, aqui na região de New Jersey, é uma temperatura aceitável, porque é um calor muito seco, vai dar para jogar bola tranquilamente. Mesmo para a gente que vai estar num estádio que não tem cobertura para setor de imprensa, não tem cobertura para torcedor. Eu fico pensando, quando eu entrei no MetLife a segunda vez, já foram dois jogos lá, eu olhei e pensei, tchê, o que que brasileiros e o mundo estariam dizendo se a final da Copa do Mundo fosse no estádio onde chove em cima do equipamento dos jornalistas? A gente ia dizer que o Brasil é quinto mundo, o mundo inteiro ia dizer como é que faz Copa num país de bárbaros, num país tão subdesenvolvido, alguma pancadaria nesse nível. Pois a Copa dos Estados Unidos vai se definir num estádio que não tem cobertura, que chove no equipamento. Aí parece que a FIFA providencia sacos plásticos para botar em cima do equipamento para não estragar, mas o jornalista e a jornalista ficam tomando chuva na cabeça. Como assim? Mas vai ser dessa maneira. Parece que o tempo vai estar seco, a previsão do tempo é de tempo seco e máxima de 31 graus, numa Copa que tecnicamente teve grandes momentos, como de hoje, como de ontem, né? A Espanha ganhando como ganhou o seu jogo. E também teve grandes vergonhas. Agora são 23h30 aqui em New Jersey. Grandes vergonhas, a maior de todas. A vergonha do juiz somali que não conseguiu entrar aqui nos Estados Unidos. Irã que tinha que ficar no México para jogar nos Estados Unidos. Mas nada como vergonha supera a intervenção indevida, patética do presidente norte-americano, fazendo uma intervenção na FIFA que bota a dobradiça na espinha e se submete. O centroavante Balogun vai para o campo expulso. E hoje, aliás, ontem, o Balogun deu uma entrevista dizendo que aquela atitude do Trump prejudicou os Estados Unidos. Os jogadores entraram subdotados no jogo, constrangidos na partida contra a Bélgica e tomaram quatrilho. Então, essa é só mais uma das parvalices do presidente norte-americano. Foi se meter onde não era chamado, fazer o que fez, o país dele está fora, a Copa tem essa vergonha histórica da qual o Infantino não se envergonha. Acredita nisso, Rafael? Ele acha que foi tudo normal.
1: É verdade. Deixa eu te explorar um pouquinho mais aí, Maurício, por gentileza.
2: Por favor.
1: E agradecendo muito aí o carinho teu, do Lucianinho, de todo mundo aí com o Esporte Companhia. Fomos super bem abastecidos por vocês aí ao longo da Copa do Mundo, na nossa madrugada. Nossa programação no horário aqui ficou muito, muito rica. Eu tô muito satisfeito.
2: Eu
1: me senti sempre ao lado de vocês, estando aqui, mas sempre ao lado de vocês, porque nós avaliamos muito a Copa nesse horário da madrugada, contando com o trabalho de vocês, então ficou muito bom mesmo. Maurício,
2: que bom.
1: Em determinado momento tu dissesse assim, foi a atuação coletiva, foi a maior atuação coletiva dessa Copa do Mundo, o jogo que a Espanha fez hoje contra a França. Pois é, a Copa foi avançando com protagonistas, brigando até por artilharia. Messi na Argentina, Harry Kane na Inglaterra, com Bellingham também brilhando, né? Mas assim, foram esses dois. Haaland na Noruega, o Mbappé na França, quem mais? Eu acho que é mais ou menos por aí, né? Esses caras foram ganhando destaque, brigando por artilharia, suas seleções foram passando. E de repente vem uma Espanha, e eu volto à frase que tu utilizaste, foi a melhor atuação coletiva da Copa. Qual é o protagonista? Talvez tu me responda assim, o protagonista da Espanha é justamente o coletivo. Mas tem algum jogador que simbolize isso? O Yamal não ficou no mesmo nível desses outros protagonistas, ou ficou? Me dá a tua avaliação sobre isso aí, sobre esse questionamento.
2: Não, ainda não. O Lamine Yamal ainda não foi o protagonista que se imagina que ele vai ser, inclusive no domingo, porque ontem ele já jogou melhor do que nas partidas anteriores. O Lamine Yamal, para contextualizar, ele vem de uma lesão muscular que faz com que no jogo contra Cabo Verde ele começasse no banco, entra no segundo tempo, não resolve. No segundo jogo ele começa e faz o primeiro gol da Espanha, na vitória que vem logo a seguir. Então o Lamine Yamal ainda está no caminho de se tornar parecido com o melhor Lamine Yamal que a gente viu. Hoje o protagonista espanhol foi o todo. Mas para você tirar individualidades, eu destaquei que ninguém foi menos do que nota 7. O que o Rodri e o Fábio Ruiz jogaram foi um negócio bárbaro. Mas não no sentido de ter feito o gol, de ter feito o lançamento para o gol. Não, eles jogaram dominando o setor de meio campo, que é onde historicamente em futebol você ganha ou perde jogo. Acredito que amanhã, hoje aliás, não tem como escapar do protagonismo ou do Messi de um lado ou do outro Kane barra Bellingham. Porque são times mais parecidos, a Argentina ainda não conseguiu jogar bom futebol a Copa inteira. A Inglaterra teve momentos, o melhor momento da Inglaterra foi o segundo tempo de um 4-2 contra a Croácia na estreia inglesa. Depois disso ela foi se atrapalhando, ela tem empate, ela tem vitória curta. O treinador disse, inclusive para o Rodrigo Oliveira, que ainda não chegou o grande momento técnico da Inglaterra. Então ela vai depender amanhã, hoje, de Kane e de Bellingham. A Argentina sempre dependerá de Messi enquanto o Messi andar. Enquanto o Messi estiver no time, todo o time argentino vai jogar em nome da liberdade dele para fazer as coisas que ele faz como ninguém mais faz. Então é um jogo de distâncias menores. Eu acredito que passa a Inglaterra e para a final o favoritismo não é extraordinário, é só um favoritismo, é da Espanha contra a Inglaterra. Se a Inglaterra for campeã, são dois fatores importantes aqui para contar a história. Primeiro, 60 anos depois do seu único título até aqui, conquistado na própria Inglaterra, ela seria campeã do mundo outra vez, 60 anos. Segundo, aliás são 13 então. Segundo, seria o primeiro treinador estrangeiro, ou seja, não nascido no país da seleção, a ser campeão do mundo. Isso nunca aconteceu. Todo técnico campeão sempre foi nascido no país da seleção que ele estava dirigindo. Thomas Tuchel, a gente sabe, ele é alemão. Então, se ele ganhar a Copa com a Inglaterra, será o primeiro. E o terceiro fator, talvez mais relevante como história, Rafaelzinho, quantas vezes a gente falou no microfone ou fora que Kane era um centroavantaço, mas o cara não era campeão nem de peteca. No Tottenham, várias. Ele não foi campeão inglês, ele não foi campeão da Liga dos Campeões quando decidiu. Foi ser campeão duas vezes na Bundesliga, mas lá o Bayern de Munique ganha uma por lance e outra por sorteio. Então, o Kane tem dois títulos na vida dele. Imagina se o terceiro título dele, já passado dos 30 anos, é uma Copa do Mundo, ele como capitão levantando a taça. Essa história é espetacular. Se for a Argentina, o time que enfrente a Espanha e seja campeão. Qual é a grande história daqui? Messi superando o Maradona. Na Copa de 22, o Messi recém entrou para a prateleira do Maradona. Ele não estava até lá. Enquanto ele não fosse campeão do mundo, eu não comparava ele com o Maradona. Maradona em 86 foi campeão sozinho. O time era horroroso, o time da Argentina. E o Maradona levou o título, levou a Argentina para lá para ser campeão. O Messi empatou essa prateleira em 22, e se ele ganha, se a Argentina ganha a Copa agora, ele supera a Maradona. Essa história é extraordinária. E se a Espanha for a campeã, como a essa altura me parece que vai ser, depois de superar a França, qual é a história dela? É a persistência numa escola muito bem sucedida, inaugurada com Guardiola, mantida por Vicente Del Bosque e agora por Luis de la Fuente. Exatamente. Não tem Xavi, não tem Iniesta, tem Rodri, tem Lamine Yamal e tem um jeito de ser, o tal do DNA da Espanha, que é trocar passes ao infinito, ficar se defendendo desse jeito, até que lá pelas tantas vem uma infiltração, vem um drible, vem uma coisa diferente e a Espanha ganha o jogo como ganhou hoje, sobrando de 2-0.
3: O DNA da Espanha, que muitos países tentam imitar, em alguns momentos até imitam, mas não conseguem fazer plenamente como a Espanha faz. Isso é impressionante. Já era fã do futebol espanhol na época do Iniesta, do Xavi, e aí eles repetem isso nessa Copa. É a insistência, é a coerência acima de qualquer coisa em relação àquilo que eles pensam sobre o futebol, né? E o Brasil todo atrapalhado, o Brasil joga entregando posse de bola para Noruega, impressionante. Enfim, não tem nenhuma linha de raciocínio do que quer fazer como seu futebol, como seu princípio de jogo. Maurício, muito obrigado pela gentileza mais uma vez de me atender, um forte abraço e em breve aí bom retorno para acompanhar a dupla Grenal.
2: A gente tem ainda o jogo de amanhã para ver, a transmissão ela é daí do Brasil, mas a gente vai ver aqui, vai estar no Gaúcha na Copa com o Lucianinho. Tem toda a ponte que se faz com as ferramentas de Gaúcha Esportes, de RBS TV, de Segue o Fio no Gaúcha Esportes amanhã de manhã, que eu estou na barca. Devo estar no RBS Notícias, estou no Jornal do Almoço, no Sala de Redação. Vou ver o jogo. Vamos conseguir ver, inclusive, Rafaelzinho, o jogo de sexta-feira entre Grêmio e Mirassol, porque o Rada Miranda e o André Gonçalves vão dar o jeito deles e a gente vai ter o jogo do Grêmio aqui, 7 horas no horário de New Jersey, 8 horas aí no Brasil, né? Sábado tem decisão de terceiro lugar, que é o jogo mais xoxo de uma Copa do Mundo. Eu não sei porque que se insiste nisso, não faz a menor diferença. Depois que na semifinal dois times caem, aquele jogo do sábado é o jogo da melancolia. Não faz a menor diferença o cara ser terceiro ou quarto. Já está todo mundo pensando em férias e não se machucar. A temporada europeia que vai começar, mas nós vamos ter jogo de terceiro lugar. E domingo, uma super ultra blaster cobertura, presença em loco no estádio para ver a final entre Espanha e alguém. Então, ainda tem bastante coisa. Terça, 21, que a gente sai aqui de Nova York, para chegar a 22 no Brasil.
3: Deixa eu fazer a última pergunta. O que tu achou mais legal aí na Copa? O que te marcou? O que tu traz de lição? Enfim, o que tu destaca, assim, dessa Copa do Mundo? Assim, tanto de bola, de futebol, como pode ser de bastidores, de convivência com torcida, de andar por aí e ver coisas diferentes.
2: São três histórias que o futebol deu nesta Copa para o mundo. A primeira só aconteceu porque a Copa tem 48 times desta vez, que é a história de Cabo Verde, tomando 2 pontos da campeã europeia. Cabo Verde empatou em 0-0 na estreia da Espanha, fez uma falta só, não cobriu a Espanha de pontapé, fez uma falta só e empatou. Cabo Verde depois foi jogar a eliminatória com a Argentina e toma o gol da eliminação a 115 minutos na prorrogação. Essa história é fantástica. Vozinha, o goleiro, 58 mil instagreiros quando chega aqui, passa de 20 milhões quando vai embora daqui. Essa é a primeira história. Segunda história. A Noruega, 28 anos depois da sua última presença em Copa, tira a seleção pentacampeã do mundo da Copa do Mundo. E tira sobrando. 2-1 podia ser mais, merecimento e tudo mais. Então aqui é a segunda história. A terceira história tivemos ontem. A França, unanimemente favorita, perde o jogo merecido para a Espanha, que é campeão da Europa, mas na Copa não tinha jogado ainda o que a França vinha jogando. Então já temos aqui histórias extraordinárias para o campo. Vamos ver o que é que acontece amanhã, nessas prévias de manchetes que eu dei antes. Fora disso, a única coisa... Olha, não, eu não sou pacheco, tá? Eu adoro ser brasileiro, nasci no Ernesto Ornelis em Porto Alegre, gosto demais da nossa língua, acho belíssima a língua portuguesa. Eu não sou o Pacheco, que era aquele personagem da publicidade lá, que achava que tudo no Brasil era maravilhoso, bastava ser Brasil para ganhar de todo mundo e o resto do mundo era um horror. Eu não sou essa figura, mas eu gosto do que nós temos. E eu preciso dizer para você, sem ser Pacheco, que a única coisa que eu troco do Brasil em relação aos Estados Unidos é a sensação de segurança que nós temos aqui. A gente andou em qualquer horário da noite, a gente andou com o telefone na mão, fazendo imagem, falando, fazendo videochamada, e em momento algum, com a sensação de que a qualquer instante alguém poderia tomar o telefone da gente. E essa sensação de segurança deveria ser a base de qualquer vida humana em qualquer país. É constitucional você ter a segurança de que vai estar vivo no dia seguinte, que aquilo que você comprou com seu dinheiro é seu e ninguém vai tomar. Nós não temos isso no Brasil. Justiça se faça em Porto Alegre e no Rio Grande do Sul. O governo Eduardo Leite conseguiu nos dar essa sensação de segurança agindo fortemente em segurança pública, mas no Brasil inteiro, São Paulo, Rio, Nordeste, a gente não vive isso. Aqui, Rafaelzinho, a sensação de segurança é permanente, seja New Jersey, seja Nova York, nas cidades por onde a gente andou. É o que eu trocaria, porque de resto, comida, trato com as pessoas, a maneira de lidar com as coisas mais cotidianas, eu não troco o Brasil por isso aqui, não.
3: Abraço, bom descanso aí, Maurício.
2: Beijo.
3: Valeu. Maurício Saraiva, aqui no Esporte Companhia, quando temos 12:43. O Vozinha, goleiro de Cabo Verde, já tá indo para 30 milhões de seguidores, né? É impressionante. Tá com 29 milhões de seguidores nesse momento, o Vozinha. E como lembrou o Maurício, quando antes da Cazé TV começar a campanha lá pra seguirem e tal, ele tava com 58 mil. E eu tava acompanhando o jogo quando iniciaram essa campanha, comecei a olhar no Instagram, começou a saltar assim de uma forma impressionante o número de seguidores dele, que fechou o gol naquela oportunidade contra a Espanha, né? Que tá na final, que tá muito próxima do título. Resta saber qual vai ser o adversário, se vai ser a Argentina ou Inglaterra, que jogam nesta quarta-feira. 12:44. Esse é o Esporte Companhia, que vai registrar opinião da galera. Ó, o Valdir. Abraço pro Valdir, que escuta todas as noites o programa. Grande abraço, Valdir Bogorni. Abraço pro Gilberto Fernandes, também ligado aqui no programa. O Roberto Pinheiro. Semana de grandes jogos. França e Espanha, Argentina e Inglaterra e Grêmio e Mirassol. Dali Tricolor, um abraço, Colin, sou teu fã, diz o Roberto Pinheiro. O sinal marca 12:50, vamos ao intervalo comercial e voltamos em seguida.
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0: Na linha para conversar comigo aqui na nossa madrugada esportiva, narrador do Grupo Globo Gaúcho, Jader Rocha. Grande Jader, meu amigo. Tudo bem? Tudo certo contigo?
1: Fala, Rafa, tudo bem? Prazer mais uma vez, um privilégio participar do teu programa e sempre muito bom voltar a falar no microfone da Gaúcha aí. Tô à tua disposição, amigo.
0: Grande Jader, me diz uma coisa, o que achou aí dessa vitória da Espanha contra a França?
1: Bom, primeiro que eu acho que tem muita gente que se surpreendeu, né? E eu confesso que eu não fiquei surpreso, não. Embora a França tivesse apresentado até o jogo contra a Espanha o melhor desempenho, né, o melhor futebol até então entre todas as seleções, a Espanha só comprovou que vinha numa crescente, especialmente depois da vitória contra a Áustria, aquele 3-0, em que a Espanha praticamente não sofreu no jogo. A Espanha já vinha dando recado, né, de que a Copa do Mundo estava sorrindo para ela. E é um time muito bem ajustado, né? E como de fato encaixa com a França, como a França e as suas individualidades especialmente, né? E eu falo aí do quarteto do meio para frente, o Barcolá, o Lise, Dembélé e Mbappé, como eles têm dificuldade de encarar essa Espanha. Tudo bem que nem todos estavam em campo, mas ainda assim, se a gente for lembrar a semifinal da Eurocopa, de um Lamine Yamal com 16 anos, ele jogou uma partidaça, a Espanha venceu naquela oportunidade, depois foi até a decisão e ganhou a final da Euro contra a Inglaterra, e depois aquela partida espetacular de 5-4, né, na Nations League, na Liga das Nações. Então, o esquema adotado pelo Luis de la Fuente, o técnico espanhol, ele privilegia o coletivo e aniquilou qualquer possibilidade que as estrelas da França pudessem brilhar. E assim, né, uma Espanha que não sofreu no jogo, né, Colli? Se a gente for analisar bem o contexto, o jogo estava 2-0, já se encaminhando para o final, foi aí que a França começou a tentar arriscar um outro chute, aí já meio que na base do desespero, o Unai Simón defendeu uma outra bola, no mais, a Espanha controlou, botou o jogo no bolso e aí alguns nomes começaram a se destacar. E até me alongando um pouquinho na resposta, eu vou citar aqui os dois zagueiros, né? O Pau Cubarsí, mas especialmente o Laporte. O Cucurella, o lateral esquerdo, que para mim é o melhor lateral esquerdo do mundo. Real Madrid está contratando um grande jogador, vai agregar demais no time do Mourinho. Os dois volantes que são espetaculares, né? Jogam num outro nível, o Rodri e o Fabián Ruiz. E toda a presença técnica também do Dani Olmo, que é um cara fundamental nesse time, esse meio de campo é espetacular. O Lamine, o Oyarzabal. Olha, a Espanha deu uma aula, viu? A Espanha deu uma aula de futebol nessa semifinal.
0: E o curioso é o seguinte, é a defesa menos vazada da Copa do Mundo. É um time que joga muita bola, né? Do meio pra frente, um toque envolvente, a tal da escola espanhola, desde 2010 ali, com a Copa conquistada. E assim, isso tudo a gente já bateu bastante nessa tecla, né? Da habilidade, da valorização da posse de bola. E por onde passa essa questão aí de ser a defesa menos vazada, hein, Jader? São as individualidades ou é o próprio fato de ter a posse de bola?
1: Eu acho que vai muito um pouco de cada coisa, né? Especialmente o esquema que privilegia, talvez, essa segurança defensiva. Eu vi que muita gente naquele jogo contra a Arábia não entendeu a substituição que o De La Fuente fez, especialmente na lateral direita, né? Quando ele tira o Llorente, jogador do Atlético de Madrid, e coloca o Pedro Porro no Tottenham. O Porro tomou a posição e não saiu mais da equipe. E hoje foi premiado com um gol. É um cara que marca muito forte, é um cara que apoia muito forte, e é a mesma característica que tem o Cucurella. O Cucurella é aquele, como é que eu vou te falar, é aquele cão de guarda, né? Aquele cara enjoado de se enfrentar, porque ele persegue, ele tá o tempo inteiro em cima, quando há possibilidade ele vai para o apoio, e é um movimento muito bem concatenado no sistema defensivo, né? Porque são dois zagueiros que conseguem jogar firmes, mas ao mesmo tempo tem categoria para distribuir, para passar, os dois laterais que entendem muito bem os movimentos que são pedidos pelo treinador. E aí, claro, a qualidade e a excelência de dois volantes, como eu já citei aqui, o Rodri e o Fabián Ruiz, que também fazem com que o time se sinta muito seguro, né? Os caras marcam barbaridade, mas jogam muita bola, né? Quando tem a bola nos pés. Então, tem uma qualidade inquestionável. Acho que muito é do sistema de jogo que foi adotado pelo De La Fuente desde que ele assumiu essa seleção. E, naturalmente, que a partir daí vão se consolidando também todas as individualidades. E é uma Espanha que não tem sofrido, né? Tanto que a Bélgica pode levar o prêmio de única seleção a ter vazado a Espanha. Dependendo naturalmente do que vai acontecer na final, mas só a Bélgica fez um gol na Espanha até aqui na Copa do Mundo. É, convenhamos que é muita coisa para essa seleção que está encantando agora e chegando a mais uma decisão, né?
0: Concorda que antes a França era favorita? E aí eu te pergunto agora, a Espanha favorita, já colocando a Argentina e Inglaterra no debate?
1: Não há dúvida. A França, como eu disse, vinha jogando o melhor futebol, vinha apresentando o melhor futebol até essa semifinal. Mas a Espanha já vinha num crescimento, né? A Espanha já estava dando o recado de que ela viria muito forte também para a fase final, na medida em que ela foi avançando. E eu acredito firmemente que a Espanha já é favorita, independente de quem venha do outro lado. Porque é uma Inglaterra que há dois jogos mostrou uma evolução grande, e isso é um mérito também do time inglês, né? Aquela vitória gigantesca contra o México, contra todas as adversidades lá na cidade do México, aquilo já deu uma prova de que a Inglaterra viria firme para a briga, e depois da maneira como construiu o resultado para cima da Noruega. E dos quatro semifinalistas, a Argentina é, mesmo sendo a atual campeã, a que vem com o futebol abaixo de todas as outras seleções. É uma Argentina muito aguerrida, né? Convenhamos, é uma Argentina que tem fibra, que tem raça, que tem garra, determinação. Uma Argentina que, ela não se entrega, ela tá mostrando para os demais concorrentes que ela não quer ir embora da Copa do Mundo, mas é um time que está absolutamente desgastado. E isso é um peso enorme para essa reta final. Você vê a naturalidade com que a Espanha está jogando. A Inglaterra crescendo e fisicamente ganhando confiança também, contra uma Argentina que está esfacelada fisicamente e já começou a Copa tendo alguns problemas de jogadores, né? Também mostrando deficiências físicas. Então, acho que a Espanha entra com vantagem sobre a Inglaterra e a Argentina, mas claro, como se trata de um jogo só, né, Cole? As coisas podem mudar, isso é Copa do Mundo, a gente já viu tantas e tantas favoritas ficarem pelo meio do caminho, mas não acredito que seja o caso para essa final de domingo, não. A Espanha está com superioridade, está com muita moral para quem sabe conquistar o bicampeonato.
0: Então, por essa resposta, a Inglaterra tem um favoritismo, talvez, contra a Argentina hoje, quarta-feira?
1: Eu vou botar assim, um passinho da Inglaterra à frente da Argentina, sabe? Por Sim. conta dessa maneira como a Inglaterra mandou o recado nos dois últimos jogos. E ela vai, sem dúvida nenhuma, querer estourar a deficiência da Argentina, que é o fato da Argentina estar absolutamente desgastada na Copa do Mundo. Agora, do outro lado, a gente tem esses caras que se recusam a ir embora, como eu disse, né? É um time que pega impressionante, talvez a maior entrega entre todas essas seleções. Caras que jogam junto há algum tempo, se conhecem. Também jogadores que têm as suas qualidades. Mas é um time que, por exemplo, tem sofrido muito, né? Você não imaginava, por exemplo, que a Argentina pudesse penar para passar por Cabo Branco, por Cabo Verde. Penando para passar pelo Egito, então você vê que é um time que já tem dificuldade, né? Tá jogando com a corda esticada o tempo inteiro. Por isso é que eu boto a Inglaterra um pontinho na frente da Argentina para essa semifinal.
0: E em breve o Campeonato Brasileiro vai voltar, a bola vai voltar a rolar no Brasileirão. Qual é a tua expectativa depois de olhar a Copa, fazendo uma comparação aí das duas competições, o que tu espera que vai acontecer?
1: Acho que comparação até é um termo meio cruel. Convenhamos, né, Rafa? A questão de nível nem não dá pra gente medir assim, né, na mesma prateleira. Tudo vai depender também, pensando friamente, do que os clubes vão conseguir realizar a partir da segunda-feira, né, no dia 20, quando a janela se abrir, né? A gente sabe que Palmeiras, Flamengo e Cruzeiro têm um poderio de investimento maior. E são clubes que estão sinalizando que vão reforçar os seus elencos, que já são muito bons. E aqueles que tiverem mais competência de, né, alterar peças nos seus elencos, dependendo de quem chegue, pode mostrar uma evolução. Mas assim, olhando especificamente aí para o Rio Grande do Sul, né, para a dupla Grenal, que fez um primeiro semestre pavoroso, não sei, sinceramente não sei o que podemos imaginar para Grêmio e para Inter, que financeiramente estão muito abaixo, né, dos seus principais concorrentes. Há de se ter muita criatividade aí para reforçar o elenco. E eu estou imaginando que os dois possam ali terminar, quem sabe na parte intermediária da tabela. E assim, agradecendo aos céus, viu, Colin, se conseguirem, veja bem, se conseguirem uma vaga numa Copa Sul-Americana. Porque o primeiro momento, o primeiro pensamento que tem que existir, e isso é muito difícil para torcedor do Grêmio Inter, mas o primeiro pensamento tem que ser aquele, de firmar na primeira divisão, de ser melhor do que quatro times. Porque em 16º se escapa. É pequeno? É pouco? Muito pouco para a história de Grêmio Inter. Mas é o que a realidade tem mostrado, né?
0: É isso aí, meu amigo Jader Rocha, narrador do Grupo Globo. Um grande abraço, obrigado pela entrevista e até a próxima.
1: Obrigado, Rafa. Sempre na audiência do amigo, desejando sempre sucesso, cada vez mais firme e forte aí. Estou sempre à disposição. Quando precisar, chama aqui. Dentro das possibilidades, né, a gente atende aí. É sempre muito legal participar contigo e com todos os ouvintes da Gaúcha aí. Grande abraço.
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4: 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Servidor da Polícia Penal suspeito de vazar dados sigilosos é preso em São Pedro do Sul, no centro do estado. Receita Federal paga nesta quarta-feira lote especial de restituição automática do imposto de renda. Termina hoje prazo para Estados Unidos definirem se aplicam novas taxas ao Brasil. Céu sem nuvens em Porto Alegre agora faz 12 graus. Quarta-feira com previsão de sol e temperaturas mais amenas no estado. Na capital, mínima de 10, máxima de 21 graus. 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
4: Movimentação fluindo no trânsito na capital e também na Grande Porto Alegre.
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4: A Assembleia Legislativa aprovou a Lei de Diretrizes Orçamentárias do Rio Grande do Sul para 2027. O projeto prevê um déficit de R$4,8 bilhões nas contas do estado no próximo ano. O texto recebeu 39 votos favoráveis e 13 contrários, sendo rejeitados apenas pelas bancadas do PT, PSOL e PSB. Entre as emendas aprovadas estão a destinação de recursos para a duplicação da RS-118 entre Gravataí e Viamão e a previsão de pagamento de diferenças retroativas relacionadas à contagem do tempo de serviço dos servidores públicos. O projeto segue agora para a sanção do governador Eduardo Leite. O abono salarial PIS/PASEP 2026 será pago nesta quarta-feira para trabalhadores nascidos em setembro e outubro. Tem direito ao benefício quem trabalhou com carteira assinada por pelo menos 30 dias em 2024 e recebeu remuneração média mensal de até R$2.765,93. As informações podem ser consultadas no aplicativo da Carteira de Trabalho Digital. Os valores ficarão disponíveis para saque até 30 de dezembro. Conforme o Ministério do Trabalho, quase 27 milhões de pessoas vão receber o benefício neste ano. 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Da redação, Gustavo Gossen.

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0: 7 da manhã, esse é o Esporte Companhia aqui na Gaúcha. Estamos no dia 15 de julho de 2026. O Cleocum tá chegando agora com a previsão do tempo.
1: A previsão está indicando para o estado um domínio nesta quarta-feira da massa de ar seco. Ainda faz frio aqui no Rio Grande do Sul. Não é um frio intenso, é verdade, mas está frio, tem que sair agasalhado. Ah, mas não precisa colocar uma japona mais grossa? A princípio, não. Mas, enfim, aquilo que eu digo, sempre é melhor tu passar um pouquinho de calor do que passar frio, especialmente nessa época do ano, onde as gripes andam aí à torta ter direito. Então, fica atento, se protege um pouco pela manhã. Ah, mas e à tarde vai dar uma aquecida? Também não é nenhum calor que vai fazer durante o período da tarde na quarta-feira. São temperaturas de 22, 23 graus, 20, então vai devagar, não é nenhum calorão. E mesmo na quinta-feira a gente também não tem nenhum calorão, tem temperatura de 24, 23. Alguns prognósticos mais otimistas colocam 25 graus na tarde de quinta. Quinta tem chuva à tarde no estado? Tem, na fronteira com o Uruguai.

0: divisa com Santa Catarina e a temperatura é mais alta. É o sábado que é o dia que a temperatura fica lá pelos 28, 29, 27. Pode chegar a 30 graus em algumas áreas, pode até passar disso um pouco, mas é sábado. Domingo já tem mais chuva, já tem mais umidade. A gente tem um dia mais abafado, mas as temperaturas reduzem para 26, 27 graus. É frio? Não, é quente. Todos os dias, a partir de sexta principalmente, serão um pouco mais quentes e muito abafados sobre o estado do Rio Grande do Sul.
1: Obrigado, Cléo. Nesse momento não chove em nenhuma região do Rio Grande do Sul. E são as seguintes: Porto Alegre está com 13 graus. No sul do estado, Pelotas está com 11. No norte do Rio Grande do Sul, Passo Fundo está com 10. Na fronteira oeste, em Uruguaiana, coladinho na Argentina, 12 graus é a temperatura. Em Capão da Canoa, no litoral norte do Rio Grande do Sul, temperatura de 12 graus. Na região da Campanha, cidade de Bagé, 11. Na Serra, Caxias do Sul tem 10, Nova Petrópolis tem 10, Canela tem 9, nos campos de cima da Serra, Uruguaiana, nos campos de cima da Serra, Vacaria tem 9, no coração do Rio Grande, Santa Maria, com 11 graus neste momento. O Jason Tafik tá na estrada, ouvindo o programa, dando carona pro Barão, pro Murica, pro Rubens, para todo o nosso time da madrugada. Ele tá organizando a Copa Centro-Sul de futsal. Tá voltando de Cristal, 7 graus nesse momento. Ah, é no sul do estado, 7 graus então, nessa região. Cristal. Na verdade é Camaquã, que é pertinho de Cristal, né? Camaquã, nessa época tinha o baile de carnaval de inverno todos os anos. Não sei se ainda tem, chamado de Bailoco. Já falei aqui nesse espaço, né? O Bailoco. Eu lembro que eu fui lá uma vez e achei muito bacana. Um frio. E tu é obrigado a ir fantasiado, né? E aí, um amigo meu me convidou na última hora, assim, vamos lá, o Bailoco, um carnaval de inverno lá em Camaquã. Aí o amigo deste meu amigo morava em Cristal. E aí a gente foi lá. Chegando lá, fomos muito bem recebidos por esse amigo, tomamos uma sopa, lembro muito bem, bem quentinha, e aí eles já com as fantasias, tá, e aí, e tu, eu não trouxe nada. Então vem aqui, pega um pijama meu aqui, vai de pijama. Aí fui de pijama lá, depois no final da madrugada, lá na hora de ir embora, o carro atolado na hora de ir embora, todo mundo saindo do carro pra empurrar, naquele frio desgraçado. Aventuras, né? Aventuras da juventude aí. E que marcam a gente, tanto é que eu lembro, sempre que eu ouço Cristal, Camaquã, essa região do sul do estado aí, eu lembro muito bem desse carnaval de inverno. Primeiro tinha o desfile nas ruas do centro, né? O pessoal desfilava ali nos carros e tal, atrás das caminhonetes, e dava de tudo que era fantasia, era muito bonito mesmo, o pessoal caprichava. Não era todo mundo que ia, que nem eu lá, tipo, bota um pijama e vai. Não, o pessoal se esmerava, o pessoal, olha, caprichava mesmo. E lá lotava o ginásio, parecia carnaval, parecia verão mesmo, assim, ó, lotado. E o pessoal curtindo pra caramba. Então, um abraço pro Jason na escuta aí do programa, grande amigo do Murica, né? Colega de rádio também, isso aí, abração. Agora 1:14, hora da dupla Grenal, né? O Lucas Katsurayama vai trazer agora as informações do Internacional e o Rocher, hein? Pá,

0: Que coisa, tia. Sempre com problema, sempre no departamento médico. O Lucas Katsurama traz o Inter e o Jason Lisboa traz o Grêmio.
1: Fala, Colin, muito bom dia pra ti, muito bom dia pra todos. O Inter acertou a contratação do seu novo goleiro. Trata-se de Matheus Cunha, que pertence ao Cruzeiro, está vindo para Porto Alegre para realizar exames médicos e assinar por uma temporada de empréstimo com opção de compra. Muitas críticas nas redes sociais por conta dessa contratação e eu consegui apurar o motivo do Inter estar buscando esse goleiro. Depois a gente fala sobre a situação do Rocher, que acaba sendo, obviamente, vinculado à contratação do Matheus Cunha. Mas o entendimento do Inter é de que é um goleiro jovem, mas já com experiência em Série A e com potencial. E o Inter tem conhecimento desse potencial porque tem dois profissionais que trabalharam diretamente com o Matheus Cunha. Estou falando de Fabinho, executivo, e Rogério Maia, o novo preparador de goleiros. Portanto, até o preparador de goleiros do Inter já trabalhou com o Matheus Cunha, gosta dele, indicou a contratação também junto com o Fabinho Soldado, e por isso o Inter trouxe esse jogador que perdeu muito espaço lá em Belo Horizonte. Portanto, é um jogador que vive um mau momento, ele foi muito contestado no Cruzeiro, perdeu espaço, ficou fora dos planos por conta de algumas falhas, mas o Inter acredita que ele pode recuperar o seu bom futebol, um bom momento aqui no Beira-Rio, num novo ambiente e com essa comissão que conhece e aposta nele. Então, um empréstimo de um ano, Matheus Cunha chegando aí para realizar exames e assinar com o Colorado. Prometi falar sobre o Rocher. O Matheus Cunha está chegando para ser uma sombra ao uruguaio. Isso porque a direção acredita na parte esportiva técnica do Rocher, mas tem uma preocupação bem grande com a condição física dele. Tem sido uma questão nos últimos anos e voltou a ser já agora nesta semana. Segunda-feira era para ter sido o primeiro dia de trabalho dele nos gramados desde que voltou da Copa do Mundo. E ele ficou no departamento médico. O que eu apurei é que é um trabalho individualizado para ele, sendo feito internamente. E até imagens divulgadas pelo Inter na terça-feira mostram ele fazendo trabalhos na academia. Um trabalho mais de fisioterapia, algo leve, de quem ainda não tem condições de trabalhar no gramado, por mais que o Inter não especifique qual é o problema apontado por Rocher, um novo problema físico. Então o Inter, não confiando na condição física dele, aposta em um novo goleiro para, no mínimo, disputar a titularidade, quem sabe ser o novo camisa 1 na expressão como o goleiro titular. Colorado, na terça-feira, também anunciou a saída de Bruno Tabata. Foi liberado das atividades porque tem um acerto encaminhado com um novo clube. Apurei que o clube em questão é o Qatar SC, de Doha, no Qatar. É o clube que o Bruno Tabata jogava antes de vir para o Inter, inclusive. Ele estava emprestado pelo Palmeiras, terminou aquele vínculo, veio para o Inter de forma definitiva, com um contrato até o final de 2027, e agora ele está sendo emprestado pelo Inter, esse Qatar, até a metade do ano que vem. Portanto, alguns meses ainda remanescentes de contrato com o Inter, que obviamente vão ser acertados, debatidos mais à frente. Mas um empréstimo de uma temporada com opção de compra do clube do Oriente Médio. Bruno Tabata deixando o clube depois de 69 jogos, 5 gols e 5 assistências em 2 anos por aqui. E para vender meu peixe, Colin, tem uma matéria bem interessante lá em GZH que fala sobre os planos que o Inter vai apresentar para o Conselho Deliberativo debatendo finanças coloradas. É uma preocupação muito grande no Inter. Por isso, lá em agosto do ano passado foram criadas comissões, comitês de estudos para entender as melhores alternativas para o Inter ficar saudável financeiramente. O Inter contratou uma empresa, a Álvares e Marçal, que é uma consultoria especializada em melhoria de desempenho empresarial e gestão de recuperação, para apontar um estudo do que seria o melhor para o Inter. Essa empresa, ela fala em pedido de recuperação judicial, em alteração no estatuto para governança, tirando um pouco do poder de dirigentes e dando mais a profissionais contratados. Fala num segundo momento que o Inter deveria atacar a dívida e aí tentar aumentar a receita, um momento de segurar as contas também. E num terceiro momento, o Inter virar uma SAF. Isso são recomendações de um estudo de uma consultoria contratada pelo Inter. O Inter, a avaliação que tem na apuração que eu fiz, entende que tem pontos positivos apontados pelo estudo, mas não entende a recuperação judicial como algo positivo e muito menos viável, porque é ruim para a imagem do clube. Então é algo que foi recomendado que o clube não deve abraçar. Outro ponto, a SAF, o Inter entende que não é o momento. Precisa primeiro colocar as contas em dia para aí tornar o clube mais atrativo para, quem sabe, lá na frente debater esse ponto e aí o Inter virar uma sociedade anônima. Mas é algo lá para o futuro. Lá em GZH, para quem quiser conferir, tem mais detalhes sobre todo esse debate que vai ocorrer no Inter, no Conselho Deliberativo. A promessa é ainda neste mês de julho. Valeu, Colin. Um abraço.
2: Fala, Colin. Abraço para você, para quem tá ligado no Esporte Companhia. Vamos atualizar as informações do Grêmio e é um noticiário agitado, tem muita coisa acontecendo. Vamos começar por um novo alvo gremista que atua no futebol italiano. Ele é zagueiro, atua pelo lado esquerdo e pertence à Fiorentina da Itália. Estou falando do zagueiro Nicolas Valentini, 25 anos de idade, que na última temporada atuou emprestado pela Fiorentina ao Hellas Verona, clube italiano que terminou, inclusive, nas últimas colocações na Série A italiana. Nicolas Valentini, que foi formado no Boca Juniors, é o alvo gremista para a defesa. Grêmio e Fiorentina têm uma boa relação, Colin, por conta do último negócio realizado entre ambos, né? E que envolveu a venda do Vieri para atuar na Fiorentina, e o Grêmio buscou informações. A informação que vem da Itália dá conta de que o Grêmio fechou a contratação por 3,5 milhões de euros. O Grêmio não confirma este movimento, tá, Colin? Confirma o interesse e a consulta e conversas que ocorreram com o clube italiano fazendo a sondagem, né? Buscando detalhes e informações sobre a situação do zagueiro argentino Nicolas Valentini, de 25 anos de idade. É um negócio que pode avançar nas próximas horas e que tudo vai ser também muito mais decidido, né, Colin, com a reabertura da janela de transferências internacionais. Aí sim o Grêmio vai bater martelos aí importantes com relação à busca de reforços no mercado. Mas Nicolas Valentini, 25 anos de idade, zagueiro da Fiorentina, interessa ao Grêmio. Diego Caíto, lateral direito, a informação desta terça-feira é de que o negócio, Colin, ele caiu, tá? O Grêmio fez uma proposta para o Goiás, uma proposta de compra, 50% por 5 milhões de reais. O Goiás estava pedindo por 100% 10 milhões, então é uma conta óbvia, né? Lógica. No entanto, o Goiás, a informação é essa, não aceitou a proposta feita pelo Grêmio. É um negócio que caiu definitivamente, Colin? Olha, dá para dizer que sim, mas também dá para olhar pelo outro lado. O Grêmio pode fazer aquele famoso, você conhece bem, Colin, recuo estratégico, né? Avança, avança, avança, não fecha negócio, daqui a pouco joga também com o desespero do adversário e aí fecha a contratação. Mas o fato é, Diego Caíto, lateral direito de 22 anos de idade, interessa ao Grêmio e o Grêmio fez aí mais de um movimento, mais de uma proposta, mas o Goiás se mostra irredutível em aceitar este acordo. Então, é uma busca do Grêmio no mercado por um lateral direito, por zagueiro que atue pelo lado esquerdo. Já tem, né, a contratação aí do Giovani Cabral praticamente realizada, né? Ele vai realizar aí nos próximos dias os trâmites para que seja regularizado aquela questão trabalhista, mas o Giovani depende também da janela de transferências, assim como Matheus Nascimento, ele já vem treinando, já fez a sua estreia pelo Grêmio, no amistoso contra o Cruzeiro, inclusive fazendo gol, mas ele depende da janela do próximo dia 20 de julho, né? Para que ele possa ser inscrito. Então, contra o Mirassol, na sexta-feira, na retomada do Campeonato Brasileiro, o que tem de certeza? Que o zagueiro Wallace, que aí sim é junto com o Matheus Nascimento, um jogador contratado, apresentado, né, pelo Grêmio, e que também já jogou na intertemporada, amistosos pelo clube, ele tá liberado, apareceu no BID na última sexta-feira, no Boletim Informativo Diário da CBF, então ele pode, sem problemas nenhum, estar à disposição para o jogo contra o Mirassol. Já o Matheus Nascimento, aí precisa da janela lá no dia 20. E o Giovani Cabral tem todo um trâmite, né? Físico, clínico, trabalhista, regularização importante que o Grêmio vai vencer aí nos próximos dias. Para o jogo contra o Mirassol, dois reforços que estiveram na Copa do Mundo. Tanto o Everton, goleiro da seleção brasileira, como também o zagueiro da seleção paraguaia, o Balbuena. Tá certo, Colin? Abraço pra você, uma excelente sequência de programa. Tchau.
3: Tchau, tchau. Obrigado, Jason. Abraço pro Diego Mendes, aqui em Santa Maria, trabalhando na companhia da Gaúcha. Barbaridade. Ele mandou uma foto. Aí eu fui abrir a foto. Cara, ele tá fazendo pastéis. Que coisa linda esses pastéis. 1, 2, 3, 4, 5, 6, 7, 8, 9, 10, 11, 12, 13, 14, 15, 16, 17, 18, 19, 20, 21, 22, 23, 24, 25, 26, 27, 28, 29, 30, 31. Pá, mas tem uns 50 pastéis aqui, tia. Que beleza. Pá. Essa foto aí matou a pau, cara. E é bom pastel, né? Só falta me dizer que tem um ovinho dentro de cada um deles ali, que aí é o show de bola, né? Aquele ovo cozido dentro do pastel é pra deixar ainda mais saboroso, né? Abraço, meu amigão. Deixa eu ver aqui. É o Diego? É o Diego Mendes que mandou essa aí. Que legal. Quem mais? Natan Hadke, em Canguçu, sempre na audiência, curtindo também a nossa trilha sonora. O Daniel Dalzotto. O Daniel perguntou se ambos marcam é uma boa no jogo Argentina e Inglaterra. E aí eu respondi aqui pro Daniel que esses jogos parelhos, esses jogos assim grandes, eles são os mais difíceis de tu ter um prognóstico, sabe? Claro, é viável sim, porque tem um monte de cara bom, então é viável, ambos marcam, né? Agora, é difícil. Eu acho que tem uma leve vantagem aí pra Inglaterra nesse jogo. Mas isso não quer dizer muita coisa, né? Isso não quer dizer muita coisa. Abraço pro Valdir, pro Hildo, também ligados aqui no programa. O Rafael Ferreira lá em Dubai. Te ouço todos os dias aqui em Melbourne. Desculpa, eu falei Dubai? Te ouço todos os dias aqui em Melbourne, na Austrália. Companhia forte durante o meu dia aqui e na madruga do Brasil. Abraço e parabéns pela excelente Copa que vocês fizeram. Muito obrigado. O Thiago Rodrigues Docena também com a gente. Diz que a sensação térmica em Rio Grande diz que lá tá 12, 13 graus de temperatura, mas uma sensação térmica de 9, 8 graus, que tá muito frio em Rio Grande nesse momento. Thiago Rodrigues Docena. Aí eu respondi pra ele aqui, o negócio é se enfiar embaixo das cobertas, né, cara? Aí melhora. Difícil é pra quem tem que acordar cedo no outro dia, né? Agora 1:28, nós vamos chamar agora o Eduardo Costa com as informações da Dupla Caju.
1: Fala, Colin, aquele abraço pra você, pra toda a audiência do Esporte Companhia aqui nas madrugadas da Gaúcha. O Juventude enfrenta na sexta-feira a equipe do Cuiabá, 18ª rodada da Série B do Campeonato Brasileiro, jogo às 19h no estádio Alfredo Jaconi. O time do técnico Maurício Barbieri, que vive um grande momento, 5 jogos de invencibilidade, está brigando pela classificação na parte de cima da tabela e quer manter o embalo diante do Cuiabá nesse confronto de sexta-feira. O treinador, que terá os desfalques de Lucas Mineiro e Mandaca, que estão fora por conta de suspensão. Por conta disso, eles não poderão atuar. O Mandaca foi titular na última partida, sem ele o Fábio Lima pode aparecer no ataque e o Raí Silva sendo um pouco mais recuado. Outra alternativa seria a volta do Pablo Roberto, que retornou aos treinos depois de 2 lesões seguidas, ficou um tempão sem atuar, mas essa é uma possibilidade mais remota, a tendência é que ele fique no meio de campo. Um possível time do Juventude para sexta-feira com Jandrei, Rodrigo Sam, Messias e Marcos Paulo.
4: Paulo, Rai Ramos, Luan Martins, Rai Silva e Patrick Lanza, Fábio Lima, MP e Alisson Safira ou Allan Kardec. O Juventude que segue em busca de reforços. O centroavante paraguaio Luiz Amarígia, de 30 anos, está encaminhado pelo Juventude para a sequência da temporada. Atleta que deve chegar para compor o elenco alviverde. O Caxias só volta a jogar na Série C no dia 26, portanto são duas semanas aí sem atuar pela competição nacional. O jogo será pela 15ª rodada no estádio Centenário. O Caxias que empatou os últimos três jogos em casa e busca voltar a vencer porque briga pelo G8. Faltam 5 rodadas para encerrar a primeira fase da competição nacional. Na sexta-feira o Caxias vai até Porto Alegre enfrentar o Inter em jogo treino na preparação para o retorno à Série C. Um centroavante deverá ser contratado pelo Caxias. O departamento de futebol segue trabalhando em alternativas para o técnico Marcelo Cabo. O Caxias, que é nono colocado na Série C com 21 pontos, lembrando que na Série C classificam 8 times para os quadrangulares decisivos da competição. O Caxias hoje tem um ponto a menos em relação à Ferroviária, que está na 8ª colocação, uma classificação bem apertada, bem embolada nesse momento, e o Caxias segue brigando para avançar de fase na competição nacional. São esses os destaques da dupla Caju. Aquele abraço, Colin.
3: Aquele abraço forte, meu amigo Eduardo Costa, diretamente da Gaúcha Serra. Agora é hora dos esportes internacionais. Fala, Marcelo Vicente.

0: Já já o Marcelo Vicente traz os esportes internacionais aqui no Esporte Companhia. 1:31. 1:31. Vamos, olha aí, o Expressinho, olha aí, o Expresso da Copa tá passando. Olha o João Calegari ali, fala, João. Pá, mas o João passou. O João passou, cara, passou voando aí e nem parou. Mas nem parou. Ô, João, finalzinho de Copa, a gente quer tuas informações. Então eu vou chamar a Ana Nazário. A Ana Nazário tem curiosidades da Copa.
1: Muito bom dia, Rafael Colinha, todos os amigos que estão nos acompanhando aqui na Gaúcha durante o programa Esporte Companhia. Estou de volta, Barão, para a gente seguir trazendo curiosidades históricas para os nossos ouvintes aqui da Gaúcha. E ontem a gente relembrou aí um pouco de como foi o desempenho da Espanha em semifinais de Copa do Mundo. E hoje isso concretizou, né, Colinha? Espanha avançando aí e se tornando a finalista da Copa do Mundo, que aguarda agora o vencedor entre Argentina e Inglaterra, partida que vai acontecer hoje. E Colin, como a gente relembrou ontem uma campanha absurda, assim podemos dizer, da Espanha, hoje nós vamos relembrar como é o desempenho da Argentina em semifinais, porque tu acredita que os hermanos nunca perderam uma semifinal de Copa do Mundo? Isso mesmo. A semifinal que eles vão realizar hoje contra a Inglaterra é a sexta semifinal de Copa do Mundo em que eles disputam. Eles jogaram anteriormente as semis de 1930, 86, 90, 2014 e 2022. E todos esses anos eles chegaram às finais. Ou seja, consequentemente, a Argentina tem 6 finais de Copa do Mundo. Só que o que é muito curioso, Colin, é que a seleção da Argentina só disputou 5 semifinais. Porque a fórmula de disputa da Copa de 1978, que foi sediada e vencida pela Argentina, era diferente, com 2 fases de grupos. Então, só pra gente situar os nossos ouvintes o que rolou naquela edição do Mundial. O time que era treinado na época por César Luiz Menotti garantiu vaga na decisão em casa, pegando o primeiro lugar do seu chaveamento, tendo os mesmos 5 pontos da seleção brasileira, que foi eliminada invicta do Mundial daquele ano. Os argentinos, porém, Barão, tiveram um saldo de gols melhor, graças ao controversa goleada por 6-0 sobre o Peru na terceira rodada do Mundial. Naquela etapa, a albiceleste de Mário Kempes entrou em campo após a conclusão do Brasil de 3-1 contra a Polônia, tendo conhecimento de que precisaria vencer por pelo menos 4 gols de diferença. E na final da Copa de 78, venceu a Holanda por 3-1 na prorrogação e levantou a sua primeira taça. Então aí que era um formato diferente e a Argentina chegou na final daquele ano, mas não disputou uma semifinal. Então, depois de triunfar, Barão, sem essa semi em 78, a Argentina voltou a se dar bem no mata-mata, só que em 1986, o ano do bicampeonato, Diego Maradona marcou os 2 gols da vitória sul-americana diante da Bélgica no México, garantindo vaga na decisão diante da Alemanha, que venceu na ocasião por 3-2. E a outra vez, Barão, em que a Argentina venceu uma Copa do Mundo, aquela semifinal, bom, foi uma campanha histórica, que foi a última edição, né? Lá na Copa do Catar de 2022. Na verdade, a Argentina já teve um embate épico, assim a gente pode dizer, contra a Holanda nas quartas de final. Aquele jogo em que o Van Dijk parte para cima dos argentinos e que todo mundo achou que ia terminar no soco. Mas, na verdade, acabou nos pênaltis e os argentinos levaram a melhor naquela ocasião. Comandada por Lionel Messi e Julian Álvares, que foi a sensação daquele Mundial, a seleção argentina mandou a Croácia, que tinha sido finalista de 2018, de volta para casa, seguindo a rota que os levou até o tricampeonato, vencendo a França nas penalidades. Então, essas 3 ocasiões que eu relembrei aqui, Barão, foram as semifinais em que a Argentina venceu as Copas do Mundo. Consequentemente, jogou a semifinal, menos nessa edição de 78, que venceu. Mas, apesar de não ser considerado que eles disputaram uma semifinal, chegou na final e venceu ali num formato diferente aquela ocasião do Mundial. Então, só pra gente fechar, Barão, relembrar essas cinco edições das semifinais que a Argentina realmente disputou. Em 1930, venceu por 6-1 os Estados Unidos na Copa do Mundo do Uruguai. Depois venceu a Bélgica por 2-0 na Copa do México em 86, quando se consagrou campeã mundial. Depois a gente teve confronto contra a Itália na Copa de 1990, que os italianos estavam jogando em casa, e os argentinos levaram a melhor na disputa das penalidades por 4-3. Depois, em 2014, contra a Holanda, em que também esteve nas penalidades a disputa, e os argentinos levaram a melhor. Daí, em 2022, teve o jogo contra a Croácia, que a gente citou aqui, Barão, em que venceu por 3-0 e venceu depois o torneio contra os franceses. E a sexta, Colin, que vai ser contra a Inglaterra, partida que vai acontecer hoje às 4 horas da tarde no estádio de Atlanta, nos Estados Unidos, e vamos acompanhar com transmissão ao vivo, claro, da Rádio Gaúcha. E o vencedor vai enfrentar a Espanha. Os argentinos são favoritos para o confronto, mas como a gente já teve uma zebra hoje, que a Espanha venceu a França, quem sabe a Inglaterra leve a melhor hoje. Vamos conferir. Um abraço, Barão.
0: Abraço, Ana Nazário. E o Rodrigo Oliveira traz informações diretamente de Atlanta. Diz que Atlanta respira esse jogo da semifinal.
2: Bom dia, Rafael Collin. Atlanta respira a decisão Argentina e Inglaterra nesta quarta-feira pela semifinal da Copa do Mundo. Durante a terça, a qualquer momento do dia, em qualquer quadra, havia uma multidão de torcedores da Inglaterra e da Argentina. Muito mais da Argentina, é verdade. 7-1, eu calcularia a proporção. Torcedores com a camisa da Argentina por todo lado, mas torcedores ingleses também, num número significativo, é importante dizer. Não é aquele perfil de torcedor argentino que a gente está acostumado a acompanhar nas imagens, que fica cantando, pulando e fazendo, por exemplo, coreografias. Não, são famílias, são grupos de amigos, muitos jovens circulando, turistando, indo, fazendo compras, indo jantar, almoçar. É um perfil diferente, pelo menos até agora. E chama atenção o policiamento. Mais de 1.600 policiais estão destacados para fazer a segurança da cidade nesse período desse jogo Argentina-Inglaterra. Eu circulei bastante pelos Estados Unidos nessa Copa do Mundo, principalmente com a seleção brasileira. Em nenhum lugar eu vi, mas assim, nem perto, a quantidade de efetivo de policiais que eu estou vendo aqui em Atlanta. Por quê? Argentina e Inglaterra têm uma rivalidade importante, uma rivalidade histórica, muito por influência da Guerra das Malvinas, e importante dizer que até agora não houve nenhum episódio de violência registrado aqui em Atlanta. O diretor executivo da Força Tarefa da Casa Branca para a Copa do Mundo, Andrew Giuliani, na entrevista que concedeu a mim, admitiu que esse é um ponto de atenção, que a segurança seria reforçada, mas ele acredita que os torcedores com histórico de violência não conseguiram entrar no país pelo trabalho que foi feito de inteligência dos três governos. E essa questão das Malvinas apareceu na entrevista coletiva dos técnicos Thomas Tuchel e Lionel Scaloni, ambos esfriando esse tema, dizendo que é um jogo de futebol. O Thomas Tuchel até disse que a rivalidade em si é algo que não tem como sair do jogo, mas a questão da guerra não pode aparecer. E o técnico Lionel Scaloni foi mais enfático, disse que não há como misturar as coisas, não tem que misturar as coisas, que nós condenamos guerras no mundo inteiro, e aí por que que vai se trazer uma guerra para um jogo de futebol, algo que aconteceu há muitos anos? Segundo ele, tem que se lembrar sim das pessoas que perderam a vida na Guerra das Malvinas, citou que foi um período triste da história da Argentina, um período da ditadura militar, e que, segundo ele, não tem nada a ver com futebol, que tem que se lembrar das pessoas que, infelizmente, morreram na guerra, mas os jogadores da Inglaterra de hoje e os torcedores da Inglaterra de hoje não tem nada a ver com isso, não tem culpa alguma. Então, segundo ele, não tem que se misturar as coisas. Dentro de campo, o técnico Thomas Tuchel respondeu uma pergunta minha a respeito, digamos que foi uma réplica da pergunta que eu fiz a ele após o último jogo, após o jogo contra a Noruega. eu perguntei na ocasião se a Inglaterra estava crescendo na hora certa, estava atingindo o ápice na hora certa. E ele disse que não. Ele disse que o time não vem jogando bem, não vem jogando o que ele gostaria. Hoje eu perguntei o que falta, exatamente o que, que ele não está gostando, o que, que o time precisa melhorar. E segundo Thomas Tuchel, a Inglaterra está com muita pressa na tomada de decisão na hora de atacar. Ele quer mais paciência e mais calma na fase ofensiva. Diz que na fase defensiva o time está melhorando bastante, mas que precisa estar no mais alto nível contra a Argentina. Já o técnico da Argentina, Lionel Scaloni, sinalizou que vai mexer no time. Não disse, não confirmou de forma clara, mas deu a entender. E a imprensa argentina projeta que ele mude o esquema, que ele saque um dos volantes, provavelmente o Rodrigo De Paul, para colocar um zagueiro, o Nicolás Otamendi. O objetivo é fazer uma linha de 5 defensores para neutralizar Harry Kane e Jude Bellingham, dupla que inspira muita atenção no lado argentino. 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Aquele abraço, Colin.
0: Aquele abraço, Rodrigo Oliveira. Obrigado pelas informações. E todos nós estaremos atentos, estaremos ligados a este jogo que vai definir quem será o adversário da Espanha na final da Copa do Mundo. Agora temos 1h43. Vamos com o automobilismo. Quem está chegando é o Douglas Weber.
3: Bom dia, Rafael Collin. Bom dia aos ouvintes do Esporte Companhia. Rafael Collin, vamos falar de Fórmula 1. Vamos falar de carrinhos velozes e das baratinhas furiosas. Nesse final de semana, o Grande Prêmio da Bélgica, ali entre 17 e 19 de julho. Então promete ser um final de semana bem intenso e até um pouco tenso para a temporada de 2026, tá? Porque tem 65% de chance de chuva na sexta-feira e no sábado de classificação. Bom, a categoria inclusive adicionou um sinal de alerta para estrear novos e rigorosos protocolos climáticos para um circuito que é historicamente implacável. Chuva em Spa não é uma coisa nova, assim, não é uma novidade, Colin. Chuva em Spa, inclusive, acontece com alguma frequência. Então, para evitar acidentes, já teve acidentes bem caóticos em Spa, né? Inclusive, uma morte de um piloto da Freca em 2023, o Dylano Van Hoff. Então, por isso que a FIA fez aí uma mudança robusta no regulamento para evitar grandes desastres se o céu desabar lá na Ardenas, na Bélgica, neste final de semana. Bom, tem o alerta de chuva, né, que é o Rain Hazard, e vai ter uma flexibilização do parque fechado. Por causa que, caso a chuva seja iminente, né, as equipes ganham então a permissão para alterar os carros após a classificação, seguindo ali o documento técnico da FIA, né? Então vai ser permitido ajustes para mexer na altura do assoalho em relação ao solo e na configuração ali da aerodinâmica ativa, principalmente das asas dianteiras. O objetivo é evitar que a pressão aerodinâmica empurre o carro excessivamente para baixo, né? Para o chão molhado em altas velocidades e ampliando o desgaste daquela prancha de madeira, podendo gerar desclassificação injusta até por esse desgaste que se torna involuntário. Outra mudança que vai ser feita em caso de chuva é as asas traseiras trancadas, tá? Essa sinalização aí de zonas de modo reta ficam curtas e apenas a asa dianteira deve abrir para cortar o arrasto. O que significa essas zonas de reta, né? Diferente do ano passado, que existia essas zonas de reta para ultrapassagem com o DRS, nesse ano elas abrem as asas em pontos determinados na corrida, toda vez que o carro passa por ali. Com a chuva, o que vai acontecer? Apenas as asas dianteiras vão abrir. por isso então que se chover no parque fechado, os técnicos, os engenheiros podem mexer na asa dianteira. E a asa traseira então não deve abrir. Isso é claro para diminuir o arrasto mesmo em condição de chuva, só que a asa traseira então, em modo reta, ela na chuva o carro fica muito instável, principalmente ali na traseira do carro. Bom, e daí exemplo do DRS, que tinha até o ano passado, no ano de 2026, é a partir desse ano de 2026, em chuva, tem aquele corte da energia extra, né, o boost mode, que é o modo ultrapassagem, então ele fica proibido de ser acionado durante a chuva, para impedir então essa entrega de toque de potência que desestabilize os carros numa superfície escorregadia. E tem, claro, os cobertores térmicos aí para os pneus intermediários terão então uma temperatura elevada para que os carros não saiam frios dos boxes. E aquele sistema de luzes traseiro foi simplificado para melhorar a visibilidade em meio a água e névoa. Caso não chova, né? Caso não chova, e existe também uma grande chance de São Pedro belga nos pegar essa peça, para que o Focus Shop terá 5 modos retas, então, que é aquele modo que eu te falei anteriormente, né, que é usado para os carros ter uma aerodinâmica ativa e poder ter menos arrasto, ou seja, mais velocidade final. Vai ser na reta principal, onde também terá aquele modo de ultrapassagem com o botão de boost, é a reta dos boxes, né, a descida da La Source e a base da El Rouge, que é logo após a curva 1, depois da reta principal, tem mais uma reta antes, eu rujo, ali também as asas vão ser abertas para diminuir o arrasto, mas não entra o sistema de boost aberto. Na reta da Cameron, que é depois da eu rujo da Radeon, então vai ter mais um modo reta. Na saída da Evo, antecedendo a Blanchimont, bonitos nomes, né? Ah, francês, né? Tudo bem. Vai também mais um modo reta e depois da Blanchimont até a Bus Stop, né, a chicane clássica, finalizando a volta, vai ter, que é uma descida Blanchimont, daí vai ter mais um modo reta liberado. Bom, os pilotos aí demonstraram, claro, cautela pela imprevisibilidade aí dos novos carros com os pneus de chuva, eles não tiveram uma grande oportunidade de fazer esses testes, né? E enfim, pode ser um pesadelo, mas pode ser também muito interessante de se assistir aí os duelos que vai viver Mercedes, Ferrari, McLaren e demais equipes neste final de semana. Quem quer acompanhar a Fórmula 1, Grande Prêmio da Bélgica no horário de Brasília, primeiro treino na sexta-feira, dia 17 de julho, treino 1 às 8h30 e o treino 2 ao meio-dia. Já no sábado, treino 3 às 7h30 da manhã e a classificação às 11 da manhã. E daí a corrida domingo, Grande Prêmio da Bélgica, às 10 da manhã. Colin, muito obrigado aí por mais um espaço maravilhoso. Fico por aqui com Carrinhos Velozes, Baratinhas Furiosas e muito ansioso por dois eventos nesse final de semana: a final da Copa do Mundo e, claro, o Grande Prêmio da Bélgica em Spa-Francorchamps, um dos meus favoritos do calendário, que infelizmente agora vai ser ano sim, ano não, na categoria. Mas isso ao longo da semana eu trago mais novidades para vocês, tá certo? Tchau!
0: Valeu, tchau, tchau, Douglas Weber, com o automobilismo aqui no Esporte Companhia, programa que tem um oferecimento de KTO, kto.bet.br, jogue com responsabilidade, site proibido para menores de 18 anos. Boa noite, Colin, estou na escuta como sempre, discordo que a Inglaterra tenha vantagem sobre a Argentina, é que a Argentina tem um diferencial, que é a raça. São ótimas seleções, que vença melhor. Forte abraço. Ah, mas é isso aí, é isso aí. Marcelo Duarte, legal tua participação aí, Marcelão. Tem razão aí. A Argentina tem raça que a gente nunca sabe o que pode acontecer, né? Maninha, a Maninha Tornato. Abraço, Maninha. Ela escreve aqui: bom trabalho, o Grêmio tem que ter garra para sobreviver, é muito dinheiro para nada, diz a Maninha, muito gasto, né? Uma folha muito alta para pouca entrega, né? Boa madrugada para nós, estamos aqui ligados no programa todas as noites, Qualquer dia eu vou aí nesse fute com você. Forte abraço, meu velho. Samuel Nunes, grande Samuel Nunes, ligado aqui no programa. 1:51. O André Siqueira, de Pelotas, está dizendo o seguinte: apesar da vitória do Grêmio no fim de semana contra o Cruzeiro, não gostei do desempenho tricolor. Cruzeiro teve muito mais chances de ganhar a partida. 1:51. O que mais que nós temos aqui, ó? Vamos seguir girando a reportagem. Olha só. Deixa eu ver aqui na nossa pasta do programa. A Carol Freitas chega com o futebol feminino.
4: Bom dia, Colin. Bom dia aos ouvintes. Os destaques do futebol feminino se iniciam com um novo reforço para o Grêmio. Nesta terça-feira, o tricolor anunciou a atacante Letícia Nunes, que chega com contrato até o final de 2027. Ela já passou pelo Cruzeiro, pelo Atlético Paranaense, pelo Ipatinga e na última temporada estava no futebol do exterior, na Arábia Saudita. Ela chega para ser uma opção para a técnica Jéssica de Lima para a sequência da temporada. Do lado colorado, teve o treino aberto nesta terça-feira no Sesc Protásio Alves, em Porto Alegre, e algumas atualizações a respeito do departamento médico. A Júlia Bianchi e a Mica estão em transição com a parte física e já participam das atividades junto com o restante do elenco, enquanto a Bruna Benites está em transição com a fisioterapia e realizou apenas corridas ao redor do gramado. As equipes voltam a campo na próxima semana. Na segunda-feira, o Inter enfrenta o Coritiba pela próxima fase da Copa do Brasil, jogo no Couto Pereira, no Paraná, a partir das 16h. E depois, na sexta-feira, entra em campo pelo Brasileirão às 20h contra o Fluminense no Sesc Protásio Alves, aqui em Porto Alegre. Também na sexta, o Grêmio enfrenta o Flamengo fora de casa, no Luso Brasileiro, às 19h. O Juventude, outro gaúcho que disputa a elite do futebol feminino, joga no domingo, dia 26, às 15h, contra a Ferroviária, no Homero Soldatelli, em Flores da Cunha. 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
0: Muito obrigado, Carol Freitas, com o futebol feminino. E agora o Cleocum está chegando com informações da previsão do tempo. Fala, Cléo.
5: O que a gente pode esperar com relação ao comportamento do tempo nestes próximos dias vem indicando aí um comportamento voltado para uma situação de muita, vamos dizer assim, de muita nebulosidade sobre o estado como um todo a partir de sexta. Mas a gente tem entre a quarta e a quinta algumas áreas de chuva à tarde. Quarta, áreas muito próximas à fronteira com o Uruguai. Na quinta-feira, a chuva já chega até o centro do estado. Somente na sexta-feira é que se espera que a chuva chegue mais na divisa com Santa Catarina, mesmo assim de forma muito irregular. Durante o fim de semana, tanto no sábado quanto no domingo, é que as pancadas de chuva são mais prováveis chegar até a divisa com Santa Catarina, porque a gente vai ter aí um crescimento um pouco maior da umidade por aqui. E é sempre um período assim de aquecimento, de abafamento, porque a gente tem muita umidade. E com essa muita umidade é que vem a oportunidade de que a gente tenha pancadas de chuva. Vão crescer nuvens cumulonimbus sobre o estado. É bom a gente ter uma ideia. Vamos ter trovoadas, vamos ter relâmpagos. Claro que aí tem uma pancada de chuva aqui e ali com um pouco mais de intensidade. O critério é para a gente dizer se a chuva é forte ou fraca. É um critério muito subjetivo, porque aquilo que para mim é chuva forte, para outro pode ser uma chuva fraca ou moderada. Para mim, aquilo que é uma chuva moderada pode ser forte para outros, porque a gente não tem parâmetros numéricos para colocar isso, entendeu? entendeu? Então fica a coisa muito assim, ao bel prazer de quem fala, ao bel prazer de quem opina. A gente teria que ter alguma coisa mais palpável em termos de números. Olha, tantos litros por metro quadrado vai ser considerado chuva forte, abaixo disso é considerado chuva moderada e mais um patamar para chuva fraca. Mas a gente não tem, então fica muito assim, ao bel prazer de quem olha e dá a sua opinião. E assim é que a gente tem pelo menos marcações de chuva fraca ou forte sobre o estado do Rio Grande do Sul nos últimos anos. E talvez vá continuar assim, porque tem muita gente que gosta. Então fiquem atentos com relação ao tempo. Mas, digamos assim, com um pouco de chuva entre quinta e sexta e uma chuva mais generalizada durante o fim de semana.
0: Obrigado, Cléo. Mais da nossa trilha de hoje.

0: 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Vem aí o Notícia na Hora Certa. Depois do Hora Certa, tem mais uma hora de esporte e companhia, contando com a sua audiência, com a sua participação. E me segue lá no Insta, no @rafael.colin. Já voltamos.
1: 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Notícia na hora certa, no sinal, 2 horas. Greve dos rodoviários de São Leopoldo é encerrada e ônibus voltam a circular normalmente nesta quarta-feira. Assembleia Legislativa aprova Lei de Diretrizes Orçamentárias do Estado com previsão de déficit de R$4,8 bilhões em 2027. Abono salarial PIS/PASEP 2026 será pago nesta quarta-feira para trabalhadores nascidos em setembro e outubro. Céu sem nuvens em Porto Alegre, agora faz 12 graus. Quarta-feira com previsão de sol e temperaturas mais amenas no estado. Na capital, mínima de 10 e máxima de 21 graus. 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
3: Alerta para acidente em atendimento na Avenida Manuel Elias com a Avenida Cascais. IPTC, SAMU e Brigada Militar estão no local. Ainda sem outras informações, a nossa equipe está em deslocamento. Na região metropolitana não há acidentes registrados. Com o trânsito, Gustavo Gossen.
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1: Um servidor da Polícia Penal suspeito de vazar dados sigilosos foi preso na região central do estado. O homem, de 61 anos, foi detido em São Pedro do Sul por porte irregular de arma de fogo. Ele é investigado pela Polícia Civil por suspeita de vazar informações sigilosas de ocorrências registradas nas delegacias de São Pedro do Sul e de pronto atendimento de Santa Maria. A identidade do suspeito não foi divulgada, mas a Polícia Civil confirmou que trata-se de um homem que ocupa um cargo técnico-administrativo da Polícia Penal. Celulares e munições de calibre 22 foram apreendidos com o investigado. Esses aparelhos passarão por perícia para verificar o suposto vazamento de dados. O homem pagou fiança e foi liberado após a prisão. A Mega Sena acumulou pela segunda vez consecutiva. As dezenas sorteadas foram 20, 28, 32, 35, 40 e 54. Com 5 acertos, 24 apostadores vão receber quase R$63 mil cada um. O prêmio principal acumulou para R$30 milhões para o sorteio de quinta-feira. 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Da redação, Lucas de Oliveira.

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0: Forte e Companhia. 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E a partir de agora a gente ouve os pitacos do Sala de Redação.
1: Quanto tempo faz que você não vai na missa?
2: Não, eu vou todos os domingos.
1: Todos os domingos?
2: Todos os domingos. Eu geralmente pego a das 8. Quando eu perco do azar, pego a das 10 depois. Mas eu vou todos os domingos. Eu só não ajoelho.
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0: Vamos ouvir o que a turma do Sala debateu nesta terça-feira.
4: Vou mandar um grande beijo para a rainha Alice Bastos Neves, que está de aniversário, mãe do Pedro, que está a caminho, que já está aparecendo na barriguinha da Alice, que está fazendo aniversário hoje. Um grande beijo do Sala de Redação,
1: bonito.
4: Pedro.
1: Boa tarde, bonito.
4: Pedro, oh, até desculpa.
5: Também acho, Pedro. Eu também acho bonito.
1: Homenagem do mineiro para mim.
5: Não, é pro...
1: inveja, seus palhaços.
5: É pro Pedrinho, é pro meu filho.
6: É a mãe do Pedro, que tá. Mãe do Pedro que está a caminho, e mãe do Martin, colorado.
4: Do Martin, que já está quase adolescente.
6: O Martin já comprou a camisa do Inter, informação que eu recebi hoje pela manhã, para entregar pro Pedrinho quando o Pedrinho chegar.
5: É aí,
6: mais um colorado. Aliás, o Martin, o filho da Liz, vai ter 4 metros de altura. Cada vez que eu vejo ele tá 15 centímetros maior.
7: Só que a informação que eu tenho é que vai torcer pro Atlético Mineiro.
6: Não vai, porque o Atlético está distante daqui.
7: Essa é a informação, vai ser do...
4: mas o torcedor do Atlético está muito perto.
7: E vai comprar uma camisa
6: do Galo. Pedro, fale. Já que a gente entrou rapidinho, depois a gente vai ter os repórteres aí, mas eu recebi uma informação ontem e trouxe a informação do oferecimento do goleiro Matheus Cunha ao Internacional, e não ficou só no oferecimento, o negócio evoluiu e o Inter está contratando esse goleiro do Cruzeiro. Não poderia ser diferente. A repercussão entre os torcedores do Inter, ela é extremamente negativa, mas não é por má vontade do torcedor, é porque o Matheus Cunha, que saiu do Flamengo e foi pro Cruzeiro e foi titular do Flamengo, o Flamengo foi buscar um outro goleiro pro lugar dele porque ele não servia. Ele vai pro Cruzeiro para ser titular. O Cruzeiro busca o Cássio se machuca.

0: Não, no Inter não tem dinheiro pra nada.
1: Nada, só até o final do ano.
0: Pra ouvir uma vez a voz da torcida do Inter. São 5 anos e meio de gestão. Uma vez ouvir a voz do torcedor. Ninguém quer o goleiro. Ninguém quer o Matheus porque ele é ruim. O departamento aquele que eu sugeri que fosse criado no Internacional não foi criado, que é o NPJI. Não pode jogar no Inter. O Inter anunciou a contratação de um scout para trabalhar junto com o Fabinho. Para quê? Se não tem dinheiro para contratar, e o jogador que é contratado é o quarto goleiro do Cruzeiro.
1: Ele viria para ser reserva do Rocher. Não tem a ideia de que o Rocher.
0: O Rocher está no departamento médico de novo.
1: Ele viria para jogar.
0: Viria para jogar. Ele viria para jogar, porque o Rocher não para.
2: Deixa eu fazer só um reparo lá no início, tá? Aqui a fase dele no Cruzeiro é muito ruim para ele virar quarto goleiro, eu não tenho como debater isso com você, você tá dando um fato. Lá na saída do Flamengo, não é o Flamengo que manda embora. O Flamengo vai buscar o André porque o Matheus Cunha comunica ao Flamengo que não renovaria o contrato ao fim daquela temporada e se acerta com o Cruzeiro antes do fim do seu contrato. Só então o Flamengo busca um outro goleiro, porque até então ele era o goleiro das Copas e o Rossi era o goleiro do campeonato. Do mais importante, da Libertadores, do Brasileirão, mas o goleiro de Copa do Brasil era o Matheus Cunha. Então, do Flamengo, Vaga, ele não saiu, abre aspas, corrido. Ele é que decidiu sair.
0: Mas é porque o Flamengo foi buscar um goleiro melhor que ele, né, Maurício?
2: Porque não, mas foi depois. Foi depois. O Cunha, o Matheus Cunha, tem o contrato por encerrar. Ele comunica ao Flamengo que não vai ficar. Aí o Flamengo faz o movimento de buscar o Andrew, que é o goleiro reserva do Rossi hoje. Mas isso é lá na origem, depois você tem razão em tudo que diz.
0: É, mas assim, será que não tem um goleiro no interior do estado do Rio Grande do Sul então, para ser reserva?
3: Na Série B é obrigado a ter um goleiro, claro.
1: Mas sabe, o que mais me incomoda disso é não ter na base um goleiro que possa ser confiável. Não sei qual é a situação do Caô Jesus, enfim, do Écia, os goleiros da base do Inter. Mas o que eu acho mais incrível é o que a gente estava discutindo ontem, no programa de ontem, né? Formação. Numa situação dessas, tu não tem um goleiro na base, além do Anthony, que possa estar preparado para ajudar medianamente, tu tem que buscar o quarto goleiro do Cruzeiro.
4: É raro.
1: É uma que olha.
4: É raro. A base está ficando muito distante, porque qualquer jogador com um destaque mínimo na base, qualquer jogador, ele é vendido muito cedo. Qualquer jogador. Então a base está ficando muito distante do profissional. E aí quando tu vai buscar, vou pegar o Vaguinho ontem tava falando, eu fui prestar atenção no time que jogou contra o Juventude, foi campeão gaúcho sub-20, mais uma vez. O Inter tem 4 ou 5 jogadores ali, sendo que um deles foi lançado no profissional do Inter em 23. Se ele tá em 26 jogando no time sub-20, tu acha que ele vai jogar no Inter?
0: É o João Dalla Corte.
4: Isso,
0: que é o capitão zagueiro. No time sub-20.
4: Tu acha que ele vai jogar no Inter? É óbvio, difícil, que ele, né? É óbvio que ele tá abaixo, né, Pedro? E aí tu tem jogadores, os bons, o que que aconteceu? Bateu, foi vendido. Todos, sem exceção.
3: Mas, César, tem uma coisa, se os 2 goleiros ou 3 goleiros que tem na base não servem, mande-se embora.
4: Mas é claro, essa que é a gestão, a grande dificuldade hoje das categorias de base no país. O Brasil tem 4 finalistas, né? 4 finalistas na Copa do Mundo. O Brasil foi o time que mais exportou jogador. O Brasil chegou em 11º na Copa do Mundo e não fez nada. Mesmo assim, as categorias de base do Brasil continuam colocando muito mais jogadores que os outros países. Ah, tem mais gente, tem mais clube, eu sei, mas continua botando. O problema é que a distância entre esses times profissionais que são contratados, caríssimos, e os times de base ficou tão grande, Guerrinha, que tu não arrisca. Tu não arrisca. Eu fecho contigo agora. A gente vai olhar a categoria de base, tu vai olhar, pô, esse cara aqui tem potencial, esse cara aqui tem potencial. Na metade do treino tu vai dizer o seguinte: não, tem potencial, mas não dá pra botar direto.
3: Pois é.
4: Não dá pra botar direto.
3: Porque eu sou do tempo que a base foi feita pra socorrer o profissional.
1: É
3: óbvio,
1: né? E é isso mesmo. É.
3: Só que, e aí o que acontece? O que que acontece?
4: É do tempo.
3: Se ela não pode socorrer, mude-se os jogadores.
4: É que a gente é do tempo em que a base ela iria ou ia até os 20 anos. Hoje, a base que fomenta o profissional, ela termina com 17.
1: É, com 17. Mas é que tem clubes que tem, exemplo, o Estevão tem 17.
4: Esse jogou, exemplo do Grêmio.
1: O Hendrick também.
4: Mas olha o número que tu tá dando. Tu não pode colocar o Hendrick e o Estevão como base.
1: Mas eu não tô colocando como base, eu tô dizendo que o

0: base, que eu digo como parâmetro.
1: O Palmeiras ou o próprio Flamengo, que também vende jogadores, aparecem jogadores, pega, por exemplo, que são utilizados, entendeu?
0: O Flamengo agora está vendendo um jogador jovem que joga esses campeonatos sub-20. João Gomes, o Flamengo não usa os seus jogadores. O jogador Roberto pelo Flamengo está usando.
1: Tá, mas ele usou vários.
0: Qual é o nome do que jogou bem o Mundial? É Lohan, pode ser?
2: O Lohan, que na verdade o Lohan voltou do futebol italiano e começa a ser reaproveitado. Isso, o Wallace ia pro Bragantino e ficou no Flamengo.
0: Esse menino, por exemplo, eles estão sendo vendidos antes de jogar no Flamengo por um motivo muito simples. O time do Flamengo é muito forte para tu testar jogador. Tu não pode.
2: Tem uma curiosidade hoje no futebol.
3: Mas aí, o Flamengo pelo menos está vendendo e faturando. Isso. Não é o caso do Internacional. O Internacional não vende, não fatura, não bota para jogar. Não existe a base do Internacional.
2: É que o Flamengo entrou numa métrica há muito tempo em que o dinheiro fabrica dinheiro. O dinheiro chama dinheiro. O Flamengo está superavitário, ele é interessante, ele tem resultado de campo, logo mais patrocinadores agregam e o círculo se movimenta virtuoso e não vicioso. O do Inter e do Grêmio é o contrário. Se você olhar hoje, inclusive, viu, César, eu estava olhando, enquanto você estava falando aqui sobre goleiro e jogadores jovens, eu estava pensando quais os times da primeira página da tabela no Brasileirão têm goleiros jovens, goleiros de 20, 22 anos. A resposta é nenhum.
1: Os
2: times da fase original estão tudo com goleiro experiente.
1: O momento delicado que passa a base do Inter, ela é uma das pontinhas, né, do iceberg, do problema do Inter que a gente está vendo aí. Teve o vazamento do relatório da Álvares Marçal, a empresa que fez a consultoria do Inter, né? O Fabrício Falkowski, lá do Correio, trouxe em detalhes essa informação.
4: Foi contratado para fazer uma auditoria, né?
1: Eles fizeram auditoria e, enfim, aí tem a primeira recomendação é a recuperação judicial, né? O que eu acho, assim, que me chama muita atenção é que o Inter tem um CEO hoje, que era o executivo de finanças da gestão do ex-presidente Marcelo Medeiros. Esse profissional está no Inter há 10 anos.
5: O Maicon, toda vez que foi colocado com uma meia cancha com outros dois volantes, eu acho que o Maicon... Para aí que eu vou acalmar ela e já falo só um pouquinho. Pitaco do Sala.
1: Não, eu te chamei para dizer que o Simon Bianchini já está aqui. Agora a explicação sobre o atraso, eu vou até sair do estúdio.
3: Esse rapaz não está cumprindo exatamente aquelas razões que são colocadas.
5: Deixa eu mandar um abraço para o Rui Lopes, que é um amigo que eu tenho, que fez aniversário. Ele é fã incondicional do Sala de Redação, está sempre ligado, e que tem a vida longa para continuar aturando a gente.
0: É isso aí, Guerrinho.
3: É, muito bem. Simon Bianchini, nós vamos desculpar o seu atraso, faz conta que não aconteceu nada e dê as informações do Grêmio.
6: Pedro, só pra justificar, tá? Tinha combinado com o Katsurayama que ele iria abrir o noticiário com as informações do Inter. Peço desculpas pelo meu pequeno atraso.
2: Tem o pessoal de calça preta, camisa branca e cap logo do subsolo aí, Saibo. Você explica e tá valendo.
6: Tá, perfeito.
3: Ligação na portaria.
6: Pedro, hoje é o dia que o Grêmio pode finalmente ter um lateral direito. É a data que o Grêmio espera a resposta do Goiás a partir da última oferta que fez pela compra de Diego Caíto. 22 anos, uma negociação que se arrasta 2, 3 semanas. Um lateral que o Grêmio prospecta na Série B, vê nele valências para eventualmente assumir de vez a titularidade do setor direito da defesa do Grêmio, para empurrar o Pavão de volta para frente ou até mesmo disputar a posição com o argentino. 5 milhões de reais parcelados por 50% de direitos econômicos do jogador. E a principal novidade, o Santos, que também chegou a demonstrar interesse, não vai fazer uma nova investida, pelo menos por agora, por alguns motivos. O Santos foi punido com transfer ban pela compra, não pagamento do Jean Lucas, que hoje até tá no Bahia. O Santos está devendo.
0: Mas o Santos conseguiu levantar o transfer ban, né?
6: Ainda não.
0: Hoje não.
6: Falando com um colega lá de Santos ainda.
0: Porque
6: não.
0: Porque eu tava, hoje a gente tava falando
6: sobre. Até o final da manhã, pelo menos não.
0: É, eu tava falando sobre isso e consta na FIFA hoje dois clubes brasileiros, dos grandes clubes com transfer ban, o Corinthians e o Botafogo. Botafogo levantou 4 do transfer ban com essa, como é que eles chamam, a recuperação judicial, a nova recuperação judicial do Botafogo. O Corinthians tem 3 para levantar e chama atenção. E por que que eu interrompi, Simon? Porque essa vai ser uma lógica deste momento dos negócios, tá? Nós nunca tivemos isso no Brasil. Nós nunca tivemos um número tão grande de clubes com Transferban. E não,
6: clubes grandes, né?
0: É, e não tendo isso, o mercado tende a diminuir os valores, porque diminui a concorrência. Vou dar um exemplo. O Santos está com um Transferban, tá? E está disputando um jogador com o Grêmio. O jogador ou o empresário do jogador vai esperar levantar o transfer?
6: Ele pode ser contratado, mas ele não pode ser inscrito.
0: Mas ele vai esperar?
2: Tem uma questão. O efeito prático é o mesmo, né? O efeito prático é o mesmo. Você contrata e não sabe quando bota no campo, ele vai ficando mais caro. Se o seu problema já é dinheiro, você não faz.
0: E o próprio jogador, Maurício, ele vai olhar e dizer o seguinte, tá, e aí se tu levantar esse transfer ban depois... Depois da janela.
6: Ainda tá no site do Transferban.
0: O Santos ainda
6: consta.
0: Então o Santos é mais três clubes dos grandes com
6: o Transferban. O Santos também deve direito de imagem aos jogadores. Uhum. E a priorização é. E tem mais um fator que é diferente. Aqui eu estava conversando com o Felipe Camargo, que é um dos principais setoristas de Santos. E ele me disse que o Santos passa no final do ano, até a data precisa eu não sei, por uma eleição. E 3 meses antes de qualquer assinatura de contrato, tem que ser submetido ao Conselho Deliberativo. Então o Santos também não vai fazer contas volumosas, não sabendo quem é que vai fazer parte da próxima gestão e ter que submeter a isso, que a gente sabe que também entra a politicagem nos clubes. Então o Grêmio tem caminho livre e o Goiás queria uma venda. Queria cerca de US$2 milhões, isso, uma conversão simples, US$10 milhões, o Grêmio ofereceu por 50% 5 milhões de reais pelo Diego Caetano e o negócio está andando e há um otimismo para que o Grêmio contrate o Diego Caetano. Pedro, olha só essa janela do Grêmio, tá? O Wallace, o Matheus Nascimento, o Giovanni Cabral, o Diego Caetano, que pode ser o quarto nome.
0: Tu acredita, Sam? Tu tá confiante? Pelas tuas informações?
6: No Caetano? É. Sim. O Mandaka tem um pré-contrato, pode chegar agora, seria também um reforço nessa janela, 5 nomes. Mais um zagueiro pela esquerda, provavelmente argentino, tem alguns nomes que vazaram nas últimas horas, né? O Grêmio tem tratativas e também tem otimismo para avançar em relação a isso. E mais um meia, que o Grêmio tem um acerto encaminhado, mas esse nome ainda não vazou. Então, 7 nomes para encorpar esse elenco do Grêmio e daí sim para trabalhar naquelas saídas que a gente vem informando.
3: E eu... O Paraguai, que voltou agora,
6: Jassante.
3: Eu colocaria como também uma contratação.
6: Ele já foi titular
3: com o jogador
2: sem custo.
3: É, tá lá, é do Grêmio, né?
0: Eu acho, Pedro, tu faz uma referência ao Vijaçante, a gente pode ampliar o Vijaçante falando de outros jogadores. Talvez esteja aí o segredo. O Grêmio conseguir fazer com que jogadores... Pegar um exemplo de um jogador que foi muito mal no primeiro semestre, o TT, e fazer ele melhorar em relação a ele. Fazer ele virar efetivamente um reforço. Vai pegar, por exemplo, o Gabriel Meck, e ele continuar no Grêmio por esse semestre jogando como jogou aí algumas partidas. O Grêmio vai precisar melhorar os seus jogadores para ter algum tipo de tranquilidade. Porque não dá para depender de contratações que são contratações de ordem de reposição de grupo. Tu não vai tratar o Wallace como solução, porque senão tu vai desmanchar o Wallace, entendeu? Tu não vai tratar o Matheus Nascimento como, agora é contigo. Não vai, tu vai desmanchar ele. E isso serve para todos esses jogadores, esse modelo. O próprio Diego, lateral direito do Goiás, é bom jogador. É bom jogador, entrega a titularidade do Grêmio e manda ele resolver, ele vai afundar, como todos afundam.
2: E o time pra sexta, se a gente pedir o time do Inter, que é só pra outra quarta, imagina do Grêmio que é sexta-feira que a gente vai conseguir ver aqui, inclusive, dos Estados Unidos, a gente vai ter o jogo pra ver. Que time é esse que
0: quer comentar esse jogo,
2: de
0: Maurício?
2: Quem o Grêmio nunca ganhou? Não, já tem até escala, e eu sei que você tá na escala, Celso.
0: Pois agora eu soube de primeira mão que tá me passando, porque eu não tenho acesso
2: nesse momento. Tá bom. Se você não tá na escala, é o Dorico que tá na escala.
3: Não, se tu achar ruim, eu posso mandar te retirar.
0: Não, deixa.
2: Mas não é uma queixa, né, Sérgio?
0: Estar na escala não é uma queixa. Vagas.
3: Exatamente.
0: Momento é de preenchimento de vagas, nada de mudança.
6: Respondendo o seu Maurício,
3: deixa assim.
6: O Grêmio que vai enfrentar o Mirassol na sexta-feira deve ser muito próximo daquele que enfrentou e encarou o Cruzeiro nesse último teste antes da volta do Campeonato Brasileiro.
0: Escalação então, atenção, do Grêmio!
3: Aí!
0: falar.
6: Pedro, só um ponto importante, tá? O Everton voltou.
3: Não enrola esse cara.
6: Não, vai, voltou ontem, já está reincorporado e deve, mesmo que o Grando tenha ido bem contra o Cruzeiro, pegando dois pênaltis, fazendo boas intervenções, é naturalmente o titular, vem com cartaz da Copa do Mundo. O Everton, Pavon, a zaga com Gustavo Martins, coloca uma dúvida entre Kahneman e Wagner Leonardo, joga fora de casa, as características vão ser avaliadas pelo Luiz Castro nos próximos dias.
0: Wagner Leonardo disputando.
6: É. E na esquerda,
3: aí é ruim.
6: Caio Paulista.
0: Por que que o Pedrinho perdeu?
2: Ganhou a posição do Pedrinho?
6: É? Então, ele, o Grêmio fez 3 amistosos. Em 2, o Caio Paulista foi o titular. No último, que a régua foi contra uma equipe de Série A, num gramado em melhores condições do que o Grêmio enfrentou, em Sinop, em Cascavel, ele foi titular.
3: Oi. Dá uma ligadinha pro Portuga aí, diz pra ele.
6: Tá.
3: Que o gurizinho, aquele, o Pedrinho, é muito melhor que o Caio Paulista. Avisa ele.
5: Senão ele vai botar. Isso aí só pode ser o seguinte, bota o pior, porque agora volta o Marlon, e pra tirar o pior é mais fácil que tirar o melhor.
3: É, mas o Marlon demora um tempinho, né? Não é
6: não, não. Virada do mês. Virada do mês. Virada do mês, o Marlon já deve estar à disposição.
3: Que bom.
0: Essa é.
3: Bom, mas enfim, vamos
6: hoje
3: adiante.
6: O jogo trabalhado pelo Grêmio é contra o Mirassol pela Copa do Brasil no dia 2 de agosto. Mas que, tem que alguma legal, chance, dependendo dos próximos treinos, dele ser reincorporado contra o Fluminense dia 26 na Arena.
0: Essa notícia é muito legal. E esquece o futebol, o Grêmio, qualquer coisa. É legal por ele, né? Porque que lesão feia esse menino teve.
2: A gente estava junto na cabine, a gente começou a gritar dentro do microfone, até fora do padrão, né? Quebrou. Meu Deus. O César virou de costas.
0: Eu virei de costas.
2: Lembra, César? Você foi pra saída, porta saída da saída da cabine.
0: Cena terrível.
2: Jesus, que foi aquilo.
0: Eu não consigo ver.
6: O que ajudou, entre aspas, foi a pausa pra Copa do Mundo, né? Do calendário.
0: Claro, teve, mas
6: poderia ser bem pior o tempo de desfalque.
0: Em jogos, né? Mas o tempo não. Ele já fez a
2: aí parte. Abre Vigiaçante.
6: Foram 15, 16 jogos aproximadamente fora. Meio campo com Vigiaçante, Nardoni.
7: Vocês não deixam, eu interrompo o pobre Simon.
6: Obrigado.
3: Vou chamar o Duda Pinto pra te xingar, tu vai ver.
7: Deixa o Simon falar, Pedro. Tem direito de falar aqui, coitadinho dele, não fala?
6: Tava com saudade. Mac, TT e Amuso na frente, Carlos Vinícius.
2: Eu não pude ver o jogo todo, né? Porque a gente estava aqui com o Pedro cantando no Central Park, mas há um passe do TT pro gol do Vinícius, que é exatamente, eu imagino, César, aquilo que o Grêmio imaginava que ele faria rotineiramente quando o Grêmio o contratou pelo valor que contratou.
3: Mas uma coisa, tu concorda comigo, em relação a ele, ele tá crescendo assustadoramente.
2: É isso, porque o lance começa, num drible dele no campo do Grêmio, ele progride em velocidade com a bola, ele percebe a movimentação do Vinícius e dá o passe em tempo de o Vinícius não estar impedido. Foi uma jogada da qualidade que o Grêmio imaginava que o TT entregaria desde o primeiro momento, né?
0: O Mac, o TT, ele tem que evoluir, ele precisa evoluir, o Grêmio precisa dele, o Grêmio investiu alto nele, precisa evoluir. Acho que falta muito ainda, todo mundo acredita nisso, mas...
8: Eu concordo com o Maurício, tem evolução, mas assustadoramente eu não vi ainda não.
0: Eu gostaria muito de ver esse jogador, enfim, primeiro garantido a titularidade definitiva. Começa por aí. A partir daí também o rendimento dele melhor. Eu acho que fica claro, por exemplo, a utilização, que para mim é a grande curiosidade de tudo isso que está acontecendo. O Mac, no momento em que se especula muito a sua saída, vira titular absoluto do Grêmio.
6: Ontem foi apresentada mais uma oferta, agora do Shakhtar, ainda
0: aqui. Isso é muito curioso, cara.
6: Ainda aquém daquela oferta que o Grêmio imagina, na casa de 20 milhões de euros, mas um pouco superior ao que o Hull City chegou a assinar. O Grêmio garante que não chegou nada oficial, né? Mas houve sim uma sinalização do Hull City de 11 milhões e meio de euros pelo MEC. Então, um pouquinho maior, mas ainda inferior. E pelas informações que eu tenho, ela também é menor do que aquela que o Shakhtar apresentou no passado, de 15 milhões de euros, que o Grêmio aceitou na antiga gestão, comandada pelo ex-presidente Alberto Guerra, mas o MEC não quis ir pro Shakhtar. Só que agora tem um detalhe, e é importante a gente se atentar a isso.
8: O que muda? Porque o Hull City é menos do que o Shakhtar, até em termos de...
2: Mas é a Premier League, né?
8: O Gustavinho foi pra Premier League, e se tu vai pra Premier League num time que é muito menor, daqui a pouco não joga, tá lá o Gustavinho na segunda divisão da...
6: Que a oferta do Shakhtar de Gás é menor.
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0: 2:55 para fechar o programa. Cléo Kuhn com a previsão do tempo. Fala, Cléo.
1: A previsão está indicando para o estado um domínio nesta quarta-feira da massa de ar seco. Ainda faz frio aqui no Rio Grande do Sul. Não é um frio intenso, é verdade, mas está frio, tem que sair agasalhado. Ah, mas não precisa colocar uma japona mais grossa? A princípio, não. Mas, enfim, aquilo que eu digo, sempre é melhor tu passar um pouquinho de calor do que passar frio, especialmente nessa época do ano, onde as gripes andam aí a torto ter direito. Então, fica atento, se protege um pouco pela manhã. Ah, mas e à tarde vai dar uma aquecida? Também não é nenhum calor que vai fazer durante o período da tarde na quarta-feira. São temperaturas de 22, 23 graus, 20, então vai devagar, não é nenhum calorão. E mesmo na quinta-feira a gente também não tem nenhum calorão, tem temperatura de 24, 23. Alguns prognósticos mais otimistas colocam 25 graus na tarde de quinta. Quinta tem chuva à tarde no estado? Tem, na fronteira com o Uruguai. A gente tem chuva ali na área do litoral sul, não é todo ele, mas algumas áreas. Na campanha a mesma coisa, tem algumas áreas com chuva, na fronteira oeste a mesma situação, porque na maior parte do estado, na quinta-feira não cai um pingo d'água. Sexta em diante é que a gente vê a chuva crescer um pouco mais. Sexta a chuva chega até Porto Alegre e até o centro do estado, mas não vai para o norte gaúcho. Sábado a mesma situação, a nuvem de chuva crescem sobre todo o estado, mas seguem de forma irregular à tarde na divisa com Santa Catarina. E a temperatura é mais alta. É o sábado que é o dia que a temperatura fica lá pelos 28, 29, 27. Pode chegar a 30 graus em algumas áreas, pode até passar disso um pouco, mas é sábado. Domingo já tem mais chuva, já tem mais umidade. A gente tem um dia mais abafado, mas as temperaturas reduzem para 26, 27 graus. É frio? Não, é quente. Todos os dias, a partir de sexta principalmente, serão um pouco mais quentes e muito abafados sobre o estado do Rio Grande do Sul.
0: E com as informações do Cléo, o Esporte Companhia, um forte abraço. Tchau.

0: Esporte e Companhia. 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
1: 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Notícia na hora certa, no sinal 3 horas. Carro capota na Avenida Manuel Elias, na Zona Norte de Porto Alegre, após colisão com outro veículo. Uma pessoa ficou ferida. Mega Sena acumula pela segunda vez consecutiva e pode pagar 30 milhões de reais no sorteio de quinta-feira. Nova Zelândia confirma primeiro caso de gripe aviária no país. Céu limpo em Porto Alegre, agora faz 12 graus. A previsão para quarta-feira é de sol em todo o Rio Grande do Sul, com temperatura amena ao amanhecer e elevação gradual durante a tarde. Na capital, mínima de 10 e máxima de 21 graus. 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
2: Alerta para acidente na capital, na Avenida Princesa Isabel, próximo a São Manuel, sentido de quem vai para a Avenida Ipiranga. Um Kwid de cor prata bateu em uma árvore, está sobre o canteiro central. A motorista não se feriu com gravidade, EPTC no local. Não há bloqueio no trânsito, apenas o estreitamento de pista. O trânsito está fluindo pelas duas faixas. Na região metropolitana, sem acidentes em atendimento. Com o trânsito, Gustavo Gossen.
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1: Termina hoje o prazo de inscrições para o concurso do IBGE. São 8.238 vagas temporárias para 5 funções de agente censitário. A data limite havia sido prorrogada 2 vezes. As oportunidades são para todo o país e os salários variam entre R$ 2.128 e R$ 4.008, além de benefícios. Os selecionados vão atuar no 12º Censo Agropecuário Florestal Aquícola. O cadastro deve ser feito exclusivamente pela internet, no site do IBFC, que é a banca organizadora. A taxa de inscrição é de R$ 53. O último finalista da Copa do Mundo será conhecido nesta quarta-feira. Às 4 horas da tarde, a Argentina de Lionel Messi e a Inglaterra de Harry Kane duelam pelas semifinais. A partida será disputada em Dallas, nos Estados Unidos. O vencedor vai disputar o título com a Espanha, que venceu a França por 2-0 ontem pela outra semifinal. A final será disputada no próximo domingo, dia 19, às 4 horas da tarde. 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

3:07, tô aqui curtindo junto com vocês a nossa trilha sonora. Que voz, que composição, que letra. Chão de Giz com Zé Ramalho. Hoje tem música popular brasileira aqui na nossa trilha sonora. E você está convidado a fazer essa viagem junto conosco até às 5 horas da manhã. Claro que com muita informação, com a sua participação também, através do 996995218. Nosso WhatsApp à sua disposição, lá no Instagram da Rádio Gaúcha, @GZH, e também no meu Instagram, Marcelo Drago Oficial. Para quem não segue ainda, fica lá o convite. Vá no Instagram seguir, compartilhar, curtir. Espero você por lá, tá bom? Bom, e também, é claro, nossa equipe de hoje, Monica Matos comandando a nossa mesa de áudio, Rubens Silva na Central Técnica, Central de Jornalismo, Gustavo Gossen, e ele, Lucas de Oliveira. E ainda também, o Gossen até tá nas ruas, foi conferir dois acidentes, pouquinho tem informações, né? Não foi nada grave, graças a Deus, pouquinho informações também. E também Raí Quadros, nosso colega da RBS TV, que também está nas ruas acompanhando o que está acontecendo. No segundo bloco estará conosco. Você já sabe, do Guaná Gaúcha, você tem todas as informações, as principais informações que fecharam no dia anterior e o que repercute no dia de hoje, nesta quarta-feira, nesse dia 15 de julho. Também a nossa ronda, trânsito, serviço, segurança, destaques, previsão do tempo, é isto aí e muito mais para você que acompanha. E é claro, a nossa trilha sonora sempre azeitando, como se diz, né? Deixando até mais suave na nave a nossa madrugada, hoje com MPB, música popular brasileira, clássicos da nossa música, para você curtir nestas 2 horas desta quarta-feira, hoje dia de 15 de 7. 3:09 e a temperatura está marcando para mim aqui, pelo menos na Érico com a Ipiranga, 10 graus neste momento. 10 graus e a temperatura, nós temos a expectativa, né, de instabilidade chegando pro final de semana. Temos aí o El Niño, né, que tem tirado o sono de muita gente, muitos institutos e meteorologistas acompanhando, principalmente, né, os Estados Unidos também mandando alerta, porque o, né, o oceano está mais

final de semana, até forte em alguns locais, alguns pontos do estado. E esta instabilidade chega se instalando durante toda a semana que vem, tá? Praticamente até 5 dias da semana que vem. Pega, acho que de segunda a sexta-feira. Claro, daqui a pouquinho tá chegando e nos traz mais informações. 3:11, os primeiros recados da noite. Muito obrigado para quem já chega com a gente, de bate pronto. Um abraço, Drago. Bom dia. Começamos bem, hein? Que maravilha. Aqui, ó, há um texto, né, na internet que diz a origem desta letra aí. O Fabiano da Silva, de Caxias do Sul, maravilha. Fala sobre relacionamento, né, do Zé Ramalho, né, com uma pessoa um pouco mais velha, ou com mais idade, mais velha não, né? A palavra velha é chata, né? Com mais idade, né? Isso aí, então, uma história bem legal dessa música. E a história das músicas são legais também. Drago, bom dia, já fiquei na feliz da Espanha ter tirado aquela, a França, né? Diz aqui o nosso ouvinte, com seus jogadores arrogantes, né? Hoje é a vez da Argentina perder, Drago, ir para casa junto com os brasileiros, aqui seus traidores. Marcelo Vigilante Gravataí, bom dia, amigo Zé Ramalho, sou fã 8 graus aqui na região de Veranópolis, César Bavaresco, meu grande amigo César Bavaresco. Noeli Premaoro, mais um grande parceiro, tive a oportunidade de realizar um encontro do César com Noeli, exatamente no aniversário do Noeli. Noeli Premaoro, Bento Gonçalves, céu limpo 10 graus, estou devendo uma visita pro Noeli em seguida, eu vou me organizar para isso. Noeli, um abração. Fabiano Silva, de Caxias do Sul, aqui Marcelo Drago, bom dia, tudo bem? O Luciano de Morro Grande, Viamão, aqui 10 graus, obrigado. Aqui, ó, o nosso ouvinte aqui, ela diz aqui, muitas vezes os assuntos são meio repetitivos, ela gosta muito, né, da Rádio Gaúcha, né? Ela diz que assiste diariamente a Yara Costa Guedes, bairro Jardim Botânico, Porto Alegre. Vou passar aí pra chefia sem nenhum problema em Yara. O que acontece muitas vezes, né? Claro, quem escuta a Gaúcha 24 horas, muito tempo, tem essa sensação. Mas o ouvinte, ele vai se renovando, né? Uma parte do ouvinte. Por isso, às vezes, algumas repetições aí nos nossos noticiários, nos boletins, acontece isso, muito mais pela renovação do ouvinte. Mas é algo de se pensar. Obrigado a nossa Yara Acosta Guedes, do bairro Jardim Botânico. Beijo pra ti, guria. Estou na escuta, acho que vai dar Espanha. Abraço, amigo. Até ontem ninguém falava isso, né? Até ontem, nada contra, tá bom? Nem eu falava, né? Ninguém falava isso até ontem. Nem os comentaristas, nem os especialistas, ninguém diz assim, não, a Espanha vai ganhar da França. A Espanha tem mais time, tem não sei quem. Não. Ninguém, todo mundo apostou na França. E a França não conseguiu, né? Se desorganizou, perdeu força, perdeu foco, perdeu fé e foi à bancarrota. Aqui, o nosso ouvinte participando, vamos ver quem mandou recado aqui. O pessoal tem que ser mais assertivo aí nas informações, tá? Bota a figurinha no meio, tudo desencontrado, não consigo entender o que tá acontecendo. Bota um textinho, Drago, tudo bem? Ó, assim, assim, assim, assado, bota a figurinha embaixo, não fica uma confusão para mim aqui. O ouvinte aqui, quem mandou mais ouvinte aqui, deixa eu ver aqui, ó. Duas fotos do quê? Do quê? Duas fotos. Me expliquem o que que essas fotos... Bom, então eu vou passar reto aqui, não adianta. Tem que mandar explicar, pessoal. Foto, vídeo, áudio, sem explicar para mim, não consigo. Se tem urgência, né? Então, ainda mais foto, né? Tá bom? Tem que o áudio ser importante, bota urgente, alguma coisa que seja urgente, tá? Bota o áudio, né? Se quiser, bota, Drago. Tô mandando áudio aqui com um acidente, com não sei o que, alguma coisa assim, né? Foto, vídeo, texto, assim, que é de foto, né? Ou link, me explica pra eu entender o que que é pra mim ir atrás, senão eu passo batido. Maria Tereza da Vila Assunção, boa madrugada, Drago e equipe, aguardando para passar horas alegres com vocês, obrigado. Quando eu falo, não estou brigando com ninguém, tá? Só estou tentando ajeitar para que você não perca, né? Eu consiga ler seu recado. Bom dia, aqui, ó, nosso ouvinte, bom dia, Dragão, em Santo Ângelo, Dragão não, Drago, desculpa, eu que li errado, em Santo Ângelo, 11 graus, abração do Edemar, muito obrigado, Edemar, depois eu volto aqui no WhatsApp 996995218 e conosco aqui no nosso Instagram, meu Instagram, Marcelo Drago Oficial, Noeli Premaoro mandou um abraço aqui também, uma fotinha aqui do Café da Madruga, também aqui o Esteban Ezequiel Castro, bom dia, Drago, hoje vou olhar

0: A Argentina ganhar da Inglaterra, um gol do Messi tomando um bom vinho Malbec. Grande abraço do amigo, valeu, guri. Ele que é de Rivera. Bom de 11 graus em Bom Princípio, Lali Wessenfelder. Trabalho na firma Forme. Abraço, Drago, ligado com vocês. Muito obrigado, meu parceiro. Isso aqui é tudo no Instagram, o André Girelli. Quando vir a Uruguaiana, me chama, Drago. Vamos fazer um assado e tomar um belo vinho. Pode deixar, André. Quando eu for a Uruguaiana, eu prendo o grito, meu amigo. Gilberto Fernandes com a gente, Rafael Prates também, mandou aqui coisa do momento quinta série. Obrigado, Rafael. E aqui comigo está chegando o Fábio Haber, Haber, não sei se acertei teu sobrenome, depois tu me ajuda a corrigir aqui, tá bom? Bom dia, Drago, sou teu ouvinte de todas as madrugadas, sou daqui de Santana do Livramento, tchê. Um abraço e um ótimo programa. O Cisso, bom dia, moro em Fortaleza, Ceará, meu amigo. Sou de Recife, Pernambuco, e todos os dias às noites, né? Escuto pelo aplicativo o Madrugada Gaúcha. Pô, que legal, fico honrado, Cisso. Um abração para ti, muito obrigado, meu amigo. Agora, 13h17, vamos com Cléo com e a previsão do tempo. Cléo, chega por aí.
1: A previsão está indicando para o estado um domínio nesta quarta-feira da massa de ar seco. Ainda faz frio aqui no Rio Grande do Sul. Não é um frio intenso, é verdade, mas está frio, tem que sair agasalhado. Ah, mas não precisa colocar uma japona mais grossa? A princípio, não. Mas, enfim, aquilo que eu digo, sempre é melhor tu passar um pouquinho de calor do que passar frio, especialmente nessa época do ano, onde as gripes andam aí a torto ter direito. Então, fica atento, se protege um pouco pela manhã. Ah, mas e à tarde vai dar uma aquecida? Também não é nenhum calor que vai fazer durante o período da tarde na quarta-feira. São temperaturas de 22, 23 graus, 20, então vai devagar, não é nenhum calorão. E mesmo na quinta-feira a gente também não tem nenhum calorão, tem temperatura de 24, 23. Alguns prognósticos mais otimistas colocam 25 graus na tarde de quinta. Quinta tem chuva à tarde no estado? Tem, na fronteira com o Uruguai. A gente tem chuva ali na área do litoral sul, não é todo ele, mas algumas áreas. Na campanha a mesma coisa, tem algumas áreas com chuva, na fronteira oeste a mesma situação, porque na maior parte do estado, na quinta-feira não cai um pingo d'água. Sexta em diante é que a gente vê a chuva crescer um pouco mais. Sexta a chuva chega até Porto Alegre e até o centro do estado, mas não vai para o norte gaúcho. Sábado a mesma situação, a nuvem de chuva crescem sobre todo o estado, mas seguem de forma irregular à tarde na divisa com Santa Catarina. E a temperatura é mais alta. É o sábado que é o dia que a temperatura fica lá pelos 28, 29, 27. Pode chegar a 30 graus em algumas áreas, pode até passar disso um pouco, mas é sábado. Domingo já tem mais chuva, já tem mais umidade. A gente tem um dia mais abafado, mas as temperaturas reduzem para 26, 27 graus. É frio? Não, é quente. Todos os dias, a partir de sexta principalmente, serão um pouco mais quentes e muito abafados sobre o estado do Rio Grande do Sul.

0: 3:23, Oceano com Djavan para você aqui na nossa trilha sonora. Obrigado pela audiência, pelo seu carinho, você ligado aqui na nossa programação e mandando recado pelo 996995218 e também ali no meu Instagram, Marcelo Drago Oficial. Obrigado mesmo pela essa parceria. E vamos juntos, é claro, até às 5 da manhã com muita informação. Bom, 13:24, nesta madrugada, nesta quarta-feira, você que acompanha aqui a nossa programação, Cleocum já trouxe as informações da previsão do tempo. E em seguida, o Cleo volta novamente, né, com mais informações, né, ampliando ainda mais as informações da previsão do tempo para esta quarta-feira, meio de semana. Quem está chegando agora é o repórter Ian Tâmbara, aqui na nossa programação. Uma carreta da Polícia Rodoviária Federal tem chamado a atenção de quem passa pela região da Orla do Guaíba nos últimos dias. O repórter Ian Tâmbara foi até lá e nos conta agora o que se trata. Bom dia!
1: Bom dia, Drago. Pois quem passou pela rótula das Cuias nos últimos dias deve ter ficado se perguntando o que é aquela carreta enorme da Polícia Rodoviária Federal parada por ali. E nós fomos atrás da resposta. Pois essa carreta é da saúde da Polícia Rodoviária Federal. E ela está oferecendo serviços gratuitos para toda a população. Esses serviços começaram nesta terça e vão seguir por ali até o dia 30 de julho. Quem passa por ali, então, vai poder se vacinar, dar aquela conferida na pressão, medir a glicemia, fazer testes rápidos para doenças sexualmente transmissíveis, receber orientações sobre saúde e até mesmo ter o atendimento psicológico. Também tem dicas sobre alimentação saudável, saúde mental e prevenção ao uso de álcool e outras drogas. Eu conversei com o chefe de comunicação social da PRF no Rio Grande do Sul, Alessandro Castro, que ressaltou a importância dos motoristas manterem um monitoramento da saúde atualizado, principalmente aqueles que trabalham nas ruas como motoristas profissionais.
2: Pode estacionar aqui, tem uma sinalização de cones. Pessoal do Uber, motoristas em geral, podem trazer, vir com a sua esposa, filhos aqui. Inclusive, teremos dias que vão ter ações educativas para crianças. Vão ter uma palestra, uma orientação preventiva, que a nossa preocupação maior é com a saúde de quem dirige. O motorista, por exemplo, do aplicativo, dirige na cidade, mas vai para a estrada também. E poder preocupar-nos com a redução de acidentes. Isso é o mais importante, cuidando da saúde de quem conduz o seu veículo.
1: O atendimento na carreta funciona sempre de segunda a sexta, das 10 horas da manhã às 4 horas da tarde, e também nos finais de semana, que inclusive vão estar oferecendo consultas médicas por ordem de chegada. E claro, que o atendimento é gratuito. Tudo isso é para garantir uma prevenção e evitar acidentes que, inclusive, podem ser ocasionados não só por imprudência, mas por problemas de saúde também, como explica o Alessandro Castro.
2: Por exemplo, uma preocupação nossa, está tendo muito acidente que, com mal súbito, os motoristas não estão prevenindo a saúde. E quando vê, acontece algo dirigindo, é um risco muito grande. Portanto, todos estão convidados a vir até aqui visitar até o dia 30 a carreta da saúde da PRF.
1: Então agora, nossos ouvintes e em especial os motoristas que estão ligados no radinho, sabem, né, que quando passarem ali de novo durante os próximos dias, dá para aproveitar e dar uma parada por ali. Vale inclusive aproveitar e compartilhar, né, essa informação para aquele amigo, para aquela amiga, parente, enfim, que também ficou curioso por conta da presença dessa carreta ali na rótula, ou então simplesmente para alguém que está precisando colocar a saúde em dia, não é mesmo?
0: Muito obrigado, Ian. Tô aqui tomando um mate. Já tomei o café, gostoso pra caramba, e agora tô no mate. Bom, pessoal, aqui, bom dia, Drago. Parabéns pela trilha sonora de hoje. Difícil dormir, Zé Ramalho de Javan. Abraço fraterno da Laura Jane. Ô, Laura, que legal. Um beijo pra ti, guria. Fica conosco até o quanto, né, você aguentar. Bom dia, Edson Florencio de Brasília. Muito bom dia a todos da Rádio Gaúcha. Somos do Rio Grande do Sul. E estamos em Balsas, no Maranhão, é isso? Todas as noites gosto de ouvir essa bela programação da Rádio Gaúcha, gosto de ouvir o Cleocum com a previsão do tempo. Aqui somos 65% gaúchos. Olha só que loucura, meu Deus do céu. Gauchada é brincadeira, né? Que maravilha, que orgulho, gauchada espalhada aí, né? Por esse Brasilzão afora. Sabe que a região Matopi, muito interessante isso, né? Essa região Matopi tem muito gaúcho. Por quê? os gaúchos levaram principalmente, né, a cultura da agricultura e da pecuária em toda essa região matopi do Brasil, né? Então, e o Maranhão, ele faz parte dessa região matopi do Brasil e tem essa gauchada, né, espalhada, matopi, espalhada aí por toda essa região, né, uma, que pega Maranhão, Tocantins, Piauí, Bahia também, mas, e é interessante que já segue desde ali do Mato Grosso, né, Mato Grosso do Sul, Mato Grosso do Sul e segue embora no matopi, atingindo aí toda essa região do nosso Brasilzão, minha gente. Então, um abraço ao nosso ouvinte lá de Balsas, no Maranhão, sempre ligado com a gente aqui, ó. 65% gaúchos paranaenses no agro. Abraços apertados a todos. Clair, Cavalim, Rosa. Eu nem tinha lido o restante aqui, então vem de, né, corroborar aí com o que eu tô falando, né, em relação aos nossos agricultores. Isso também, o Clair, tem tudo a ver com a vitivinicultura, né? Porque agora essa expansão da vitivinicultura em Paraná, Santa Catarina, nem se fala, né? Na vinhos de altitude, né? Mas Paraná, Santa Catarina, Goiás, Brasília, São Paulo, Rio de Janeiro, Bahia, Pernambuco, Minas Gerais, praticamente 90%, praticamente, se não for mais, são expertises de gaúchos, enólogos, produtores, né, que levam para essas regiões a sua experiência. Claro que não montando as vinícolas na maioria das vezes, né, algumas sim, né, mas levando a sua, né, experiência, levando a sua consultoria, né, tudo aquilo que nós fizemos já há muito tempo aqui no Rio Grande do Sul, tá bom? Então um beijão para ti e fico feliz com a tua audiência. Bom dia, Drago, aqui, ó, tem que mandar a resposta, bate, ontem eu falei sobre isso também, tá, que mandou junto aqui, ó, porque senão depois eu não consigo pegar, é o momento quinta série aqui, aqui, Alvenir de Guaíba, obrigado, Alvenir, eu não vou ler, até, será que eu leio? Vou ler a pergunta, então, o que é o que é? Se eu for no teu, tu não vai no meu. Não vou dar resposta, não pesquise, pessoal, fica frio, tenta na memória, não consegui a resposta, vou esperar um momento quinta série, quem pode, é claro, escutar, eu vou guardar aqui, tá? Já tá guardado, tia, já tá guardado aqui o negócio, né? Vai pra nossa, pra nossa, como se diz, pra nossa série de momento quinta série, Matopiba, né? Que é Maranhão, Tocantins, Piauí, Bahia, tá certo? Aqui, bom dia, Drago, tudo bem? Eu não desgrudo da Rádio Gaúcha depois que chegou aí em Passo Fundo, sempre escuto depois do trabalho. Sobre a Copa, pode escrever, hein? Segundo ou terceiro lugar vai ficar para a Argentina, primeiro para a Inglaterra, forte abraço, Ed Ross de Passo Fundo, obrigado, Ed, vai ser uma loucura, né? Vai sair faísca, bom dia, mestre Drago, daqui do Centro Histórico, forte abraço, Giovanni Fofonca. Bom dia também, assim mata o nego velho, né? O Grisa Vigilante na Universidade Federal de Santa Maria, mandando aquele abraço, curtindo o nosso programa e a nossa trilha sonora também, que maravilha, pessoal. Pessoal gostando bastante aí, né, do nosso... o Gossi já tá por lá, então já vamos usá-lo, né? Já vamos usá-lo. Gustavo Gossi na Central de Jornalismo, teve nas ruas acompanhando aí duas situações. Alô, Gustavo Gossi, bom dia.
3: Bom dia, Drago, bom dia a todos, tudo bem?
0: Tudo bem.
3: Como é que é a pergunta do momento que tá sério?
0: Deixa eu ver aqui, ó. Tu me pega, tia, assim, desprevenidos. Vamos ver aqui, ó. Calma, assim, ó. O que é o que é? Se eu for no teu... tu não vai no meu, né? Que não bem. Pensa bobagem.
3: Óbvio, eu já pensei.
0: Ah, né? Então tá.
3: Mas pelo menos tu não vai falar a resposta que eu pensei, né?
0: Não, não, claro. Deve ser essa. Tenta, sem pesquisar. Tenta.
3: Se eu for no teu, tu não vai no meu.
0: Tu não vai no meu. Tenta.
3: Ah, eu sei.
0: Quem sabe? Sabe?
3: Liguei.
0: Termina com que letra?
3: V.
0: Termina com V?
3: Começa com V.
0: Ah, tá. Começa. Acertei? Com V. Acertou. Isso aí.
3: Juro que eu não pesquisei, não.
0: Com todo.
3: Eu comecei, mas não achei.
0: Com todo o amor e carinho que eu tenho por você. Deixa eu bater na madeira. E eu prefiro ir no teu, tá?
3: Tá bom.
0: Nessa hora, né, negócio, fazer o quê?
3: Lembrando o ouvinte que é o momento quinta série, não é o que muitos estão pensando.
0: Isso, deixa pensar bobagem.
3: Eu prefiro ir no teu.
0: Eu também prefiro ir no teu. Claro que eu só dois que eu prefiro, que eu não prefiro nem deles, são das minhas filhas, só. O resto, né, tudo bem, né? Mas, bah, das gurias, que Deus me dê esta chance, pelo amor de Deus, né?
3: Eu prefiro ir no teu e tu ir no meu aniversário, aí sim.
0: Uhum. O pessoal já tá acertando aqui. Também com todas essas dicas, né? Tá todo mundo acertando aqui, né? Velório, enterro, velório, carregar.
3: Eu prefiro ir no teu e tu no meu aniversário, esse sim.
0: Eu também, mas tu não foi no meu, hein?
3: Ah, é verdade.
0: Tá guardado aqui, ó, no coração aí, ó. Sabe que escorpião, né? Nós sim. Somos escorpião, né? A gente foi até, não fala, fica guardadinho aqui, ó, no coração aqui, ó. Muito bom. Tu é escorpião também, Mônica? Tu é escorpião também? Ah, não. Tu faz aniversário quando? Tu é peixes? Ah, sentimental? É, né, sentimental. O escorpião é ciumento, né? É, ciumento. Tem essa coisa dos ciúmes. Eu não tenho posse por bens materiais. Ciúmes, né? Não tem nada. Pra mim não vale nada. Tudo é roupa, pano, ferro, ixi. Mas o sentimento, sim. O sentimento, eu sou ciumentão.
3: Confesso. Eu queria ter o salário e os bens do Neymar.
0: Ah, eu não queria tanto, tia.
3: Queria tanto.
0: Eu confesso que eu não queria tanto, assim, do Neymar, assim, né? Não que não pudesse, né? Podia ser um pouco menos, né? Uns 10% ali já tava bom.
3: Também?
0: Hã? Como é que é? Se fosse aqui do, né, dos nossos jogadores aqui, puxa vida, esqueci o nome dele, do Inter aqui, ou do Independente, né? Jogadores menores aí, que ganham salários na casa dos seus 400, 500 mil por mês, já tá bom. Mas tu viu, eu vi um dado, o Ronaldo Nazário, ele tem uma empresa, né? De assessoria de jogadores, depois da carreira, ou durante a carreira, né? De investimentos, né? É impressionante. 60% assim, quebra isso, jogadores que ganham cifras, né, de 0,5 a 1 milhão por mês, tá? Não é qualquer jogador, tá? 60% quebra nos 5 primeiros anos, depois que deixa de jogar futebol.
3: Acredito.
0: Quebram, assim, quebram, ficam na M, como se diz, né? Então ele tem uma assessoria, justamente uma empresa, para cuidar, né, desse patrimônio, para fazer esse patrimônio não desaparecer, né? Não desaparecer. É algo impressionante. A gente tem visto alguns casos agora, cada vez menos, mas tem visto alguns casos que os caras ganham bem, tem uma vida de luxo e depois tu vai ver, os caras estão quebradinhos.
3: É, e aí mantém o mesmo padrão, né?
0: Sim.
3: Deixa de ganhar 300 por mês, mas mantém o mesmo padrão alto de vida, né?
0: É, e com todo, se eu falar uma bobagem que me ajuda, mas com todo o respeito, né, e tentando fazer uma analogia bem séria, a maioria dos jogadores de futebol, né, a sua grande maioria, e que ganham cifras enormes, né, vem de vida simples, negócio, né, vem de periferia, de vida simples. Então, quando chegam nessa cifra, se deslumbram, obviamente, tem uma vida de luxo, de rei, né? E quando param de jogar, obviamente que a fonte seca, né? E continuam tendo essa vida de rei, né?
3: É, aquela sensação de ter tudo que nunca teve, né?
0: Uhum.
3: E aí não consegue. É que de repente pode ter, né? Mas às vezes gastam demais, né? O importante é fazer algum investimento, sim. Guardar, fazer o pé de meia, né?
0: Uhum. Até um vídeo fala aqui, o exemplo é o Romário. Concordo contigo, mas como ele tá na política, então ele continua ganhando bem. Não como jogador de futebol, mas continua ganhando bem. Eu espero que eu, tu, Murica e o Rubens, né, saibamos cuidar das nossas fortunas quando sairmos aqui da RBS, para não ficarmos aí, né, pobres nos 5 primeiros anos, tá bom, Murica? E tu também, gosta.
3: A jogadora às vezes gasta o salário inteiro. Bom, a primeira coisa que eles compram é carro importado, né? Carrão. Né?
0: Sim.
3: E às vezes é muito gasto, roupa de marca, tudo, né? Acaba não sobrando.
0: Não, estoco de carro a cada 3 meses, né? Assim.
3: Então tem que ter alguém para orientar, né? Guarda. E daqui a pouco sofre uma lesão e tem que abreviar a carreira, né? De repente não consegue jogar até os 30 e tantos, né?
0: Sim.
3: Então é importante fazer o pé de meia e guardar.
0: Eu troco de carro a cada 5, assim.
3: Cada 5?
0: Uhum. Isso, a cada 5.
3: 5 quê?
0: Ué, tu que pergunta, né, tia?
3: 5 meses?
0: Não, 50 anos.
3: Mas a cada menos... 5 vezes que deixa na mão.
0: O ideal seria a cada 5 anos, né? Que o especialista fala isso, mas né, às vezes não é possível. Nos últimos, deixa eu ver, nos últimos 10 anos não foi possível. Não foi possível. Mas desculpa, não, a choradeira aqui, né? Meu Deus do céu, é. Dá um lenço pro Drago aí, né? Choradeira. É. Tá bom, né, tia? Gostei, brincadeira à parte, agora falando sério. Você esteve nas ruas, o que que tu foi apurar, Gossen?
3: Foram dois acidentes aqui em Porto Alegre. Um deles foi ali na Manuel Elias, na Avenida Manuel Elias, na esquina com a Cascais. Foi um, conforme o IPTC, a gente conversou com o pessoal lá no local, foi tinha um Kwid parado na esquina, na sinaleira, e atrás vinha uma Spin. E a Spin bateu na traseira do Kwid e acabou tombando. Né? Isso foi uma imagem que até chamou mais atenção, mas nenhum dos envolvidos se feriu com gravidade. O motorista da Spin, por conta do movimento do carro, teve alguns ferimentos no braço. Quando eu cheguei já estava o guincho lá, então já não tinha mais nada de grave. Inclusive o motorista não precisou do atendimento do SAMU e já está liberado lá o trânsito, felizmente. E na volta aqui a gente passou ali num carro, um Kwid, que bateu numa árvore na Princesa Isabel, quase ali com a São Manuel, caminho de quem vai para Ipiranga. Chegando quase na Ipiranga, tem um canteiro ali naquela curva, e a motorista, conforme a PTC, a motorista alegou que dormiu no volante, aí bateu na árvore. Até quando nós chegamos, ela estava dentro da ambulância recebendo atendimento médico, mas não precisou ser levada para o hospital, ela ficou tudo bem com ela. Quando eu saí dali, acho que uns 15 minutos, né, que eu cheguei, ainda o carro está lá em cima do canteiro, né, então não chega a interferir no trânsito. Que está ali, como tem a viatura da IPTC e tem o pessoal da limpeza ali fazendo a capina e fazendo nas vias ali, então tem o serviço ali, mas não está bloqueando o trânsito pela esquerda e pela faixa central, está fluindo normalmente. Então, acompanhei dois acidentes, a imagem, as duas imagens remetem a algo mais grave, mas felizmente nenhuma das pessoas se feriu com gravidade, não chegaram nem a... Até teve a SAMU à disposição, mas não chegaram a ter atendimento médico mais grave.
0: Perfeito, mas estamos em cima do fato, como se diz, negócio, assim, acompanhando tudo, né?
3: Sim, acabei de postar aqui no meu Instagram, daqui a pouco eu vou publicar mais uma fotinho,
0: uhum,
3: para quem quiser conferir no arroba Gustavo.
0: Zé, o PA já ter reposto aí também.
3: Maravilha.
0: Já reposto. Gostei. E agora a nossa ronda fora esses acidentes, tem algo relevante, nada de segurança também?
3: Não, infelizmente não, conforme aqui na nossa ronda, uhum, tem uma outra situação. Ainda na noite, até foi o nosso colega, o Ayrton Lemos, que apurou que teve um incêndio lá em São Leopoldo. Ó, ocorrência sem vítimas, combate a incêndio realizado com danos materiais no interior da residência, na rua São João, no centro de São Leopoldo, foi por volta das 8 da noite. Então, até teve um acidente que o quartel lá de São Leopoldo atendeu, mas também sem nenhuma vítima.
0: Pessoal?
3: Aí tem bastante, aqui ó, a gente tem... vocês vão lembrar que semana passada eu estava falando de um concurso do IBGE, né, para trabalhar no Censo Agropecuário Florestal e Aquícola.
0: Uhum.
3: Esse concurso do IBGE são 8.200 vagas temporárias para funções de agente censitário. O prazo era até 1º de julho, depois passou para 9 de julho, por isso que eu estava falando dele semana passada. Só que aí eles prorrogaram pela segunda vez, mas hoje termina o prazo para as inscrições para esse concurso do IBGE, salários que variam de R$ 2.128 a R$ 4.008, além de benefícios. É lá pelo site do IBFC, concurso então do IBGE. Hoje também tem o pagamento do abono salarial PIS/PASEP para nascidos em setembro e outubro, será pago hoje. Desde a semana passada a gente já está informando. Aliás, aqui é uma tabela que é anual, né? Já posso até dizer, setembro e outubro, dia 15 hoje, uhum, 15 de agosto a gente vai estar falando aqui que vai ser pago para os de novembro e dezembro. Então tem direito ao benefício quem trabalhou com carteira assinada por pelo menos 30 dias em 2024 e recebeu remuneração média mensal de até R$ 2.765,93. Não precisa nem vou ficar fazendo a conta, só acessar o aplicativo da carteira de trabalho digital, que lá tem todos os dados, inclusive todos esses critérios, né, aparece verdinho, atente, verdinho, verdinho, verdinho. Aí já confirma o pagamento. Ou então já aparece vermelhinho, por exemplo, se a renda mensal foi maior que esse valor que eu falei, já vai aparecer o vermelho. Então nem precisa, entra no aplicativo carteira de trabalho digital e já vê se tem valor recebido, abono salarial. E os valores, como eu disse, hoje é setembro e outubro. Quem nasceu em janeiro, fevereiro, março, abril, maio, junho, julho e agosto já está liberado. Os valores ficam disponíveis até 30 de dezembro. Dá 27 milhões de pessoas aptas a receberem esse benefício. Outro serviço para hoje é a restituição do imposto de renda do lote especial, restituição automática. Contribuintes que não precisaram entregar a declaração em 2025, mas que tiveram o imposto retido na fonte em 2024, e aí tem valores a receber. Então hoje, pagamento cai na conta PIX do CPF dessas pessoas. Desde a semana passada nós falamos aqui que já estava disponível no site já estava disponível no site da Receita Federal a consulta. Então hoje será feito o pagamento. Que mais? Era isso. E hoje Argentina e Inglaterra, às 16h, para ver quem vai disputar a final da Copa do Mundo com a Espanha.
0: Tu tinha ideia que a França ia perder?
3: Não imaginava. Ninguém imaginava, acho.
0: Tu chegou a conferir as apostas? Como é que estavam as apostas,
3: você? Não vi, não cheguei a apostar.
0: Entender.
3: Mas devia estar, com certeza, a França
0: como favorita. Sim, né? Com certeza, né? Pessoal que se empolgou lá. Não acertou. E para amanhã, Gossim? Para hoje, na verdade?
3: Né? Aí eu vou torcer para Inglaterra, mas.
0: Uhum.
3: Eu queria muito que a final seja a Espanha e a Inglaterra.
0: Diferente, né?
3: É. A França e a Argentina repete, né? Agora uhum. A França já não tá mais. A França é reconhecível, né? Até começou bem no primeiro tempo. Mas depois a Espanha, o conjunto da Espanha, né? Engoliu a França. A França estava irreconhecível, tudo com os outros. Sofreu, né? Ela pagou com a Espanha jogando. Tinha até olé no final, não sei se tu tava vendo ali o jogo, uhum. Né? Teve olé a Espanha, o toque de bola da Espanha no finalzinho, quando tava já eliminando a França.
0: Mas conseguiu encaixar o jogo, né, Gossim? Com muito esforço, muito, a gente vê que é empenho, né? E a França foi se perdendo, não conseguia, como se diz, o que eu percebi, assim, ficou muito no individual, né? Chegou um momento ali que eles não tinham aquela sinergia como tiveram em outros jogos, todo jogador jogando juntos, assim, né, pensando igual, passe certo, e ali ficou muito alguns tentando, e Mbappé também, né, em momentos aí isolados, né, e não conseguiam ter boas finalizações, davam um drible a mais, essas coisas todas, né, e a Espanha poderia ter feito mais ainda, hein? Teve chances de ter ampliado esse placar ainda.
3: O Lamine Yamal teve um gol impedimento.
0: Que golaço, hein? Meu Deus.
3: Que podia, talvez, se não tivesse VAR, talvez até passasse, né? Foi um belo gol. Podia ter valido pela beleza do gol.
0: Jogou muito aquele guri? Meu Deus.
3: Não chegou a fazer gol, mas é que todo mundo jogou bem. O Rodri jogou bem. O Cucurella, lateral, espetacular. E as individualidades da França, no caso do Mbappé, do Lise, Barcola... Dembélé ficaram, a gente ficou esperando, agora ela vai reagir. No começo tava, né? Mas aí como houve o pênalti ainda no primeiro tempo, aí depois
0: estabilizou a França. Estabilizou,
3: não conseguiu. Aí ela teve que correr atrás, né? Daí ela não estava acostumada, né? Acostumada em dominar. Dessa vez ela foi dominada.
0: De se defender, tu diz, né?
3: É isso, é.
0: Te entendi. Acho que é.
3: A França estava acostumada em estraçalhar os concursos, né? Dessa vez ela se viu tendo que correr atrás e sendo ela a dominada, né?
0: Exatamente.
3: E aí a Espanha jogou por música.
0: Amigo, é isso?
3: É isso.
0: Então tá. Sabe que o espaço também é teu, fica à vontade sempre. E propõe teus assuntos aí, tá bom?
3: Ah, postos aqui sempre.
0: Tá bom, então. Obrigado, Gosto. Um abraço.
3: Abraço, até depois.
0: 3h47, deixa eu ver quem chegou aqui no Insta, também novo aqui, tá bom? Pra mandar o seu recado. Bom, depois do intervalo eu volto aqui pra ler os recados do Instagram e também tem alguns recados de eventos para esta semana. Vamos ao intervalo, voltamos em seguida.

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0: 13h52. Ainda lembro com essa voz sedosa, maravilhosa, Marisa Monte. E com a simpatia em pessoa de Ed Mota aqui na nossa trilha sonora. Agora 3h53, 13h53, você ligado conosco, acompanhando as informações aqui desta madrugada, acompanhando a nossa programação, previsão do tempo e muito mais. É isso aí. É, você mandando recado também, bem informado nas madrugadas da Rádio Gaúcha, esse é o nosso principal objetivo sempre. Bom, a gente tem aqui dois convites especiais para você dentro da nossa agenda nesse primeiro bloco. E você acompanha agora aqui na nossa programação, tá bom? Eu vou chamar primeiro aqui, né, Caroline Dani, porque tem uma grande oportunidade para quem ama aí os vinhos da Itália e quer aprender mais sobre eles. A Associação Brasileira de Sommelier, então, aqui do estado, a BSRS, oferece o Vinhas e Vinhos da Itália, um curso criado para proporcionar uma viagem ao coração da vitivinicultura italiana. Convido então ela, Caroline Dani, para trazer esse convite para o nosso ouvinte. É com você, Caroline.
1: Que fala a Caroline Dani, presidente da ABS do Rio Grande do Sul, Associação Brasileira de Sommeliers, para convidar vocês para participarem do nosso curso Vinhos e Vinhas da Itália, que vai acontecer, então, a sua aula presencial nesse sábado, dia 18/7, onde nós vamos falar muito sobre a importância dos vinhos italianos e as suas personalidades, as diferentes personalidades que a gente tem para esse vinho, as suas tipicidades, né? Lembrando que a Itália é o maior produtor de vinhos do mundo, com diferentes denominações de origem, diferentes estilos, e nessa oportunidade do sábado, no dia 18/7, nós teremos então uma degustação orientada, onde vamos trabalhar de forma muito dedicada a questão da parte sensorial, a parte de avaliação desses produtos com os seus perfis, com os seus potenciais, né? Então, e claro, um almoço harmonizado, onde também trabalharemos isso por meio, então, da questão da identificação dos diferentes perfis e através dos diferentes perfis, então, entender como que esses vinhos se comportam, inclusive comercialmente. Lembrando, né, que com o acordo União Europeia-Mercosul, cada vez mais teremos esses vinhos chegando ao Brasil, e é quão importante é quem trabalha com vinho, quem gosta de beber vinho, entender mais sobre esse perfil, sobre as uvas, sobre as diferentes uvas. Lembrando que a Itália tem muitas uvas autóctones, mas também tem muitas uvas que são, né, que são encontradas em outros lugares do mundo, assim como no Brasil, e entender um pouco desse perfil desses vinhos, como que eles podem contribuir. Então, uma oportunidade única de degustar mais de 40 rótulos com diferentes perfis, de diferentes regiões, com diferentes denominações de origem. Lembrando que a Itália tem, né, uma pirâmide de qualificação que começa em vinhos de indicação geográfica e chega até vinhos de denominação de origem controlada e garantida, o que traz aí um diferencial para esse produto que chega ao mercado brasileiro. Então, todos muito convidados para estarem conosco aí no sábado, dia 18/7, um dia inteiro na vinícola Dom Giovanni. Então nós estaremos lá, né, na Dom Giovanni, para esse evento que vamos focar muito em análise sensorial, em tipicidade, em harmonização e todo esse potencial que os vinhos, sejam os vinhos italianos, né, assim como também vinhos brasileiros de uvas italianas. Então, todos muito convidados para estarem conosco nessa data e aproveitar aí para, inclusive, se reciclar, né, do ponto de vista de análise sensorial, de reconhecer novos aromas, novos sabores e, assim, conhecer melhor esses vinhos. Um abraço.
0: Caroline, mais informações lá na BSRS.com.br, no Instagram da BS também, para saber como se inscrever, como participar. E a Dom Giovanni é uma vinícola icônica em Pinto Bandeira, está dentro da DO de Pinto Bandeira, é linda a vinícola, o restaurante é lindo, é um passeio muito legal, vale muito a pena. Então, 18 de julho, então agora é no sábado, fica esse convite para esse momento tão especial com 20 rótulos italianos, é claro, com harmonização e degustação. Também quem faz um convite agora de um evento muito especial que acontece aqui em Porto Alegre, uma visão internacional sobre cadeias curtas e o case Produtores Unidos. dos Istumes acontece então quinta-feira amanhã, 16 de julho, a partir das 14h na Tecnopuc, aqui em Porto Alegre. Quem faz o convite é a jornalista Aline Barilli Alves, que é jornalista, especialista em comunicação, marketing também, e também tem um trabalho muito, muito importante, né? CEO da startup, né? Produtores Gaúchos Unidos, dando voz e vez à nossa pequena produção, ao pequeno produtor. É com você, Aline.
2: Olá, Drago e ouvintes da Gaúcha. Aqui é a Aline Barilli Alves, do ecossistema Produtores Unidos. Eu tenho o prazer de convidar vocês para um painel na Tecnopuc, no dia 16 de julho, na próxima quinta-feira, às 14 horas. É um painel aberto ao público, em que a gente vai receber um convidado internacional, Pierluigi Milone, um professor da Universidade de Perugia, que trabalha muito sobre mercados aninhados na Itália, juntamente com Sérgio Schneider, nosso professor da URGS, especialista em cadeias curtas, presidente do IRSA. Então, aguardamos todos vocês para acompanhar esse painel que endossa o case do Produtores Unidos entre a prática, a academia e o olhar internacional. Acesse Produtores Gaúchos Unidos no Instagram, tem o link na bio e você pode fazer a inscrição gratuita, são vagas limitadas.
0: Muito obrigado, Aline. Um painel, né? Um encontro muito importante amanhã ali na Tecnopuc. Bom, e também teve um convite para você, né? Carreira do Vinho, que acontece lá em Camaquã, no sábado, dia 17 de julho. Então, sábado, perdão, na sexta, 17 de julho, tá bom? A partir das 19 horas, então, aqui na sexta-feira, no Espaço Kiln de Eventos em Camaquã. É, Carreira do Vinho vai ser um festival de vinhos e gastronomia e também de informação. Eu vou fazer um painel lá sobre a história do vinho brasileiro, consumo, né, do vinho aqui no nosso país e a qualidade, né, crescente aí da nossa vitivinicultura. Vai ser meu painel em Carreira do Vinho. Estão todos convidados. Então, 17 de julho, sexta-feira, a partir das 19 horas. Informações no Instagram aqui, Carreira do Vinho, e também ali no telefone, WhatsApp, né, que é o 519-9602-4777. 99602-4777. Espero todos vocês. Vão ser quase 50 vinhos, tá bom? Com parrija, com gastronomia e muita coisa legal, muita conversa, muita interação. Sexta-feira, 19 horas, lá em Camaquã, na Zona Sul do Estado. 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
3: 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Notícia na hora certa, no sinal 4 horas. Ataque russo deixa 3 mortos em Odessa, na Ucrânia. Termina hoje prazo de inscrições para o concurso do IBGE para preencher mais de 8 mil vagas temporárias. Argentina e Inglaterra decidem hoje quem vai disputar a final da Copa do Mundo. O partido ocorre às 4 da tarde em Atlanta. Céu sem nuvens em Porto Alegre, temperatura de 11 graus. 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
3: Sem registro de acidentes no trânsito neste momento na capital e nas rodovias da Grande Porto Alegre.
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3: O Senado aprovou a proposta de emenda à Constituição que cria a aposentadoria especial para agentes comunitários de saúde e de combate a endemias, considerado uma pauta-bomba pelo governo federal. Os senadores aprovaram o texto em 2 turnos, ambos pelo placar de 73 votos a 1. O texto segue para a promulgação pelo presidente do Congresso, Davi Alcolumbre. A PEC já foi aprovada pela Câmara dos Deputados. Como se trata de uma mudança na Constituição, não existe a possibilidade de veto por parte do presidente Lula. Uma projeção da Previdência Social indica impacto fiscal de R$27 bilhões em 10 anos. Termina hoje o prazo para que o governo dos Estados Unidos anuncie a decisão sobre a investigação comercial envolvendo o Brasil. O processo pode resultar na aplicação de novas sobretaxas sobre produtos brasileiros. A disputa mobilizou setores da economia que participaram de audiências públicas para apressar argumentos contra as medidas. A investigação é conduzida com base na seção 301 da Lei de Comércio Norte-Americana. 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Da redação, Gustavo Gossen.
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0: 4h37, o meu guri, pra você, que música maravilhosa, né? Nossa MPB nesta quarta-feira, meio de semana, hoje dia 15 de julho, temperatura marcando 10 graus agora na Érico com a Ipiranga. Você ligado aqui na nossa programação. E agora, quem já chega de bate-pronto, iniciando o segundo bloco, é o Cléo Kun com a previsão do tempo. Meu guri Cléo Kun, chega aí.
1: A gente pode esperar com relação ao comportamento do tempo nestes próximos dias, vem indicando aí um comportamento voltado para uma situação de muita, vamos dizer assim, de muita nebulosidade sobre o estado como um todo a partir de sexta. Mas a gente tem entre a quarta e a quinta algumas áreas de chuva à tarde. Quarta, áreas muito próximas à fronteira com o Uruguai. Na quinta-feira, a chuva já chega até o centro do estado. Somente na sexta-feira é que se espera que a chuva chegue mais na divisa com Santa Catarina, mesmo assim de forma muito irregular. Durante o fim de semana, tanto no sábado quanto no domingo, é que as pancadas de chuva são mais prováveis chegar até a divisa com Santa Catarina, porque a gente vai ter aí um crescimento um pouco maior da umidade por aqui. E é sempre um período assim de aquecimento, de abafamento, porque a gente tem muita umidade. E com essa muita umidade é que vem a oportunidade de que a gente tenha pancadas de chuva. Vão crescer nuvens cumulonimbus sobre o estado. É bom a gente ter uma ideia. Vamos ter trovoadas, vamos ter relâmpagos. Claro que aí tem uma pancada de chuva aqui e ali com um pouco mais de intensidade. O critério é para a gente dizer se a chuva é forte ou fraca. É um critério muito subjetivo, porque aquilo que para mim é chuva forte, para outro pode ser uma chuva fraca ou moderada. Para mim, aquilo que é uma chuva moderada pode ser forte para outros, porque a gente não tem parâmetros numéricos para colocar isso. Entendeu? Então fica a coisa muito assim, ao bel prazer de quem fala, ao bel prazer de quem opina. A gente teria que ter alguma coisa mais palpável em termos de números. Olha, tantos litros por metro quadrado vai ser considerado chuva forte, abaixo disso é considerado chuva moderada e mais um patamar para chuva fraca. Mas a gente não tem, então fica muito assim, ao bel prazer de quem olha e dá a sua opinião. E assim é que a gente tem pelo menos marcações de chuva fraca ou forte sobre o estado do Rio Grande do Sul nos últimos anos. E talvez vá continuar assim, porque tem muita gente que gosta. Então, fiquem atentos com relação ao tempo. Mas, digamos assim, com um pouco de chuva entre quinta e sexta e uma chuva mais generalizada durante o fim de semana.
0: Agora 4h10, 4h10, temperatura marcando nesse momento na casa dos 10 graus. Em seguida eu volto aqui para conferir também. E você pode me ajudar, né? Mandando um recado aí. Como está a temperatura aí na sua região? Como é que está a situação aí na sua região? A gente vai acompanhar a princípio. Uma boa notícia, eu considero boa, né?

Uma neblina fechada, eu até tinha aberto o meu telefone para ver a temperatura, estava vendo aqui no GPS, lá na Zona Norte, e apareceu uma inscrição: tempo, neblina fechada, ou neblina, na Edivaldo Pereira Paiva. Mas, deve estar atrasado isso aqui, meu telefone está meio, né, banguela já. Isso deve estar atrasado, deu erro aqui. Quando eu fui ver, chegamos aqui, a minha filha, meu Deus, estava fechado. A temperatura já tinha caído aqui, por incrível que pareça, uma certa umidade, né, um frio no ar, assim. Eu fiquei impressionado com a neblina ontem, quando a gente foi embora às 6h30, piorou ainda, né? Quando saímos daqui, não dá pra enxergar um carro na frente. Mas isso já era 9h30 da noite, quase 10 horas, e a neblina continuava aqui na zona sul de Porto Alegre. Agora, 4h12, 4h12, alguns recados antes de ir à nossa central de jornalismo. Olá, bom dia, Drágua. Sou Hélio Araújo, estou na escuta do seu programa. Sou de Campo Grande, Mato Grosso do Sul, mas hoje estou em Brasília ouvindo essas boas músicas e acompanhando vocês. Obrigado, meu amigo. Grande abraço para o Bé com 10 graus, céu limpo, Kleber Chornadier com a gente. Bom dia, Gilberto Bittencourt de Tramandaí, sempre na escuta. Abraços frio por aqui, Drago. Bom dia, Drago. Circe Giovanella, bom dia, guria. Beijo para ti, Circe, nosso ouvinte de todas as madrugadas. Caminhoneiro de Palmeiras das Missões, é isso? Agora no Pará, em Barbacena, Drago, acompanhando o teu programa com variedades de assuntos e nos ajudando a passar as horas nesta distância. Abraços para ti e essa grande equipe da Rádio Gaúcha. Bom trabalho, que legal. Esse é o nosso objetivo, Celso, e que bom que a gente consegue atingir. Sempre na escuta, Deus nos abençoe em mais um dia. Concordo contigo, Sandro Brondani. Boa Vista do Cadeado, aqui meu amigo lá de Rio Grande, Guga San Marino. Valeu, Guga. Sucesso no programa Drago, vigilante Michel Reis ou Michael Reis, aqui em Xangri-Lá, 11 graus. Manda um abraço para o padrinho também, e o Xandelli, padrinho e o Xandelli, que estão na escuta. Bom dia. Só mais um ouvinte, nunca é só mais um, hein? Nunca, faz parte da família. Quero parabenizar, né, os trabalhadores da madrugada, principalmente meu nobre amigo Ademir Machado. Ele sempre fala de ti, da rádio, de ti, Drago, aqui, o Macedo da Turispinho. Obrigado, meu amigo, obrigado mesmo. Ouvindo você, o Gossen, na sintonia, falando assim na troca de carro a cada 50 anos. Ri muito aqui, Drago. Eu tenho um Monza 95 GLS completo, bate, mas isso aí vai uma fortuna. E era bom, né? O Monzão quadrado aquele ainda, né? Quando surgiu aquele Monza, não sei se é o quadrado ou já é o comprido, agora fiquei na dúvida. Mas olha, que os dois, né? Que carro confortável, que era carro de patrão, né? Trabalho na construção civil e, como diz o ditado, Dago, ele é pau para toda obra. Como não tenho condições financeiras para trocar, eu falo que é a minha relíquia e não vendo, Drago, pois já tenho ele há 21 anos. Abraços, Drago, Albanir de Farroupilha. Valeu, Albanir, um abração para ti, meu amigo. Antônio Henrique Xavier Teixeira de Pelotas, com a gente aqui. Momento quinta série, hein, Drago? Começou, não terminou. Manda aí depois e manda completo. E uma dica também, pessoal, porque às vezes aqui o WhatsApp vai passando muito rápido, lá no meu Instagram, Marcelo Drago Oficial, manda lá também, que pra mim é bem fácil daí pegar lá do Instagram. Feliz aqui pela vitória da Espanha, Drago. Bom dia, sensação de Brasil, Argentina, hein? Moramos aqui há quase 4 anos e somos muito gratos pelo acolhimento aqui no país. Um abraço, Débora de Pamplona. Débora, um beijo para ti, obrigado, né, pelo relato aí, pelo carinho também, pela nossa sintonia aqui na Gaúcha, tá bom? Anderson de Araricá na escuta. Imagina se o Brasil jogasse contra a Espanha. Nem fala, tio. Ou a França. Foi até bom, Drago, que saímos antes, né, para evitar de novo, né, um 7-0, 7-1, 8-1, coisa assim, né, tio? Tem razão, acho que o fiasco foi menor, né? Imagina chegar nessa finaleira com essas seleções aí. Que situação podia ficar complicada, né? Escuta em Concórdia, aqui de Santa Catarina. Abraços do Pravato Motorista. Obrigado, Pravato. Roberto Cará, 6 graus já na academia. Mandou fotinho aqui malhando, homem. Mas olha, independente do dia, se tá na academia ou não, mas quase sempre, sempre com rádio ligado na Gaúcha. Roberto de Tramandaí também. Aqui, ó, qual o carro que indica que vai chover? Resposta: o Celta Preto. Eu só li essa porque a gente já leu tantas vezes no momento quinta série que eu não posso usar de novo, senão eu apanho do Thiago do Macedo, né? Bom dia, Drago. Aqui a resposta é isso aí. Alcindo Ferreira da Silva, daquela
piadinha, né? Pelo menos aquela

0: do que é que eu vou revelar realmente só depois ali no momento. Quinta série, Leandro acertou também. Quem mais aqui? Vamos ver aqui o nosso ouvinte. Quem é que mandou aqui? Foi uma pessoa, tem um nome aqui, o Marcos. Valeu, Marcos. Estamos juntos, guri. Aqui também, atenção, vamos ver aqui mais um ouvinte. Eu não entendi muito bem quem mandou aqui, não. Tá meio confuso aqui, eu vou passar. Desculpa aí. Aqui também, bom dia. Vamos torcer para a taça ficar na América do Sul, Drago. Elisa Batista, perfeito, Elisa. Viva a vida, Drago. Tô com a Espanha, não abro mão. Joel Kel, Feitoria São Leopoldo. Valeu, guri. Vamos à nossa central de jornalismo conversar com Lucas de Oliveira. Lucas, seja bem-vindo. Muito bom dia.
1: Muito bom dia, Drago. Bom dia a todos os nossos ouvintes.
0: Fiz a pergunta para o Gosto, não vou deixar de fazer para ti também. Esperava que a Espanha ganhasse de 2-0 da França, Lucas?
1: Não, não esperava. Para mim, a França era a melhor seleção até aqui na Copa, mas também não havia sido testada assim, né? Não tinha não enfrentou nenhuma seleção assim de igual para igual. E aí, quando chegou, acabou caindo, e a Espanha, por méritos, né, nesse último ciclo aí da França, foi a única seleção que deu trabalho realmente para a França. Já tinha eliminado a França na Eurocopa, na semifinal da Eurocopa de 2024, venceu também nas eliminatórias. Então, a Espanha aí, para mim, surpreendeu, né? Esperava, sim, uma vitória da França.
0: Quer vir embalada a França, né?
1: Exatamente, era quem vinha praticando o futebol mais vistoso. A Espanha, até apesar da campanha, de não ter sofrido gols, não vinha jogando um futebol tão vistoso, né?
0: Mas o futebol é aquilo que às vezes o Macedão comenta, e o Thiago também, né? Não adianta. Ganha quem faz gol, né? Quem joga bonito, né? O Brasil, quantos, teve algumas seleções que jogavam muito bonito, né? E não ganharam nada, né, o Lucas? Então tem isso, né? Quem é efetivo, né? Quem atinge o objetivo. E a beleza do futebol é isso, né? Tudo pode acontecer, tudo pode mudar. É algo que surpreende muito, assim. Tava dando a lógica até agora. Tanto que eu levantei, eu tinha dormido, né? Fui dormir tarde ontem e perdi o jogo, né? Daí minha esposa não quis me acordar, disse, eu me acordo pro jogo dela. Não me acordou. Mas não fiquei bravo, que eu precisava descansar mesmo. Eu perguntei, e aí deu a lógica? Quem ganhou? Disse, a França. Acho que ela se atrapalhou, né? Eu disse, deu a lógica. Eu falei, deu a lógica. E a lógica era a França ganhar, né? E daí ela assim, não, acho que eu me enganei. Daí foi ver, eu fui pesquisar, me disse assim, não, foi a Espanha. Daí eu fui ver com ela, 2-0. Disse, não deu a lógica. E por isso que é a magia do futebol.
1: Exatamente, o futebol é o esporte onde o mais fraco pode vencer o mais forte, né? O que muitos dizem por aí. E foi. Não acredito que a Espanha seja mais fraca, né? Que a França, acho que são duas seleções que têm jogadores no mesmo nível, na mesma prateleira.
0: Mas o que vinha apresentando até agora, né?
1: Exatamente, a França se destacava porque, particularmente, eu tinha medo de enfrentar a França em uma final hipotética aí do Brasil, porque para o futebol que eles vinham jogando, apresentando nessa Copa, era maravilhoso, mas venceu quem soube montar a melhor estratégia. E claro, acho que a vitória da Espanha passou muito pelo Rodri, principalmente, no meio campo, que apareceu na hora certa, e os destaques da França aí, com tantos jogadores de renome, Mbappé, Olise, Dembélé, não apareceram, né? Fizeram uma partida muito, muito abaixo.
0: É, claro que, tirando esse jogo da França, a França fez uma bela campanha, né? Momentos memoráveis, né? Jogadas espetaculares, então foi um belo espetáculo que a França nos deu também até esse momento. Lucas, falando aí de Honda, fechamento da terça-feira e também a nossa madrugada de quarta-feira, como é que nós estamos?
1: Bom, Drago, como o Gosen trouxe mais cedo, ele acompanhou dois acidentes aqui em Porto Alegre, embora as imagens principalmente chamem mais atenção, né? Foram dois acidentes que no fim não resultaram em algo maior, né? Uma preocupação maior em feridos com maior gravidade. O primeiro foi lá na Avenida Manuel Elias, na Zona Norte de Porto Alegre, em que uma Spin capotou após bater na traseira de um Kwid. Esse acidente, ele foi próximo da Avenida Cascais, e o motorista da Spin, ele sofreu ferimentos leves em um dos braços. O Gosen, ele esteve lá no local, acompanhou então essa situação. E apesar, então, né, de chamar atenção, capotamento de um carro, o motorista sofreu ferimentos leves. E um pouco, esse acidente ele foi por volta da 1h30, tá, Drago? E
0: aí, da manhã, né?
1: Isso, 1h30 da manhã.
0: Só aí, fazer um parênteses, o Will de Valente, hein? Porque é um carrinho pequenininho, né, e a Espinha é um carro grande, né?
1: É, exatamente. Até
0: tentou o tirão, né, tia?
1: Eu até comentei com o Murica, quando o Gossen estava lá acompanhando esse atendimento, que chama atenção, né? Porque um carro grandão e um carro pequeno, e quem capotou foi o carro grande.
0: É, quando eu entro nesse carrinho, confesso pra ti, eu tenho que sentar quase que no meio do banco, né? Porque às vezes eu fico, né? Eu ocupo a metade mais um pouco, né? Do banquinho lá de trás, né? Quando eu vou num aplicativo, sentei na frente uma vez, eu confesso que a metade do corpo ficou quase aqui para fora do banco, né? Tinha o tamanhozinho que é o carro, né?
1: É, não, eu estou na mesma levada que tu.
0: E não, né, não é nenhum demérito a quem tem o carrinho, tá bom? Um carro econômico, só estou brincando aí, mas realmente é um carrinho que ele já, o tamanho dele é justamente para ele ser um carro mais barato, mais econômico, né? Um peso menor, então tem mais uma economia também, tanto no preço dele quanto no combustível.
1: É isso aí. E aí depois, uma outra situação que o Gossen também acompanhou, foi ali por volta das 2h, entre 2h e 2h30, um outro acidente envolvendo um Kwid. Agora na Avenida Princesa Isabel, um Kwid bateu em uma árvore próximo ali da São Manuel. A condutora desse veículo, ela estava por ali, recebeu um atendimento do SAMU, mas não teve ferimentos de maior gravidade. E foram então essas duas ocorrências assim de maior destaque nessa madrugada: dois acidentes aqui em Porto Alegre, um capotamento na Avenida Manuel Elias e a batida de um carro em uma árvore na Princesa Isabel. Os dois acidentes ali entre 1h30 e 2h da manhã, mas sem maior gravidade. Essa é a boa notícia. E aí, no fechamento de ontem, o nosso colega Ayrton Lemos, ele acompanhou também a situação de um incêndio.
0: Sim.
1: Sem vítimas, foi realizado, esse incêndio ele atingiu uma residência na rua São João, ali no centro de São Leopoldo, no Vale dos Sinos, foi por volta das 20 horas. O Corpo de Bombeiros mobilizou aí 4 militares no combate às chamas, e a boa notícia é que, apesar, né, do susto, nenhuma vítima neste incêndio, mas claro, fica o registro, essa residência então ali na rua São João, no centro de São Leopoldo, atingida por um incêndio na noite de ontem.
0: Área de segurança, nada, né?
1: No momento, nada.
0: Perfeito, vamos aí aos nossos serviços?
1: Vamos lá, porque hoje tem bastante serviço.
0: Vamos lá então.
1: Tem um mutirão de empregos aqui em Porto Alegre. A prefeitura, ela vai realizar um mutirão lá no Espaço de Oportunidades, no Cine Municipal, que fica na rua Uruguai 83. E esse mutirão é para preenchimento de vagas na construção civil. Vai contar aí com a participação de 13 empresas. Então, ele ocorre das 8 horas da manhã ao meio-dia e depois da 1h30 às 4h30, esse mutirão de empregos aqui em Porto Alegre. Também termina hoje o prazo de inscrições para o concurso do IBGE, são 8.238 vagas temporárias para 5 funções de agente censitário. As oportunidades, elas são para atuação em todo o país, e os salários variam entre R$ 2.128 e R$ 4.008, além, claro, dos benefícios. Os selecionados, eles vão atuar no 12º Censo Agropecuário, Florestal e Aquícola. E aí o cadastro, para quem quiser participar do concurso, concorrer às vagas, é feito pelo site do IBFC, que é a banca organizadora. A taxa de inscrição é de R$ 53. E hoje também ocorre o pagamento do abono salarial PIS/PASEP 2026 para os trabalhadores que nasceram em setembro e outubro. E aí quem tem direito, né, ao benefício são os trabalhadores que atuaram com carteira assinada por pelo menos 30 dias lá em 2024 e receberam uma remuneração média mensal de até R$ 2.765,93. Todas essas informações, elas estão disponíveis diretamente no aplicativo Carteira de Trabalho Digital. Quando tu entra ali, ele já indica se tu está apto a receber o benefício ou não, indica também qual é a previsão, se ele já foi debitado na conta registrada. Então fica o aviso aí, né, para quem quiser conferir lá no aplicativo Carteira de Trabalho Digital.
0: Perfeito, Lucas. Destaque GZH.
1: Vamos lá, agora na capa, trazendo um pouco mais sobre o El Niño. Matéria da nossa colega Júlia Osório. Temporais previstos para esta semana no RS têm influência do El Niño, diz o Instituto Nacional de Meteorologia. Sol e ar seco elevam temperatura até 25 graus no Rio Grande do Sul hoje, veja a previsão do tempo. Senado aprova a PEC que prevê aposentadoria especial para agentes comunitários de saúde. Aí essa a matéria aqui, né, traz todo o contexto e o que muda com essa aprovação. Aí a matéria do nosso colega Paulo Rocha. Deputados aprovam lei de diretrizes orçamentárias do Rio Grande do Sul com previsão de déficit de 4,8 bilhões em 2027. Copa. Alegria e foco espanhol pelo título contra decepção e despedida francesa. Veja como foi a repercussão da semifinal da Copa. A gente comentou aqui no início, né, Drago? A eliminação aí da França, que era apontada como favorita. Brasil se reúne com representantes dos Estados Unidos antes de decisão sobre novas taxas e diz que tarifaço é injusto, relembrando que hoje é o prazo, né, último dia para os Estados Unidos decidir sobre aplicação ou não do tarifaço ao Brasil. Aí dupla Grenal, Grêmio desiste da contratação de lateral direito e Inter acerta a contratação de goleiro do Cruzeiro. Também um destaque do colega Matias Boni. Prédios de até 130 metros e revisão de ciclovias. Como ficou o novo plano diretor de Porto Alegre e o que falta para entrar em vigor? E aí os nossos colunistas com diversos temas e destaques.
0: Perfeito, Lucas. E a nossa notícia do bem desta quarta-feira?
1: Vamos lá, que em breve começam as férias de inverno em muitas escolas, né, Drago? E o nosso colega Rodrigo Stolzmann, ele montou uma matéria com dicas e programação para curtir as férias aqui em Porto Alegre. E aí a matéria, né, um dos destaques vai para o projeto Férias no Museu, uma expedição científica voltada para o público infantil, que será promovida pelo Museu da PUC entre os dias 20 e 31 de julho. Aí já para os entusiastas do espaço sideral, não sei se tu...
0: Gosto.
1: Curiosidade, assim, pela astronomia. Eu fiz muitas matérias sobre NASA, então esse aqui me interessaria. O Planetário da URGS, ele tem atividades especiais planejadas para os dias 20, 22, 23, 28, 29 e 30 de julho. E a Casa de Cultura Mário Quintana, que é um dos lugares mais icônicos aqui de Porto Alegre, né, Drago? Ela vai contar com oficinas e atrações com atividades de cinema, literatura, artes visuais e teatro. Então, fica o convite para quem quiser aí confirmar as informações, ver as informações completas, as atividades e se programar, né? A matéria do nosso colega Rodrigo Stolzmann, eu estou publicando neste momento lá no meu Instagram, @olucasdeoliveirar. Vou te marcar, inclusive, Drago, para a gente repostar.
0: A nossa notícia do bem?
1: Isso, a nossa notícia do bem, com o link da matéria e a manchete para os nossos ouvintes que quiserem, então, conferir o que fazer aí em Porto Alegre com as crianças, os adolescentes, né, nestas férias de inverno aí durante julho.
0: É, e fica uma dica de um pai que tem duas filhas, quem puder, eu sei que botar dentro da rotina, os pais tinham, as crianças tinham as férias, os pais continuam trabalhando, né? Mas faça essas atividades. Foi sempre uma coisa que eu sempre tive essa, tentava pelo menos, essa preocupação nas férias das meninas, né? Que fazia essas atividades. Porque o Porto Alegre sempre teve essa questão cultural, né? Então eu sempre tentei fazer planetário, zoológico, né? Também o Instituto, Instituto não, mas onde fica o oitavo ali, Jardim Botânico, né? Cinema, é claro. E é muito legal, tá? Eu acho que fica gravado na memória das crianças essa relação com os pais, ainda mais nas férias, nessas atividades, assim, que são oferecidas aqui na capital. Boa matéria e boa dica aí da nossa notícia do bem, Lucas.
1: É isso aí, eu compartilhei lá no Instagram, @olucasdeoliveirar. E aí quem quiser então conferir, lembrando a matéria do nosso colega Rodrigo Stolzmann.
0: Obrigado, Lucas, um abraço.
1: Um abraço, Drago, um bom dia para ti e para os nossos ouvintes.
0: Raí Quadros, nosso colega da RBS TV, seja bem-vindo, Raí, bom dia.
2: Bom dia Drago, bom dia aos amigos da Rádio Gaúcha, nossa equipe circulando aqui pela área central de Porto Alegre, passando agora em frente a um dos termômetros aqui, temperatura baixou um pouquinho agora durante a madrugada, 9 graus nessa região, a gente de olho no que acontece na madrugada, que agora nas últimas horas foi tranquila, viu, sem nenhuma ocorrência mais grave. Mais cedo o Golsen teve em dois acidentes que a gente acompanhou aqui na Rádio Gaúcha, felizmente duas ocorrências, né, Drago, sem maior gravidade, né, sem pessoas Sim. com maiores ferimentos, uma delas até assustou porque um dos carros estava capotado e aí a gente até pensou que poderia ser alguma situação mais grave, mas felizmente o motorista lá desse veículo teve apenas ferimentos leves, até não necessitou ali, não quis o atendimento do SAMU que teve lá no local. EPTC também atendeu essa ocorrência lá na Zona Norte, na Avenida Manuel Elias. E um outro acidente foi aqui no bairro Santana, né? Na rua São Manuel, ali junto com a Princesa Isabel, uma motorista de um veículo acabou batendo o carro numa árvore, teve ferimentos leves, foi atendida pelo SAMU no local, acabou dormindo ao volante, de acordo com a EPTC, Drago.
0: Em termos de temperatura, 10 graus frio ou clima agradável, Raí?
2: Olha, a gente tá num meio termo, assim, uhum. A gente tá entre o frio e entre o frio e o agradável, tá, Drago? Porque a gente não tem vento nessa madrugada, Sim. também não tem chuva, tá uma temperatura mais seca, então tá aquele friozinho que a gente já tá acostumado nesse inverno e consegue enfrentar, colocando uma jaquetinha, um casaquinho, já consegue se virar bem.
0: É, ontem eu comentava mais cedo, Porto Alegre teve duas estações, né? Na Zona Norte, clima aberto, céu azul, sol e tempo fechado e com muita neblina aqui na Zona Sul de Porto Alegre.
2: Ah, exatamente. Ontem foi bastante diferente para quem estava em regiões até próximas. Por exemplo, a hora que eu saí da RBS TV, ali por volta das 9:30, 10 horas da manhã, céu estava azul. E aí eu recebi uma foto da minha casa lá, aqui bem pertinho, né? No bairro Menino Deus, uma parte um pouquinho mais baixa. E aí, olha, não dava pra ver um palmo na frente, não dava pra Sim. enxergar o prédio da frente, assim. Então, mais cedo a neblina tava no Santa Teresa, depois foi baixando um pouco, a gente teve espalhado por toda a região metropolitana, né? Hoje a gente não vê neblina, tá? Não vê neblina até o momento, pelo menos dessa madrugada, que é melhor aí pro motorista que vai começar o seu dia, já consegue ter uma visibilidade melhor, sair mais tranquilo.
0: Maravilha. Já entrou na hora 1 ou vai ainda pra hora 1?
2: Daqui a pouquinho a gente vai pro Hora 1 para falar um pouco sobre essa previsão de chuva, de temporais, né, que estão previstos aí para os próximos dias aqui no Rio Grande do Sul, principalmente a partir da sexta-feira, do final de semana. Na quinta-feira a gente já fica de olho também em toda essa situação, a gente vai atualizar essas informações. E hoje no Bom Dia Rio Grande a gente vai conversar também com a Defesa Civil, justamente para entender e falar um pouco mais sobre esses alertas aqui pro estado.
0: Maravilha, fica a dica para ti também, né? Justamente tu que tem cinco filhos, né? Curti ali aquela matéria sobre o que fazer com as crianças nas férias de inverno. De inverno. Tá
2: ainda
0: bom, Raí?
2: Não, mas vou anotar pro futuro. Pô,
0: se tinha alguma pretendente, correu agora, né? Pô, cinco filhos. Brincadeira, Raí, um abraço.
2: Valeu, Drago, um forte abraço.
0: 4:34, quanta informação, né? Essa é a Rádio Gaúcha com você nas madrugadas. Bom dia, Drago. Matheus Vieira e meus gatos, a Lala, o Astrou também aqui, estamos na escuta da Rádio Gaúcha, sou de Rio Pardo, um abraço. Pô, Matheus, eu tô com muita saudade de Rio Pardo, né? Minha mãe é de Rio Pardo, família toda da minha mãe já faleceu, mas saudades mesmo de Rio Pardo, né? Engazeiro, né? A Rua de Pedra, tradicional, aquela rua, né? Porque é uma cidade, né, que tem uma importância muito grande, né, da Revolução Farroupilha, e tem muita coisa legal para ver em Rio Pardo, para quem não conhece, né, Vale do Rio Pardo, toda aquela região ali. O nosso ouvinte aqui, ó, bom dia também, Guilherme de Taquari, contribuição para o momento quinta série. Aqui, vamos ver aqui, eu vou já salvar, não vou nem ler essa aqui, né, para não perder, como se diz, né? A gente não gastar o momento quinta série, né? Para guardar para depois no nosso horário, tá bom? Vamos ao intervalo, voltamos em seguidinha com mais Madrugada Gaúcha.
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0: a temperatura marca nesse momento na casa dos 10 graus aqui na Hélico com a Ipiranga. Pepeu Gomes, mil e uma noites de amor para você aqui na nossa trilha sonora. Agora 4h41, abraço a todos os nossos ouvintes. Em especial aqui, quem tá com a gente aqui, ó. O Luciano, grande Luciano, um abração para ti, meu amigo. Luciano que está levando a filha Laura no aeroporto com a gaúcha na carona. Obrigado, Luciano. Gerson Sabiá aqui também. Gerson, um abração para ti. É, colaborando aqui com o nosso momento quinta série. Obrigado, Gerson. E também manda matérias ali quando ele acha, né, sobre vinhos. O Gerson também que é um apreciador. Aqui o Julião com a gente também aqui, o Jerônimo também, um abraço a essa galera mandando recado aqui para a Rádio Gaúcha na madrugada, pessoal, uns viajando, indo pelo aeroporto, trabalhando, já acordaram, a vida continua e que bom que temos essa companhia, fizemos essa companhia um para o outro através das ondas na Gaúcha, tá bom? Galera aqui no nosso WhatsApp 996995218, bom dia Drago também, sempre na escuta. Mil e uma noite, amor, Pepeu Gomes, show, Drago, Vigilante Renato, mandando aquele abraço, obrigado. Abençoada quarta-feira, o Flávio Zolim curtindo a programação, tanto musical, quanto também as informações aqui, o Darlan de São José do Rio Preto, acompanhando direto o seu programa e emendo com Macedo, Drago, sou gauchão, com família de Rio Pardo também, moro em Rio Preto há 13 anos. É, vim direto de Esteio, sabe que eu tive em São José do Rio Preto e me impressionei com o tamanho da cidade, a organização da cidade, me parece que eu estava em Porto Alegre, né? Impressionante. Bom dia, amigos da Gaúcha, aqui na cidade de Harmonia, saindo de casa agora para o trabalho, um pouco de serração, obrigado pelas informações diárias, hein? Um grande abraço à equipe da Gaúcha, aos colegas da hemodiálise. Estou sempre com vocês, o Elisandro. Um abraço, Elisandro. 4h43, esse dia eu vou no Instagram aqui também ler os recados, tá bom? Mas antes, tá chegando informações da nossa reportagem. Quem chega com as primeiras informações também é o Ayrton Lemos. Uma informação importante: ônibus voltam a circular normalmente após rodoviários encerrarem greve em São Leopoldo, na região metropolitana. Ayrton Lemos.
1: Os ônibus voltam a circular normalmente em São Leopoldo nesta quarta-feira, após os rodoviários encerrarem a greve em assembleia realizada na noite dessa terça-feira. A categoria aprovou a proposta apresentada pelas empresas de transporte coletivo, colocando fim à paralisação. Com a decisão, a operação será retomada com 100% das tabelas de horários e dos postos de trabalho preenchidos. A convenção coletiva da categoria também foi renovada. Pelo acordo aprovado, os trabalhadores terão reajuste salarial de 2% a partir de junho, com complementação para 4,5% em novembro. O Vale Alimentação vai ter o mesmo índice de reajuste, 2% inicialmente, e também a complementação para 4,5% no final do ano. O entendimento também prevê a renovação das demais cláusulas da convenção coletiva de trabalho e também o abono integral dos dias de greve, garantindo que os rodoviários não vão ter desconto salarial em razão da paralisação. A greve havia afetado o transporte coletivo de São Leopoldo desde o início da semana. Na segunda-feira, a Justiça do Trabalho determinou a manutenção de parte da frota em circulação durante o movimento. Com um acordo firmado entre empresas e trabalhadores, o serviço vai ser normalizado de forma integral a partir desta quarta-feira.
0: Muito obrigado, Ayrton Lemos. E temporais previstos para esta semana no estado têm influência do El Niño, diz o INMET, que é o Instituto Nacional de Meteorologia. A Júlia Osório traz mais informações.
2: De acordo com o IMET, efeitos do El Niño podem intensificar a formação de nuvens carregadas e o aumento de tempestades no estado a partir de quinta-feira. O mau tempo é favorecido por correntes de vento que transportam a umidade da região tropical para o sul do país, além da atuação de áreas de baixa pressão e de um bloqueio atmosférico sobre parte do centro-oeste e do sudeste do Brasil. Um aviso foi emitido ontem pelo Instituto para possíveis tempestades no estado. Há um alerta amarelo válido a partir de quinta-feira para o sudeste gaúcho e para a região da Campanha. Um outro alerta de perigo de tempestades tem validade entre sexta e sábado para quase todo o Rio Grande do Sul.
0: Muito obrigado, Júlia. Agora 4:46. Maria Regina Eichenberg, o Senado aprova a proposta de emenda à Constituição que prevê aposentadoria especial para agentes comunitários de saúde, com impacto de 27 bilhões de reais em 10 anos. É com você, Maria.
3: Bom dia, Drago. O Senado aprovou a proposta de emenda à Constituição que cria aposentadoria especial para agentes comunitários de saúde e de combate a endemias, considerada uma pauta bomba pelo governo federal. Os senadores aprovaram o texto em dois turnos, ambos pelo placar de 73 votos a 1. O texto segue para a promulgação pelo presidente do Congresso, Davi Alcolumbre. A PEC já foi aprovada pela Câmara dos Deputados. Como se trata de uma mudança na Constituição, não existe a possibilidade de veto por parte do presidente Lula. O texto prevê a aposentadoria aos 57 anos para mulheres e 60 anos para homens, com um mínimo de 25 anos de contribuição. Uma projeção da Previdência Social indica impacto fiscal de 27 bilhões de reais em 10 anos, sendo 17 bilhões e meio do regime próprio da Previdência Social e mais de 10 bilhões do regime geral de Previdência Social. Atualmente, valem as regras gerais da reforma da Previdência, que estabelecem idade mínima de 62 anos para mulheres e 65 anos para homens. A PEC também prevê uma transição para os profissionais que já atuam na área.
0: Obrigado, Maria. Agora 4:48, temperatura marcando 10 graus. E os deputados estaduais aprovaram ontem a Lei de Diretrizes Orçamentárias do Rio Grande do Sul para 2027. O texto prevê um déficit de 4 bilhões e 800 milhões de reais nas contas do estado. Paulo Rocha.
4: Bom dia, Drago. Bom dia a todos. O texto foi aprovado com 39 votos favoráveis e 13 contrários. Foram contrários ao projeto apenas os deputados do PT, PSOL e PSB. A LDO define as metas e prioridades para o orçamento do ano seguinte. Com o texto aprovado, o governo do estado elabora agora o orçamento detalhado, que deve ser apresentado nos próximos meses. O texto chegou ao plenário com 9 emendas. Todas foram aprovadas. Entre elas, uma que prevê recursos para a duplicação da RS-118 entre Gravataí e Viamão, a aplicação de 0,5% da receita líquida de impostos no desenvolvimento do ensino superior público e uma que estabelece a preferência na destinação de 3 bilhões de reais do FUNRIGS, o Fundo da Enchente, para obras em rodovias dos blocos 1 e 2 do programa de concessões rodoviárias. Apesar da aprovação, o resultado frustrou a oposição, que buscava garantir no orçamento de 2027, através de uma emenda que ficou de fora, a aplicação mínima de 12% dos recursos arrecadados pelo Estado na saúde. Por um acordo firmado com o Ministério Público no ano passado, o governo de Eduardo Leite estabeleceu um aporte de 11,01%, em cumprimento a uma tabela crescente que prevê chegar aos 12% na saúde apenas em 2030. Foi aprovada ainda uma emenda apresentada por entidades da sociedade civil e que prevê no orçamento o pagamento de diferenças retroativas decorrentes do restabelecimento da contagem do tempo de serviço público entre maio de 2020 e o final de dezembro de 2021. O texto segue agora para a sanção do governador Eduardo Leite. A votação desta terça-feira ocorreu na última sessão da Assembleia Legislativa antes do recesso parlamentar, que vai até 31 de julho. Da redação, Paulo Rocha.
0: Muito obrigado, Paulo. Agora 4:50, a temperatura marca neste momento 10 graus, chegando a nossa agenda cultural para você aqui na madrugada e as informações, né, para esta quarta-feira.
5: Muito bom dia, Marcelo Drago.
6: Nós estamos chegando com a nossa agenda cultural. Depois de 18 anos longe dos palcos brasileiros, a consagrada bailarina e coreógrafa argentina Mora Godoy
7: volta ao país com um espetáculo inédito que une tradição e tecnologia. Com uma encenação absolutamente inédita que conta com inteligência artificial a serviço das coreografias, a apresentação acontece no dia 23 de julho, às 9 da noite, no Teatro do Bourbon Country, reunindo dança e música em uma experiência que reafirma a força e a reinvenção do tango contemporâneo. Os ingressos custam a partir de R$50 e estão disponíveis em uhu.com e também na bilheteria do teatro.

0: de Belchior, um dos compositores mais importantes da música brasileira, é revisitada pelo espetáculo Uma Celebração a Belchior. Viver é melhor que sonhar.
1: Viver é melhor que sonhar. Eu sei que o amor é uma coisa boa.
0: O projeto, idealizado e interpretado pelo cantor André Abreu, já rodou boa parte do nosso país e chega pela primeira vez ao Opinião no dia 23 de julho.
1: Eu sou apenas um rapaz latino-americano sem dinheiro no banco.
0: Dividido em blocos temáticos, o show vai percorrer diversos momentos da carreira do artista. Será às 10 da noite, com ingressos pelo Simpla, entre R$75 e R$200.
2: Pantufa e cobertor. Não, não tô falando para vocês ficarem em casa. Essa é a nova mostra da Sala Redenção, o cinema da URGS. A programação reúne filmes de diversas décadas e gêneros cinematográficos que evocam conforto e aconchego a quem assiste. As exibições acontecem entre os dias 13 e 24 de julho, com entrada franca e aberta à comunidade em geral. Durante esse período, a Sala Redenção recebe doações de agasalhos para posterior distribuição às entidades assistenciais. Alguns destaques da programação são O Homem do Futuro, estrelado por Wagner Moura, e Meu Bolo Favorito, premiado no Festival Internacional de Cinema de Berlim em 2024. Saiba mais sobre a programação pelo Instagram no arroba Sala Redenção.
3: Olá, aqui quem fala é Amanda Novinski, agente de programas sociais do Sesc RS, e vem contar para vocês que estão abertas as inscrições para as oficinas intensivas de inverno da Casa Arte Sesc Museu da Cultura Hip Hop RS, em Porto Alegre. 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A programação reúne 10 oficinas em diferentes linguagens da cultura hip hop, entre elas oficina de slam, do verso ao palco, oficina de breaking, grafite em vasos e sticker art, mixagem em vinil e workshop para DJs, oficina de produção cultural e também a oficina Poesia na Bolsa. As vagas são limitadas e as inscrições seguem até o dia 24 de julho. Mais informações pelo site do Sesc Alberto Bins e no Instagram da unidade. Até lá!
2: Com edição de Vicente Nolasco, falamos Denise Cruz e eu, Jax Machado.

0: Ivan Lins, para você aqui na nossa trilha sonora, para chamar ele, Gustavo Gossen, na Central de Jornalismo, Gossen.
1: Drago, então, aqueles dois acidentes que até eu estive presente, fui lá conferir, na Manuel Elias com a Cais Cais, uma Spin que bateu no Kwid e tombou, motorista da Spin sofreu ferimentos no braço, e na São Manuel ali, na Princesa Isabel, na esquina com a São Manuel, caminho de quem está chegando ali na Ipiranga, um Kwid bateu numa árvore, a motorista sofreu ferimentos leves, estava bem, até recebeu atendimento ali do SAMU, mas foi logo liberada, ela alegou que dormiu no volante, conforme o IPTC.
0: Obrigado.
1: Abraço, bom dia.
0: Já postei no meu Instagram, no teu também, tá lá já algumas informações da Gaúcha, tanto, né, uma fotinha nossa do estúdio aqui, quanto também essa apuração, nossa ronda nas ruas também na madrugada. Valeu, Gossen.
1: Valeu.
0: Antônio Carlos Macedo, bom dia, Macedão.
2: E aí, senhor, tudo bem?
0: Tudo tranquilo.
2: Certo?
0: Tudo tranques, tranques.
2: Tudo trick, rolimã, blim, blim.
0: Isso, é. Essa é das boas, né? Como diz assim, coqueluche. Eu falo, pá, mas você é um coqueluche, minha filha. Pai, mas tu tá velho, hein? Esse é da nossa época, né? Eu falava. Sabe algumas que... expressões, ouvindo os pais, né?
2: Pois é, e são as gírias vão mudando conforme as gerações.
0: Sim.
2: Tu sabe o que é 6-7?
0: Eu não lembro.
2: É, uma piada da geração alfa, sim, aí, sim, que sim. É, diz assim, que é feito em qualquer momento aleatório. Ah, o cara olhou pra você, fala um 6-7 e sai andando, coisa e tal, entendeu? Outra aqui, Sigma.
0: Ah, também, exatamente, as crianças usam.
2: Quem faz do próprio jeito, sem precisar de aprovação de ninguém. Ah, terminou o trabalho sozinho. Isso é muito Sigma, tu vê, são expressões aí. Moguei, magou. É, para mostrar, superar estilo, né? Uma pessoa que é estilosa, coisa e tal. Bah, ele tá com um tênis novo, bah, magoa, hein?
0: É.
2: E aí tem expressões assim, né?
0: Boa,
2: ficar
0: boa.
2: Ficar chocado, bah, fiquei gague quando vi a nota que a professora me deu na prova.
0: Vai te ver, né? Eu sou do tempo do bah, os butiá do bolso, essas coisas todas, né?
2: Vão mudando.
0: É. Outra, não era uma gíria, mas era uma prática que eu detestava. Quando ia com tênis novo à escola, meu Deus,
2: batizei.
0: Você, barbaridade.
2: Eu
0: ficava tentar fugir, né? Mas não sujar o tênis, primeira vez, né?
2: Mas era normal isso, né? Normal. Eu tinha uma outra brincadeira, assim, que eu não gostava, porque eu era meio...
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1: Lembre-se sempre, cada dia nasce de um novo amanhecer. E cada novo amanhecer traz uma nova oportunidade de recomeçar. Tenha uma ótima quarta-feira. Bom dia.

bom dia, bom dia. 5:02, temperatura marcando 5,5 graus. Manhã de quarta-feira, hoje, dia 15 de julho, e eu estou aqui para te fazer companhia a partir de agora. Obrigado pelo carinho, você que acorda com o rádio aí, né? Você que usa o rádio como despertador, bom dia, Tangshen, muito obrigado. A partir de agora eu te faço companhia, né? Até às 6:10 da manhã. Vamos comer. Ah, tá friozinho, né? Mas o tempo tá limpo, o tempo tá bom. É quarta-feira, 15 de julho. Vamos começar com o Tião Carreiro e Pardinho, Preto Velho, vamos lá?

Vamos lá, 5:08, 5,5 graus a temperatura. 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
3: Bom dia, 5:13, 5 graus e meio a temperatura. Vamos de Iedo Silva.

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7: Bom dia. 5:21, temperatura marcando 5 graus e 3 décimos nesta quarta-feira. Vamos de caçula e marinheiro.

Agora 5:25, temperatura marcando aqui 5 graus e 4 décimos. Altair Sonza, já tá de pé aí, meu amigão? Bom dia, ele acorda cedo, né? É verdade. Como é que tá teu mate? Como é que tá teu chimarrão aí? Você tá usando Armato Simeone? Bom, então tenho certeza que teu chimarrão tá uma delícia. Simeone sempre a melhor opção pro teu mate, né? 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

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Seu Dilbo da Silva, tô ligadinho, tomando chimarrão e ouvindo teu programa. Tá bom, seu Dilbo, obrigado pela carona, né? 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

lá, 5h27, mandar um abraço aqui lá pra dona Josefina Bernadette da Silva. Ô, dona Bernadette, mas mandaram a foto pra nós aqui, né? O Milton também, né? Milton Bernadette. Ó, pensa num café da manhã, tchê. Mas olha ali. Agora, como eu mando entregar jornal aí, eu já sei o endereço, viu, Milton? Daqui a pouco eu vou tomar café aí. Que cafezão, rapaz, né? Cara, aguenta uns 3 dias com um café desse, né? Polenta, queijo, salame. Ei, coisa boa. Abraço aí, Bernadette e Milton. Obrigado pelo carinho, pela companhia todo dia também, né? Daqui a pouquinho, a Giovana vai trazer o recado dela aqui da Hidro Distribuidora, né, Giovana? Já, já, né? 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

Vamos lá, 5:29, temperatura marcando 5 graus e 4 décimos. 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Vamos de Goiânia, de Emílio e Eduardo.

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0: Fica tchá tchá tchá, cada um com suas imaginações, né?
1: Maria, tchá tchá tchá, tchá tchá tchá, sua
0: é dança, né?
1: Claro que é dança. Fazer um tchá, tchá, tchá.
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5: Vamos lá, agora 5h42, temperatura marcando 5 graus e 2 décimos. Dois recadinhos chegando pra gente aqui. Vamos ver se aqui, o que que fala aqui?
6: Bom dia, alemão. É o Maurício Remes aqui de Linha São Paulo.
5: Bom dia.
6: Tô te ouvindo e mateando.
5: Ouvindo e mateando, mas que beleza. Esse aqui também, mau recado, ó.
7: Câmbio, meu amigo alemão, tudo certo, tudo dominado? Tamo desfilando o tapetão aí, procurando o povo pra levar pra lá e pra cá, tá bom? Manda um abraço forte aí pro Dilmarzinho, ontem ele me chamou ali, ele disse que era pra parar de incomodar você e o Gabiati, mas não vou parar de incomodar, né? Câmbio, e hoje é Inglaterra, né? Inglaterra vai ganhar da Argentina, daí amanhã nós falamos sobre isso. Forte abraço, tudo de bom?
5: Valeu, Jacir Antônio Kikoff. Né? Pros mais chegados, cuide. Beleza? Um abração aí, bicho velho. Agora vem chegando aqui o recado da Giovana, lá da Hidro, né? 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
5: 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Ô, Paulo Gazzoni, bom dia, como é que tá, bicho velho, tudo certo? Ele abraço, né? Obrigado pela companhia.
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5: 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O mapa do tempo diz que hoje, tempo ensolarado, pouquinho de nevoeiro ao amanhecer e também à noite, né? A temperatura pode chegar a 20 graus. Vamos ver o que fala pra quinta-feira aqui. Para quinta-feira, tempo ensolarado, pequeno nevoeiro ao amanhecer também, noite de céu limpo. Amanhã vai estar mais quente, agora tá 5.2. É, amanhã vai estar de 9 a 24 a temperatura. Sexta esquenta bem mais, hein? Sexta vai estar de 15 a 27 e tempo aberto, tempo com sol. Sábado, de 19 a 27, tempo limpo, com bastante sol, né? Domingo também, 19 a 26, tempo ensolarado, dia bonito. Segunda-feira, mesma situação, 18 a 26, com tempo aberto. E aí na terça, quarta e quinta, e ainda na sexta, semana que vem devemos ter chuva, é o que mostra aqui o nosso mapa do tempo.
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5: E é claro, né? 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Vamos lá, hoje, Maurício Perusso, ô Perucinho, doutor Perusso, aniversariando hoje, né? Marlise Rockenbach, oh Marlise Rockenbach, Camila Almeida também aniversaria hoje, é Domingos Eberts, né? Quem mais aqui? Neiva de Moraes, Evelise Niero, Ademar Nitt, é isso? Ou é Edith Nitt aqui? Ana Twirtis, Valmi Schwartz, toda da Valmi, bom dia! Darley Moraes, Verlice Mangold, Cristina Zotti, pessoal aniversariando hoje, parabéns aí! Felicidades, né? Deixa eu mandar um abraço aqui ainda pra quem acorda cedo todo dia, Regiane Graf, Atílio Hefliger, né? Também Reni Moreto em linha Gasperini, Alone e Orenato em linha Pelotas, o paraguaio trabalha com os de Tófono, né? Ô, oh, seu paraguaio, obrigado, né? Alberto, bom dia, como é que tá, tchê? O Mário e a Salete de Tófano também, o Mauri e a Salete de Tófano, abraço lá pro Gilmar Zions, ô, oh, Gilmar Zions, aquele abraço também, né? Obrigado pela carona. Vem aí, Superbanda Canecos, Violeta, tio Arno.

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17: 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Vamos com Dinamite Barros, Divino Companheiro.

0: 10:01, 6:01, esse aí é o Dinamite Barros, divino companheiro, um louvor bonito também, né? Hoje vamos falar sobre a passagem aí, onde Jesus cura o homem da mão mirrada, né? Jesus entrou na sinagoga e estava presente um homem que tinha uma das mãos mirrada, ressequida, né? Os fariseus observavam aquilo porque queriam saber se Jesus iria curar o homem num sábado. Naquela época era proibido trabalhar aos sábados. Os judeus, que não estavam felizes com a fama de Jesus que se espalhava, buscavam alguma razão para acusá-lo. Então levaram a ele o homem com a mão mirrada e questionaram se era lícito curar aos sábados. Mas Jesus aproveitou a oportunidade para ensinar mais uma lição. Ele respondeu: é lícito no sábado fazer bem ou fazer mal, salvar a vida ou matar. Marcos 3:4. Os fariseus permaneceram calados. Então ele questionou quem daqueles homens, ao verem uma de suas ovelhas caídas durante um sábado, deixaria de ajudar. E se ajudaria uma ovelha porque um homem deveria valer menos? Com essa lição, Jesus ensinou que não há dia proibido para fazer o bem. Ele se indignou contra aqueles que ainda o julgavam, mas mandou que o homem estendesse a sua mão mirrada, ressequida, e o curou ali mesmo, na hora, instantaneamente. Jesus não escondeu dos fariseus a cura que fez. Não se sentiu ameaçado por aqueles que queriam condená-lo. Ao contrário, mandou o homem vir para o meio para que todos vissem o poder de Deus emanar dele. E deixou claro por que fazia aquilo em um dia de sábado. Seu ensinamento foi tão importante quanto a cura que ofereceu aquele homem, né? Também podemos pensar que Jesus se indignou contra aqueles que o julgavam. Jesus é Deus, mas também é homem. Ele também se indigna com coisas que considera erradas. Mas ele não age mal com essa indignação, nem se cala. Ele mantém sua coragem e enfrenta a situação com sensatez, oferecendo seu milagre a quem precisava. Esse é um exemplo a ser seguido. Podemos nos indignar, mas sem jamais ofender o outro ou deixar de agir da forma justa. Se você quiser ler essa história, essa passagem está em Mateus 12, do 9 ao 13, também em Marcos 3, do 1 ao 5, e Lucas 6, do 6 ao 10. Agora, 6:03, temperatura 5 graus e 2 décimos.
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0: Notas de falecimento. Filha Ieda Terezinha Gobato Bassani, juntamente com netos Cristiano, Juliana e Matheus, bisnetos Antonella, Pietra e Isadora e demais familiares de Concórdia, comunicam com pesar o falecimento da mãe, sogra, avó e bisavó Idalina Gobato, falecida aos 102 anos de idade. Convido parentes e amigos para assistir aos atos de encomendação que serão realizados hoje às 10h30 na capela de velório municipal, onde o corpo está sendo velado. Após os atos de encomendação, será encaminhada para o Memorial Vera Cruz de Passo Fundo, onde será cremada. Noticiamos com pesar o falecimento de Idalina Gobato, aos 102 anos de idade. Serviços fúnebres prestados pela assistência funeral Nossa Senhora do Rosário. Filhos Mirna, Vilmar, Diva, Valmir e Vera e demais familiares do bairro Guilherme Reis, com pesar, comunicam o falecimento da mãe, sogra, avó e bisavó, Maria Cope Borer, ocorrido ontem aos 90 anos. Convidam amigos e pessoas de suas relações e amizades para assistir aos atos de encomendação e sepultamento hoje às 15 horas na Capela Velatória Municipal, onde está sendo velada, e após culto seguirá para o cemitério de Lajado Paulino. Comunicamos com pesar o falecimento de Maria Cope Borer. Serviços fúnebres a cargo da funerária São José. Esposa Iracema Michelon Grando, juntamente com filhos Marlis, Márcia, Mauro e Mário, em memória, Maura, Marilúcia, Mauri e Mary e demais familiares dessa cidade, com pesar, comunica o falecimento do esposo, pai, sogro, avô, bisavô e tataravô, Rocco Pedro Grando, ocorrido hoje aos 90 anos de idade. Convidam amigos e pessoas de suas relações e amizades para assistir aos atos de encomendação e sepultamento hoje, às 16h, na capela da linha Salete, onde está sendo velado, e após seguirá para o cemitério municipal de Concórdia. Noticiamos com pesar o falecimento de Rocco Pedro Grando. Serviços fúnebres a cargo da funerária São José. A família But, de linha Paraíso Arabutã, juntamente com os demais familiares, comunicam com profundo pesar falecimento da mãe, sogra, avó, bisavó e tataravó, Irma Altenfort But, ocorrido ontem no Hospital de Pumirim aos 97 anos. A família convida parentes, amigos e vizinhas para os atos de encomendação e sepultamento hoje, às 16h, na Igreja Evangélica Luterana da linha Paraíso, onde o corpo está sendo velado, e após seguirá para o cemitério da linha Paraíso. Noticiamos com pesar o falecimento de Irma Altenfort But, aos 97 anos, né? Serviços fúnebres a cargo da funerária Arabutã.
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0: Oh, oh, yeah! Sou da fronteira. 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

mandar um abraço ainda aqui pra dona Elisete. Bom dia, sempre ouvindo a nossa mensagem. É, quem mais aqui? O seu João, né? Bom dia, amigo alemão. Obrigado aí, né, pela companhia, pela audiência. É, o pessoal tá ligado com a gente aqui na manhã. Obrigado aí, né? Dona Salete, ouvindo a gente também, muito obrigado pela companhia. Quem mais tá ligado aqui conosco? Né? Também a Ivonete Poça também, né? Bom dia aqui. Ah, corrigi aqui o Ademar Nito, falou: alemão, quem tá aniversando hoje é minha patroa, a Edith, tá bom então, né? Hernani, como é que tá a Peritiba, tudo certo? Janete Sulenta, lá no Kennedy, tudo bem? Aquele abraço, obrigado pela carona. Vamos com a saideira aí, Berenice Zambuja, fandango da Berenice. Valeu, gente, até amanhã.

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0: cooperativas de crédito projetam mais de 160 bilhões de reais no Plano Safra 26-27. Programa Sinal Bom vai ampliar internet e telefonia no campo e nas rodovias catarinenses, com investimento de 830 milhões de reais. Essas e outras notícias logo após a nossa mensagem cooperativista.
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0: Agronegócio hoje. Alô, amigos gaúchos e catarinenses, eu sou o René Roberto e hoje é quarta-feira, edição de 15 de julho de 2026. E essas são as notícias. A cooperativa de crédito Sicoob Crédito Ipiranga deu início à campanha Capital que Realiza Sonhos, uma iniciativa que valoriza os cooperados que investem no capital social e fortalece um dos principais pilares do cooperativismo, a participação ativa de cada associado no crescimento da cooperativa. A campanha segue até 31 de dezembro deste ano e distribui

0: distribuirá mais de 100 prêmios entre sorteios mensais e um grande sorteio final, programado para janeiro de 2027. A promoção é destinada às pessoas físicas maiores de 18 anos e pessoas jurídicas cooperadas do Sicoobi Crédito Itapiranga. A participação é automática para todos os cooperados que realizarem integralizações em capital social durante o período da campanha, conforme previsto no regulamento. A cada R$100 integralizados, o cooperado recebe o número da sorte. Já os aportes de R$1.000 ou mais dobram a chance de conquistar um dos prêmios. Ao longo de 5 meses, a campanha irá sortear prêmios como Smart TV 65 polegadas, scooter elétrica, iPhone 17 Pro Max, notebook Acer Nitro V15 e um voucher para viagem nacional para 2 pessoas. Além disso, cada uma das 12 agências do Sicoobi Crédito Itapiranga realizará mensalmente o sorteio de um kit churrasqueiro Sicoobi, ampliando ainda mais as oportunidades para os cooperados. O encerramento da campanha será marcado pelo sorteio Grandes Chances, que reunirá todos os números da sorte acumulados entre julho e dezembro de 2026. Ao todo, serão distribuídos 30 prêmios, com destaque para um voucher de viagem internacional para 2 pessoas, no valor de R$40.000, além de scooter elétrica, iPhone, notebook, Smart TV, Apple Watch, robôs aspiradores, fones de ouvido e kit churrasqueira. Para o presidente do Sicoobi Crédito Itapiranga, cooperativista Simplício Moirer, a campanha representa muito mais do que uma oportunidade de concorrer a prêmios. No cooperativismo, cada cooperado é parte fundamental da construção da nossa história, disse ele. O capital social é muito mais do que investimento. Ele fortalece a cooperativa, amplia nossa capacidade de apoiar pessoas, empresas e o agronegócio, além de impulsionar o desenvolvimento das comunidades onde estamos presentes. Mais do que uma campanha promocional, capital que realiza sonhos, reforça a essência do cooperativismo. Crescer juntos. O regulamento completo, os critérios de participação, os prêmios e a consulta aos números da sorte estão disponíveis no hot site oficial da campanha, Sicoobi Crédito Itapiranga. Mais conectividade, tecnologia e oportunidades para quem vive e produz no campo. Foi sancionada a Lei 19.936, de 30 de junho de 2026, que institui o programa Sinal Bom, em Santa Catarina. Com investimento de R$830 milhões, o governo do estado de Santa Catarina vai ampliar a cobertura de internet e telefonia móvel em comunidades rurais, pequenos municípios e ao longo das rodovias estaduais por meio desse programa. A iniciativa vem para impulsionar o desenvolvimento rural, ampliar o acesso a serviços digitais e garantir mais segurança e comunicação para quem circula pelas estradas catarinenses. Aprovado na Assembleia Legislativa de Santa Catarina, o programa será coordenado pela Secretaria de Estado da Agricultura e Pecuária, em parceria com a Secretaria de Estado da Fazenda e a Celesc, para ampliar a conectividade e reduzir as desigualdades de acesso aos serviços de telecomunicações em todas as regiões catarinenses. O programa Sinal Bom, de Santa Catarina, foi estruturado em 2 linhas de fomento. A primeira prevê investimentos de até R$580 milhões para ampliar a cobertura da telefonia móvel por meio da instalação de novas estações rádio base, garantindo sinal em comunidades rurais e ao longo das rodovias estaduais. A segunda linha destina até R$250 milhões para a expansão da infraestrutura de redes fixas de fibra ótica em regiões de baixa densidade populacional, especialmente nos pequenos municípios e nas áreas rurais. O programa também prevê incentivos para essa ampliação. A companhia Celesc poderá adotar uma política especial de preços para o compartilhamento de infraestrutura de postes em áreas rurais dentro da sua área de concessão, com o objetivo de incentivar a expansão e a manutenção de redes de fibra ótica. Estar conectado é essencial para a produção agropecuária, para acesso aos serviços públicos e para a qualidade de vida em famílias do campo. Os estudos técnicos que embasaram o programa apontam a necessidade de implantação de 688 novas estações rádio base em Santa Catarina, em locais estrategicamente definidos por levantamento técnico da Secretaria de Estado de Planejamento CEPLAN e da Secretaria de Estado de Ciência, Tecnologia e Inovação. Com a expansão, a cobertura total do estado de Santa Catarina poderá alcançar 99,4%. Regularização fundiária de propriedades rurais avança no sul de Santa Catarina, com a cerimônia de entrega de títulos do programa Lar Legal Rural, no município de Braço do Norte, sul do estado. A solenidade contemplou produtores rurais dos municípios de Braço do Norte e Grão-Pará, com a entrega de cerca de 50 matrículas definitivas. A iniciativa é do Tribunal de Justiça de Santa Catarina e conta com a parceria das prefeituras municipais envolvidas, da Federação da Agricultura e Pecuária FAESC, através do Sindicato Rural de Braço do Norte, da Federação dos Trabalhadores na Agricultura FETAESC, por meio do Sindicato dos Trabalhadores Rurais, também de Braço do Norte, e do programa Solo Seguro Favela. O programa Lar Legal tem como objetivo promover a regularização dos imóveis no meio rural, garantindo aos proprietários a entrega definitiva das matrículas. Com o documento em mãos, o produtor rural passa a contar com segurança jurídica sobre a terra, condição essencial para ampliar investimentos, acessar financiamentos, emitir nota do produtor rural e comercializar sua produção de forma direta. A Federação FAESC tem acompanhado os atos de lançamento e as entregas do programa Lar Legal Rural em Santa Catarina. A medida medida é considerada uma ferramenta eficaz para enfrentar a questão fundiária no campo catarinense e ampliar a cidadania no meio rural. Para a Federação FAESC, a regularização das propriedades rurais tem impacto direto na vida das famílias e no desenvolvimento do setor agropecuário. Quando o produtor recebe a matrícula definitiva, ele passa a ter segurança sobre aquilo que construiu ao longo da vida. Isso abre portas para crédito, investimento, comercialização e planejamento da propriedade. E a seguir, depois da nossa mensagem cooperativista, aguarde.
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0: E agora atenção para a última notícia. As cooperativas de crédito chegam ao Plano Safra 26-27 com projeções que reforçam sua presença no financiamento rural brasileiro. Somadas as previsões anunciadas por Sicredi, Sicoobi e Cressol, superam 160 bilhões de reais em crédito para o novo ciclo, em um investimento que amplia a participação do cooperativismo em uma das principais políticas de apoio à produção agropecuária do país. Entre as instituições financeiras cooperativas, o Sicredi prevê disponibilizar 72,1 bilhões de reais em crédito para o agronegócio durante o Plano Safra 26-27. O volume representa uma alta de 4,4%. A expectativa é realizar cerca de 340 mil operações ao longo da nova temporada, frente às mais de 320 mil contratações registradas na safra 25-26. O Sicoobi também projeta crescimento para o período. A instituição financeira anunciou a liberação de cerca de 70 bilhões de reais em crédito rural, valor quase 18% superior aos 59 bilhões e meio de reais destinados ao setor agropecuário na temporada anterior. A Cressol, por sua vez, informou que superou o objetivo de liberar 15 bilhões de reais na safra 25-26 e projeta operar mais de 18 bilhões de reais no novo ano agrícola. Na avaliação das instituições, a concessão de crédito passa a exigir leitura mais detalhada da capacidade de pagamento, do fluxo de caixa, do nível de alavancagem e das condições particulares de cada produtor. A garantia segue relevante, mas não substitui a análise financeira da atividade. O avanço da inadimplência também influencia a estratégia das instituições. No Sicoobi, o atraso acima de 90 dias no crédito rural passou de 0,08% em 2022 para 2,1% atualmente, segundo dados apresentados pela cooperativa. Mesmo diante desse cenário, a instituição afirma que busca manter a previsibilidade na oferta de recursos no campo. A cobertura das cooperativas financeiras no Plano Safra também aparece na destinação de recursos para pequenos e médios produtores. No Sicredi, a agricultura familiar deve receber 13,3 bilhões de reais, enquanto 14,6 bilhões de reais serão destinados a produtores de médio porte. Juntos, esses dois públicos devem concentrar 88% das operações previstas pela instituição no ciclo. Já no Sicoobi, quase 40% dos recursos devem contemplar pequenos e médios produtores. A previsão inclui 11 bilhões e meio de reais em operações do Programa Nacional de Fortalecimento da Agricultura Familiar, PRONAF, e 15,8 bilhões de reais por meio do Programa Nacional de Apoio ao Médio Produtor Rural, PRONAMP. A distribuição reforça a importância das cooperativas no atendimento a produtores que dependem de crédito ajustado ao porte da atividade e à capacidade de pagamento. A Cressol também coloca esse público no centro de sua estratégia para o novo ciclo. Com forte atuação junto à agricultura familiar, essa cooperativa financeira tem buscado associar crédito, orientação e planejamento para apoiar produtores em diferentes etapas da atividade agropecuária. A proposta do Cressol é oferecer soluções financeiras alinhadas às necessidades de custeio, investimento, modernização e expansão da produção. 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
9: Ótimo dia para você ligado com a Rádio Rural. Bom dia, 5 graus a temperatura, mais uma manhã de muito frio aqui na região. Estamos chegando com a nossa equipe com muita informação nesta quarta-feira. Hoje, dia 15 de julho, os destaques de hoje. TRE orienta sobre regras e denúncias de irregularidades na pré-campanha eleitoral. Senador critica modelo de concessão das rodovias federais e diz que projeto engessa Santa Catarina por 30 anos. Doenças respiratórias aumentam no estado. Idosos representam 71% das mortes até esse momento. Concordiense vai participar do Miss Brasil no próximo mês, representando o Rio Grande do Sul. Entrega do ITR tem prazo definido. Destaques, informações dos assuntos que você acompanha a partir de agora.
8: Segurança Pública, Polícia, aqui no Visão Geral.
9: Os destaques do setor de segurança pública. Bom dia, Serginho.
10: Bom dia, funcionário público é preso por embriaguez ao volante e violência doméstica após acidente em Ipira. Motorista morre após carro cair de ponte e ficar submerso no interior do viaduto Rio Grande do Sul. E ainda, buscas por homem desaparecido em Terra Vermelha seguem nesta quarta-feira. Incêndio atinge residência multifamiliar no bairro Industrial, em Seara. Caminhão carregado com frangos tomba na rodovia das Borboletas, em Seara. Homem é condenado a 15 anos de prisão por ataque com facão em Catanduvas. Polícia Rodoviária Federal apreende mais de 400 quilos de maconha e recupera carro roubado no Oeste de Santa Catarina. Piratubense arremessa droga para dentro da viatura policial e pede para ser presa em Erval do Oeste. Operação conjunta Polícia Rodoviária Estadual e Polícia Rodoviária Federal apreende mais de 75 quilos de maconha e prende 3 pessoas em Água Doce. São destaques e informações que eu trago para vocês, sempre no oferecimento todo especial do Souza e Filhos Supermercados em Concórdia.
9: 6h33, 5 graus, Folha de São Paulo. Hoje, Senado aprova PEC dos agentes de saúde com custo de 2 bilhões e meio ao ano. Estado de São Paulo, Senado aprova pauta bomba de 28 bilhões. O Globo, Congresso aprova pauta bomba, também é destaque. Estado de Minas, mais denúncias contra diarista que assumiu ter matado idosos. Zero Hora, Porto Alegre, governo aprova aumento de etanol na gasolina para 32% diante da tensão no mercado global. Correio do Povo, gasolina terá aumento temporário do teor de etanol. Destaques dos principais jornais que circulam pelo país.
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0: Música dos anos 70 do Big Brothers, Listen to Music. Olha só, Listen to Music, né? Do Big Brothers. Eu não conhecia particularmente, não sei se o Serginho conhecia essa música aqui, essa. É 1970, anos 70, e é típico, né? Dos anos 70 mesmo, esse tipo de embalo, essa
1: e
0: música.
1: E valoriza um pouco mais o vocal, né?
0: É, valorizando mais o vocal, verdade. Doobie Brothers, Listen to Music.
1: E sabe onde eu conheci essa música? No filme Os Vingadores.
0: Uhum.
1: É, aqueles do espaço, né? Não me lembro agora, me fugiu o nome. Eles utilizavam e utilizam nas suas trilhas sonoras todas, bastante músicas antigas, né? Uhum. Muitas músicas antigas, né? Porque ele era da Terra e aí foi sequestrado por esses terrestres, né? E acabou, portanto, viajando os planetas, né? Então, era o Senhor dos Planetas, não sei o nome da série. Mas enfim, ele faz parte então dos Vingadores e realmente é muito gostoso de ouvir músicas assim.
0: É de 1972, mais precisamente. Agora são 6h38, começando o dia com você, 5 graus. Você pode interagir com a gente 3030-9370, o nosso WhatsApp, para você interagir, para você ficar com a gente até as 8 horas da manhã. 6h39, vamos lá, Serginho. Vamos trazer os destaques do setor de segurança pública, as notícias do dia. Olha, funcionário público é preso por embriaguez ao volante, violência doméstica após acidente em Ipira, Sérgio.
1: Um homem de 40 anos de idade, funcionário público do município de Piratuba, foi preso na noite do último sábado pelos crimes de embriaguez ao volante e violência doméstica e injúria após uma ocorrência registrada em Ipira. Conforme informações apuradas pelo portal Magronada, o homem conduzia um Fusca quando perdeu o controle do veículo e colidiu contra um muro. Após o acidente, ele teria se envolvido em um episódio de violência doméstica contra a companheira. O filho do casal, que estava no veículo no momento da colisão, sofreu uma fratura em um dos braços. A própria vítima foi levada pelo pai para atendimento hospitalar em Piratuba e Pira. Durante a abordagem da polícia militar, o homem resistiu à prisão, desacatou e injuriou os policiais. Em seguida, ele foi encaminhado à delegacia da Polícia Civil de Joaçaba. Após a audiência e custódia, a justiça converteu a prisão em flagrante em prisão preventiva pelos crimes de ameaça, desacato e embriaguez ao volante. O homem permanece recolhido no presídio regional de Joaçaba. O advogado já pediu o relaxamento da prisão preventiva.
0: E ainda mais um destaque pra gente, Serginho. Motorista morre após carro cair de ponte e ficar submerso em rio no interior de viadutos.
1: Um homem de 60 anos de idade morreu em um grave acidente registrado na madrugada do último domingo no interior de viadutos no norte do Rio Grande do Sul. De acordo com as informações, Fiat Palio, que ele conduzia, caiu de uma ponte e ficou completamente submerso em um rio na comunidade de Linha Lambari. O veículo foi localizado por moradores da região, que acionaram o Corpo de Bombeiros Militares de Erechim, que atendeu a ocorrência. Quando as equipes chegaram no local, por volta às 7 horas da manhã, o motorista já estava sem vida. Ele era o único ocupante do veículo. A área foi isolada para o trabalho da perícia e o corpo foi encaminhado para necrópsia em Passo Fundo. As causas e a dinâmica do acidente serão investigadas pelas autoridades competentes. O homem de 60 anos perdeu a vida caindo dentro de um rio no domingo pela parte da manhã na cidade de Viadutos.
0: E ainda, olha, Serginho, buscas por homem desaparecido em Terra Vermelha seguem nesta quarta-feira.
1: Pois é, Paulo Gonçalves, tem esse fato que chama a atenção e vem chamado muita atenção nas últimas horas. Ontem à tarde, a equipe do Corpo de Bombeiros Voluntários de Concórdia, com 3 viaturas, vários bombeiros foram até Terra Vermelha à procura de Eloy Pascoalim, de 65 anos de idade. Apesar da procura ter iniciado logo no início da tarde e se estendido pela tarde inteira até o início da noite, aí a noite fica mais escuro, né? O pessoal do Corpo de Bombeiros não conseguiu encontrar este homem que continua desaparecido. Paulo, detalhe. As buscas foram feitas por terra e também na água. Embarcações da equipe do Corpo de Bombeiros foram encaminhadas ao local. As buscas, segundo nos informaram a equipe do Corpo de Bombeiros hoje pela parte da manhã, vão retornar na manhã desta quarta-feira. Possivelmente buscas essas que serão realizadas dentro da água. A ideia deles é fazer uma busca dentro do rio Uruguai, já que a propriedade deste homem, né, fica próximo ou margeia o rio Uruguai, a barragem da hidrelétrica de Itá. 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
0: Muito bem, Serginho, 6h42 aqui no portal NSC Total, agora, olha, a morte do menino espancado por não dar bom dia ao pai em Viamão, região metropolitana de Porto Alegre, revelou um desencontro de informações entre instituições de justiça de Santa Catarina do Rio Grande do Sul. Os pais do garoto, Dandre Grayson e também Maiana Angélica Hodson, seguem presos preventivamente. O Tribunal de Justiça do Rio Grande do Sul afirmou ao G1 que a Vara da Infância e da Juventude de Viamão não recebeu o processo que acompanhava a família quando ela morava em Santa Catarina. Já a Promotoria de Justiça de Palmitos, aqui no Oeste, sustenta que o procedimento foi encaminhado ao Judiciário Gaúcho após a mudança do casal para o estado em 2025. Certo é que temos mais uma vítima do lar, né? Mais uma vítima de crimes domésticos. E o pai teria matado o menino porque o menino não teria dito bom dia. A gente fica imaginando, né? Como é capaz de ser perversa a mente humana para fazer algo assim, uma atrocidade tão grande, né? Um crime tão grave. Infelizmente, esses crimes acontecem e sempre servem de reflexão até onde vai a maldade da mente humana.
1: Eu acompanho esse caso, Paulo, e o que mais chama atenção desse caso é que o pai é um pastor. Ele é americano, americano, tá? Estava no Brasil já há um bom tempo, veio para São Paulo, passou para Paraná, Santa Catarina, e estava no Rio Grande do Sul, em Viamão, também na casa de uns pastores lá, do Rio Grande do Sul, né? Quando esse fato aconteceu. E segundo o que foi relatado pelo próprio pai, o menino não deu bom dia, ele pegou a cabeça do menino e bateu em cima de uma mesa, três ou quatro vezes. Mas é uma criança de 3 anos, né? E o pai é grande, é forte.
0: Claro.
1: Dá para ver pelas fotos aí, né? E acabou causando...
0: Além de tudo, uma covardia, né?
1: Causou traumatismo craniano. Agora está sendo investigado se ele já tinha caso de violência quando ele passou aqui por Santa Catarina, São Paulo, enfim. Correto. Já tinha essa questão de violência, né? Mas foi preso. Mas demorou um pouco o caso para surgir efeito, porque a princípio ele foi levado ao hospital como se tivesse caído a criança. Depois soube-se mais informações de que se tratava de uma violência.
0: Agora, tem outro caso que repercute nacionalmente, que não é tão grave do ponto de vista, né, de agressão, mas também é uma agressão, não foi uma agressão fatal. E foi o pai que estava com 2 filhos, Serginho. Não sei se você viu essa imagem.
1: Francisco Beltrão foi esse caso.
0: É, o pai estava caminhando com os filhos e deu um pontapé no rosto da menina, né?
1: Da menina, exatamente.
0: Ele deve ter o quê? Uns 4 ou 5 anos,
1: mais ou menos. 3 aninhos também.
0: 3 anos também.
1: 3 anos também. E detalhe, do outro lado da rua, foi a principal testemunha, era um rapaz, um homem que estava no estabelecimento comercial, não sei se ele era o proprietário, que saiu na rua e abriu os braços para ele, porque fazia isso com a criança e coisa e tal.
0: É um personal trainer.
1: Ele falou que era dele, o filho, e ele fazia o que queria. Não é bem assim, né? E as imagens das câmeras de uma moradora viram as imagens e ela pegou e colocou nas redes sociais. E aí repercutiu mais ainda. É. Aí houve, inclusive, a prisão dele.
0: Uma comoção
1: dele.
0: Também, né?
1: A comoção e houve a prisão dele, tá? Soube-se depois que o delegado de Francisco Beltrão explicou que a prisão dele não ocorreu só por esse fato. Ocorreu porque ele já vinha cometendo atos de violência dentro da família, porque a mãe teve coragem de denunciar.
0: Eu assisti a um trecho da entrevista desse personal trainer, né? Que tinha uma academia e que abordou o pai, né? E cobrou do pai o porquê dar um pontapé no rosto da menina. E aí ainda esse rapaz foi ameaçado, né?
1: Sim.
0: Pelo pai. Foi ameaçado, deu entrevista ao Fantástico e chorou. Foi descrever a cena, ele chorou. E não tem como não chorar, realmente, você, né, se colocando no lugar de qualquer pai que faz de tudo por um filho, ver uma cena como essa, né? O pai simplesmente dar um pontapé, derrubar a menina, e a menina não compreendendo exatamente o que estava acontecendo. 6h47, agora 5 graus.
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4: 6h48.
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0: 6h51, daqui a pouco o Rafa traz informações da Copa do Mundo. Rafael, ontem nós tivemos a Espanha eliminando a França no Mundial dos Estados Unidos, do México e do Canadá, hein? A Espanha já é a primeira finalista. Daqui a pouco o Rafael vai trazer mais informações sobre esse jogo e sobre o jogo de hoje. A Argentina está em campo hoje contra a Inglaterra em busca da segunda vaga para a final do Mundial. E a gente ouviu aí a Bonnie Tyler, que infelizmente nos deixou na semana passada, interpretando um clássico do Creedence. Oito para sete, daqui a pouquinho tem a previsão do tempo. Serginho Prima, vamos lá, vamos trazer mais informações do setor de segurança pública. Ouvinte ligado conosco, incêndio atinge residência multifamiliar no bairro industrial em Seara, Sérgio.
1: O incêndio mobilizou o Corpo de Bombeiros Militares no fim da tarde da última segunda-feira, dia 13, no bairro industrial. A ocorrência foi registrada por volta das 17h30 em uma residência multifamiliar localizada na rua Orlando Desen. Quando as equipes chegaram ao local, o fogo estava em fase de crescimento e atingiu o porão do imóvel. Por causa da intensa fumaça e da alta temperatura, os bombeiros precisaram arrombar a porta da sala para acessar o foco das chamas, que estavam concentradas na sala de costura e na sala de estar. O incêndio foi controlado após o trabalho de combate e rescaldo com a utilização de cerca de 8 mil litros de água. As causas deste incêndio deverão ser apuradas. Não há informações sobre pessoas feridas, mas nós tivemos aí um prejuízo bastante grande na parte interna do imóvel e também nos móveis.
0: Mais um destaque pra gente, Serginho, mais uma informação de hoje, hein, do setor de segurança pública. Caminhão carregado de frangos tomba na rodovia das Borboletas em Seara.
1: O caminhão carregado com frango saiu da pista e tombou na manhã desta terça-feira na rodovia das Borboletas, acesso ao distrito de Nova Teutônia em Seara. O acidente aconteceu nas proximidades da Matereira Teobaldo. Conforme informações apuradas pela reportagem da Belos FM, o motorista não sofreu ferimentos. As causas da saída de pista e do tombamento também não foram divulgadas. 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
0: Agora são 6h54, Rafael, nos conte um pouquinho aí sobre essa vitória da Espanha diante da França, eliminando, quem sabe, a grande favorita à conquista do Mundial. Rafael, bom dia.
2: Muito bom dia, Paulo. Bom dia, Serginho, ouvintes do Visão Geral. Acompanhei ontem, Paulo, o primeiro tempo dessa partida e me surpreendeu o resultado, porque mesmo perdendo por 1-0, a França era melhor em campo. Tinha a iniciativa do jogo, tinha mais volume, mas não conseguiu converter as chances em gols. E a Espanha, num pênalti, converteu o primeiro gol. E um razão lá, um jogador, o lateral esquerdo da França, acabou chutando o atacante da Espanha. Foi pênalti bem marcado. E aí, no segundo tempo, a Espanha teve mais qualidade e soube aí matar o jogo. Então, surpreendentemente, Paulo, porque a França era uma das favoritas, né? Considerada uma das favoritas ao título deste ano da Copa do Mundo. E agora vai disputar o terceiro lugar no sábado. Então, a Espanha é finalista, vai aguardar o seu adversário hoje, que será Inglaterra ou Argentina, que se enfrentam às 16 horas, horário de Brasília. Teoricamente, se a Argentina for para a final, é uma das favoritas, porque é a atual campeã, também vem demonstrando futebol para isso. A França, então, vai disputar o terceiro lugar no sábado, dia 18, e a grande final será domingo, 16 horas, Espanha, Argentina ou Inglaterra, Paulo.
0: Pois é, tá difícil de dar qualquer tipo de prognóstico, né, de palpite. Claro, o palpite também é normal, né? O Serginho até comentava fora do ar aqui, Serginho, que né, se apostava na França, e era natural que se apostasse na França, porque afinal de contas os franceses vinham bem, vinham ganhando naturalmente de seus adversários.
1: Pela, né, campanha que fez, né? A campanha foi memorável da França, né?
0: É.
1: Mas a Espanha também tinha uma boa campanha.
0: Verdade.
1: É um time que não perdia muito tempo a Espanha. Ontem 37 jogos, tá? Claro que nesse tempo aí de não perder tinha muitos empates, mas não perdia. Já é um grande negócio, né? Mas, e outra coisa, é um time que leva pouco gol. Na Copa levou apenas um gol a Espanha. Então a Espanha tem seus méritos. E eu achei que a Espanha jogou melhor do que a França ontem.
0: Uhum.
1: Jogou muito mais futebol, jogou marcando, forte, firme. Não deixou os atacantes franceses fazer o que sabe fazer, porque o meio para trás da França é fraco. O meio para frente da França é muito forte. E esse meio simplesmente não jogou ontem, porque o sistema defensivo da equipe da Espanha, o conjunto da Espanha, falou mais alto do que a qualidade técnica de jogadores individuais da França. Na final, para minha surpresa, repito, pela campanha que fazia a França. Mas não é surpresa pela forma de jogar de um clube, de um grupo que joga de forma muito coletiva, que é a Espanha.
0: E agora, hoje, então, que horas vai ser o jogo, Rafael, mesmo? Argentina e Inglaterra, né?
2: 4 horas.
0: 4 horas da tarde para definir o segundo finalista da Copa do Mundo. A final acontece neste final de semana. Faltando 3 minutos para 7, mais destaques para você, hein? No portal ND+, Bolsonaro tem até esta quarta para justificar conduta ao STF. Irã assume ataque contra a base militar dos Estados Unidos na Jordânia. São destaques aqui. E ainda, Santa Catarina teve 2.300 crianças sem o nome do pai em 2026. Também um destaque aqui do portal ND+. E hoje agora são 6h58.
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0: É hora da previsão do tempo, 6h59. Bom dia, Ronaldo Coutinho.
5: Bom dia. O tempo segue bom. Amanhece frio, entre 5, 8, 6, 9 graus. À tarde, uns 20, 22, um pouco mais, um pouco menos. E tempo bom, predominando mais o sol. No decorrer da quinta-feira, ainda pode ficar abaixo de 10 graus e acima de 24, 25, começa a esquentar. Sexta, sábado, domingo e segunda, teremos aí em torno aí de 3-4 dias de calor. É o primeiro calor assim cumprido desde que começou o inverno no dia 8 de maio. De lá para cá foi bem quase contínuo o frio, um outro intervalo de 1-2 dias de calorzinho, mas no geral esse é o primeiro calorzinho um pouquinho mais comprido. Dentro do padrão, máximas aí de 26 a 28 podem chegar ali na sexta, sábado, domingo e segunda, e de manhã cedo bem agradável. Até domingo, dificilmente tem chuva. Segunda, provavelmente também. Talvez segunda noite ou terça comece a voltar chuva, trovada e queda na temperatura. Semana que vem vai ser uma semana mais aguada. Da Climatea, Ronaldo Coutinho.
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0: De volta, boa manhã pra você, ligado com a Rádio Rural. Em 5 graus a temperatura. Daqui a pouquinho tem os bastidores das eleições. Daqui a pouco, né, Rafael? Daqui a pouquinho a gente vai trazer os bastidores das eleições. Sempre tem uma novidade. Afinal de contas, estamos num ano de eleições, muitos empates, um ano de muitos debates no campo político. Daqui a pouco a gente vai trazer o que mais importante aconteceu nas últimas horas. Serginho Priman chegando com mais informações pra gente. Sérgio, homem é condenado a 15 anos de prisão por ataque com facão em Catanduvas.
1: O Tribunal do Júri de Catanduvas condenou um homem a 15 anos de prisão em regime fechado por atacar pai e filho com golpes de facão durante um churrasco realizado em março de 2025. Os jurados reconheceram a tentativa de homicídio qualificada contra uma das vítimas e a lesão corporal grave contra a outra, além da pena de prisão. A justiça determinou o pagamento de 50 mil por danos morais e uma pensão mensal de um salário mínimo a uma das vítimas, que ficou com sequelas permanentes. De acordo com o Ministério Público de Santa Catarina, o crime aconteceu após um desentendimento em uma residência no bairro Regina. O condenado já está preso e teve a execução imediata da pena determinada pela justiça.
0: E ainda mais um destaque, Serginho, mais uma informação de hoje do setor de segurança pública. PRF apreende mais de 400 quilos de maconha e recupera carro furtado no oeste de Santa Catarina.
1: Uma ação da Polícia Rodoviária Federal resultou na apreensão de 400 quilos de maconha e na recuperação de um carro roubado na manhã desta terça-feira, dia 14, na rodovia SC 168, no oeste de Santa Catarina. Os policiais abordaram um VW Voyage após receber informações de que o veículo era utilizado para transporte de drogas na região de fronteira. Ao abrir o porta-malas do automóvel, os agentes encontraram diversos fardos de maconha espalhados pelo interior do carro. Durante fiscalização, a Polícia Rodoviária Federal constatou que o Voyage circulava com placas clonadas e havia sido roubado na capital de Santa Catarina, em Florianópolis. O motorista, um gaúcho de 32 anos, confessou que carregou a droga em um Foz do Iguaçu, no estado do Paraná, receberia R$7 mil para entregá-la na região metropolitana de Porto Alegre. Ele foi preso em flagrante e encaminhado junto com a droga e o veículo para a delegacia da Polícia Civil de Maravilha. O policial rodoviário federal Adriano Femoncini deu mais detalhes sobre a prisão e ação da polícia.
8: Na manhã desta terça-feira, dia 14, uma ação da Polícia Rodoviária Federal resultou na apreensão de 438 quilos de maconha e na recuperação de um carro roubado na rodovia estadual SC 160, no oeste de Santa Catarina. O motorista foi preso. Os agentes receberam informações de que o automóvel Volkswagen Voyage estava sendo utilizado para o transporte de carregamentos ilícitos na região de fronteira. Ele foi localizado e abordado na rodovia estadual. Ao abrir a porta, o forte cheiro do entorpecente e a presença de diversos fardos embalados com fita adesiva sobre os bancos traseiros entregaram o crime imediatamente. Ao vistoriar os sinais identificadores do automóvel, os agentes federais descobriram que as placas utilizadas eram falsas. O veículo original havia sido roubado em Florianópolis e rodava clonado, com placas iguais às de outro veículo de mesmas características. O condutor, gaúcho de 32 anos, confessou que buscou a droga em Foz do Iguaçu e que receberia pagamento para entregar o carregamento na região metropolitana de Porto Alegre. O homem foi detido e encaminhado à Delegacia de Polícia Civil de Maravilha, junto com o veículo e a carga. Ele responderá por 3 crimes graves previstos na legislação brasileira: tráfico de drogas, com pena que pode chegar a 15 anos de reclusão; receptação, por conduzir um produto de roubo, com pena de até 4 anos, e adulteração de sinal de veículo, devido à clonagem das placas, com pena que pode chegar a 6 anos de prisão.
1: Obrigado, Adriano Fiamoncini, da Polícia Rodoviária Federal, explicando então as penas então que vão ser aplicadas então para esse indivíduo que estava com essa quantidade enorme de entorpecentes na região. É mais um baque contra o crime organizado no sul do país, meu caro Paulo.
0: Ok, Serginho Priman, 7:05, agora 4 graus, 9 décimos a temperatura, um ótimo dia para você ligado em toda a região com a Rádio Rural.
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0: Tem bastidores, hein? Júlia Zanatta. Júlia Zanatta se manifesta novamente no Instagram e a Júlia Zanatta é caracterizada por polêmicas sempre quando se manifestem. Vamos acompanhar o que disse agora sobre o atual cenário, sobre a situação do Flávio Bolsonaro, sobre a situação das críticas dentro do PL já ao ex-presidente Jair Bolsonaro. Vamos acompanhar o que disse a Júlia Zanatta.
10: Bom dia a todas. Deixa eu ficar aqui do lado do meu presidente. Bom, quero reforçar aqui a fala de todas que passaram. Quero cumprimentar a nossa próxima primeira-dama, a Dani, né? Que foi uma grande parceira também dentro do governo Bolsonaro. E dizer que as mulheres, elas sentem a fraqueza de longe. Então, o que vai atrair o eleitorado feminino é a nossa fortaleza, a nossa união e o posicionamento do Flávio Bolsonaro. Nós não sentimos a fraqueza de longe? E a gente gosta do quê? De pessoa forte, pessoa posicionada. Nós temos o candidato mais bonito, mais jovem. Entenderam? É isso que a gente tem que explorar. E se eu fosse presidente por um dia, eu ia rever a questão do armamento. Porque as mulheres querem poder se defender.
0: A Júlia Zanatta reforçando apoio ao Flávio Bolsonaro e, claro, algumas pautas já defendidas há muito tempo por ela, dentre as questões também o armamento. 7:07, agora 4:09.
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0: E ainda sobre eleições, TRE orienta sobre regras e denúncias de irregularidades na pré-campanha eleitoral. Os detalhes com Ederson Vilas Boas.
11: Com a proximidade do início oficial da campanha das eleições 2026, o Tribunal Regional Eleitoral de Santa Catarina reforça as regras que devem ser observadas durante a pré-campanha. A coordenadora de orientação e gestão processual do Tribunal Regional Eleitoral de Santa Catarina, Aline Paola de Gouveia de Godói, explica quais são os principais cuidados para evitar irregularidades.
12: O que eles têm que tomar bastante cuidado é que a única vedação que a legislação impõe é que não pode haver pedido explícito de voto. Essa é a grande vedação que é imposta. E além disso, os pré-candidatos têm que tomar bastante cuidado para que, no caso de redes sociais, sejam observadas as regras do impulsionamento de conteúdo, que é aquele quando as pessoas pagam para que o conteúdo atinja mais pessoas ali no Instagram, no Facebook. Então, esse impulsionamento, ele tem que ser cumprido algumas regras e isso tem que ser observado para que ele não seja penalizado.
11: A coordenadora também orienta como qualquer cidadão pode comunicar possíveis irregularidades à Justiça Eleitoral antes mesmo da liberação do aplicativo Pardal.
12: Qualquer pessoa tenha conhecimento desse tipo de irregularidade pode denunciar à Justiça Eleitoral. Nesse período, nós ainda não temos o aplicativo Pardal, que é o aplicativo mais conhecido e de mais fácil utilização, mas qualquer cidadão pode fazer esse tipo de comunicação de irregularidade. Nós temos ali no site do TRE de Santa Catarina o protocolo eletrônico, que é através de um procedimento administrativo em que é feito o protocolo. A pessoa vai acompanhar todo esse processo, vai indicar qual é a propaganda eleitoral, qual é o fato que está acontecendo. E o ideal é que, para facilitar a verificação dessa propaganda, se ela é irregular ou não, e a pessoa, quando fizer essa denúncia, já leve os fatos já bem documentados. Hoje a gente tem como fazer isso através do celular, então tirar foto, filmar. Isso facilita muito o trabalho da Justiça Eleitoral.
11: Mais informações no nosso portal radiorural.com.br.
0: Obrigado, Vilas Boas. Agora são 7:10. Fique ligado nas informações das eleições 2026 aqui durante toda a programação da Rádio Rural, hein? Outros destaques do dia, outras informações em 4:09 agora a temperatura. Senador critica modelo de concessão das rodovias federais e diz que projeto engessa Santa Catarina por 30 anos. Rafael Martini.
13: O debate sobre a concessão das rodovias federais em Santa Catarina continua mobilizando lideranças políticas e empresariais. Após a audiência pública realizada na semana passada em Concórdia, o senador Esperidião Amin voltou a criticar o modelo de concessão proposto pelo governo federal para as BRs 153, 282 e 470. Segundo o parlamentar, o projeto prevê a cobrança de pedágio, sem garantir investimentos suficientes para solucionar os principais problemas das rodovias catarinenses. Amin afirmou que, da forma como está, o contrato poderá comprometer a infraestrutura do Estado pelos próximos 30 anos.
14: E agora nos acenam com um modelo de concessão em que nós teremos menos obras do que o mesmo governo propunha 11 anos atrás. Esses investimentos são menos do que o governo federal já sabia que nós precisávamos há 11 anos. Mas aceitam ou não querem? Não, nós não aceitamos este tipo de negócio. E temos que explicar bem ao povo. Com estes benefícios, o custo de implantar pedágio, ainda que do modelo mais moderno, que é o free flow e mais justo, com este custo, nós recebemos tão pouco, menos do que era necessário há 11 anos. Esse negócio é trair o Estado, porque isso vai se converter num contrato por 30 anos e cada vez que nós quisermos cobrar

0: quilômetros de rodovias pavimentadas e estruturadas, ou seja, estruturantes do nosso estado. Por quê? Porque se você dividir o número de quilômetros de rodovia federal pelo número de caminhões que o estado tem, que o Paraná tem, que o Rio Grande do Sul tem, nós temos a metade do que os outros têm proporcionalmente. O nosso sistema circulatório está congestionado, é por isso que está travado. Só está piorando. Se alguém me propõe, olha, eu vou fazer menos do que aquilo que eu te devo há 11 anos e quero um contrato por mais 30, não dá, né? Prefiro ter a certeza de que não há o dinheiro, mas eu vou fazer a coisa certa procurando outra solução. Nem que seja uma concessão com compromissos administrativos do estado, de execução de mais obras com subsídio para tarifa pago pelo estado, ou com a obra. Nós temos que achar uma solução, porque Santa Catarina vai parar.
1: As declarações reforçam as críticas apresentadas durante a audiência pública realizada em Concórdia, quando entidades empresariais, prefeitos e lideranças regionais cobraram a inclusão das obras estruturantes na BR-153 antes da implantação de qualquer sistema de cobrança de pedágio. Mais informações, detalhes em radiorural.com.br.
2: 7h14, temperatura 4 graus e 8 décimos. Eu tenho conversado com muita frequência com o presidente da FETRANSESC, o Dagnor Schneider, que tem dados bastante robustos, né? Sobre quanto o governo federal deixa de dar uma resposta em Santa Catarina no que diz respeito à infraestrutura, né? Principalmente no campo das rodovias federais, mas também as estaduais, mas principalmente as federais, e aí se fala em concessão, se fala em duplicação, que realmente são necessidades aqui para a nossa região. Não dá para esperar mais. E é por isso que as lideranças estão no caminho certo quando se rebelam, né? Quando se insurgem contra uma proposta que prevê praticamente nada de obras mais impactantes, mais estruturantes aqui para a BR-153. Dentro de um processo de concessão. 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
2: 7:18.
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2: 7:22, de volta com você aqui na Manhã da Rural, nesta quarta-feira, com muito mais informações, hein? Vamos trazer outros destaques. O Ederson Carpegiani Vilas Boas está chegando agora com informações do setor de saúde. Doenças respiratórias aumentam no estado, idosos representam 71% das mortes. Até este momento, Ederson Vilas Boas.
11: 7 a cada 10 pessoas que perderam a vida por conta de doenças respiratórias neste ano em Santa Catarina eram idosas. Entre os 331 óbitos confirmados por síndrome respiratória aguda grave no estado em 2026, 236 vítimas tinham mais de 60 anos, o que corresponde a 71% do total. Já em relação às hospitalizações, a faixa etária entre 0 e 9 anos de idade predomina, com cerca de 54% dos acometidos. Os dados constam no painel de monitoramento do Centro de Informações Estratégicas à Gestão do Sistema Único de Saúde. O diretor de Vigilância Epidemiológica do Estado, João Fuch, analisa.
12: Quem mais hospitaliza hoje por síndrome respiratória aguda grave são as crianças de 0 até 9 anos de idade. É claro que você vai ter hospitalizações nas demais faixas etárias, mas o principal são crianças. E aí, quando você começa a olhar pessoas com mais de 60 anos de idade, esses números começam a subir novamente. Agora, de fato, desses casos que hospitalizaram, se a gente analisar os óbitos aí de pessoas com mais de 60 anos de idade, chegam a representar 70 até 80%, dependendo do vírus que é analisado. São grupos que têm um maior risco de agravamento pelos vírus respiratórios. Os extremos das faixas etárias, né? As crianças que ainda têm um sistema imunológico que está se fortalecendo, que está tendo contato com os vírus, e os idosos, claro, você já tem aí um sistema imunológico já não dá a resposta que você tinha como você tem em adultos jovens. Então, de fato, são grupos que têm um risco maior de agravamento.
11: As vacinas contra o vírus influenza causador da gripe estão disponíveis para toda a população com mais de 6 meses de idade aqui no município de Concórdia. Também são ofertados imunizantes para prevenir a ocorrência da Covid-19, especialmente para os grupos mais vulneráveis. Já as gestantes podem buscar nos postos de saúde a vacinação contra o vírus sincicial respiratório, garantindo proteção para os bebês. O diretor de Vigilância Epidemiológica, João Fuch, ressalta a importância da imunização para a proteção às faixas etárias mais vulneráveis.
12: A vacina da influenza e da Covid-19 acabam sendo importantes, porque elas ajudam a reduzir esse impacto da doença. E mesmo da vacina do vírus sincicial respiratório. Você não vacina a criança, propriamente dita, mas você vacina as mães, que vão ajudar nessa proteção nos primeiros meses de vida. O vírus sincicial respiratório é um dos que tem muito impacto em crianças até 2 anos de idade. Então, se você consegue vacinar bem as gestantes, você pode diminuir o impacto dessas doenças. E para aqueles vírus que a gente tem vacina disponível, a vacina é a melhor estratégia de prevenção. Vacinar ajuda a reduzir o impacto da doença, ajuda a proteger as pessoas e, claro, até evitar a gravidade e óbito em decorrência desses vírus.
11: 20 mortes nesse ano foram causadas por síndrome respiratória aguda grave, decorrente do vírus sincicial nesse ano em Santa Catarina, sendo 8 óbitos de menores de 9 anos de idade. Aqui em Concórdia, um homem de 38 anos, que era motorista sem comorbidades, acabou falecendo. A causa, segundo o LACEN, confirmada no dia 1º de julho, foi de síndrome respiratória aguda grave. O paciente foi hospitalizado no dia 27 de junho, no Hospital São Francisco, teve o agravamento de sintomas respiratórios e acabou falecendo no dia 29 de junho, 2 dias depois da internação. Mais informações no nosso portal radiorural.com.br.
2: 7h26, 5 graus a temperatura. Concordiense vai participar do Miss Brasil no próximo mês, representando o Rio Grande do Sul. Entre as mais detalhes é Lucas Williger.
13: Mariellen Finger participará do concurso Miss Brasil Cosmo 2026. Ela participou do seu primeiro concurso aqui em Concórdia, disputando o Miss Concórdia. Após isso, venceu o Miss Erechim e também foi representar o Miss Rio Grande do Sul. Agora, ela disputará no próximo mês o Miss Brasil Cosmo 2026.
14: Vou estar representando o Rio Grande do Sul, terra que me acolheu há muito tempo. Digo que é um grande sonho estar nesse momento representando o Rio Grande do Sul, participando do Miss Cosmo Brasil. Agora, no momento do concurso, nós estamos participando das etapas preliminares até chegar à final, que será em agosto, nos dias 23 a 28 de agosto, que será a grande final. Eu venho aqui pedir o apoio de vocês para que vocês sigam e acompanhem o Miss Cosmo nas redes sociais. Eu acredito que é um momento muito importante até chegar à final. E o apoio do público é muito importante também, até para a votação. O concurso é um concurso muito importante. Eu acredito que é um momento de estar mostrando o papel da mulher na sociedade, o papel que as mulheres podem exercer, o que passa muito além da beleza. Fala sobre a individualidade, a potência de cada mulher, e que isso pode estar sendo mostrado muito além da própria beleza. a verdade, é a cultura de cada uma que está sendo levado. Então, eu acredito que vai ser um momento muito importante na minha vida, um momento de crescimento muito grande. E para essa final, eu já estou me preparando, já estou fazendo aulas de inglês, aulas de passarela, aula de oratório. Já faz algum tempo que eu estou me preparando e, para mim, isso é um momento de evolução na minha vida. E acredito que será um momento que lá na frente eu vou, com certeza, lembrar com muito carinho.
13: A matéria completa você encontra no portal de notícias da Rádio Rural.
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2: Olha, os embates eleitorais tendem a ficar mais intensos daqui para frente, hein? Vamos acompanhar o que está dizendo, o que disse o pré-candidato ao Senado, Décio Lima, fazendo críticas ao governador Jorginho Melo. Vamos acompanhar.
16: Olha só o que eu acabei de receber. Uma notificação judicial do PL, o partido do governador Jorginho, contra um vídeo meu falando dos prefeitos presos em Santa Catarina. No vídeo eu falo sobre o Tribunal de Justiça ter descoberto um plano para matar a desembargadora que autorizou a prisão de 17 prefeitos. Parece que o PL de Santa Catarina não quer que ninguém saiba disso. É engraçado. A turma do PL passa o dia inteirinho atacando o Poder Judiciário. E agora tenta usar a justiça para esconder a verdade. Então, vocês já sabem, não fiquem divulgando por aí que o bolsonarismo transformou Santa Catarina no estado com o maior número de prefeitos afastados por corrupção do Brasil. Senão, o PL vai reclamar.
2: 7:30, agora a hora certa, você acompanha os bastidores das eleições aqui todos os dias durante a nossa programação. Visão Geral vai até às 8 horas da manhã, hein? 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

0: 7h33, estamos de volta, hein, com você aqui na Manhã da Rural, nesta quarta-feira. Vamos trazer mais informações, hein? Vamos trazer mais informações aqui com o Serginho Prima. Piratubense arremessa droga na viatura policial e é presa com mais de 415 gramas de maconha em Erval do Oeste. Mais detalhes aí, Serginho.
1: Uma mulher de 31 anos de idade, moradora de Piratuba, foi presa por tráfico de drogas na noite do domingo em Erval do Oeste. Segundo a Polícia Militar, a mulher, que estava bastante alterada, afirmou ter sido agredida por segurança de um clube e disse que queria ser presa. A história é bem estranha e esquisita, né? Ela chegou a arremessar uma pequena porção de maconha dentro da viatura da Polícia Militar e entrou no veículo da Polícia Militar. Sério, ela abriu o vidro, estava semiaberto, os policiais estavam dentro e aí abriu e jogou para dentro e quero ser presa. Durante a ocorrência, a suspeita informou que havia mais drogas, mais maconha em sua residência. Os policiais foram até o local e lá encontraram mais 409 gramas de maconha. A mulher foi presa em flagrante e encaminhada à delegacia da Polícia Civil de Joaçaba. Conforme apurado, ela já responde a outros processos por tráfico de drogas na justiça da comarca de Capinzal, já que ela era moradora do município lá de Piratuba. Então, uma mulher de 31 anos de idade pediu para ser presa no final de semana em Erval do Oeste por tráfico de entorpecentes. Que loucura, gente, hein? Que loucura. Fato que chamou a atenção da área de segurança. Com informações, repórter Serginho Prima. 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
0: 7h35, agora a hora certa para você, 7h35. Rafael, vamos trazer mais informações aqui agora sobre o ITR. Entrega do ITR 2025 tem prazo definido, hein? O Rafael vai trazer informações, atenção, produtores ligados com a gente. Vamos trazer orientações. Produtores rurais devem enviar declaração entre agosto e setembro, prazo já estabelecido, hein, Rafael?
2: Exatamente, Paulo. A Receita Federal, ela já definiu o período para entrega da Declaração do Imposto de Renda sobre a Propriedade Territorial Rural, ITR, de 2026. Conforme divulgado pelo Sindicato dos Produtores Rurais de Concórdia, o prazo para o envio da documentação será de 10 de agosto a 30 de setembro. A declaração, ela é obrigatória para os proprietários titulares do domínio útil ou possuidores de imóveis rurais que se enquadram nas exigências da legislação tributária. O documento deve ser apresentado dentro do prazo estabelecido para evitar multas e outras penalidades decorrentes do atraso. Os sindicatos dos produtores rurais de Concórdia orientam os produtores a não deixarem a entrega para os últimos dias, evitando dificuldades no envio da declaração e possíveis problemas relacionados à documentação necessária. Além de cumprir uma obrigação fiscal, a declaração do ITR é um importante instrumento para manter a regularidade do imóvel rural junto aos órgãos competentes, sendo exigida em diversas operações envolvendo propriedades rurais. Os produtores que tiverem dúvidas sobre a documentação ou necessitarem do auxílio para o preenchimento da declaração podem procurar o Sindicato dos Produtores Rurais de Concórdia, que presta orientação e atendimento aos associados e demais produtores durante o período da entrega. Mais informações e a matéria completa está no nosso portal de notícias, Paulo.
0: 7h37, ok, Rafael, 7h37. 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
2: 7h39.
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0: Trazer aqui quem são os candidatos a presidente da República. Claro que nas convenções tudo isso pode mudar, mas os candidatos à presidência da República nas eleições de 2026 são eles: Luiz Inácio Lula da Silva, Flávio Bolsonaro, Romeu Zema é cotado, Ronaldo Caiado também deve ser candidato, Renan Santos, Augusto Cury, Aldo Rebelo, Joaquim Barbosa, o Cabo Daciolo, Edmilson Costa, Hertz Dias, Rui Costa Pimenta e também Samara Martins. São informações do site G1 sobre os candidatos à presidência da República.
2: Paulo, recebo mais informações neste momento aqui que também tem a ver com os nossos bastidores das eleições. Diário do Iguaçu, uma manchete, uma pesquisa divulgada pelo Diário do Iguaçu que traça o cenário da corrida ao governo de Santa Catarina. O levantamento do Instituto de Pesquisa Catarinense, contratado pela Associação Catarinense de Jornais, ACJ, foi realizado entre os dias 9 e 13 de julho em 54 municípios. Os números que estão nesta manchete, Paulo: governador Jorginho Melo com 53,3% dos votos, depois vem João Rodrigues com 26,2% e em terceiro lugar, Merizio com 8,6%. Da intenção de votos desta pesquisa realizada entre os dias 9 e 13 de julho em 54 municípios catarinenses, está no Diário do Iguaçu.
0: Muito bem, mais uma pesquisa, números da pesquisa do Jornal Diário do Iguaçu, divulgada no Jornal Diário do Iguaçu, que é aqui de Chapecó.
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0: 7h42, vamos trazer as dicas. Bom dia, Simone.
12: A figura dos avós é capaz de revelar, inspirar um caminho a ser seguido na vida, seja uma profissão, um ideal de caráter ou até mesmo um sonho. Em virtude da experiência que acumulam ao longo da vida, os avós são fonte de sabedoria para as gerações seguintes. Por isso, devemos respeito e gratidão. Os relacionamentos parentais são fundamentais para o desenvolvimento da criança. Esse é o mês dos avós. Pesquisas divulgadas pela Universidade de Harvard mostram que a presença dos avós na vida dos netos pode desenvolver mais segurança emocional, autoestima, resiliência e um forte sentimento de pertencimento à família. E os benefícios são para os dois lados. Os avós também ganham. A convivência frequente estimula a memória, reduz a solidão e traz mais propósito para a vida. Por isso, sempre que puder, incentive esse encontro entre gerações. Uma tarde de conversa, uma receita feita juntos ou uma boa história contada pelos avós pode deixar marcas que durarão para a vida toda. Afinal, o amor entre avós e netos é um dos maiores presentes que a família pode cultivar.
0: Hora de esportes, vamos falar da ACF, Ederson Vilas Boas.
13: A Associação Concordiense de Futsal enfrenta o Dracena na noite de hoje, às 7 horas, pela LNF Silver. A partida que acontece no centro de eventos promete ser tensa, haja vista que a equipe da ACF precisa vencer para poder entrar novamente na zona de classificação da Liga Nacional. Para esse confronto, a diretoria confirmou que a entrada será gratuita para o torcedor, que será fundamental também para apoiar a equipe em busca da vitória. A Rádio Rural transmitirá a partida com a narração de Marcos Feijó, reportagens de Ederson Vilas Boas. Concorde e Dracena já se enfrentaram esse ano na região sudeste de São Paulo, quando os paulistas venceram pelo placar de 3-1 em jogo válido pela Copa da Liga Nacional. Agora, na LNF Silver, as duas equipes estão em situações opostas. Enquanto o Dracena está em sétimo lugar, praticamente classificado, Concorde está em 13º lugar, fora do grupo que passa para a segunda fase e buscando entrar dentro dos 12 melhores. Na manhã de ontem, acompanhei o treinamento da ACF no centro de eventos e conversei com o técnico Sandro Couvero, que comandou o trabalho com os jogadores. Ele ainda trabalhará no período da manhã de hoje para enfrentar os paulistas. As dúvidas ficam sobre o ala Vitinho e o pivô Titon, ambos lesionados que estão fazendo tratamento para poder ficar à disposição para o jogo desta noite. Sandro Couvero destaca que esse é um jogo fundamental para as pretensões de classificação e a vitória seria o resultado ideal para brigar por uma das vagas à segunda fase da Liga Nacional. A equipe que vem de um resultado importante de vitória fora de casa contra o Blumenau.
14: É verdade, mais um grande confronto, confronto decisivo, né? Principalmente para nossas pretensões na competição. A etapa se afunila, né? Chega na reta final e nós temos esse penúltimo jogo em casa com a forte equipe do Dracena, uma equipe que vem brigando pelas primeiras colocações da liga desde o início, já esteve em primeiro, agora está entre os 5 primeiros. E então é uma equipe com potencial enorme, bem trabalhada, bem treinada pelo Edilson. E para nós o jogo tem um cunho importantíssimo, uma importância muito grande em termos de classificação, em vista que os adversários, vamos dizer assim, concorrentes assim, nesse momento da tabela, venceram e subiram também, então está uma briga muito acirrada por pontos ali e a gente precisa fazer um grande jogo para buscar essa vitória que nos deixaria vivíssimos para as últimas duas rodadas classificatórias. Então, e as últimas duas são adversários considerados favoritos da competição, né? Que são o Chopinzinho e o São Lourenço. Então, esse jogo se torna ainda mais importante com o Dracena em casa, para que a gente possa, como eu disse, vivo e bem vivo em termos de classificação.
15: Contra o Blumenau, professor, a equipe saiu perdendo 2-0, conseguiu virar 3-2. A equipe está entendendo, está conseguindo sofrer dentro do jogo e entendendo os momentos importantes para conseguir lutar e virar as partidas?
14: É verdade, é verdade. É, a equipe, né, adquiriu uma estrutura tática já bem definida. Ainda, né, em determinados momentos o jogo dá uma oscilada que, né, se nós tivesse talvez um grupo um pouco maior, talvez não oscilasse. Lá em Blumenau, por exemplo, fizemos um primeiro tempo ruim, não foi um primeiro tempo bom na nossa equipe, né? Já o segundo tempo uma grande atuação, uma atuação bem diferente, buscamos resultado, como tu bem falaste, viramos o jogo e construímos uma vitória bem consistente, importantíssima para que a gente chegue agora, né, como eu disse, nessa reta final, em condições de brigar diretamente pela classificação. Então foi um grande jogo, dividido em dois tempos bem distintos. No primeiro tempo, onde tanto a nossa equipe quanto a deles não apresentou um bom futsal, foi um jogo tecnicamente fraco, mas no segundo tempo a nossa equipe conseguiu responder bem e já voltamos ao nível de atuação que a gente vem acostumando nos últimos jogos.
15: O jogo contra o Vasco, a umidade atrapalhou para que o torcedor viesse aqui no centro de eventos, o jogo foi em Erechim. Agora nessa quarta, convocar o torcedor, a entrada franca, a diretoria já comunicou para que o torcedor esteja aqui apoiando a equipe.
14: É verdade, precisamos, né, muito do torcedor nesse momento, é um momento de definição da competição e a gente precisa do apoio maciço desse torcedor. Então desde já convoca esse torcedor para que se faça presente no centro de eventos na quarta-feira. O jogo é às 19 horas, é um horário bom, um horário mais cedo, né? E a gente precisa da presença, como eu disse, do torcedor para ser o sexto jogador em quadra, para nos empurrar, quem sabe, para uma grande vitória e que nos deixe muito perto de uma classificação que é o objetivo desde o início da competição.
13: Mais uma vez lembrando que a Rádio Rural transmitirá a partida, acompanhe todas as emoções com a gente a partir das 18 horas e 45 minutos. 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
0: Agora 7h49, vamos trazer opinião na área esportiva. Bom dia, Herter.
17: Bom dia, Paulo. Bom dia, amigos. A Espanha, hein? Está na final da Copa do Mundo, contrariando a lógica e as previsões. Se perguntasse antes da partida de ontem para 10 especialistas qual a melhor seleção, França ou Espanha, certamente 7 ou 8 diriam que a França é melhor e é melhor. Mas favoritismo não ganha jogo, precisa ser confirmado dentro de campo. A França tem mais time, tem mais individualidades. Mas a Espanha tem a melhor escola de futebol do mundo desde 2010, quando tinha aquele timaço do Sérgio Ramos, do Iniesta, do Piqué, Xavi, Busquets e companhia. É uma seleção coesa, organizada, tem conjunto, posse de bola, controle, variação e com essas qualidades vai minando o adversário. Ontem a Espanha deu um verdadeiro baile na França, um passeio, um chocolate com direito ao olé. A França é melhor time e tem um fora de série, Mbappé, muito bem assessorado por Doué, Olise e Dembélé. Mas a Espanha tem muitos bons jogadores como Rodri e um extra classe como Lamine e Yamal. A superioridade espanhola ontem foi absurda. Ganhou com naturalidade, com posse de bola, dando um vareio no adversário e inibindo qualquer ação francesa. Assim, a Espanha cozinhou a França, trocou passes o tempo inteiro e não deu a menor possibilidade para os franceses que estavam embarcados no salto alto e na soberba. O retrospecto dos confrontos é totalmente favorável à Espanha, que não cansa de bater na França, dando aula de futebol, envolvendo e dando olé. A França é freguês da Espanha nos últimos anos em todas as competições, Copa das Nações, Eurocopa e também na Copa do Mundo. Hoje vamos conhecer o segundo finalista no jogo entre a Argentina e Inglaterra. Um clássico mundial, muita rivalidade, muita história, grandes confrontos. A Argentina tem o maior de todos, Messi, alguns coadjuvantes de boa qualidade. A Inglaterra tem um goleador espetacular, Harry Kane, e tem o Bellingham, além da força coletiva, impressionante. Mas acho que a Argentina tem uma força mental superior. Está confiante, tem Messi e motivos para ganhar, para defender o título e chegar à final. 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Boa quarta-feira, até amanhã.
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0: 8 minutos faltando para as 8, tem mais opinião depois do Herter Antunes chegando. Alexandre Garcia, bom dia, Alexandre.
18: Bom dia. A ameaça de greve dos caminhoneiros fez com que o Senado aprovasse, enfim, a medida provisória que já estava esgotando o prazo, estabelecendo um piso do valor do frete. Ao mesmo tempo, a medida provisória anistia os caminhoneiros que participaram de manifestações nas estradas brasileiras no 8 de janeiro. E também cria um piso salarial para o caminhoneiro. Isso foi retirado no Senado, porque isso estaria incluído na possibilidade de negociação direta entre patrões e empregados. Seria um piso de 5 mil por mês. O líder do governo no Senado, o senador Randolph Rodrigues, disse que Lula vai vetar a anistia das multas. Vai manter apenas esse valor do frete. Mas, enfim, os caminhoneiros suspenderam o planejamento da greve. Bom, falei em caminhoneiro, já falei nisso no meu canal do YouTube, mas tenho que falar de novo para todos os proprietários de veículos a gasolina, que eles estão sendo desrespeitados, tapeados, prejudicados, né? Porque agora o governo está pondo ainda mais etanol na gasolina, né? O mundo inteiro sabe que o máximo que é recomendável, o máximo para motores a explosão a gasolina é 11%. A gente já estava com 30% e vai para 32%. E o Conselho Nacional de Política Energética ainda diz que foram feitos testes, não altera muito em veículos leves, ou seja, na moto, no carro, altera sim. Desde o tanque de gasolina até o bico injetor e por todo o trajeto por onde passa essa gasolina adulterada por 3 vezes o máximo possível. Na Europa você compra a gasolina E5 e a E10, né? Tem preços diferentes. 5 tem 5% de etanol, 10 tem 10%, isso é o máximo. Mas aqui no Brasil, o Estado não respeita a nação. O Estado só existe para servir a nação e tem que respeitar. Mas aí a nação pode dar o troco, porque a nação, afinal, é constituída de cidadãos que são enganados e desrespeitados, que pagam impostos e que votam. Acho que a gente tem que dar a resposta no voto, então, já que não nos respeitam, né? O Estado não nos respeita. Isso é trágico. Faz parte de uma cultura de desrespeito. Essa é a verdade. Bom, a outra cultura é aquela em que só fica o Marcos Valério punido na Lava Jato, por exemplo. Agora, eu estou vendo aqui, a Polícia Federal mandou 265 páginas para o ministro relator André Mendonça sobre o caso lá dos descontos dos idosos da Previdência. Né? Um crime cruel, crudelíssimo, em que tiraram 6 bilhões de 40 milhões de idosos e idosas, né? De aposentados, pensionistas. E aí foram 48 os indiciados, proposta de indiciamento que foi para o ministro André Mendonça. E lá estão o sujeito que foi presidente do INSS, Alessandro Stefanuto, que foi procurador do geral do INSS, Virgílio de Oliveira Filho, o presidente da Confederação Nacional da Agricultura Familiar, da CONAFER, Carlos Roberto Ferreira Lopes, o careca, né, o Camilo Antunes, Antônio Carlos Camilo Antunes, careca do INSS, né, por corrupção, lavagem de dinheiro e organização criminosa. Só que está faltando gente aí, né? Vamos ver o que vai dizer o ministro André Mendonça, se ele não está desconfiado que tá faltando gente. E só para encerrar, pesquisa que o BTG encomendou para Nexus. No primeiro turno, dá Lula 40, Flávio 34, Caiado 5, Zema 4, Renan 4. Se a gente somar isso, a direita tem 47 e Lula tem 40. Né? Só que chega no segundo turno, o Lula tem 47 e o Flávio tem 44. É que o Flávio tem uma rejeição de 50, Lula tem uma rejeição de 46. E a direita não sabe que o adversário é Lula. A direita acha que o adversário é Caiado, é Zema ou é Flávio, e os influenciadores de direita brigam entre si. Né? Esquece de guardar energia para não repetir o Lula. Lá no Chile, eu já mencionei isso aqui, lá no Chile, no primeiro turno, A comunista ganhou, fez 27. O Castro fez 24, o Parisi 20 e o Kaiser 14. Os três de direita, somados, dá 58%. Aí foi pro segundo turno, eles continuaram com 58%, a direita unida. E ganhou da comunista. E o Castro é presidente hoje. Dizem, né, o povo unido jamais será vencido. Mas se o povo brigar entre si, aí complica. De Brasília, Alexandre Garcia.
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0: 7h58, vamos finalizando Visão Geral desta quarta-feira. Bom dia, César.
19: Bom dia, meu caro PG. Bom dia, grandão.
2: Bom dia, rádio ouvintes.
19: Tudo certo, meu amigo?
2: Tudo certo.
19: É, tá chegando a hora, né? Tá chegando a hora, olha aí. 15 de julho.

surgimento do nome Concórdia. Você que é concordiense, você que veio para Concórdia, precisa saber como foi escolhido este nome Concórdia. Quem deu o nome a esta querida cidade? Como foi o acordo? Tá no meu Facebook também, lá com ilustrações, com imagens, o entendimento. Você pode ir lá, pode compartilhar também, fazer com que outras pessoas tenham esse conhecimento também da história. Lá no meu Facebook, já está postado lá, inclusive, pode entrar lá, pode acompanhar. Você vai gostar muito de ver a história contada em 1 minuto e meio sobre o surgimento do nome Concórdia. Após a Batalha do Irani, que contamos para vocês há poucos dias. Batalha do Irani, Guerra do Contestado, ano 1912. Logo após a batalha, José Fabrício das Neves, apontado como o homem que matou o comandante paranaense João Galberto, que liderou um exército de 100 soldados e morreu na Batalha do Irani, onde morreu também o monge. José Fabrício passou a ser uma figura muito visada pelas forças oficiais paranaenses. Este território era coordenado pelo governo do Paraná. Terras de Concórdia, do Irani, eram pleiteadas pelo governo paranaense. Para escapar da perseguição, José Fabrício desceu então para a região dos Queimados, como era conhecido aqui, área de mata fechada, onde viveu liderando caboclos que desceram da guerra, da Batalha do Contestado, Guerra do Contestado, Batalha do Irani. Com o tempo, estas terras de Concórdia foram ganhando importância, foram ficando visadas. O centro de Concórdia era ocupado por José Fabrício e muitos caboclos que o seguiam. A sede ficava praticamente aí onde é a loja Pitol, aí no centro. Quando a companhia colonizadora, representada por Victor Curuds, chegou para demarcar as terras, dividir os lotes, colocar à venda pelo governo paranaense, que liderava esta região, sabia que precisava primeiro convencer o líder dos caboclos, José Fabrício, figura muito respeitada nesta região, liderando uma série aí de causas, de questões e de famílias. Segundo a tradição da região, segundo livros que contam a história, José Fabrício aceitou o acordo de que as terras fossem demarcadas, desde que cada família cabocla que estava aqui estabelecida recebesse o seu pedacinho de terra. Selado este entendimento, no ano de 1923, no rancho do caboclo Eusébio, às margens do Rio dos Queimados, um rancho muito simples, muito humilde. Eusébio também era caboclo respeitado na região, mas sempre sob a ordem de José Fabrício. Às margens do Rio dos Queimados, proximidades da praça onde praticamente hoje é a loja Pitol, ficava o rancho do caboclo Eusébio. Ali, apenas Victor Curuds e José Fabrício chegaram ao entendimento sobre a demarcação de terras. Dito então, diante do acordo que acabamos de celebrar neste lugar, neste local, diante deste entendimento, ao invés de Queimados, este lugar passará a se chamar Concórdia. Assim nasceu o nome da cidade, simbolizando um acordo que evitou conflitos e marcou uma nova etapa na ocupação destas terras. Depois, isso foi no ano, como frisei agora há pouco, de 1923. Passaram-se aí praticamente 10, 11 anos para Concórdia virar município no ano de 1934. Quer dizer que Concórdia existe bem antes do ano de 34, por isso já temos mais de 100 anos de existência, comemorando este mês 92 anos de emancipação
política.

0: casa.
1: Foi uma luta para desbravar estas terras, né? Foram lutas, foram trabalhos. Lembrando aqui dos caboclos, lembrando aqui dos colonizadores que desbravaram este chão.

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0: Agora 8 horas e 15 minutinhos. Agora 8 horas e 15 minutinhos da manhã, gente, a hora certa no programa. Vamos que vamos, né? Vamos que vamos. Hoje tem futsal. Hoje à noite a ACF enfrenta na quadra aí de Concórdia, precisando vitória para dar mais um passo importante rumo à classificação, né? É, então olha aí, tem futsal. Liga Nacional Silver. É, agora é a hora, né, gente? Centro de eventos, então, hoje à noite. Todo mundo no convite, 19 horas. Entrada franca, hein, pessoal? Entrada franca, ACF Hidracema. ACF Hidracema, hoje à noite, no centro de eventos. E aí, doutor Paulo César Satcamp, vai estar presente lá com toda certeza. Bom dia. Bom dia, bom dia. Pessoal aí que tá comigo também da VD. Bom dia, turma aí de Carli, turma aí da VD Soldas. Abraço. O meu amigo, vai um abraço lá pro pessoal do Pit Stop também aí de Planalto, né? Obrigado aí pela companhia, pela audiência. Ô Loivor, tudo certo, Loivor? Bom dia, meu amigo. Tranquilo? É, como é que tá aí, turma aí da autoescola aí também? Bom dia, bom dia. Bom dia, Zanella aí no Pesque Pague. Bom dia. É, tudo certinho. Cachimbinho aí na Chapeação, aí em Cachimbo. Obrigado pela companhia. Serginho já chegando aí daqui a pouco com as principais informações. Mandar um alusão aí também o pessoal que tá comigo acompanhando o programa Erva Mate Tertúlia. Estamos tertulhando aqui com a saborosa Erva Mate também, hein? Abraço pessoal também que tá comigo. O meu amigo Valcarengue da Eletroforça. Como é que tá aí, Valcarengue? Tudo bem, Valcarengue? Eletroforça, abraço. Bom dia, bom dia. Obrigado pela sintonia, pela audiência. 8:17.
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9: Bom dia, bom dia, bom dia com a bênção de Deus. Bom dia com a bênção do padre Walter Girelli, padre.
10: Bom dia, meu amigo César Luiz. Como é que está a sua pessoa? Tudo bem?
9: Tudo.
10: Sendo mais uma quarta-feira. Pois é, aqui em Campinas do Sul, friozinho, mas um sol muito bom. Tô passando rapidamente para desejar votos de uma quarta-feira muito abençoada, com saúde, paz e muito bem-estar ali a todos e a todas. A grande família da Rádio Rural de Concórdia, né? Ao meio do campo e da cidade, aos cuidadores e cuidadoras, aos enfermos, às donas de casa, mais que maravilha. Já batendo panela, preocupadas com boião para fiarada e para o marido, né? Então que Deus abençoe carinhosamente, com muita saúde, paz e bem-estar. Vamos nos cuidar com esses frios, né? Quando pode vir, como dizia meu falecido pai, a constipação. Então, benção, um grande abraço em nome do Pai, do Filho e do Espírito Santo. Amém. Que Deus abençoe a cada um e a cada uma com muita saúde, paz e muito bem-estar. Mas o ditado aquele, e dele que tem dele, nada pode parar. Pé na tábua e confiança em Deus. Grande abraço, uma ótima quarta-feira, muito, muito abençoada. Paz e bem.
9: O meu trabalho. Obrigado, nosso querido padre Walter Girelli. Deus te abençoe, meu irmão, na sua jornada, na sua quarta-feira. Obrigado, padre Walter Girelli, com a sua mensagem, sempre de otimismo e de muita fé. Agora 8 horas e mais 23 minutos. Mandar um alô aí pro gerente regional Cressol aí, o Prates, né, Prates? Tu tá indo a Jaborá hoje, Prates? Bom dia. Bom dia aí pro Prates, um abraço. E lembrando, né? Lembrando que às 9 horas tem o aniversariante do dia. 9 da manhã, o aniversariante do dia, mas hoje o doutor Maurício Peruso. Tá de aniversário hoje, doutor Maurício, hein? É, gente boa, gente boa. Uma figura que tem feito um trabalho, né? Um doutor que tem feito um trabalho realmente, muita dedicação aos nossos idosos, principalmente. O doutor Maurício, um abraço pro doutor Maurício aí do papai aí da churrascaria Laçador e de todos os clientes, amigos nosso aqui da rádio aí pro doutor Maurício. 8 horas 24.

0: 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O Celso Fontana, tudo bem, Fontana? Abraço aí pro Celso Fontana também, viu? Obrigado aí pela companhia aí do amigo Fontana. A Rosane também tá na companhia do programa aí, Rosane. Obrigado pela companhia, pela audiência. Quem mais? O Celcinho, como é que tá aí a instalação de capota? Vamos botar a capotinha marítima aí na caminhonete, gente, que tem muita chuva de El Niño até novembro, dezembro aí, o efeito do El Niño. Vai dar muita chuva pela frente aí, né? Valeu, abraço Celcinho aí na Stop Car, mandar um alô pra minha amiga Marlene Barão, como é que tá Marlene? Tudo certo aí? O Pedro Esperandil, tá ligado comigo aí Pedrão? Pedrão Esperandil, abraço aí pro Pedro, vai um alô também pra quem mais tá ligado aqui, vamos ver, o pintor Cláudio Melchiors, como é que tá aí meu amigo Melchiors, tudo certo? É, na pintura, beleza, então um abraço pra você aí também. A Dirley Maggiero também na sintonia. O quem mais tá com a gente aqui? Buda! Como é que tá a chapeação aí, Buda? Buda, bom dia, Buda! Bom dia, bom dia! Alôzão aí, Melchior Siqueira! Como é que tá, Melchior? Tudo certinho? Vamos que vamos, né, Melchior? Vamos que vamos, Sérgio Priman, tudo certo?
1: Oi, Sérgio, tudo certo, tudo bem, né? Como é que tá o mestre?
0: O mestre?
1: O senhor?
0: Hã? Por
1: não,
0: quê?
1: Porque o senhor ontem falou... Não. Pode dar, e nem é que deu mesmo, cara. Eu apostando tudo minhas fichas na França e o maluco que, aqui do meu lado.
0: Eu falei que podia dar uma loucura aí, que todo mundo tava falando em França e Argentina.
1: Na final, né?
0: Que podia dar um zebrão. Eu falei ontem, inclusive, poderia ser hoje, eu falei ontem.
1: É, que podia ser.
0: Podia ser ontem.
1: Eu falei, eu até disse,
0: podia
1: não,
0: ser ontem o zebrão, hein? Eu disse, é só jogar uma partida mal aí na Copa, e a França só vinha jogando bem.
1: E foi o que aconteceu.
0: Jogou,
1: né?
0: Mal, jogou, perdeu. E tá aí, fora. Tá aí, pra mim, fugindo todas as, todos os palpites e apostas aí,
1: não,
0: né?
1: Todas. Tem uma quebradeira na casa da aposta aí, porque tava muita gente, eu era um que tava apostando, não, tava jogando aposta, dinheiro pela aposta, isso, né? Mas apostando na França pela campanha que ela fez, né? E a Espanha foi lá e acabou quebrando.
0: Todo mundo tava falando,
1: da
0: França,
1: né?
0: Vai ser a campeã, a França vai ser a campeã, mas Copa do Mundo é assim, às vezes eu sempre falo, é um jogo, às vezes, é um jogo que tá fora, olha a França aí, ó. França tá fora da Copa. E hoje vai a Argentina.
1: E eu assisti o jogo, César, vou dizer pra ti, a França não jogou nada.
0: Viu?
1: Aquilo que tu falou, não jogou nada mesmo.
0: E hoje vai a Argentina, né? Hoje vai a Argentina.
1: Ah, eu já não aposto.
0: Aí vai dar uma final inesperada por todos. Todo mundo tava esperando França e Argentina, vai dar
1: Inglaterra e...
0: Vai dar Espanha e Inglaterra.
1: Hã? Será, César?
0: Eu acho que sim.
1: Pai, eu não duvido nada. Depois tu falou ontem, eu não duvido mais de ti.
0: Tá? Eu acredito que vamos ter aí hoje a Inglaterra.
1: Eu vou ficar na minha.
0: Que a Argentina, pra mim, nunca fez um grande jogo. Tá tudo em cima do Messi, né?
1: É, isso é verdade.
0: Se o Messi parar, se a maquininha parar ali, se foi o time argentino.
1: Eu vi
0: o... Eles estão meio cansados, viu, César?
1: Exatamente.
0: Estão meio estressados, meio esgotados.
1: Exato.
0: O Messi já tem uma certa idade.
1: Exato,
0: né?
1: Exato.
0: Tudo isso vai somando, vai ser.
1: E o time da Inglaterra é jovem, César. Jovem, rápido, jogadores fortes, né?
0: É a Simoninha que tá chamando? Fala, Simoninha!
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0: Olha, 8h32, agora 8h32. 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Pesquisa Quest, é isso o nome?
1: Exatamente.
0: É César. Quest, né?
1: É Quest, pesquisa Quest.
0: Quest é o antigo Instituto Ibope.
1: Ibope, exato.
0: Agora não tem mais o Ibope, tem o Instituto Quest, que foi o que acertou, inclusive, na última eleição, foi o que acertou os números para presidente, né?
1: Exato.
0: Tá lançando uma nova pesquisa agora que acabou de chegar para a presidência da República. Daqui a pouco os números da pesquisa para a presidência do Instituto Quest. 8h33.
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14: Filha Ieda Terezinha Gobato Bassani, juntamente com filhos, netos Cristiano, Juliano e Mateus, bisnetos Antonella, Pietra e Isadora e demais familiares de Concórdia, com profundo pesar comunicam o falecimento da mãe, avó e bisavó Idalina Gobato, falecido aos 102 anos. A família convida para assistirem aos atos de encomendações hoje, às 10h30, na Capela Velatória Municipal, onde o corpo está sendo velado. E logo após as encomendações, será encaminhada para o Memorial Vera Cruz de Passo Fundo, onde será cremada. Noticiamos o falecimento de Idalina Gobato. Serviços fúnebres prestados pela Assistência Funeral Nossa Senhora do Rosário.
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4: Funcionário público é preso por embriaguez ao volante e violência doméstica após acidente em Ipira.
3: Olha, 8:40, agora 8:40, aqui um show de notícias que você precisa ficar sabendo, né? Vamos adiante então aqui com a informação geral no programa, vamos com informações aqui nas 10 mais do dia, Serginho Priman localizando outra informação aqui também. Então, funcionário público acabou sendo preso, né? E uma operação conjunta, né? Você tem acompanhado, né, Sérgio? Da PMRV e PRF, essa operação apreendeu mais de 75 quilos de maconha e prendeu 3 pessoas em Água Doce.
4: Trump desiste de pedágio no Estreito de Hormuz e preço do petróleo recua.
3: Motorista acabou morrendo. Olha aí, tivemos mais este caso aí também, né? Motorista acabou perdendo a vida. E a gente vai noticiando para você aí que está acompanhando a gente. Carro caiu da ponte, ficou submerso em rio, no interior de Viadutos, no Rio Grande do Sul.
4: Governo autoriza aumento da mistura do etanol na gasolina.
3: Incêndio atinge residência multifamiliar lá no bairro dos Industriários. Esse caso aí, né?
4: Lá em Seara. Dino critica emenda parlamentares e cobra explicação do Congresso.
3: Com dificuldade aqui de conexão aqui, Sérgio Prima.
4: Então, vamos lá. Caminhão carregado com frangos tomba na rodovia das Borboletas, em Seara. Monitor de escola cívico-militar é demitido após denúncias de crimes sexuais contra alunas em Minas Gerais.
3: Homem é condenado a 15 anos de prisão por ataque com facão. E mais?
4: Legislativo de Concórdia realiza sessão solene em homenagem aos destaques da segurança pública.
3: PRF apreende mais de 400 quilos de maconha e recupera carro.
4: Mulher de Piratuba é presa com mais de 415 gramas de maconha após arremessar droga em viatura policial em Ervaldo S. César, essa história eu vou contar daqui a pouco. Ela foi até a viatura e disse: quero ser presa. O cara, mas presa por quê? Abriu a janela, o policial abriu a janela para conversar com ela, ela tirou para dentro a maconha e disse que tinha mais em casa.
3: Espanha confirma favoritismo. Espanha confirma favoritismo e está na final da Copa. Quer dizer, era uma das favoritas desde o início, né?
4: Exato.
3: Então ela confirma que era uma das favoritas desde o início. Está na final contra a Inglaterra ou a Argentina. Acho que passa a Inglaterra. Vamos ver.
4: A Inglaterra e a Argentina jogam hoje, César, às 16h na semifinal da Copa do Mundo.
3: E a CF enfrenta hoje o Dracema pela Liga Nacional, 19h, centro de eventos. E com entrada franca, Sérgio Prima.
4: E o jogo é decisivo. Criciúma assume a liderança da Série B do Campeonato Brasileiro, César. Olha só, Criciúma, 33 pontos, lidera o Campeonato Brasileiro da Série B.
3: Agora 8h43, 8h43.

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0: 8h49. Agora 8h49. Meu repórter Mercosul tá em Curitiba ainda aí, Teixeirinha. Dia.
1: Bom dia, amigos da Rádio Rural de Concórdia. Agora já estamos respirando mais perto. Agora estamos em Maravilha, Santa Catarina. Poxa, já cargueiro carregado. Essa viagem vai ser pro Uruguai, mas vou trocar as roupas em casa, se Deus quiser, amanhã eu tô por casa já. E pegar um dois dias de folga aí. E depois vamos seguir pra Montevideo, pro Uruguai. Mas tá tudo certo aqui, a temperatura aqui tá 10 graus positivo, o solzinho já tá clareando por aqui também. E aquele abraço e uma ótima quarta-feira a todos.
0: É, a temperatura hoje, Teixeirinha, pode chegar a 22, 23 graus, né? 22, 23 graus, pode chegar hoje à tarde, então, a temperatura, segundo o Ronaldo Coutinho, amanhã deve chegar a 27, viu? Na sexta-feira, 28, então vai ser por aí, ó. Na quinta e na sexta, 27, 28 graus, o que é uma temperatura elevadíssima para a época do ano, né? Uma temperatura elevadíssima para a época do ano. Agora 8h50, 8h50 aqui, 8h50.

0: da AS Construções aí, obrigado pela companhia aí, né? Loteamento aí, Dom Nelson aí, o pessoal tá trabalhando aí. É, gurizada aí da AS Construções aí, bom dia, bom dia. Como é que tá aí seu Adolfo Sostiço aí também? Obrigado aí pela companhia aí, pela audiência, pela companhia, pela audiência. É, olha, vende-se um terreno no centro de Catanduvas, terreno de 500 metros lá no centro, para qualquer comércio estabelecer lá em Catanduvas. É, o homem tá vendendo, tá precisando vender logo e precisa vender e colocou a 100 mil reais abaixo do que a imobiliária avaliou lá em Catanduvas. 300 e poucos mil reais ele vende um terreno no centro de Catanduvas. Alguém interessar, me chama aí que eu passo o contato, o homem de Catanduvas aí, baita investimento lá em Catanduvas. Agora 8:54, 8:54, cadê você, Vilmo? Vilmo, tudo certo? É, o Vilmo tem uma pergunta para fazer aqui no programa, né? É, o Vilmo tem uma perguntinha aí, Vilmo, ele quer saber da pata, ou do pato, não sei. Bom, manda para nós aí que nós vamos tentar responder aí, Vilmo. Deixa eu ver quem mais aqui com a gente também, quem mais tá conosco no programa aqui também. Obrigado pela companhia também de quem mais tá com a gente, né? Tem informação policial também daqui a pouquinho. Tem informação da polícia daqui a pouquinho aqui no programa, né? Lembrando que nesse final de semana, então, olha aí, ó, mais um evento aí para quem quiser participar agora no sábado, dia 18 agora. Tem jantar dançante no Catarina Fontana, R$70 a ficha, janta e baile, só pro baile 30 conto. Fala com o Andrade, reservas pelo 998-16-8454 com o Vilmar. 998-16-8454. Faltam 5 minutos agora para as 9 horas.
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0: pontualmente 9 horas da manhã, gente, a hora certa aqui no programa, 9 horas da manhã, meu amigo Peruso, e daí Peruso? É, hein? Tudo certo aí, Peruso? Peruso aí na associação?
1: Ganhou um almoço hoje, o Vitor Xandão.
0: O Xandão, Frei Xandão, tem almoço pra nós dois hoje. Se não vai o Frei Xandão, vou levar o Nardi, né? Vamos ver aí, meu amigo Peruso, vamos ver se conseguimos, né? Um abraço aí então pro doutor, mais uma vez, doutor Maurício Peruso, grande profissional médico, tá de aniversário hoje. Clientes aí do doutor Maurício, vamos mandar uma mensagem pra ele lá, vamos parabenizar o doutor Maurício aí, pessoa muito atenciosa. Parabéns, doutor Maurício, pelo seu aniversário. Vamos ver aqui o Cauãzinho tá falando. Cauã, diga.
2: Bom dia, César Luiz. Tudo bem? Aqui é o Cauã do bairro Primavera.
0: Oi.
2: Quero homenagear, primeiramente, a Mana e Jaeli, que tá de aniversário hoje. Tá bom?
0: A
2: e
0: manda
2: pra mim uma música aí. Os Serranos. Nos Varzanos da Fronteira. Tá aí, bom, ó, meu amigo? Um abraço, fique com Deus.
0: Se bota, Nardi. Tá vendo, Nardi? Se ele conhece, não conhece de música? É, meu amigo. Você nunca viu falar dessa música, né, Nardi? Bom dia, César Luiz. Sou o Márcio Melo dos Santos. Moro em Concórdia. Ok, Márcio. Já vão ver o teu recado aí daqui a pouco aí também. Opa, opa, opa, opa, quem mais tá com a gente?
3: Nada a ver, César, tudo emocionado e apaixonado pela França.
0: Fran, como é que é? Como é que é, meu amigo? Vamos ver aqui, o Nardi, e que houve, Nardi, contigo aí? E que houve? César, hoje os parabéns vão para minha filha, Maria Eduarda Kerber. Alô, Maria Eduarda Kerber. Um abraço aí pra Maria Eduarda Kerber, então.
4: Bom dia, César.
0: Feliz aniversário.
4: Festa, queria homenagear minha neta, Gabriele, B, que está de aniversário hoje, completando 18 anos de vida.
0: A Gabriele, parabéns, Gabriele.
5: Fechado esses documentos,
0: parabéns.
5: Aqui na Praça do Jarogó, está aqui com os funcionários da prefeitura.
0: Documentos de quem, hein? Documentos de quem que foram encontrados aí? Quem mais, Sérgio Prima?
6: Dia aniversário hoje, deixa eu pegar aqui a Leonice que me mandou um recado aqui, dizendo que o netinho dela tá de aniversário, deixa eu pegar aqui, tá aqui, ó. Hoje faz uma homenagem especial pro meu netinho, Raul Graf Lamp, completando 2 aninhos, um beijo da vovó Leonice e também do vovô Wilson Graf, né? Pra toda a família e especialmente pro netinho, né? O Raul que hoje completa mais 1 ano de vida, então felicidades pra eles. O Rogério Schmidt da Silva tá na minha lista aqui de parabéns também, de aniversário. Silmar da Silva também de aniversário. Ivete Sequim, também comentando mais 1 ano de vida. Isadora Balbinotti, hoje de aniversário. Adriana de Araújo, hoje de aniversário, parabéns a ela. Cristina Zotti, felicidades, muitos anos de vida. Eduarda Tomkeski, hoje também de aniversário. Ladice Ganfredo, hoje completando também mais 1 ano de vida. Também Giziliane Bernardi, também de aniversário. Também Angel Alves, hoje também completando aniversário aqui na minha lista.
7: Na minha listinha o Zeno Eugênio Schaefer, lembra dele? Zeno, o Zeno Schaefer. Passou por aqui lá em 1970, né? Tá de aniversário hoje, tá lá em São Miguel do
0: Mas
7: Oeste.
0: Tá com 126 anos, então.
7: Meu Deus. Por aí, tá lá com a quitanda do alemão. É o nosso amigo Zeno. É o Ladice Ganfredo, César Maciel e o Caio Schmitz são os aniversariantes da minha listinha, César.
0: Ok. Deixa eu ver aqui, bom dia, César Luiz, é Neuli Sartori Rigeli, aqui do centro, homenageando o aniversário da minha querida madrinha, Lorena Han, lá da linha Periquito. Olha aí, hein? É, a Neuli Sartori homenageando então a ela lá em Periquito, né? O pessoal de Periquito, um abraço aí pra vocês aí também, aí em Periquito. Comunidade longe, viu, Nardi? Bem distante aqui do nosso centro de Concórdia, pessoal de Periquito aí, um grande abraço pra vocês aí.
7: Mas não fica tão longe que nem as Ilhas Falklands Malvinas, né? Hoje será disputada então a posse das Malvinas, né? Por Inglaterra e Argentina.
0: Inglaterra e Argentina.
7: As Falklands Malvinas.
0: César, hoje vai os parabéns, César, os parabéns para minha sobrinha Leonides Rosa. Quem tá mandando é a dona Berna da Gruta. A Leonides Rosa, sobrinha dela, está de aniversário no dia de hoje, agora 9h30.

0: Lana. Bom dia, dona Lana. Tudo bem? César, minha filha Manuela Itassi, tá fazendo 11 anos. Quem está homenageando? Pais Odair e Alana Tassi e Larissa e Antonella Planalto, parabenizando a ela aí, viu? Valeu então, dona Alana, parabéns aí pra ela, feliz aniversário. Vamos ver quem mais aqui. Vianel Bazei hoje também está de aniversário, vendedor da Mimat, das Vianel Bazei da Mimassas. É... tem algum sobrenome ele ou não? Tem algum apelido ele ou não? É Vianney mesmo? Não é o Erco, né? Não é o Erco, vendedor da Mimassas. Aí, hein, Giovanni? Tá de aniversário hoje, então? Ah, olha a hora aí, 9:09. Essa aqui é pra você responder, Nardi, depois dos comerciais, tá? Tá aqui, ó, o Vilmo. Vilmo, fala, alemão, diga.
1: Bom dia, César.
0: Dia, bom dia.
1: Chafim pra dentro ali, já tratei a picharada. Eu não consegui ouvir muito o teu programa hoje de manhã.
0: É.
1: Mas ontem o Valdir me pediu se um pato perde uma pata, ele fica manco ou ele fica viúvo?
0: É.
1: Que será?
0: É, um pato vive rodeado de patas, né? Ele tem patas. Não, ele tem as patas. Geralmente é um pato e umas quatro, cinco patas. Se ele perde uma pata, ele fica manco ou ele fica viúvo, Nardi? Responde depois dos comerciais. 99.
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0: 9h15, agora 9h15 aqui no programa. 9h15, gente, no programa. Meu caro Sérgio Prima, manda pra nós a informação. O meu amigo D8 tá viajando, D8, tá por onde, D8, hein? O Edson, pequeno, tá por onde, pequeno?
1: Bom dia,
0: pequeno.
1: Ora, se é politicagem, não sei, mas enfim.
0: Que
1: estamos aí meio encarreirado pras políticas estão metendo asfalto aí no Jaburá.
0: É? Aonde?
1: Arrancando asfalto aí, velho, e uns pedaços, e já larga um novo por cima.
0: E será que vai ficar bom?
1: Tá melhorando bastante.
0: É, tá buraco. Aí no Jaburá, que tal, rapaz?
2: Naquela parte lá que César que era pra ser concreto.
0: Já estão largando o concreto lá.
2: Não, é asfalto.
0: É, pra ser concreto.
2: Não vai ser concreto, César.
0: Ó a fila ali, rapaz, né? É. Céu azul, né, meu amigo pequeno? Mais um céu azul, rapaz. Obrigado pela informação aí, pequeno. Faz umas filmagens, manda pra nós. O que o Serginho vai postar no
2: site?
0: www.radiogural.com.br, meu repórter pequeno. É o asfalto, então, estão esparramando asfalto em Jaburá, hein? É, mas tem muita estrutura pra ser feita lá. Tem muito local pra fazer a base lá. Mas estão tentando fazer uns pedaços já aí pra mostrar serviço, né, Sérgio? Mostrar serviço, né, meu amigo pequeno? Agora são 9h17, 9h17, Serginho.
3: Uma operação integrada entre a Polícia Militar Rodoviária e a Polícia Rodoviária Federal resultou na apreensão de 75,5 kg de maconha e na prisão de 3 pessoas na tarde desta terça-feira, dia 14, na BR-153, em Água Doce. Durante a abordagem de um GM Prisma, o motorista confessou imediatamente que transportava drogas. Na vistoria, os policiais encontraram 75,4 kg de maconha escondidos no banco traseiro do veículo. Um rádio comunicador levou as equipes até um Honda Civic, que seguia logo à frente. Os dois ocupantes do carro admitiram que faziam o serviço de batedor para acompanhar o veículo que transportava a droga. Nas buscas, os policiais também localizaram 110 cigarros eletrônicos conhecidos como vapes, escondidos em uma caixa de som no porta-malas do Prisma. A comercialização desse produto, César, é proibido no Brasil. Os 3 envolvidos foram presos em flagrante pelos crimes de tráfico de drogas e contrabando e encaminhados juntamente com os veículos e o material apreendido para a delegacia de polícia na cidade de Joaçaba. Mais uma apreensão de drogas, César. E mais uma vez, na BR-153, aqui, ó, em Água Doce, na nossa região. Quarta da padaria dos Souza e Filhos, tudo se precisa tá lá. 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

0: 5:45, César.
1: 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Alô, Tatiana, alô, pessoal da Proteger aí, bom dia. 9:19.

0: Olha, 9h22, agora 9h22. Pesquisa Quest, né? Antigo Ibope. Uma nova mostra chegando aí da pesquisa Quest. Estamos há 2 meses e pouco. Às vezes o pessoal não se toca muito, mas é 2 meses e pouco só da eleição. Eleição para deputado, para governador, para senador e para presidente da República. Faltam só 2 meses e pouco aí pro pessoal ir pras urnas, hein? Dia 5 de outubro, eleição então no domingo, dia 5. Dados da pesquisa antes aí com o Serginho, né? Depois colocamos o recado também da administração municipal. Diga aí, Sérgio Prima.
1: A pesquisa Quest, César, diz o seguinte: Lula lidera com 45 pontos contra 37 de Flávio Bolsonaro. É uma pesquisa bem ampla, César. Vou tentar colocar algumas coisas, algumas informações que a gente possa repassar para os ouvintes. Mas o número é esse, tá, César? A pesquisa Quest, divulgada nessa quarta-feira, mostra o presidente Luiz Inácio Lula da Silva 8 pontos à frente do senador Flávio Bolsonaro, do PL, na simulação do segundo turno, tá? Da eleição presidencial. Lula tem 45 das intenções de votos contra 37 de Flávio Bolsonaro. Só que tem uns outros agravantes, outras coisas que mexem com ainda mais a pesquisa, né, César? Entre elas, esta é a menor rejeição que o presidente Lula já teve nas pesquisas eleitorais feitas desde que elas começaram a ser realizadas e colocando contra Flávio Bolsonaro. A rejeição de Lula e também da administração dele é a primeira vez desde 2024 que Lula supera a rejeição. E tem uma outra pesquisa, César, que também mostra uma preocupação para a direita, que é a pesquisa que mostra que Flávio lidera a rejeição entre os eleitores, com 57% contra 50% de rejeição do Lula. Esta é a rejeição.
0: Flávio tem quanto?
1: 57%.
0: 57% de rejeição.
1: Exatamente, contra Lula.
0: E o Lula?
1: Aqui na pesquisa diz que tem 50% de rejeição.
0: Parecidos até na rejeição.
1: É, parecidos.
0: Os dois com rejeição alta, né?
1: Alta, mas antes
0: são os dois que têm a maior aprovação e os dois que têm a maior rejeição.
1: Exato.
0: Dos que estão na corrida aí.
1: Só que a pesquisa mostra, César, que meses anteriores a rejeição era o contrário. Era maior do Lula do que de Flávio. Agora Flávio tem a maior rejeição. A pesquisa também mostra, César, um outro ponto importante, porque ela foi feita logo após, depois, né, do vídeo divulgado pela Michelle. 42% dos pesquisados afirmam que estão com a Michelle e 18% apenas com o Flávio Bolsonaro. E detalhe, a pesquisa teve que ser muito bem equalizada por causa que existe um número maior de mulheres votando. Entendeu? Então, eles pegaram o mesmo número de homens e mulheres para fazer a pesquisa e mostrou, então, que até homens estão rejeitando o que o Flávio e estão apoiando o que a Michelle falou. Mas a pesquisa vai mais fundo ainda, ela aprofunda um pouco mais, César. Segundo dados, né, Lula e Flávio, Lula, 45, tinha 44 em junho e 42 em maio. Agora está com 45. O Flávio, César, do PL, tinha 37, ou tem 37, tinha 38 e tinha 41 em maio. Ele foi caindo mês a mês, César, e continua caindo, tá? E se pegar tirar o Flávio Bolsonaro e colocar outros candidatos, o Lula vence da mesma forma, César, e até com um pouco maior de vantagem do que contra o Flávio Bolsonaro, César. Daí, portanto, essa pesquisa da Quest, que foi a pesquisa que você mesmo disse antes, e é verdade, a pesquisa que acertou a última eleição para presidente.
0: É o antigo Ibope, agora 9h26, recado da administração de Concórdia. 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
0: Falecimento. 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Seguindo logo após, para o cemitério municipal de Concórdia. 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Nossos sentimentos à família enlutada.
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8: Falecimento. Esposa Iracema Miquelon Grando, juntamente com filhos Marlis, Márcia, Mauro e Mário, em memória, Maura, Marilúcia, Mauri, Emery e demais familiares dessa cidade. Com profundo pesar, comunicam o falecimento do esposo, pai, sogra, avô e bisavô e tataravô Rocco Pedro Grando. Hoje falecido aos 90 anos. 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Noticiamos o falecimento de Rocco Pedro Grando. Serviços fúnebres a cargo da Funerária São José. Falecimento. Filhos Mirna, Vilmar, Diva, Valmir, Vera e demais familiares do bairro Guilherme Reich, com profundo pesar, comunicam o falecimento da mãe, sogra, avó e bisavó, Maria Cope Borrer, ontem falecida aos 90 anos. 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Noticiamos o falecimento de Maria Cope Borrer. Serviços fúnebres a cargo da Funerária São José.
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9: E aí, meu amigo Fabiano, Fabiano Zanella aí, o menino do agro aí, tudo certo, meu irmão? Abraço, 9:34, agora 9:34. É, tem uma dos serranos aí pra dar uma levantada na poeira aí, meu amigo Nardi. É, pode ser aquela, não encoste a barriguinha, não, é dos monarca, né? Não encoste a barriguinha dos monarca. Olha, 9:34, vem aí o baile do CTG Fronteira da Querência. É o bailão, minha gente, dos 92 anos e Concórdia. Vai ser um baile pra ficar na história. Dia 28, os Serranos. 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

0: Vilmo quer saber o seguinte, Nardi. Quer saber o seguinte, então, aí. A pergunta do Vilmo. Você vai responder, Nardi, a pergunta do Vilmo? Você, o Nardi, diz que não sabe. Tem algum ouvinte que
1: bom
0: sabe?
1: Bom dia, César. Sim. Chafim pra dentro ali. Ah. Já tratei a picharada.
0: É.
1: Eu dona Iria, não consegui ouvir muito o teu programa hoje de manhã.
0: Dona Iria Schoinel, você sabe, dona Iria?
1: Mas ontem o Valtir me pediu se um pato perde uma pata, ele fica manco ou ele fica viúvo?
0: É.
1: Que será?
0: O Nelsira Schneider, um pato, se ele perde a pata, ele perde uma pata, ele fica manco ou fica viúvo? Hein, Leonice Graf? Responda aí, Leonice. Um pato, se perder a pata, fica manco ou fica viúvo? Quem é que sabe a resposta aí, hein? Quem é que sabe a resposta? Fica manco ou fica viúvo? Agora. Deixa eu ver aqui, 9h38. 9h38. Como é que é? O Gabriele Zapalalho. Bom dia, Gabriele Zapalalho. Tudo bem aí, Gabriele? Deus abençoe aí, tudo de bom. Gabriele Zapalalho tá homenageando o marido Jason Zapalalho, né? Está de aniversário, né? Está de aniversário, então, o Jason Zapalalho. Franceli César, parabéns pro meu afilhado Miguel. Então tá aí os parabéns da Franceli, Franceli, Franceli, para o afilhado Miguel. 5 aninhos, tá fazendo 5 aninhos.

0: Eu acho que quando o pato perde uma pata, ele fica viúvo, porque o pato não tem pata, ele tem pé. Então, ele fica viúvo, não
1: mais. Mas é tudo ao contrário, você falou aí. Tá. Vamos ver de novo a resposta. Um pato se perde a pata, uma pata, ele fica manco ou fica viúvo? Aí, vamos ver.
0: Dia César Luiz.
1: Tá.
0: Eu acho que quando o pato perde uma pata...
1: Tá, ele perde uma pata.
0: Ele fica viúvo.
1: Ele fica viúvo se ele perde uma pata.
0: Porque o pato não tem pata, ele tem...
1: Porque o pato não tem pata.
0: Tem pé.
1: Ele tem pé.
0: Então, ele fica viúvo, não manco.
1: Fica viúvo, então. Se ele perde uma pata, ele fica viúvo. Será que tá certo a resposta? Não sei, viu? Não sei. Agora tem um gauchão aqui, ó. Ô Lombardi Gás!
2: Bom dia, César Luiz. É nóis, escuta o seu programa aí. Estamos aí indo pra Piritiba, na entrega do gás.
1: Lá vai o Lombardi Gás.
2: E é o Lombardi da Lombardi Gás.
1: E é o Lombardi, Lombardi Gás, chegando em Piritiba. E o Lombardi Gás não vai responder, Lombardi. Se um pato perde uma pata, fica manco ou fica viúvo, hein, Lombardi Gás?

0: Tá difícil, viu, Nardi? Tá difícil, rapaz.
1: O pato fica aleijado.
0: Ele fica aleijado, é? O Lorenzo acha que ele não fica... O pato perdeu uma pata, fica manco ou fica viúvo? Ele perdeu uma pata.
2: Bom dia, César Luiz.
0: Ah.
2: Eu digo que o pato fica viúvo, porque os patos não têm pata, eles têm pé.
3: Olá.
0: Fica viúvo, então, tu acha?
4: Oi, César, bom dia.
0: Bom dia.
4: Ó, se o pato perde uma pata, pra mim ele fica viúvo, fica manco, né? Porque daí ele fica com uma pata só. Fica manco.
0: Manco, é?
4: De Maria Gorete, Curitiba, a mãe do Andrezinho.
0: Ah, do Andrezinho, é? Valeu, dona Lídia. Abraço pra ti aí, dona Lídia. Se um pato perde uma pata, fica manco, fica viúvo. A Terezinha Zimmer diz que ele fica manco. Fica manco, então, hein? Sirlei Correia, aí no Vista Alegre. Daí, Sirlei.
5: A pergunta do pato aí, ele
0: pega. É, um pato perde uma pata, minha amiga. Fica manco,
5: uma
0: fica
5: viúvo. Pata, ele fica manco.
0: Manco? Ô, Vilmo, me explique, afinal de contas, pra nós encerrar essa polêmica aqui. Tudo bem, Leandro? Onde é que tá o Leandro aí? Numa porteira de madeira. Mas que foto bonita, Leandro.
6: César,
0: aonde é essa? Aonde é essa foto aí, Leandro?
6: Ontem, parei numa fila de... reformando, recapeando ali uns pedaços da...
0: Estão recapeando, mas que foto maravilhosa, meu amigo, hein? Onde é que tu conseguiu tirar essa foto aí, Leandro? O Evandro, tudo bom? Pereira, como é que tá? Tudo certo? O Luan, filho do CB, da CB Calhas, me ouvindo aí? O Claudinei Cruz, como é que tá aí, Cruz? A Lely Gross, menina Lely Gross, comunicando, porque acho que ele vai ficar... ficar manco e viúvo ao mesmo tempo. Triste vida de um pato, César Luiz. Coitadinho, né? Estão fazendo ali em Jaborá, é, meu amigo? É. Acho que estão recapeando, então.
6: Entre Jaborá e Cantanduva.
0: Acho que estão recapeando, estão fechando buracos.
6: O trânsito lá, ele está indo para o lado. A porteira do vivente, ele é um brasileiro.
0: Ele fez na árvore, agora que eu vi. Ele usou a árvore como parte da porteira, viu? Tá certo, né? Pra que ficar palanque, né?
7: Bom dia, César.
0: Oi, Líria.
7: Tudo bem?
0: Fala, Líria.
7: Oi. Santa Rosa. O pato fica de luto, né?
0: Fica de luto.
7: Se morrer uma, né? Ele tá de luto.
0: Mas é só duas opções, ele fica manco ou fica viúvo. Ei, minha amiga Juliana.
8: Bom dia, César. Sobre o pato. Depende da pata, né? Se for o pé, ele fica manco. E se for a companheira, a pata, ele fica viúvo.
0: Tá certa a resposta. Depende. Olha aí, ó. Vilma, é isso mesmo, Vilma? Então, hein?
9: Então, César, acho que depende da pata, né? Se é a direita ou a esquerda, daí ele fica manco, né? Agora, se é a pata, a mulher dele, daí ele fica viúvo, né?
0: Depende da pata.
9: É a resposta certa é essa, né?
10: Tu não sabia disso, Nardi?
0: É essa, Nardi.
10: Tu não sabia disso, Nardi?
0: Depende da pata que ele perde,
10: tá,
0: né?
10: César, dá um prêmio pra ele. Um almoço no...
0: No...
10: porão da sua casa. É muita sabedoria, gente.

0: Marco Fenez.
1: César, bom dia.
0: Bom dia.
1: Se o pato perder a pata, ele fica dono do SBT.
0: Será?
1: Não é assim?
0: Será que ele leva a herança da Abravanel lá, hein? O pato. É, o pato namora com uma filha do Silvio Santos, né, Sérgio Prima?
2: Ah, agora que eu entendi.
0: Entendeu? Ele fica de dono do SBT.
2: Ah, bom. Essa eu sabia.
0: Que cachorro lindo, hein? Oi, também faz esse favor pra nós aí do meu filho. O que que houve, minha amiga? Um cachorro lindo. Ou é um pitbull, mas que tá mais pra Rottweiler, me parece, né? Branco, com cara de zorro. É, com cara manchada aí. Um branco com cara manchada. O que que houve? Ele desapareceu? O que que deu com esse cachorro lindo aí? César falando que faz um favor de doar pra alguém que precisa. Mas é bonito demais, né? É, é um cachorro, ou é pitbull puro, ou é Rottweiler, aí me informe que o pessoal tá doando. Lindo, lindo, lindo, lindo, tá aí pra doação, viu? Acho que é um Rottweiler aqui, ou é um pitbull, hein, Sérgio? Pitbull ou Rottweiler? O que você acha, hein?
3: É um pitbull.
0: Pitbull?
3: É um pitbull.
0: Eu acho que é pra, mais pra Rottweiler esse aí, viu?
3: Não,
0: não temos onde deixar, César. Por motivo de mudança, estamos fazendo mudança e não temos onde deixar este cachorro. Você só me fala aí se é um pitbull puro ou é um Rottweiler e a idade dele que vai aparecer interessado aí, com certeza, que o cachorro é lindo, lindo, lindo demais, viu? É um zorro aí, um cara branca com... é, uma mancha no olho, uma mancha preta no olho. Agora 9:49, 9:49.
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0: Olha aí, olha aí, a pessoa tá mudando de local e tem um pitbull ou rottweiler. O Serginho acha que é um pitbull, mas é lindo o cachorro. Se você quer fotos aí dele, é muito bonito o cachorro realmente. Chama o rapaz aí, eu chamo o rapaz aí pelo telefone 991187940. Tá bom? 991187940. Que tem esse cachorro lindo demais aí, pura raça, pra doação. Cachorro realmente muito bonito. Tá chegando o repórter Serginho Prima com mais informações no programa. Vai falar sobre as buscas ou já?
1: Não, vou falar sobre as buscas.
0: As buscas continuam do...
1: Continuam, César.
0: Do homem desaparecido lá em Terra Vermelha?
1: Exatamente.
0: Ainda sem notícias, né?
1: Sem notícias.
0: Como é que o pessoal tá procurando na água?
1: Tá na água,
0: procurando, César, por fora?
1: Ontem, César,
0: barco,
1: pra atualizar os nossos ouvintes, ontem a equipe do Corpo de Bombeiros foi à tarde lá, tá? À procura do Eloy e Pasqualim, de 65 anos de idade. Procuraram ele na água e também na mata, nas proximidades da propriedade dele, tá? O caso é desde domingo, César. Ele falou pra família que ele foi ver um poço, né? Onde tava com problema de água. E que ia dar uma olhada nos canos e coisa e tal pra fazer conserto, né? Só que não voltou mais pra casa, desde as 10 horas. Aí o que aconteceu? Começou um trabalho na segunda-feira de obter mais informações. Um boletim de ocorrência foi feito junto à delegacia de polícia. A PM também esteve à tarde lá. O Gorski também esteve presente. Então ontem o trabalho foi por terra e também por água. Hoje voltaram lá, César. E segundo informações da equipe do Corpo de Bombeiros, os barcos do Corpo de Bombeiros já estão no Rio Uruguai, ou seja, na barragem da hidrelétrica de Itá, já que parece que o terreno da casa onde que ele mora, a propriedade dele, faz divisa, então, com o lago, para ver, então, se consegue procurar, então, esse senhor que está desaparecido desde o último domingo. Então, até agora, nenhuma informação concreta, mas a procura... A procura por esse homem ainda continua por parte dos bombeiros, César.
0: Que coisa, né, rapaz? Que coisa. O homem não dá notícias desde domingo de manhã, já estamos na quarta-feira, segunda, terça, quarta, são 3 dias, tá completando daqui a pouquinho às 10 horas, ó, em 2 minutos, parece que foi às 10 da manhã, domingo, tá completando 3 dias já do desaparecimento. Ô, Vilmo, é pra você informar aí, Vilmo, quando é que você vai trazer o pato, Vilmo, hein? Quando é que você vai trazer o pato? Atenção, Vilmo. Quando é que você vai trazer o pato? Porque a Juliana Miller ganhou o pato, né? Na resposta do pato. Então aí, meu amigo Vilmo. Cadê o Vilmo aí? Cadê o Vilmo? Ô, Vilmo. Vilmo. Atenção, Vilmo. Atenção, Vilmo. Onde estiver aí, ó. Diga quando é que você vai trazer o pato. Quando é que vai trazer o pato? Ou é pra retirar onde o pato? E a Juliana Miller lá de Linha Medeiros, viu? Foi a ganhadora do pato. Agora 9:59, 9:59, Linear Materiais e Construções, alô, dona Cirlei, alô, pessoal da Linear Materiais e Construções, quer comprar o teu carro? 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
1: César, mais uma informação, em Tamanduá, César, o Corpo de Bombeiros foi atender uma emergência médica lá em Tamanduá, tá? Chegando no local, a pessoa que estava passando mal tinha já falecido, César.
0: Uhum.
1: Aí o que acontece? Não sei se aconteceu algo de estranho com o que eles observaram lá, a equipe do Corpo de Bombeiros, eles acionaram a polícia agora, tá?
0: Eles podem ter percebido algo estranho, né?
1: Exatamente.
0: Pode ter percebido algo estranho.
1: E daí eles chamaram a polícia militar. A polícia militar foi pro local, tá indo pro local agora, César, pra saber mais informações. Pode ter tido daqui a pouco um ferimento, algo parecido, né? Ou daqui a pouco os bombeiros atestaram a morte do cara. Quando é morte natural, geralmente não se chama a polícia, tá, César? Mas se tem algo de estranho no cadáver, aí sim é chamado ele, tá? Foi em Tamanduá, César. Agora eu não sei o local lá em Tamanduá, bem certo, se é no interior ou se é na comunidade, tá, César? Mas a informação que eu tive é essa,
0: então, tá? Peraí, bombeiros chamados em Tamanduá agora há pouco, chegando ao local, acionaram a polícia para ir ao local. Sinal que tem algo estranho, algo errado, aí pode ter algo errado, né?
1: Exato, o pessoal vai verificar, César, a gente vai ficar atento e trazer mais informações. 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
0: Vamos lá, gente. Vamos lá, gente. 10 horas, 1 minutinho. 10 horas, 1 minutinho da manhã. 10 e 1 da manhã. Oi, Itamar. Tudo bem, Itamar? Tudo certo? A Concorda Saneamento informa que o rompimento de uma das redes de água vem causando problemas, né? São obras de asfaltamento da Prefeitura de Concórdia aí na rua Antônio Pelim, aí na Antônio Pelim, provocando então desabastecimento do bairro Jardim Sul na manhã desta quarta-feira. O Jardim Sul, em função dessas obras da Prefeitura, está sem água. Equipe da concessionária já trabalha para fazer o reparo e para restabelecer o serviço com previsão de normalização até às 12 horas de forma gradual. Além desta situação do Jardim Sul, ainda há poucos imóveis desabastecidos no Poente do Sol em razão do rompimento da rede ocorrida então na segunda-feira ainda, tá? Este é o recado, esta é a explicação então, o porquê da falta de água em alguns estabelecimentos nesta região. Informe da Concórdia Saneamento.
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2: Olha aí, ó, estamos sendo homenageados aí, meu amigo Nardi. O que que foi aí, minha amiga? Feliz Dia do Homem, 15 de julho, Nardi. 15 de julho, Dia do Homem, é? Não é no mês de novembro, não? César, hoje é o dia de homenagear os homens raiz. É o Dia do Homem Raiz. Ah, do Homem Raiz. Ah, interessante, né? Dia do Homem Raiz. É, os que honram a palavra. Olha só, homem raiz é aquele que trabalha com dedicação, aquele que protege a família, enfrenta

0: Quem vai com cabeça caída é o Nardi. Eu tô com a cabeça.
1: Cabisbaixo.
0: Criando com a cabeça erguida. Agora o Nardi.
1: Cabisbaixo.
0: O Nardi sempre com a cabeça pra baixo.
1: Não é cabisbaixo, é cabisbaixo.
0: Falta saúde, força, coragem, um bom café, um churrasco, um chimarrão. Entre amigos, para estes homens raiz, pelo seu dia, parabéns. A todos os homens que fazem a diferença, pelo caráter, pela humildade e pelo exemplo. Mas aqueles que andam de cabeça erguida, viu, Nardi?
2: Olha aí.
0: É, Nardi, Nardi, Nardi.
1: Acho que vocês estão indo.
0: É a coisa, Nardi. Hã?

0: Juliana Miller tá falando o seguinte, Nardi, se alguém quiser, ela troca o pato, se alguém tiver algum outro prêmio para trocar no pato, que ela ganhou o pato hoje na charada, ela tá ganhando o Vilmo, ela troca o pato, né? Eu perguntei, mas o que que você quer em troca do pato? Ah, o que o pessoal tiver para sugerir aí, de repente dá brique, né? Então, minha amiga aí que ganhou o pato, tá disposta, viu? É, tá disposta a partir pro brique, viu? Partir pro brique do pato, viu,
1: quer Chico? Vender as penas?
2: Fala, César Luiz.
0: Sim,
2: Chico. Se fosse nós ir pro brique aí na rádio, o que tu acha, guri?
0: Eu botei o brique no ar aí, ó. A moça tá querendo trocar o pato por algum outro prêmio, que ela mora no interior.
1: Eu fico com as penas.
0: É, ela troca o pato. Se alguém tiver uma sugestão, que é um pato pra reprodução, que é um pato aí pra propriedade, né? É só me chamar aqui e dizer o que que você estaria oferecendo em troca do pato. O Anderson, há um pincher. Ah, não, não, ela também tá, lá tem bastante cachorro lá. Lá tem uns 18 cachorros, meu amigo, lá no Medeiros lá. Cachorro ela não quer, viu? Cachorro ela não quer. Ô, Cleci, bom dia, Cleci. Como é que você tá aí, Rosa Branca? Tudo bem? Abraço, Rosa Branca. Abração pra ti. Pessoal do bairro Industriário, estão com saudade aí de uma visita, né? Vai tomar um chimarrão. Agora 10:10.
3: Aí o pato.
4: A zaga, então.
0: Ah. Esse

0: na minha opinião, acho que é muita maconha.
1: Será? Acha, meu amigo Gandalício? Gandalício Lima. Como é que tá aí, Gandalício? Tudo bem aí, Gandalício Lima? Abraço pra ti aí. O que achou da música, dona Iria?
2: Hã? Meu Deus do céu, que música ridícula.
1: Tu acha, é? Eu gostei até. O Leandro de Souza, tudo bem aí, Leandro? Deixa eu ver aqui, César Luiz, tudo bem? Fazer um brodo desse pato aí, vamos ver se compramos o pato. Agora não sei quanto é que ela vai querer do pato se for em dinheiro, né? De repente vende no dinheiro, se for uma boa proposta. Quanto vale um pato, Nardi?
3: Com pena, sem pena.
1: Não, um pato com pena.
3: Sem perna, com perna, com pata, sem pata.
1: A Lia tem um casal de Galizé, me mandou foto aqui, ela troca no pato. Casal de Galizé pelo pato. Não vai dar bric, viu? Não vai dar bric, não. Fala aí, meu amigo Fornari, tudo bem? Vai um abraço aí pro Laudinei Fornari. Vai um abraço também pro meu amigo Edson Silva. Né? Eita, Edson Silva, um abraço aí, Popular Corpo. Popular Corpo também na companhia do programa. César Ganizé, tenho muitos, melhor vender o pato. Tá bom, Juliana, vamos vender esse pato aí, vamos ganhar pelo menos 200 contos, se não der, vamos fazer um leilão do pato. Quem dá mais pelo pato, fica com ele. Agora 10 horas e 14 minutos.

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18: Euclides Cassiano. Eita, queridinho. Bom dia, patrão. Agora 10 horas 26 minutos, 10h26. 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Agora são 10h26, 10 horas 26 minutos, está na hora da informação, porque daqui a pouco tem o Padre Ezequiel. Franca Relojaria Ótica fica em frente à panificadora Santa Terezinha, mas é aquela verdinha do outro lado da rua, hein? A verdinha do outro lado da rua. 10h27, Sérgio Prima.
19: Olha, o Tribunal de Júri de Catanduvas condenou um homem de 15 anos a 15 anos de prisão em regime fechado por atacar pai e filho com golpes de facão durante um churrasco realizado em março de 2025. Os jurados reconheceram a tentativa de homicídio qualificada contra uma das vítimas e a lesão corporal grave contra a outra. Além da pena de prisão, a justiça determinou pagamento de R$50 mil por danos morais e uma pensão mensal de um salário mínimo a uma das vítimas, que ficou com sequelas permanentes. De acordo com o Ministério Público Santa Catarina, o crime aconteceu após um desentendimento em uma residência no bairro Regina, lá mesmo em Catanduvas. Condenado já estava preso e teve a execução imediata da pena determinada pela justiça. 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
18: Como é que é, amiga? Diga, manda.
20: Se fosse em dinheiro, Pato, quanto seria?
18: Dinheiro no dinheiro mesmo, se for no dinheiro, mas à vista, no Pix é 100 pila, tá? Agora, se quiser fazer em prestação, daí é 50 e mais 5 lâmina de 10, né, Nath? 5 laminazinhas de 10 por mês, se quiser fazer parcelado, né? Mas
1: 210?
18: Não, 5 lâminas de R$10.
1: Não, tem que cobrar, a emprestação tem que cobrar 210.
18: O Nard quis dar 50 no pato, mas não vai dar brick, porque não. A proprietária diz que é, no mínimo, ela tá querendo saber no dinheiro aqui, ó, Nard, é no dinheiro aqui, ó. Aqui, ó, Nard, no dinheiro, não no
20: pix. Se fosse em dinheiro, pato, quanto seria?
18: É no dinheiro, cara.
1: Tá, mas esse pato tem, falta uma pata, né?
18: Olha, hoje tem venda de produtos, tem que explicar isso aí, que o pato tá faltando uma pata, né? Não é um pato normal, ele vai nadar mais devagar, ele vai ter mais dificuldade de reprodução, das patas botar ovo.
1: Não se equilibra,
18: um pato,
1: né?
18: Pato normal. Só que é um pato muito estimado, viu, Nardi? Muito estimado, diz que já foi o guardião da propriedade aí, era tipo um ganso. Grande o pato, é grande.
1: Grande pato.
18: 10,5 vale mais de 100 folgado, mas já temos uma oferta de R$100. 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
20: Se fosse em dinheiro, pato, quanto seria?

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0: 10:34, dona Marinês, César Luiz, tudo bem? Tudo certo? É, divulga aí na rádio, um bebê de um ano está à procura de um cachorrinho pincher, se alguém tiver um aí, tá bom, temos o telefone aí, tá amiga? Se alguém tiver um aí, me chama que nós mandamos o telefone de contato, tá? Dona Clair Tecchio, obrigado pela companhia também. Ô Roseli Durigon, tudo bem aí? Do Roseli aí pelo Primavera, abraço pra vocês aí também, viu? O Padre Ezequiel Del Pozo chegando, bom dia!
1: Olá, meu caro e minha cara ouvinte, estamos juntos para este momento de reflexão. Que a graça e a paz do Senhor nos acompanhem todos os dias da nossa vida, que nós possamos caminhando, mantendo o nosso foco naquilo que nós fazemos, de verdade nos realizarmos como pessoas e atingir os nossos objetivos. Eu gostaria de falar hoje sobre a importância de dar nova qualidade à nossa vida. Quando se propõe algumas pessoas, quando elas vêm para orientar-se espiritualmente, que elas pensem e suponham ter só mais um dia de vida. Se você tivesse só mais um dia de vida, o que faria? Qual a mensagem que você gostaria de transmitir com a sua vida? Qual marca que gostaria de deixar impressa neste mundo? Supondo esse último dia, as pessoas dizem muitas coisas. Muitas dizem que gostariam de reencontrar-se com as pessoas que lhes são mais caras, que mais amam. Gostariam de explicar a elas qual foi a razão mais profunda de terem vivido assim e não de outro modo. Outras também dizem que ficariam totalmente no momento atual, que aproveitariam a vida com uma consciência mais atenta, que experimentariam o gosto da vida, que sentiriam o mistério da vida. Outras continuariam fazendo o que estavam fazendo, mas o fariam com mais consciência. Quando se pensa na possibilidade do último dia, nós certamente ficamos mais alertas se nós pensássemos que hoje é o último dia. Se eu pensar assim, tomo conscientemente a ferramenta nas mãos e moldo conscientemente tudo aquilo que faço. Sinto, posso produzir alguma coisa que só é produzida por mim. Se escrever algumas palavras a alguma pessoa, escolho conscientemente as palavras. O que gostaria de incluir numa carta, numa palavra que eu quero transmitir à pessoa que mais me é cara na vida? Como poderia transmitir às pessoas com as quais trabalho que gosto delas, que elas são importantes para mim e que desejaria causar-lhe alguma alegria com meu trabalho? Como poderia ainda fazer para que meus colegas de trabalho sentissem que a vida vale a pena? Tantas perguntas nos vêm à mente e fazem com que a vida seja mais consciente, que nós vivamos mais atentos. Se nós colocarmos a possibilidade de hoje ser o último dia, se portanto meditarmos na representação do último dia, nosso trabalho vai receber outra qualidade. A nossa vida vai ter nova qualidade. Vou obter aos poucos um sentido de que tudo o que faço tem o seu valor. Por isso, caro ouvinte, esse pequeno exercício de pensar na possibilidade já me faz ver que a vida pode ter nova qualidade, pode ter outro sabor. Eu posso fazer melhor as coisas, mais atento, com mais consciência, demonstrar mais o amor que eu tenho e que eu sinto pelas pessoas, valorizar mais quem está ao meu redor. Mais mensagem no nosso Facebook, facebook.com/Padre Ezequiel. Um forte abraço, Deus te abençoe e te guarde em nome do Pai, do Filho e do Espírito Santo. Amém.
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0: Recalcate, o Recalcate tá na sintonia, né? Tá na sintonia do programa aí, o Recalcate. Braço aí, hein? Que fizeram uma missa espetacular ontem à noite aí na paróquia, aí na igreja matriz, né? Um trio aí, ele, mais um monge, mais um outro aí. Que fizeram uma missa espetacular aí, segundo o Recalcate. Parabéns, gente, trabalho muito bonito. Agora 10h42, 10h42. César Luiz estava descarregando o caminhão, não ouviu o final da charada do pato. Mas agora eu vou ter que contar de novo o Rafael Rogowski. Mas tu tá louco, rapaz, né? É, tem que contar de novo, então, só pra ti na rádio aqui. Só pra ti, final da charada do pato. Final é o seguinte: se um pato perde uma pata, ele fica manco, ele fica viúvo. O recado aí final é o seguinte, meu amigo.
1: Depende da pata, né?
0: Depende da pata.
1: Acho que depende da pata, né?
0: É.
1: Se é a direita ou a esquerda, daí ele fica manco, né?
0: Uhum.
1: Agora, se é a pata, a mulher dele, daí ele fica viúvo, né?
0: É.
1: Aí. Acho que a resposta certa é essa.
0: Depende da pata. Tá bom, meu amigo Rogowski? Encerrado o assunto. O pato tá à venda ainda, mas já temos boas propostas. Tem uma proposta do Nardi, temos várias propostas aí. 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
8: Vambora, vambora, gente. Vambora, vambora, dona Nadir Piva. Como é que tá aí, dona Nadir Piva? Tudo bem? Bom dia, dona Nadir Piva. Abraço também aí o pessoal que tá comigo aí, o Marcão Anzilago, o Bito. Como é que tá, Bito? Tudo certo? 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Agora 10:52, meu caro Sérgio Prima. Diga, meu caro Sérgio Prima, tem informação sobre criminosos furtam 600 metros de cabo de cobre. Não pararam ainda, né? Não termina nunca, minha gente. 600 metros de cabo de cobre de granja no interior de Concórdia, hein?
9: Uma granja localizada na comunidade de Santa Terezinha, César, no interior de Concórdia, foi alvo de criminosos durante a noite da terça-feira, dia 14. Aproximadamente 600 metros de cabos de cobre utilizados na alimentação elétrica dos aviários foram furtados. De acordo com a Polícia Militar, os autores arrombaram os portões, romperam cercas e invadiram a propriedade para cometer o crime. Além do furto, eles causaram danos na estrutura dos aviários. O proprietário informou que esta não é a primeira vez que a granja é alvo de criminosos. criminosos. Ele também relatou ter recebido informações de que um veículo sem escapamento teria sido usado na fuga. A Polícia Militar realizou buscas na região, mas nenhum suspeito foi encontrado. O caso será investigado agora pela Polícia Civil. Sabe por que continuam os furtos de fio de cobre, César? Porque tem comprador.
8: Sempre falo, né?
9: Tem comprador.
8: Tem quem compra, né?
9: Tem quem compra.
8: Tem quem financia.
9: Exatamente.
8: Aí o bembão tá lá ganhando dinheiro e tal, financiando o crime.
9: Exato.
8: E aí pegam, às vezes, o pé rapado ali, que
9: pega, vai ficar o frio e coisa e tal, né?
8: Que pega o fio e tal, mas o bembão fica escondido, né?
9: Exatamente.
8: Fica atrás da moita, numa boa, ganhando dinheiro. E às vezes não se pega aquele que é o financiador dos roubos, é o que compra o produto furtado, é o que financia, é o que tá incentivando. Se não tivesse quem comprasse aí desse mercado paralelo aí, não existiria, né?
9: E com certeza, César, tem outra questão que chama atenção, né? Que é a falta de compreensão da situação, né? Porque muita gente sabe que os fios são furtados e acabam também comprando. 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Daqui a pouco eu volto com mais informações.
8: Vamos lá então, gente. Vamos lá então, minha gente. Agora 10 horas e 55 minutos. Quem tá pensando no almoço, tá na hora, hein, pessoal? Tá na hora, 5 para as 11 da manhã. 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Informando 5 para as 11, Raul Piquete.
4: Bom dia, César e ouvintes da Rural. 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São vários benefícios, né? 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Então, nesta quinta-feira, à 13h30, interessados comparecer no Cine de Concórdia. 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
8: Para um minuto agora faltando, minutinho faltando agora para as 11 da manhã. Quem tá no almoço aí, quem tá já preocupado com o almoço, ouvindo o nosso programa. Obrigado pela companhia, meu amigo, meu vizinho Neri, como é que tá aí, Neri? Tudo certo, meu irmão? Um abraço aí pro Neri, aí perto da mecânica Zanella, aí perto aí da família Schiavini, tá lá o meu amigo Neri, a esposa, obrigado pela companhia, pela audiência. Vamos em frente aqui, Chile Frigo. Tem criança com 2 meses que já pede pinte, né? Meu amigo Chile, é isso aí, já pede um cachorrinho, já pede... É isso aí, meu amigo, tu estranhou, hoje em dia a piazada tão esperta. Vamos ao Cristiano da Crescom, alô Cristiano.
10: 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Até mais.
8: Valeu, valeu, valeu. 11:03. 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Alô, dona Nelice, Nelice Planalto aí, um abraço aí pra Nelice, pro Ronei Moreto aí na comunidade Planalto, Nelice Artesanatos, obrigado pela companhia e pela sintonia também aqui no programa. Aqui vai, né, gente? Aqui vai, 11:04, agora 11:04. Que mais, atenção, Sérgio?
9: Perdido R$500, César.
8: Uma
9: pessoa perdeu R$500 ontem à tarde, próximo ao Hospital São Francisco. Tá desesperado à procura desse dinheiro, César. Se alguém encontrou, por favor, tiver um bom coração, devolve, tá? É 99100-4041. 99100-4041, o telefone desta pessoa que está desesperada à procura dos R$500 que ela perdeu ali em frente ao Hospital São Francisco, ou próximo ao Hospital São Francisco, naquela região ali, tá, César?
8: Olha aí, ó. R$500 a pessoa perdeu, é? Olha só, hein? R$500 foram perdidos aí e a pessoa tá à procura, tá fazendo falta, tá? Vai fazer muita falta esse dinheiro aí, viu? Então a gente tá comunicando aí, se alguém encontrou, por favor, né? Por favor, se alguém encontrou aí, R$500 perdido nesta região aí. 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
11: É isso mesmo, estamos aqui na Rádio Rural para trazer informação pra você. 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
3: Falecimento. Filhos Mirna, Vilmar, Diva, Valmir, Vera e demais familiares do bairro Guilherme Reis, com profundo pesar, comunicam o falecimento da mãe, sogra, avó e bisavó, Maria Cope Borrer, ontem falecida aos 90 anos. A família convida para o sepultamento hoje às 15 horas na Capela Velatória Municipal, onde o corpo está sendo velado, seguindo logo após para o cemitério de Lajeado Paulino. Noticiamos o falecimento de Maria Cope Borrer. Serviços fúnebres a cargo da Funerária São José. Falecimento. Esposa Iracema Miquelon Grando, juntamente com filhos Marlis, Márcia, Mauro e Mário, em memória, Maura, Marilúcia, Mauri, Emery e demais familiares dessa cidade, com profundo pesar comunicam o falecimento do esposo, pai, sogro, avô e bisavô e tataravô, Rocco Pedro Grando, hoje falecido aos 90 anos. A família convida para os atos de encomendações e sepultamento hoje, às 16 horas, na capela da linha Salete, onde o seu corpo está sendo velado, seguindo logo após para o cemitério municipal. Noticiamos o falecimento de Rocco Pedro Grando. Serviços fúnebres a cargo da Funerária São José. Falecimento. A família But, de linha Paraíso Arabutã, juntamente com demais familiares, com profundo pesar, comunicam o falecimento da mãe, sogra, avó, bisavó e tataravó, Irma Altevog But, ontem falecida aos 97 anos. A família convida para assistirem aos atos de encomendações e sepultamento hoje, às 16 horas, na Igreja Evangélica Luterana de Linha Paraíso, onde o seu corpo está sendo velado, seguindo logo após para o cemitério local. Noticiamos o falecimento de Irma Altevog But. Serviços fúnebres a cargo da Funerária Arabutã. Falecimento. Associação de Luto e Funerária Santa Bárbara, juntamente com a família da Costa do bairro Cristal, com profundo pesar comunicam o falecimento do irmão Cláudio Carlos Costa, falecido hoje aos 61 anos. Seu corpo está sendo velado na sala velatória municipal, com missa de corpo presente hoje às 15h30, seguindo logo após para o cemitério municipal de Concórdia. Noticiamos o falecimento de Cláudio Carlos Costa. Serviços fúnebres aos cuidados da Associação de Luto e Funerária Santa Bárbara. Nossos sentimentos à família enlutada. Agradecimento. A família Roncaglio, ainda consternada com o falecimento da mãe, sogra, avó e bisavó, Jandira Albina Roncaglio, agradecem bombeiros, equipe da liturgia e grupo de idosos do bairro Migrantes, equipe médica e enfermeiras do Hospital São Francisco, Dr. Jean Carlos Munareto, Dr. Maurício Peruso, Iva Quioca, comunidade, ministros, equipe da liturgia e diretoria de linha Gasperini, padre Rudinei Parisotto, funerárias Concórdia de São Francisco, parentes, amigos, vizinhos e todos que ajudaram nos momentos de dor. A família convida para a missa de sétimo dia, quinta-feira, dia 16, às 19 horas na Igreja Matriz e sábado, dia 18, às 14 horas na Igreja de Linha Gasperini.
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Mandar um alusão aí também o pessoal que está conosco agora 11h20. Aí no município de Castelo Branco tem festa, né, secretário, no próximo domingo em Presidente Castelo Branco. 11h20, agora 11h20. É Montalume, Esquadrias de Alumínio é Montalume, 26 anos em Concórdia. Se você tem algum defeito na perna, no pé, se é um calçado mais alto que o outro, um solado mais alto, aí o pessoal da Equilibra me chama aí que eu passo contato, fica lá no bairro Nações, eles estão aí para prestar um serviço nessa área aí de pessoas que sofrem, às vezes, com uma deficiência, precisam uma sandália com a sola mais alta, uma maior que a outra, enfim. O pessoal faz esse tipo de trabalho aí também. 11h21, agora 11h21.

0: aí, notícias do dia aqui no show, aqui na Rádio Rural. Alô, Nádia, alô, Nene, aí na Estileto Móveis aí, bom dia pra vocês aí na Estileto Móveis. É, funcionário público é preso por embriaguez ao volante e violência doméstica após acidente em Ipira. Operação conjunta da Polícia Militar, RV, Polícia Federal apreende mais 75 quilos de maconha e prende 3 pessoas em Água Doce. Presidente americano Trump desiste de pedágio, ele voltou atrás no caso do Estreito de Hormuz e preço do petróleo recua. Motorista morre após carro cair de ponte e fica submerso em rio no interior de viadutos. Governo autorizou o aumento da mistura de etanol à gasolina. Incêndio atinge residência multifamiliar no bairro industrial em Ceará. Dino critica emendas parlamentares e cobra explicação do Congresso. Caminhão carregado com frangos tomba na rodovia das Borboletas em Ceará. Monitor da Escola Cívico-Militar é demitido após denúncias de crimes sexuais contra alunas em Minas Gerais. Homem é condenado a 15 anos de prisão por ataque com facão em Catanduvas. Legislativo de Concórdia realiza sessão solene em homenagem aos destaques da segurança pública. PRF apreende mais de 400 quilos de maconha e recupera carro roubado no oeste de Santa Catarina. Mulher de Piratuba é presa com mais de 415 gramas de maconha após arremessar droga em viatura policial em Herval do Oeste. No esporte, Espanha confirmou então vaga para a final da Copa. Inglaterra e Argentina disputam a outra vaga hoje à tarde. Hoje à noite tem a ACF Futebol de Salão enfrentando o Dracema com portões abertos, entrada franca no centro de eventos.
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aqui, vamos dar uma olhada, Janete Panceira, tudo bem, Janete? Clarice Beckman, tudo bem, Clarice? Como é que tá aí, Morgana, aí na Três Ilhas, aí, tudo bem? E a Jandira Somariva e a família também aí, bom dia, bom dia, bom dia pra Janete Piva, que tá nos ouvindo também aí, minha amiga. Solange, tudo bem? Solange Gerhard, tudo bem? É, abraço pra você e também, obrigado pela companhia da Ana Célia Zastrov. Mandar um alô pra Dirley Zotes e a família também nos ouvindo. Agora 11 horas e 32 minutos.

0: 11:35, agora 11:35. 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Deixa eu ver o que é que eu tenho de recado aqui no programa. Ah, o que que nós temos aí, meu amigo Nard? O que que temos de recado aqui no programa ainda? Vamos dar uma checada por aí, vamos dar uma checada ao Virile Power. 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

0: Agora 11:46, dona Irma Ribeiro aí, como é que tá, hein? Tudo certo com a senhora aí, com a família aí, bom dia, bom dia. 11:46, quem tá ligado com a Rádio Rural, doutor Fernando aí no CRO, antiga Oral, sim, tem um recadinho aqui, doutor Fernando.
1: Fala, César Luiz, diga, meu amigo.
0: Fala, meu amigo.
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0: 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E aí, meu amigo Azeredo, aí nas ferragens Concórdia, qual é a novidade aí, meu amigo Azeredo, em frente ao estádio Domingos Machado de Lima, bem em frente aí, o estádio Domingos Machado de Lima. 11:47, agora 12:55.
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Serranos. Eles vêm aí, minha gente, os Serranos, dia 28, CTG Fronteira da Querência. Quase todas as mesas e ingressos já vendidos, hein? CTG Fronteira da Querência, dia 28. 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

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Obrigado, Senhor. Obrigado, Deus. Obrigado, Pai, por mais um dia. Pai nosso que estais no céu, santificado seja o vosso nome. Venha a nós o vosso reino. Seja feita a vossa vontade, assim na terra como no céu. Pão nosso de cada dia, Senhor, nos dai hoje. Perdoai nossas ofensas, assim como nós perdoamos a quem nos tem ofendido. Não nos deixe cair em tentação e livra a gente, ó Pai, de todo o mal. Amém. Obrigado, Concórdia. Obrigado, amigos e amigas. Fiquem com Deus. Até amanhã.

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8: Olá, boa tarde, são 12:04, 14 graus é a temperatura. Estamos começando mais um Visão do Meio-Dia aqui na Rádio Rural. Eu sou Ederson Vilas Boas, comigo Nelson Nardi por aqui, até as 12:35, para levar para você mais um Visão do Meio-Dia, as principais informações das últimas horas. Vamos a alguns destaques: buscas por homem desaparecido em Terra Vermelha seguem nesta quarta-feira. Entrega do ITR 2026 tem prazo definido. Produtores rurais devem enviar declaração entre agosto e setembro. Daqui a pouco também, pesquisa traça o cenário da corrida ao governo do estado de Santa Catarina. A gente vai a Brasília daqui a pouco, às vésperas de perder a validade, Senado aprova a MP do frete mínimo. E também a gente vai falar da CF, a CF Concórdia Futsal, que joga hoje à noite no Centro de Eventos pela Liga Nacional. Essas e outras informações a partir de agora, aqui no Visão do Meio-Dia.

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0: Horas mais 6 minutos, vamos até Climaterra. Ronaldo Coutinho traz a previsão do tempo. Boa tarde, Ronaldo.
3: Boa tarde. O tempo segue no geral, mas para tempo bom, temperatura as mínimas aí, vamos ver quanto é que ficou na região de Concórdia. Olha, de manhã cedo tivemos mínimas aí na faixa dos seus entre 7 e 9 graus na região. E agora à tarde pode chegar perto, acima dos 22, 24 e tempo bom. Mantém o tempo bom também no decorrer da quinta, sexta e fim de semana, fresquinho de manhã, calor à tarde, sendo que ali na sexta e fim de semana pode chegar a 26, 28, 29 graus. Depois cai à noite. Até domingo, pouco ou nenhuma chuva. Se tiver coisa bem isolada, e talvez até segunda. Começa a mudar o tempo a partir de terça. Então, o pessoal que tem que fazer alguma coisa ao ar livre, agilize bem até domingo, segunda-feira, porque depois a chuva incomoda. Da Climaterra, Ronaldo Coutinho.
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0: São 12 horas mais 10 minutos. Uma grande tarde de quarta-feira para você. Daqui a pouco a gente vai falar de futsal. Hoje tem a CF Concórdia contra o Dracena. É jogo pela Liga Nacional Silver. Então são uma partida importante para a Concórdia. O ingresso é livre, tá? Não paga absolutamente nada. É gratuito o ingresso hoje à noite no centro de eventos. Alguns destaques aqui do NSC: tragédia na SC-492. Ônibus que tombou e deixou mortos levava bailarinas premiadas. Tragédia na SC aqui, que se sabe aí, tem todas as informações, né? O que se sabe nesse momento sobre as mortes, as 3 mortes no capotamento deste ônibus de turismo. Genial Quest, Flávio Bolsonaro tem o pior desempenho entre eleitores bolsonaristas desde dezembro. Destaque nesse momento do NSC Total. Categorias essenciais ao SUS ficam perto de se aposentar mais cedo com PEC aprovada no Senado. Ainda Outro destaque aqui, mansão de 11 milhões de reais à venda em Santa Catarina, tem aquário gigante e terreno com três lagoas. Filha acolhe o pai em casa para livrá-lo do aluguel, mas acaba espancada e quase morta em Florianópolis. Que barbaridade, hein? Que barbaridade. Como exame de DNA revelou paternidade de homem após a morte em Joinville. São alguns dos destaques que você acompanha a partir de agora aqui no nsctotal.com.br. 12 horas mais 11 minutos, 12 e 11. Vou trazer o primeiro destaque de hoje, é essa situação aí com o Serginho Prima, a gente já divulgou aqui ontem também, inclusive, sobre as buscas por um homem desaparecido em Terra Vermelha que seguem nesta quarta-feira. Serginho Prima.
8: Na manhã de hoje, aconteceram mais buscas à procura de Eloy Pasqualin, de 65 anos de idade, que está desaparecido desde o último domingo, às 10 horas da manhã. Ele mora em Terra Vermelha e, segundo informações dos amigos e parentes, ele saiu de casa para arrumar um poço que estava com defeito e também fazer uma vistoria nas mangueiras que enviam água à propriedade. De lá para cá, não se teve mais nenhuma informação do paradeiro do Eloy Pasqualin. Segundo informações dos familiares que registraram a ocorrência na Polícia Civil e também acionaram o Corpo de Bombeiros e Polícia Militar, a família procurou ele ainda no dia e logo também na segunda e terça-feira com relação ao seu desaparecimento. Hoje, pela parte da manhã, uma equipe do Corpo de Bombeiros voltou a fazer buscas na propriedade e também no Lago da Hidrelétrica de Itá, no Rio Uruguai, onde o terreno do Pasqualin faz divisa. Segundo informações, esse trabalho de vistoria vai acontecer durante todo o dia de hoje para que o pessoal possa saber onde possa estar este homem. Se alguém souber alguma informação, 190 da Polícia Militar ou 193 do Corpo de Bombeiros está à disposição da comunidade. Com informações, repórter Serginho Prima.
0: Aí, são 12 horas mais 13 minutos, situação é complicada, né? Os bombeiros estão nesse momento, estão fazendo essas vistorias lá no local ou nos locais, né? Onde esse senhor possa ter passado ou possa ter ido. Então, estão sendo feitos aí os trabalhos pelo pessoal, pela equipe do Corpo de Bombeiros. Eu tenho aqui destaques do Clique RDC, deixa eu dar uma conferida no Clique RDC, site aí de Chapecó, né? Para toda a região aqui, oeste, meio-oeste. Três pessoas morrem após ônibus com 67 passageiros tombar em Ribanceira, no oeste catarinense. Até vou abrir aqui para, como curiosidade, é que eu não tinha visto ainda, né? O coletivo seguia de Gramado, Rio Grande do Sul, para o Paraguai quando saiu da pista em Maravilha, ou entre Maravilha e São Miguel do Oeste, da Boa Vista. Oito pessoas ficaram gravemente feridas e, infelizmente, três acabaram falecendo. Em três acabaram falecendo. Esse grave acidente que aconteceu por volta da uma da madrugada desta quarta-feira, na 492, entre Maravilha e São Miguel da Boa Vista, aqui no oeste de Santa Catarina, um ônibus de turismo que transportava 67 passageiros. Segundo o relato do motorista, as equipes de resgate, o veículo havia saído de Gramado, no Rio Grande do Sul, com destino ao Paraguai. Durante a curva, o coletivo teria apresentado problemas nos freios, fazendo com que o condutor perdesse o controle da direção. Então tá aí, as vítimas são uma idosa, encontrada sob o ônibus, além de uma mulher e uma criança localizada sem vida no interior do coletivo. Conforme as informações apuradas, a mulher e a criança seriam mãe e filha. Então, que tragédia, né? Lamentável situação. Argentina e Inglaterra reeditam rivalidade histórica marcada por Maradona, Beckham e Guerra das Malvinas. O jogo, né, entre essas duas seleções, que ficou muito conhecido e que ficou, que foi histórico, foi aquele jogo de 1986 na Copa do Mundo em que o Maradona fez o gol com a mão, né? Acabou fazendo o gol com a mão, não tinha VAR, o árbitro achou que foi de cabeça e o gol acabou sendo validado. O gol que até hoje é visto e revisto por muitos canais aí de televisão, transmitido. Enfim, essa partida histórica que aconteceu lá em 1986 e ficou com

0: E muitas dessas, né, se não forem aquelas aprovadas pela Anvisa, que podem ser canetas ilegais, e aí muita gente acabam comprando essas canetas que vêm sendo transportadas do Paraguai, não que não sejam legais, mas tem muitas ilegais. Essas podem conter aí componentes que podem ter os efeitos colaterais e podem atingir fígado, coração e rins. Então tá aí a informação que tem aqui no cliquerdc.com.br. Vamos a mais uma informação. Entrega do ITR 2026 tem prazo, definido. Produtores rurais devem enviar declaração entre agosto e setembro. Rafael Martini.
1: A Receita Federal já definiu o período para a entrega da declaração do Imposto sobre a Propriedade Territorial Rural, o ITR, de 2026. Conforme divulgado pelo Sindicato dos Produtores Rurais de Concórdia, o prazo para o envio da documentação será de 10 de agosto a 30 de setembro. A declaração é obrigatória para os proprietários, titulares do domínio útil ou possuidores de imóveis rurais que se enquadram nas exigências da legislação tributária. O documento deve ser apresentado dentro do prazo estabelecido para evitar multas e outras penalidades decorrentes do atraso. O Sindicato dos Produtores Rurais de Concórdia orienta os produtores a não deixarem a entrega para os últimos dias, evitando dificuldades no envio da declaração e possíveis problemas relacionados à documentação necessária. Além de cumprir uma obrigação fiscal, a declaração do ITR é um importante instrumento para manter a regularidade do imóvel rural junto aos órgãos competentes, sendo exigida em diversas operações envolvendo propriedades rurais. Os produtores que tiverem dúvidas sobre a documentação ou necessitarem de auxílio para o preenchimento da declaração podem procurar o Sindicato dos Produtores Rurais de Concórdia, que presta orientações e atendimento aos associados e demais produtores durante o período de entrega. 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
0: Obrigado, Rafa. 12:18, tá aí informação aqui no Visão do Meio-Dia. 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Tô indo pro comercial, tô de volta na sequência com mais informações.
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0: 12:20, mandando abraço aqui pra Edith Gelainha e no Jardim Ângela, ligada aqui na programação da Rádio Rural. São 12:20, boa tarde aqui também pro meu amigo Ângelo, que tá ligado aqui com a gente. Ô, Ângelo, obrigado pela companhia, meu amigo, obrigado por estar aí sempre ligado na programação da Rádio Rural. Pesquisa traça o cenário da corrida ao governo de Santa Catarina. Lucas Williger.
6: Pesquisa realizada de forma presencial pelo Instituto de Pesquisa Catarinense, contratada pela Associação Catarinense de Jornais, aponta como está a corrida pré-eleitoral para o governo de Santa Catarina. Na pesquisa estimulada,

0: pesquisa perguntou: se a eleição para governador do estado fosse hoje e os candidatos fossem estes, em quem você votaria? O atual governador, Jorginho Melo, aparece com 53,3% das intenções de voto, seguido de João Rodrigues, com 26,2%. Os demais nomes apresentados somam 12% dos votos, sendo Gelson Merizio, com 8,6%, Laís, com 1,7% e Ralf Zimmer, com 0,9%. E para finalizar, Marcelo Brigadeiro, com 0,8%. Na pesquisa espontânea, a pesquisa perguntou o seguinte: se a eleição para governador do estado fosse hoje, em quem você votaria? Sem apresentar os nomes dos candidatos. O resultado foi o seguinte: Jorginho Melo foi lembrado por 42,7% dos entrevistados, 29% não souberam responder, 18,5% citaram João Rodrigues e 4,4% responderam nenhum. A lista segue com Gelson Merizio, com 2,8%, Laís, com 0,8%, Décio Lima, com 0,5%, dentre inúmeros outros nomes. A maioria já decidiu em quem votar. A pesquisa também perguntou: você diria que a sua intenção de voto neste pré-candidato a governador citado anteriormente na pesquisa estimulada está fixa, né? Está até o fim? As respostas foram as seguintes: 44,8% estão totalmente decididos, 42,2% podem mudar o voto ao longo da campanha eleitoral, 10,7% ainda estão indecisos sobre quem irão votar. Tá. E falando da rejeição dos candidatos, se a eleição para governador do estado fosse hoje e os candidatos fossem estes, em quem você não votaria de jeito nenhum? As respostas foram o seguinte: o pré-candidato à reeleição, Jorginho Melo, também é o que registra a maior rejeição entre os entrevistados, com 16,7%. Ele é seguido por Gelson Merizio, com 14,3%. O pré-candidato do PRD, Ralf Zimmer, aparece com a terceira maior rejeição, com 8,3%. Na sequência, João Rodrigues, com 6,6% de rejeição, Marcelo Brigadeiro, com 6,4% e Laís, com 4,3%. Não souberam responder, 13,1%. E já 23% afirmaram não rejeitar nenhum dos nomes e 7,4% disseram rejeitar todos. A matéria completa com todos os dados da pesquisa você encontra no portal de notícias da Rádio Rural.
1: Obrigado, Lucas Williger. 12:23. Vamos agora a Brasília. Às vésperas de perder a validade, Senado aprova MP do FET mínimo. Rita Sardi.
2: O Senado aprovou na noite desta terça-feira a medida provisória do frete de forma simbólica. Ela perderia a validade nesta quinta-feira se não fosse aprovada. O texto só foi aprovado depois de intensa negociação que acabou construindo um consenso. Era preciso alterar pontos sem que o texto tivesse que voltar para a Câmara. A medida reforça a fiscalização do cumprimento do piso mínimo do frete e amplia a proteção aos motoristas autônomos. A tabela de frete mínimo continuará sendo atualizada pela Agência Nacional de Transportes Terrestres, ANTT, levando em conta fatores como o preço do diesel e outros custos do transporte. O texto não estipula um valor para o piso. Na Câmara, os deputados definiram R$5.000, mas não houve acordo no Senado para manter. A senadora Tereza Cristina, do Progressista do Mato Grosso do Sul, comemorou o acordo para a votação da matéria.
3: É uma matéria extensa, cheia de detalhes, que envolve a ANTT, que envolve uma série de instituições, e a gente sabe das dificuldades que hoje passam os autônomos, mas também que passam os transportadores num momento em que a economia do país tem problemas. Por isso eu quero dizer da minha satisfação de para que pudéssemos chegar a esse momento.
2: O texto aprovado no Senado ainda alterou o trecho que trata do CIOT, o código identificador da operação de transporte. Ao invés de bloqueio, quando houver indício de que o pagamento mínimo não foi respeitado, agora haverá uma suspensão do CIOT. A medida também prevê multa de até R$1 milhão para quem contratar ou subcontratar sem respeitar o piso mínimo. De Brasília, da Rede de Notícias, a Caerte, repórter Rita Sardi.
1: Obrigado, Rita. 12:26. 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É a barateira da cidade. 12:27, tô indo pro comercial, volto na sequência com os últimos destaques. A gente vai falar de esporte e também o Paulo Gonçalves com a temática.
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1: São 12:28, 12:28. É, o pessoal tá me lembrando aqui que ali na rua de Túlio Vargas, em frente à Lagoinha, né? Tem um baita de um buraco. Não sei se foi o pessoal aí que foi arrumar, consertar um encanamento, né? Consertar alguma situação de vazamento de água, mas enfim, ficou um buraco, ficou feio por ali, né? Bem na curva, difícil, tem uma pessoa aqui que me mandou recado, disse que parou, freou pra dar uma amenizada ali na hora que o carro foi passar e quase que um motoqueiro que vinha atrás bateu nesse veículo, né? Então tá muito perigoso, não sei se a prefeitura é a Concórdia Saneamento, não sei quem tem a responsabilidade de fechar esse buraco, né? Mas que faça o quanto antes, porque senão vai dar transtorno, porque é bem na curva, é bem em frente à Lagoinha, e ali a gente sabe que é um local bastante perigoso também, né? Um pouco antes daquele redutor de velocidade, você passa com o carro com as rodas no lado desse redutor, mas logo na sequência já tem esse buraco na frente que o pessoal às vezes não percebe, dá uma freada brusca e o motoqueiro quase acabou batendo atrás. Então a gente chama atenção do pessoal da prefeitura ou da Concórdia Saneamento, como eu disse, não sei qual de quem é a responsabilidade, mas aquele buraco está muito perigoso e os motoristas estão chamando atenção neste momento. São 12:29. Eu vou falar de futsal. Hoje à noite tem a CF Concórdia Futsal enfrentando o Dracena. As duas equipes que têm situações opostas, né? O Dracena está na parte de cima da tabela, a Concórdia está buscando a classificação, por isso precisa necessariamente da vitória. E uma notícia boa é de que o torcedor não pagará ingresso. A entrada é livre, a entrada é gratuita. Hoje à noite, para acompanhar, conferir a CF Concórdia Futsal no centro de eventos. O jogo acontece às 19 horas, a transmissão da Rádio Rural um pouco mais cedo. Marcos Feijão vai estar narrando, estarei nas reportagens, trazendo para você todas as emoções desse jogo. Vamos ouvir o técnico Sandro Colvero, que fala sobre esse momento que a equipe vive. Vem de uma vitória contra a Blumenau, placar de 3-2, jogo difícil, fora de casa na última semana, e que tem esse jogo importante na noite de hoje.
6: É verdade, mais um grande confronto decisivo, né? Principalmente para nossas pretensões na competição. A etapa se afunila, né? Chega na reta final e nós temos esse penúltimo jogo em casa com a forte equipe do Dracena, uma equipe que vem brigando pelas primeiras colocações da liga desde o início. Já esteve em primeiro, agora está entre os 5 primeiros. Então, é uma equipe com potencial enorme, bem trabalhada, bem treinada pelo Edilson. E para nós, o jogo tem um cunho importantíssimo, uma importância muito grande em termos de classificação, em vista que os adversários, vamos dizer assim, concorrentes diretos nesse momento da tabela, venceram e subiram também. Então, tá uma briga muito acirrada por pontos ali. E a gente precisa fazer um grande jogo para buscar essa vitória que nos deixaria vivíssimos para as últimas duas rodadas classificatórias. Então, e a gente sabe que as últimas duas são adversários considerados favoritos da competição, né? Que são o Chopinzinho e o São Lourenço. Então, esse jogo se torna ainda mais importante com o Dracena em casa, para que a gente possa, como eu disse, permanecer vivo e bem vivo em termos de classificação.
7: Contra o Blumenau, professor, a equipe saiu perdendo 2-0, conseguiu virar 3-2. A equipe está entendendo, está conseguindo sofrer no jogo e entendendo os momentos importantes para conseguir lutar e virar as partidas?
6: É verdade, é verdade. É, a equipe, né, adquiriu uma estrutura tática já bem definida. Ainda, né, em determinados momentos o jogo dá uma oscilada que, né, se nós tivesse talvez um grupo um pouco maior, talvez não oscilasse. Lá em Blumenau, por exemplo, fizemos um primeiro tempo ruim, não foi um primeiro tempo bom na nossa equipe, né? Já o segundo tempo uma grande atuação, uma atuação bem diferente, buscamos resultado, como tu bem falaste, viramos o jogo e construímos uma vitória bem consistente e importantíssima para que a gente chegue agora, né, como eu disse, nessa reta final, em condições de brigar diretamente pela classificação. Então foi um grande jogo, dividido em dois tempos bem distintos. No primeiro tempo, onde tanto a nossa equipe quanto a deles não apresentou um bom futsal, foi um jogo tecnicamente fraco, mas no segundo tempo a nossa equipe conseguiu responder bem e já voltamos ao nível de atuação que a gente vem acostumando nos últimos jogos.
7: O jogo contra o Vasco, a umidade atrapalhou para que o torcedor viesse aqui no centro de eventos, o jogo foi em Erechim. Agora nessa quarta, convocar o torcedor, a entrada franca, a diretoria já comunicou para que o torcedor esteja aqui apoiando a equipe.
6: É verdade, precisamos, né, muito do torcedor nesse momento, é um momento de definição da competição e a gente precisa do apoio maciço desse torcedor. Então, desde já convoca esse torcedor para que se faça presente no centro de eventos na quarta-feira. O jogo é às 19 horas, é um horário bom, um horário mais cedo, né? E a gente precisa da presença, como eu disse, do torcedor para ser o sexto jogador em quadra, para nos empurrar, quem sabe, para uma grande vitória e que nos deixe muito perto de uma classificação que é o objetivo desde o início da competição.
1: Ah, então, esse o Sandro Culver, o técnico da equipe concordiense, convocando o torcedor, então, para hoje à noite no centro de eventos. Grande jogo entre Concórdia e Dracena pela 13ª rodada da Liga Nacional. São 12h33, deixa eu só mandar um recado aqui, um abraço, pessoal que tá mandando recado aqui. O Leacir Correia, grande Correia, tomando chimarrão ao lado do fogão a lenha. Que beleza, hein? Abraço para você. O Aldo Baldin, sempre na audiência aí com a Rádio Rural. Vamos ver aqui quem mais? Aqui tá dando uma opinião dela, né? Sobre a questão, ó. Ouvi o que falou sobre emagrecer, erro da maioria das pessoas, acredito que vai funcionar. De suplementos e outros fazem milagre, não existe. Melhor malhar, se cuidar na alimentação saudável. Umas mulheres queriam os meus comprimidos como... aí ele botou o nome aqui, né? Clostazol, enfim, para emagrecer. Loucura, eu não dou, nada a ver. Eu demorei 8 anos para emagrecer, entre meus erros, até na musculação. Então tá aí a nossa ouvinte que tá mandando um recado aqui, que tá mandando a sua opinião sobre a questão aí das canetas emagrecedoras. Enfim, né? Como eu disse, né? Cada um faz o uso da forma como quiser, mas tinha um alerta aí naquela matéria que eu li, né? Que pode afetar coração, rins e tudo mais, se for administrado da forma errada e principalmente, né, se for adquirida da forma errada também, aquelas que não são legais que eu digo com o aval da Anvisa. 12h34, vamos à temática de hoje.
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1: São 12h35, vamos à temática de hoje, o comentário, Paulo Gonçalves, boa tarde.
8: Boa tarde, Ederson Vilas Boas, boa tarde, ouvintes. Recentemente, o colega Rafael Martini publicou uma matéria sobre o PIB do agro, que supera a casa dos 2 bilhões em Concórdia. Isso é uma matéria sensacional, uma notícia extraordinária, porque só reforça, só evidencia aquilo que a gente vem comentando no dia a dia, a importância que tem o agro para o nosso desenvolvimento. A importância que tem esse trabalho lá no campo, lá na propriedade rural, cada vez mais equipada, cada vez mais tecnificada, mais modernizada e cada vez mais avançando tecnologicamente. Então, a gente só tem a exaltar o trabalho do produtor, do empreendedor rural, que tem fortalecido, que tem suplantado as crises por conta dos mercados. Essas crises, essas dificuldades são invariáveis, elas acontecem invariavelmente, temporariamente, mas o produtor, ele vem sendo resiliente e vem superando isso com muito trabalho e com muitas virtudes, com muito avanço tecnológico e com muita dedicação àquilo que faz e amor também àquilo que faz. Uma boa tarde e uma boa quarta. Até amanhã.
1: São 12h36, está chegando por aí o Raul Piquete com o programa da tarde. Obrigado, Paulo. Um abraço pro Neymar, hein, que também ligado com a gente. Lembrando, hein, hoje à noite a CF Concórdia Futsal contra o Dracena, 19 horas no centro de eventos. É ingresso gratuito, não paga absolutamente nada. Acompanhe a Liga Nacional e torça por Concórdia também. Ligado aqui na programação da Rádio Rural. Amanhã, 12 horas, estaremos de volta. Tá chegando por aí o Raul Piquete com o programa da tarde. Até mais.
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5: Pessoal, boa tarde. Hoje, quarta-feira, 15 de julho, metade do mês já, hein? Já foi a metade do mês de julho. Tá no ar o programa do Raul agora aqui na Rádio Rural, depois do Visão do Meio-Dia, depois das informações aqui na tarde. Estamos chegando, hein? Até às 4 tem programa do Raul com música, com informação, né? Sua participação, os recados aí de compra, de venda, vaga de trabalho, já informativo Copérdia, a BRF. Vamos lá, vamos lá, vamos lá. Boa quarta. Temperatura em Concórdia, 15 graus.
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0: boa tarde. 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Aqui na Rural, agora são 12:48, já tem informativo Copérdia, já também o informativo da BRF, né, da MBRF, daqui a pouquinho também. Enquanto isso, o pessoal vai mandando recado aqui no WhatsApp, 3030-9370, manda aí a tua participação também, já a gente vai registrando. 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Vamos lá então, informativo Copérdia chegando, faltando 10 para uma.
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2: Boa tarde, associados, no ar informativo Copérdia. Hoje é quarta-feira, dia 15 de julho. Nota de pesar e solidariedade. A direção e toda a família Copérdia manifestam o seu mais profundo pesar pelo falecimento do senhor Rocco Grando, ocorrido ontem. Associado, líder do Comitê Educativo e conselheiro de administração por 2 mandatos, o senhor Rocco foi uma figura importante nos primeiros passos da nossa organização. Sua trajetória confunde-se com a própria história da Copérdia, a qual sempre defendeu com orgulho, liderança e dedicação. Mais do que um grande defensor do cooperativismo, Grando soube transmitir esse amor e compromisso para as próximas gerações. Seu legado de trabalho continua vivo na cooperativa por meio de sua filha Meri Fátima Grando, colaboradora há décadas e atual gerente do supermercado da Matriz em Concórdia, e de seus dois netos, Guilherme Moreto Grando, membro da equipe de TI, e Luiz Augusto Renchensky, gerente da unidade de Severiano de Almeida, no Rio Grande do Sul. Nesse momento de imensa dor, unimos-nos em preces e estendemos nossa solidariedade e sinceros sentimentos a todos os familiares, amigos e colegas de trabalho. Aqueles que constroem com amor deixam marcas que o tempo jamais apaga. O legado do senhor Rocco Grando continuará vivo em cada passo da história da Copérdia. Mensagem da diretoria, conselhos e colaboradores da Copérdia. Mais conectividade, tecnologia e oportunidades para quem vive e produz no campo. Foi sancionada a lei que institui o programa Sinal Bom. Com investimento de 830 milhões, o governo de Santa Catarina vai ampliar a cobertura da internet e telefonia móvel em comunidades rurais, pequenos municípios e ao longo das rodovias estaduais por meio desse programa. A iniciativa vem para impulsionar o desenvolvimento rural, ampliar o acesso a serviços digitais e garantir mais segurança e comunicação para quem circula pelas estradas catarinenses. Aprovado na Assembleia Legislativa, o programa será coordenado pela Secretaria de Estado de Agricultura e Pecuária, SAP, em parceria com a Secretaria de Estado da Fazenda e a Celesc, para ampliar a conectividade e reduzir as desigualdades de acesso aos serviços de telecomunicações em todas as regiões do estado. Se você é produtor, trabalha com suínos e é integrado no Sistema Aurora, participe dos encontros Suíno em Foco. Eles são fundamentais para debater o momento do negócio, o planejamento da Aurora Coop para os próximos 10 anos e a oportunidade para ampliar a produção, além de avaliar com os produtores o momento da atividade suinícola. Agende o encontro mais próximo e participe. Atenção para o calendário dos núcleos femininos. Hoje tem evento Momento Mulher e Autocuidado em Lajeado dos Pintos, Concórdia, às 13h30. Amanhã, dia 16, haverá curso sobre pizzas, bordas e sabores em Caraíba, Ceará, às 13 horas. No dia 20, curso sobre pizzas, bordas e sabores em Ipira, na sede, às 13 horas. Oportunidade de negócio: vende-se uma casa de alvenaria com 122 metros em terreno de 380 metros em Concórdia, com uma suíte, dois dormitórios, sala, cozinha, garagem e salão de festas. Tratar pelo 3441-4269 ou 49-3904-5144. Cotação do mercado agrícola Praça de Concórdia, mas atenção, os preços a seguir são valores de referência. Eles podem sofrer alteração até o final do expediente desta quarta-feira. Milho Consumo Compra, R$ 57,00 a saca, posto Lucino Concórdia, preço para associados. Soja Compra, R$ 121,00 a saca. Leitão, preço base Aurora, R$ 5,55. Suíno Terminado, preço base Aurora, R$ 5,5. Tudo que só vem do campo. Apresentamos o informativo Copérdia. Boa tarde.
0: Meio-dia, 54 minutos. Alô, dona Edmira Bender, aí na linha dos Copê. Ô, dona Edmira, um abraço, tá aí ligada no programa, tá aí ouvindo o programa também, né? Um abração, minha amiga, obrigado pela audiência. Quem mais aqui que tá me mandando recado? A Edith, no Jardim Ângela. É, também aqui um alô lá pra Leandra. Ô, Leandra, tudo certinho? Boa tarde, obrigado pela companhia aí. Meio-dia com 54 minutos. 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

0: da Serra na Rural, um minuto para uma da tarde, um minuto para uma. 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Estamos seguindo aqui no programa, vamos lá pessoal, mandando recado aqui, 3030-9370, tudo certo aí meu amigo Tafarel tá aí ligado na Rural, alô pro Jamanta, meu amigo Polaco, boa tarde, quem mais aqui também, pessoal de Peritiba, é o Tulipinha, né, ô Tulipinha, tudo certo aí. O Pedrão de Alcântara, tudo bem, Pedrão? Boa tarde. Na sequência tem informativo MBRF.
1: 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Minuto do Agro. Uma produção do Sistema CNA Senar.
2: A Receita Federal estendeu para 1º de janeiro de 2027 o prazo para que as pessoas físicas que exercem atividades econômicas regular se inscrevam no CNPJ, condição necessária para a emissão de documentos fiscais eletrônicos. A medida assegura prazo adicional para a adaptação dos contribuintes e acompanha o desenvolvimento de um novo sistema simplificado de inscrição no CNPJ. Para a FAESC, o novo prazo traz segurança e previsibilidade para que os produtores com receita anual igual ou inferior a R$3.600.000 se adaptem às exigências. O produtor, pessoa física, precisará ter CNPJ para emitir o documento fiscal no novo modelo do IBS e da CBS. Minuto do Agro, uma produção do sistema CNA, FAESC, Senar e Sindicatos Rurais.
0: Muito bem, tá no ar, informativo MBRF, hoje, 15 de julho, começando com o alojamento de pintos para quinta-feira, dia 16, Antônio Toigo, 11:45, Jean Pupo, meio-dia, Angelina Pasquale, 14 horas, Ayrton Naibo, 14:30, Claudino Marcon, 15:30, Gia Dal Pupo, 16 horas, João Marcuso, 16:15, Sadi Benelli, 17:15, Avelino Maltauro, 17:45, Edmar Wunder, 21:15 e 23:45. Alojamento de pintos para sexta-feira, Neuri Lorenzetti, 15:45. O abate de aves para quinta-feira, carregamento hoje à noite. Valdemir Schwamba, que aviário 1, 22:30, uma equipe. Guilherme Matiello, 22:45, duas equipes. E 23 horas, três equipes. Carregamento para amanhã, Guilherme Matiello, 3 horas, três equipes. Valmor Valcarengue, aviário 1, 4:30, duas equipes. Aviário 3, 6:30, duas equipes. Cletson Berlato, aviário 1, 7 horas, uma equipe. Lauro Laux, aviário 1, 7 horas, duas equipes. Valmor Valcarengue, aviário 2, 8:30, duas equipes. Douglas Morte, aviário 1, 10:30, duas equipes. Marisa Razeira, aviário 1, 11 horas, duas equipes. E aviário 2, 13 horas, duas equipes. Johnny Nissola, aviário 3, meio-dia e 15, três equipes. E aviário 4, 16:15, três equipes. O abate de aves para sexta-feira, Delar Dalmago, Daniel Montag, Doelho Balsan, Edgar Pegoraro, Eudes Menegatti, Gerson da Silva, Irineu Schwingel, Janir Berno, Joel Siluz, Norberto Zuanazzi, Odacir Storchio, Valdecir Cola, Vilmar Soligo e Wilson Dalla Libera. Vamos seguindo aqui com o carregamento de leitões para quinta-feira. Rosemary Massin, Martin Rux, Gilmar Sequim, Amarildo Damo e Alírio Altaus. Alojamento de leitões para quinta-feira. Genoir Magro, Neuri Wunder, Lírio Eblin, Jair De Sante, Eduardo Berno, Dirceu Agostini, Celso Zampronha, Altemir de Araújo e Alcide Cervelin. Carregamento de suínos para abate da parceria, quinta-feira. Hamilton Albeiro, 5 cargas, 21 horas do dia 15. Remy Mates, 4 cargas, 21 horas do dia 15. Ricardo Perondi, 9 cargas, 2 horas. Helenilton Kirsch, 7 cargas, 3 horas. Vanderlei Giron, 6 cargas, 13h30. Euclides Sesco, 4 cargas, 6h20. Cláudio Savari, 6 cargas, 6h30. Agora 1:03. Esse foi o Informativo Agropecuário MBRF. Boa tarde.
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Prontos, tá aí a banda virtual, Raul, estamos te escutando aqui na Caroveira, né? Elisângela Maria Fernandes. Ô, Elisângela, abraço pra você aí, obrigado pela companhia, tá? 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

0: Aqui na tarde, 1:14, em nome da Topoplan, soluções ambientais. 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Agora 1:15.
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Borbulhas de amor, 1h25 aqui na Rural. Como é que tá aí, meu amigo Gauchinho do Amaral? Tudo certinho aí, Gauchinho? Hernani, Rejane Miller, estão no chimarrão ouvindo aí o programa também. Boa tarde. Manda aí, tem recado de compra, venda, vaga de trabalho, aluguel. É só mandar aqui pra gente, 3030-9370. Você vai deixar aí o teu aviso, teu recado. 3030-9370 é o WhatsApp da Rádio Rural.

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Agora 1:33, temperatura 17,7. Tá subindo, hein? Vamos chegar aí próximo dos 25 hoje, eu acredito. É, 23, quem sabe, né? 24. Alô, dona Rosalie Fritzendremer, um abraço pra ti aí, obrigado pela companhia, boa tarde, minha amiga. O programa do Raul por aqui até as 4, você vai mandando o recado 3030-9370. Agora tem a Banda Passarela.

0: Daniel, aqui na Rural, agora são 1h40. 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Quero ver aqui, ó. Raul, aqui é o Márcio Melo dos Santos. Eu procuro trabalho para cuidar de porco aviário ou vaca leiteira. Trabalhei 11 anos na MBRF de Concórdia. É, moro com um amigo aqui em Concórdia e preciso urgente. Eu sou sozinho, tenho 47 anos. Se alguém estiver precisando, então, né? Chama aí o Márcio Melo, tá disponível para trabalhar com granja, com vaca leiteira, com aviário, com chiqueirão, né? 99828-9458. 99828-9458. Chama aí que o homem tá disponível e tem experiência no assunto, né? Agora 1h42, quem mandou meu recado aqui, turma do mercado, Carlinhos, né? Alô, Carlinhos, alô, turma do mercado, Carlinhos, boa tarde aí no bairro dos Estados. O pessoal tá nos acompanhando também, boa tarde, um abraço. 1h42.
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11: Vamos nessa, agora 1h55. 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

aí a banda Nave Som aqui na Rádio Rural, tem o Nave Som, né? Reinaldo, tudo certo aí, Reinaldo? Na CD Escavação, trabalhando, ouvindo o programa. Abraço, Reinaldo, bom trabalho. 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Mais recados chegando, o pessoal manda aí, tem assunto, tem recado, tem compra, tem venda, tem vaga de trabalho, manda pra mim, 3030

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8: Vamos lá então, 2h20, como é que tá aí seu Márcio? Casa do Aço, telha termoacústica, hoje rumo a Peritiba. Ô Márcio, abraço pra vocês aí, turma da Casa do Aço, telha termoacústica, sempre ligadinho aí, sempre com o programa aí, né Márcio? Abraço, boa tarde. Quem mais tá com a gente aqui na tarde também? Raul, tudo bem? Eu tenho 20 metros de rodapé de granito usado, mas em boas condições para doação. Se alguém se interessar aí, ó, 20 metros de rodapé de granito usado, mas em boas condições aí, a pessoa está doando. 99953-0101. 99953-0101 para mais informações, então, né? Agora 2h20, aqui na tarde, já tem mais música. Vamos trazer já a música, então? César Menotti Fabiano, vamos trazer aqui no programa. Daqui a pouquinho tem mais recados. 3030-9370 é o nosso WhatsApp.

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1: Tô de volta, vamos ver quem tá mandando o recado aqui pra mim. Boa tarde.
2: Tudo bem?
1: Oi.
2: Mira, nós temos uma máquina de lavar roupa meia pequena pra doar, tá? Uhum. Se alguém precisar, dá meu número ali.
1: Tá bom. Tá bom, tá aí, ó, 999031461, 999031461. 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São 2h34 aqui na tarde. Boa quarta!

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1: Agora 2h40, daqui a pouquinho tem as informações aqui na tarde, né? 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Boa tarde, minha amiga, tudo bem?
2: Boa tarde, Raul. É a Salete.
1: Ô, Salete.
2: Roda uma música para nós hoje de Paulo e Paulino. Tá bom?
1: Abraço, obrigado, amiga. Obrigado pela participação aqui, tá? 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

o Chitãozinho e Chororó. Faltam 10 minutos agora, 10 minutos faltando para as 3. 3 horas tem as informações aqui na Rádio Rural, né? Quero ver aqui, ó, Postos Perizolo, se você procura qualidade e economia na hora de abastecer, passa em um dos Postos Perizolo, que são 4 aqui em Concórdia, 2 no centro, no Santa Cruz, no Petrópolis tem Perizolo, combustível de qualidade, bom atendimento, é com a família Perizolo, hein? 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Agora 2:51 e atenção, gente, a JBS de Seara está com vagas para operador de produção 1, o salário de R$ 2.145 e operador de produção 2, com salário de R$ 2.406. E também tem vaga para desossador com experiência, salário acima de R$ 3.000. E ainda, transporte gratuito, plano de saúde, refeitório, vale alimentação de R$ 350, PPR, kit, assiduidade, é isso mesmo, hein? Quem tiver interessado nessas vagas, a seleção será amanhã aqui no Cine de Concórdia, amanhã, quinta-feira, 1:30 no Cine de Concórdia. Interessados, comparecer então amanhã, 1:30 aqui no Cine de Concórdia. São 2:52.

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10: Hora de informações, destaques de hoje. Hoje é quarta-feira, 15 de julho. Quem tá chegando com as informações é o Lucas Williger. Tudo bem, Lucas? Boa tarde.
11: Muito boa tarde, Raul. Boa tarde, ouvintes da Rádio Rural. Vamos aqui então com as principais notícias de hoje. Legislativo de Concórdia realiza sessão solene para homenagear destaques da segurança pública. Defesa Civil investe mais de R$500 mil em máquinas para enfrentamento de desastres. Operação conjunta da PMRV e da PRF apreende mais de 75 quilos de maconha e prende 3 pessoas em Água Doce. Pesquisa traça o cenário da corrida ao governo do estado. Justiça concede liberdade provisória a homem preso por maus tratos a animais em Concórdia. E, por fim, vereadores aprovam requerimento que solicita helicóptero para transferência de pacientes na região. Essas e outras matérias você encontra no portal Rádio Rural. Já a nível nacional e internacional, Estados Unidos confirmam tarifaço ao governo brasileiro e sinalizam novas exceções. Ataque terrestre dos Estados Unidos contra o Irã seria perigoso e difícil, né? E por fim, Dino intima presidentes de 21 partidos para explicar destinação de emendas. Essas e outras matérias você encontra no portal CNN Brasil, Raul.
10: Fala de esporte também, hoje tem semifinal e ontem já ficou definido um finalista da Copa do Mundo.
11: É a Espanha, né? A Espanha volta pela segunda vez a uma final de Copa do Mundo em sua história, né?
10: Uhum.
11: Lembrando que a primeira ela foi campeã contra a Holanda em 2010, né? Com o famoso futebol tic-tac, né? Que encantou o mundo naquela época, lá na África do Sul. E a Espanha está de novo em uma grande final da Copa do Mundo da FIFA, né? Venceu a França por 2-0 em um jogo ali que controlou muito bem, Raul, do início ao fim, né?
10: Pois é.
11: Fez o gol cedo, aos 22 minutos do primeiro tempo, um gol de pênalti. E a partir dali, a França tentou meio... E ficou um pouco desesperada, no meu ver, né? E a Espanha só foi controlando o jogo, um time de muita posse de bola, né?
10: Uhum.
11: E acabou fazendo mais um segundo tempo e determinando, sim, sacramentando a vitória e a vaga para a final. A França vai jogar sábado, né? A disputa pelo terceiro lugar.
10: Terceiro lugar, França, e quem será?
11: E alguém, né? Alguém que vai ser decidido hoje. Às 16 horas temos o clássico, né? Clássico internacional, Inglaterra e Argentina. tudo promete ser tudo indica, né, que promete ser um jogão, né?
10: Uhum.
11: Duas seleções aí que a Argentina atual campeã, mas não vem fazendo uma boa Copa do Mundo, e a Inglaterra tentando voltar a uma final de Copa desde 1966, Raul, que não chega a uma final. Eles que inventaram o esporte e também foram campeões naquela ocasião, jogando na própria Inglaterra.
10: Vamos lá, né? Então, daqui a pouquinho, 4 horas, Argentina e Inglaterra.
11: Não pode perder esse jogo.
10: Quem que você acha que vai, Lucas?
11: Ó, pelo futebol apresentado, a Inglaterra, né?
10: Minha torcida também é pela Inglaterra,
11: mas a gente falou, né, Raul?
10: É pra Inglaterra.
11: O favoritismo ontem tava com a França, né?
10: Uhum.
11: E a Espanha passou, então... Em jogos assim, tudo pode acontecer. É bem difícil de prever um resultado.
10: Verdade. Então tá aí. Valeu, Lucas.
11: Valeu.
10: Agora quem chega é o Coutinho. Vamos falar do tempo, Coutinho. 19 graus nesse momento a temperatura. Como é que fica o tempo aí para as próximas horas?
12: Boa tarde. O tempo segue no geral, mas para tempo bom, temperatura, as mínimas aí, vamos ver quanto é que ficou na região de Concórdia. Olha, de manhã cedo tivemos mínimas aí na faixa... dos seus entre 7 e 9 graus na região, e agora à tarde pode chegar perto, acima dos 22, 24 e tempo bom. Mantém o tempo bom também no decorrer da quinta, sexta e fim de semana, fresquinho de manhã, calor à tarde, sendo que ali na sexta e fim de semana pode chegar a 26, 28, 29 graus, depois cai à noite. Até domingo, pouco ou nenhuma chuva, se tiver coisa bem isolada, e talvez até segunda. Começa a mudar o tempo a partir de terça. Então, o pessoal que tem que fazer alguma coisa ao ar livre, agilize bem até domingo, segunda-feira, porque depois a chuva incomoda. Da Climatel, Ronaldo Coutinho.

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6: A Receita Federal estendeu para 1º de janeiro de 2027 o prazo para que as pessoas físicas que exercem atividades econômicas regular se inscrevam no CNPJ, condição necessária para a emissão de documentos fiscais eletrônicos. A medida assegura prazo adicional para a adaptação dos contribuintes e acompanha o desenvolvimento de um novo sistema simplificado de inscrição no CNPJ. Para a FAESC, o novo prazo traz segurança e previsibilidade para que os produtores com receita anual igual ou inferior a R$3.600.000 se adaptem às exigências. O produtor pessoa física precisará ter CNPJ para emitir o documento fiscal no novo modelo do IBS e da CBS. Minuto do Agro, uma produção do sistema CNA, FAESC, Senar e Sindicatos Rurais.
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9: Como é que tá, seu Eliseu? Ô, seu Eliseu, lá em Florianópolis, ouvindo a Rural, né? Seu Eliseu, boa tarde, meu amigo. 13h10 agora, a temperatura tá subindo, estamos com 19 graus de temperatura. Vamos mandar um alô aqui pro Wagner Vaslavic, que também tá ouvindo o programa, boa tarde. Vai um alô aqui pra Mari, oi Mari, tudo certinho, boa tarde. 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

Tá aí, Gino e Geno, 3:16 agora, boa tarde, Lojão Astral, vem pro Astral, vem economizar, vem comprar na loja que tem tudo, na loja mais barata de Concórdia, é o Astral, utilidade doméstica, 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E o programa seguindo, 18 graus, a temperatura, tarde de quarta-feira, daqui a pouquinho, 4 horas, tem Argentina e Inglaterra, semifinal da Copa do Mundo. A gente vai estar acompanhando aqui, né? O André Marques vai estar trazendo todas as informações desse jogão para você também.

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4: Vamos nessa aí, em 3 horas com 24 minutos. Programa do Raul aqui na Rádio Rural. Raul trabalhando um pouco aqui. Acho que estamos te ouvindo aqui. Deixa eu ver. Acho que a Argentina e a França vão se enfrentar. Pois é, o André. Também acho. Espero que sim, viu, André Bach? Espero que dê Argentina e França na disputa de terceiro e quarto. 13h24.

0: 3:31, indústria musical aqui na Rádio Rural. 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Pessoal, lembrando que amanhã acontece aí no Cine de Concorde uma seleção, né, para quem quiser trabalhar na JBS de Seara. Atenção para as oportunidades, olha: vaga para operador de produção 1, salário R$ 2.145, operador de produção 2, salário R$ 2.406, desossador com salário aí, né, acima dos R$ 3.000. A empresa oferece transporte gratuito, plano de saúde, refeitório, vale alimentação de R$ 350, PPR, o kit assiduidade também. Amanhã, 1:30 PM, então, a seleção vai ser no Cine de Concórdia. Amanhã, 1:30 PM, a seleção acontece aqui no Cine de Concórdia. Quem se interessou, é só comparecer amanhã, a partir da 1:30, no Cine de Concórdia, tá certo? Aqui na Rural 1333, se você tiver recado pra mandar aí, compra, venda, vaga de trabalho, aluguel, tá liberado, tá? Só mandar, 3030-9370.
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14: Eu tô de volta, 13h37.
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3:40, você tá ligado aqui na Rural, nosso WhatsApp 3030-9370 tá liberado, você pode mandar recado, você pode participar, né, aqui no 3030-9370. Manda aí teu alô, manda aí o teu boa tarde, Usadão Móveis, hoje no Usadão Aquecedor 800 Watts Premium, apenas R$ 89,90, apenas R$ 89,90 é no Usadão. 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Daqui a pouquinho, Rural Notícias. Já as informações na tarde.

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9: São 3:45, Concórdia Saneamento lembra que a população pode comunicar ocorrências como vazamentos de água em ruas e calçadas por meio do telefone 0800-687-4747 ou pelo WhatsApp 11 95020-6424. Concórdia Saneamento, nós cuidamos de água, nós cuidamos de vida. Vamos lá, gente, vamos seguindo aqui. Boa tarde, quero parabenizar a minha neta que estava de aniversário, fez 18 anos ontem. É a Isabela Schmidt Belaver. Alô, Isabela! Isabela teve de aniversário, é isso? Parabéns pra Isabela Schmidt Belaver. Quem tá homenageando é a dona Vilma Schmidt. Parabéns aí, Isabela! Felicidades, muita saúde, tudo de bom. Faltando 14 agora pras 4.
10: Essa música conta a história de um fim de relacionamento.

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7: O presidente Lula ampliou a vantagem sobre o pré-candidato Flávio Bolsonaro do PL na corrida pela presidência da República. Segundo a nova rodada de pesquisa Genial Quest, divulgada nesta quarta-feira. Segundo os números divulgados, Lula passou de 39% para 40% das intenções de voto no primeiro turno na pesquisa estimulada, quando são apresentados os nomes dos concorrentes aos entrevistados. Flávio, em contrapartida, oscilou de 29% para 28%, elevando a diferença entre ambos para 12 pontos percentuais. 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
8: Valeu, tô encerrando o programa. Vem aí, Rural Notícias. Tá chegando na sequência André Marques e o Viva Tarde também. Obrigado pela companhia. Tchau, gente. Amanhã a gente se encontra 12:35 aqui.

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3: Você sabe como funciona o Sistema CNA, FAESC, Senar, Sindicatos Rurais? Em âmbito nacional, a CNA é a voz institucional do setor agropecuário, com atuação junto aos poderes públicos, na defesa de políticas para o campo e na elaboração de propostas voltadas ao desenvolvimento do agronegócio. Em Santa Catarina, a FAESC representa os interesses dos produtores e articula ações estratégicas para o setor produtivo. O Senar atua na formação profissional, na promoção social, na assistência técnica e gerencial, entre outras ações. Já os sindicatos rurais formam a base do sistema nos municípios, mantendo contato direto com os produtores, identificando demandas locais e mobilizando o setor. Juntas, essas entidades trabalham para fortalecer o agronegócio. 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

0: 16:01.
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0: Estados Unidos confirmam tarifaço ao governo brasileiro e sinalizam novas exceções.
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0: Tempo bom em Concórdia. Temperatura agora 18 graus.
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0: O chefe do escritório do representante comercial da Casa Branca disse a interlocutores do governo Lula que já levou para o presidente Donald Trump a recomendação final de um novo tarifaço sobre produtos brasileiros, mas sinalizou um aumento da lista de exceções. Na última reunião entre os dois países, realizada nesta terça-feira, o secretário deu as negociações por encerrado, né? E também reclamou da falta de empenho por parte do Brasil, segundo relatos feitos à CNN. Agora no Rural Notícias, mais informações.
2: Na manhã de hoje, aconteceram mais buscas à procura de Eloy Pascoalim, de 65 anos de idade, que está desaparecido desde o último domingo, às 10 horas da manhã. Ele mora em Terra Vermelha e, segundo informações dos amigos e parentes, ele saiu de casa para arrumar um poço que estava com defeito e também fazer uma vistoria nas mangueiras que enviam água à propriedade. De lá para cá, não se teve mais nenhuma informação do paradeiro do Eloy Pascoalim. Segundo informações dos familiares que registraram ocorrência na Polícia Civil e também acionaram o Corpo de Bombeiros e Polícia Militar, a família procurou ele ainda no dia e logo também na segunda e terça-feira com relação ao seu desaparecimento. Hoje, pela parte da manhã, uma equipe do Corpo de Bombeiros voltou a fazer buscas na propriedade e também no Lago da Hidrelétrica de Itá, no Rio Uruguai, onde o terreno do Pascoalim faz divisa. Segundo informações, esse trabalho de vistoria vai acontecer durante todo o dia de hoje para que o pessoal possa saber onde possa estar este homem. Se alguém souber alguma informação, 190 da Polícia Militar ou 193 do Corpo de Bombeiros está à disposição da comunidade. Com informações, repórter Serginho Preman.
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3: Iniciando nesse momento a segunda semifinal da Copa do Mundo. A Inglaterra enfrenta a Argentina. Jogo começou há pouco. Ontem, a Espanha surpreendeu a França e venceu pelo placar de 2-0. E agora espera o adversário entre Inglaterra e Argentina, a final que acontece no domingo. A decisão de terceiro lugar acontece no sábado. A França aguarda então o perdedor desse confronto que está começando nesse momento pela Copa do Mundo. Para o Rural Notícias, repórter Ederson Vilas Boas.
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Começando o nosso Viva Tarde, nesta quarta-feira, dia 15 de julho de 2026. Boa tarde, gente. 18 graus, marcando a temperatura, tempo bom, céu claro. Que coisa boa esse veranico, né? Pra gente aqui tá calor, né? 18 graus, tá bom demais, tarde da quarta-feira. Vambora, gente. 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A partir de agora até às 18 horas, André Marques contigo. Semifinal Copa do Mundo, ontem deu Espanha, eliminou a França, hoje tem Inglaterra e Argentina, estamos aí aos 8 minutos do primeiro tempo, 0-0, Inglaterra e Argentina. Domingão tem final da Copa do Mundo, né? Vai dar Espanha e Argentina ou vai dar Espanha e Inglaterra? O que, que vai acontecer será, hein? Estamos aqui acompanhando e a gente vai informar você aí neste jogo que está acontecendo neste momento, Inglaterra e Argentina, semifinal Copa.

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4:26. Olha, gente, e hoje tem esporte aqui na Rural também, às 19 horas, né? Em Liga Nacional de Futsal, tá? A Rural vai transmitir esse jogo. A jornada começa às 18:50. Concórdia e Dracena, São Paulo, né? Associação Concordiense de Futsal e Dracena, São Paulo. Hoje, narração do Marcos Feijó, reportagens e comentários de Ederson Villas-Boas. Hoje tem esporte, tem futsal. 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Hoje tem futsal, tem Concórdia e Dracena, São Paulo. Hoje, aqui na Gigante do Rádio.

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0: Informando para você, 4:31. 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Informando, 4:31.
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0: 32 minutos do primeiro tempo, Inglaterra 0, Argentina 0. Agora uma falta contra a Argentina, um pouco bem pertinho da grande área, né? ser feita a cobrança da falta agora. 32 minutos, primeiro tempo, 0-0, Argentina e Inglaterra. Mata saudade agora? Nazaré.

da saudade. Não, música boa não tem idade, né? Nazaré, Love Leads to Madness. É bom recordar. 35 do primeiro tempo, Argentina 0, Inglaterra 0. Mais uma falta a favor da Inglaterra, né? Entradinha da grande área. Vai ser feita a cobrança agora, a gente vai acompanhar aqui e vai te informar, tá? 4 horas e 36 minutos agora, temperatura marcando 17 graus e meio.

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2: 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A cobrança de falta não deu aí no contra-ataque. A Argentina avançou. Messi pega a bola e se manda com ela para parar o Messi só derrubando. E aí, cartão amarelo pro jogador da Inglaterra, né? 0 a 0 ainda. 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

Garotos de Ouro. O Gaúcho e a Paulista. 18 para 5, 42 minutos. Inglaterra e Argentina 0 a 0, 42 minutos do primeiro tempo.

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3: 3 minutos de acréscimo, né? Já se passaram 2 minutos e meio dos acréscimos, 0-0. Inglaterra e Argentina, acho que vai terminar 0-0 o primeiro tempo, hein? 17 graus e meio a temperatura.

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0: Toro e Sampaio. 2 minutos agora para 5 da tarde. 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
0: Não, né? 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
1: 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Irrelevante.
0: Mas né? 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
0: né? 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
0: né?
1: Isso, isso.
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0: Aumenta a captação de energia do sol, né?
1: É, porque é um condutor térmico, né?
0: É, exatamente.
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0: Ô, Lucas, é Inglaterra ou Argentina?
1: O jogo agora tá bem ruim, na falar a verdade, né? Parece que um tá com medo do outro, mas eu acho que a Inglaterra tem mais time no momento.
0: É?
1: Acho que sim.
0: Tá torcendo pra quem?
1: Inglaterra, mas sem clubismo eu acho que a Inglaterra tá fazendo uma Copa do Mundo melhor, né? A Argentina sofreu com times muito pequenos, né? Uhum. Até aqui. Quase foi eliminada 3 vezes.
0: A Argentina tá muito dependente do Messi, né?
1: Muito dependente do Messi. O Messi tem 39 anos, né? Então...
0: Mas tá jogando um bolão, né, tio?
1: Tá jogando bem. Tá jogando bem, com certeza.
0: Ele pegou a bola uma vez ali no contra-ataque. Hoje já derrubaram ele, né?
1: Já derrubaram.
0: Vai ser assim, né?
1: Ah, sim. A Inglaterra tem esse jogo mais duro, né? Quem assiste a Premier League sabe que é um jogo de contato bastante forte que a Inglaterra propõe e não pode ser diferente contra a Argentina.
0: Então, tu tá torcendo pra dar, então, Espanha e Inglaterra.
1: Isso, e França e Argentina no terceiro lugar, que vai ser legal também.
0: Então, é, verdade, mas daí, se for no teu palpite, vai dar a Europa na final.
1: É, sim.
0: Né? Eu achei que tava torcendo pras Américas.
1: Eu?
0: É.
1: Eu? Jamais.
0: Não.
1: Jamais.
0: Se a Argentina ficar campeã, ela vai ser tetra, né?
1: Se a Argentina ficar campeã, sim. Agora, se a Espanha ou a Inglaterra, vai ser bi.
0: Vai ser bi.
1: É.
0: Então tá. Vamos lá. Opa, tá na hora da notícia, né?
1: Isso aí.
0: Quer dizer, mais notícia. Bora lá.

0: 17h02.
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0: Defesa diz ao STF que Bolsonaro jamais soube que Flávio divulgaria carta.
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0: Tempo bom em Concórdia, temperatura agora é 16,5 graus.
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0: A defesa de Jair Bolsonaro afirmou ao STF nesta quarta-feira que o ex-presidente jamais soube que o senador Flávio Bolsonaro divulgaria a carta escrita pelo ex-chefe do Executivo. Segundo a manifestação dos advogados de Jair Bolsonaro, não houve por parte dele qualquer orientação, ajuste ou combinação prévia sobre o uso das redes sociais para o compartilhamento da carta. Agora no Rural Notícias, mais informações.
2: Uma mulher de 31 anos de idade, moradora de Piratuba, foi presa por tráfico de drogas na noite do domingo em Ervaldo Oeste. Segundo a Polícia Militar, a mulher, que estava bastante alterada, afirmou ter sido agredida por segurança de um clube e disse que queria ser presa. A história é bem estranha e esquisita, né? Ela chegou a arremessar uma pequena porção de maconha dentro da viatura da Polícia Militar e entrou no veículo da Polícia Militar. Sério, ela abriu o vidro, não, o vidro estava semiaberto, os policiais estavam dentro e aí abriu e jogou para dentro e quero ser presa. Durante a ocorrência, a suspeita informou que havia mais drogas, mais maconha em sua residência. Os policiais foram até o local e lá encontraram mais 409 gramas de maconha. A mulher foi presa em flagrante e encaminhada à delegacia da Polícia Civil de Joaçaba. Conforme apurado, ela já responde a outros processos por tráfico de drogas na justiça da comarca de Capinzal, já que ela era moradora do município lá de Piratuba. Então, uma mulher de 31 anos de idade pediu para ser presa no final de semana em Ervaldo Oeste por tráfico de entorpecentes. Que loucura, gente, hein? Que loucura. Fato que chamou a atenção da área de segurança. Com informações, repórter Serginho Prima.
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3: Daqui a pouco, pela Liga Nacional Silver, a equipe da CF Concórdia Futsal enfrenta o Dracena. Jogo às 19 horas no Centro de Eventos. Entrada gratuita para o torcedor. Nesta 13ª rodada, dois jogos já foram realizados. O Joaçaba empatou em 3-3 com o São Miguel e o Juventude surpreendeu a Cel de Chupinzinho e venceu pelo placar de 4-3. Nesta rodada ainda, ontem o Lages venceu a equipe do Balsas fora de casa pelo placar de 9-2. Teremos ainda nesta rodada, às 19h, o América de Natal jogando contra o Blumenau e às 20h a equipe do Apodi jogando contra o São Lourenço. Amanhã teremos São Caetano e Camaquã e o jogo entre Sport e Vasco acontecerá apenas no dia 23 de julho. Com o resultado de ontem da equipe de Lages, a equipe lagiana ampliou a sua vantagem na tabela de classificação, foi para 16 pontos. Era um dos adversários aí diretos da equipe de Concórdia, que terá que vencer hoje o Dracena para pular para 14 pontos e brigar aí por uma das 12 vagas ainda a esse restante de competição, que tem mais duas partidas para Concórdia contra o São Lourenço fora de casa e ainda o jogo contra Chopinzinho na última rodada dessa primeira fase dentro de casa no dia do aniversário do município, dia 29 de julho. Para o Rural Notícias, repórter Ederson Vilas Boas.
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0: Esse é o Zé Vaqueiro. Agora são 5:12, 6 minutos do segundo tempo, 0-0 Argentina e Inglaterra.
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0: Rádio Rural. 5:14 agora. E o meu amigo Roberto Winkel tá ligado na Rural, me falando aqui, eu e o Lucas estávamos falando aí sobre carro com placa solar. O Roberto Winkel traz informação pra gente, né, Roberto?
4: Boa tarde, André.
0: Oi.
4: Eu tava ouvindo vocês falar dele, carro com placa solar. Já existe um carro, não no Brasil, mas a lataria toda dele é feita com placa solar.
0: É, tá? Mesmo.
4: Ele se carrega sozinho. É um protótipo que está sendo testado.
0: Ah,
4: ainda.
0: É um protótipo.
4: É, fora do Brasil.
0: Ah, bom.
4: Pesquisa no Google que tu vai ver que a pintura dele é uma placa solar.
0: Olha.
4: Se você pesquisar no Google, tu vai achar.
0: Então, olha aí. Valeu, Roberto Winkel. Obrigado aí, tá, meu amigo, pela informação. Um protótipo, então, um carro onde a lataria dele, ele capta a energia solar e transforma, aliás, capta a luz do sol, né? E aí transforma em energia, um protótipo. Vou pesquisar, sim. Essa é novidade pra mim. Valeu, Roberto. Obrigado pela companhia. Boa tarde. 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Saiu o gol? Gol da Inglaterra aos 10 minutos do segundo tempo. Inglaterra 1-0 Argentina. 1-0 para a Inglaterra aos 10 minutos do segundo tempo.

0: estalance, hein? Um cruzamento. Defesa deu para trás e no aproveitamento. Mais um cruzamento e aí, gol da Inglaterra. Inglaterra 1, Argentina 0. 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Obrigado, meninas, aí pela audiência, hein? 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
2: Bora na música gaúcha. Porca véia. 13 minutos do segundo tempo, 1 para a Inglaterra, 0 para a Argentina.

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0: Uma bem ferpuda agora, hein? Milionário José Rico, a doce saudade. 5:28. 22 minutos do segundo tempo. 1 Inglaterra, 0 Argentina.

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1: Vamos lá então, gente, antes de trazer o Ronaldo Coutinho, vamos dar um recado aqui para você da Decarli Imóveis. 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Trazendo o Ronaldo Coutinho, vai falar do clima para amanhã. Como é que vai ficar o tempo, Coutinho? Boa tarde.
6: Boa tarde. Mantenha o tempo bom também no decorrer da quinta, sexta e fim de semana, fresquinho de manhã, calor à tarde, sendo que ali na sexta e fim de semana pode chegar a 26, 28, 29 graus, depois cai à noite. Até domingo, pouco ou nenhuma chuva, se tiver coisa bem isolada, e talvez até segunda. Começa a mudar o tempo a partir de terça, então o pessoal que tem que fazer alguma coisa ao ar livre, agilize bem até domingo, segunda-feira, porque depois a chuva incomoda. Da Climatel, Ronaldo Coutinho.
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1: Minutos do segundo tempo. 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Está dando Inglaterra e Espanha na final da Copa do Mundo, por enquanto, né? Faltam 15 minutos aí para o final, né? Fora os acréscimos. 1 para a Inglaterra, 0 para a Argentina.

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0: 37 do segundo tempo. Inglaterra 1, Argentina 0. 37 do segundo tempo. 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

0: a moça fez aqui, mas o que a Argentina fez lá foi um gol. Aos 40 minutos do segundo tempo, a Argentina empata 1-1. E é claro que o Messi participou, né?
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0: Não foi o gol do Messi, mas ele é o Fernandes, é isso?
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0: Fernandes ou Fernandes, enfim. 1-1.
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0: Tá confirmado o gol.
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0: Um passe do Messi deu no pé.
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0: Participação aí do Messi foi Argentina 1, Inglaterra 1, aos 40 minutos do segundo tempo.
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0: Antes eu ia fazer um comentário aqui, me segurei, né? Porque eu ia dizer, ó, se você tá torcendo pra Argentina, era bem possível a Argentina empatar ou virar o jogo, porque o que a Argentina tá jogando nesse segundo tempo aí, tá atacando muito a Argentina, né? E tá aí o resultado, né? Deu gol, né? Vamos ver o que vai acontecer daqui pra frente, né? 42 minutos agora do segundo tempo, 1-1. Será que vai prorrogação? Estamos acompanhando.
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5: Você sabe como funciona o Sistema CNA, FAESC, Senar, Sindicatos Rurais? 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
0: Hora certa, hora de mais um gol da Argentina. 6:07. Aí, a Argentina de novo virando, né? 2-1 agora para a Argentina, né? 2-1 para a Argentina. Mais uma gol não é do Messi, mas mais uma participação do Messi. É incrível, né? Esse cara é fora da curva, né? Argentina de novo virou mais um jogo, que é a terceira virada na Copa da Argentina, né? Terceiro jogo que a Argentina vira o jogo, né? Esse aqui saiu perdendo de 1-0, agora virou, tá 2-1 para a Argentina, estamos com 3 minutos já dentro da prorrogação, juiz deu 9 minutos de prorrogação, aos 3 minutos dentro da prorrogação, a Argentina faz mais um, então está dando a Argentina 2-1 em cima da Inglaterra a princípio. Domingo, final da Copa do Mundo, se ficar assim, Argentina e Espanha. 6:06.
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0: Muito bem, senhoras e senhores, meninos e meninas de todas as idades. Jogando de bola, vou encerrando o Viva Tarde. 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Encerrando assim o Viva Tarde desta quarta-feira. 4 minutos dentro da prorrogação de 9 minutos. A Argentina já virou 2-1 para a Argentina. O jogo continua. Vem aí o Nelson Nardi que vai te deixando a par aí de como que vai terminar esse jogo aí, né? Será que a Inglaterra empata? Será que vai ter prorrogação? Vai terminar assim? Vai dar Argentina e Espanha na final? Será? Fica aí com a Rural que o Nelson Nardi vai te informando. Tchau, gente. Boa noite. Até amanhã.

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5: 18:01.
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5: 18:03 e terminou. Argentina, 2-1 sobre a Inglaterra. 2-1 para a Argentina, tá na final a Argentina, então, para disputa.
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6: 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E daqui a pouquinho já tem o pessoal falando em esportes direto do Centro de Eventos de Concórdia, Gildo de Freitas.

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8: Acertando agora 18h16.
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2: Conferindo a hora certinha, agora são 18 horas mais 20 minutos, 18:20.
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2: Seguimos com a programação Alegria da Minha Terra hoje, um pouquinho bem mais curto, né? Daqui a pouquinho já o pessoal do esporte fala de futsal lá do Parque de Exposições, lá do Centro de Eventos, e aqui a Thaíde Alexandre.

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7: 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Você tá ligado? 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
6: 18:35. Você está ligado aqui no Alegria da Minha Terra, Chris Ralph.

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1: E vamos trazendo agora o Coutinho para informar como é que ficou o dia hoje e pro resto da semana, Coutinho.
2: É, o tempo segue no geral, mas para tempo bom, temperatura, as mínimas aí, vamos ver quanto é que ficou na região de Concórdia. Olha, de manhã cedo tivemos mínimas aí na faixa dos seus entre 7 e 9 graus na região. E agora à tarde pode chegar perto, acima dos 22, 24 e tempo bom. Mantém o tempo bom também no decorrer da quinta, sexta e fim de semana, fresquinho de manhã, calor à tarde, sendo que ali na sexta e fim de semana pode chegar a 26, 28, 29 graus. Depois cai à noite. Até domingo, pouco ou nenhuma chuva. Se tiver coisa bem isolada, e talvez até segunda. Começa a mudar o tempo a partir de terça. Então, o pessoal que tem que fazer alguma coisa ao ar livre, agilize bem até domingo, segunda-feira, porque depois a chuva incomoda. Da Climatea, Ronaldo Coutinho.
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Agora são 18h40. Vamos trazendo mais música boa para alegrar o seu final de tarde. E em seguidinha teremos a participação da equipe de esportes direto do Centro de Eventos no Futsal.

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1: Sete, torcedor inteligente, legal, ouve a Rural, a legítima, verdadeira, original Rádio do Esporte. A partir de agora tem futsal, Liga Nacional Prata, jogo decisivo, centro de eventos, parque de exposições, entrada franca, venha pra cá, entrada franca, Associação Concordiense e Dracena São Paulo. A bola rola já já às 19 horas, antima, penúltima rodada da fase classificatória. A equipe de Concórdia vindo uma grande virada contra Blumenau lá em Blumenau e por isso que está com chances de classificação, depende só de si. 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Hoje é quarta-feira, dia 15/7, mais uma epopeia argentina, mais uma grande virada dos minutos finais. Está aberta assim mais uma jornada esportiva. Com a narração de Marcos Feijó, reportagens e comentários do Wenderson Vilas Boas, externa engenharia técnica do Gustavo Angeli, na central, na João Suzinho Marini, 64, bairro Salete, estúdios da Rádio Rural, engenharia técnica Nelson Nardi, gerência do César já foi, né? Lá nos idos de 90, gerência do Fernando Martini, direção do Lírio Zonta, por aqui também no apoio da gastronomia, o Adriano Pedim. Simbora então, gente, vamos movimentando a nossa equipe esportiva na beira da quadra, que já está pronta para receber as equipes para os hinos. Ederson Vilas Boas, a tua manchete, boa noite.
2: Muito boa noite, Marcos Feijó, boa noite a todos que estão nos acompanhando. As duas equipes que já foram para o vestiário, o Dracena, que está praticamente já classificado, claro que não ainda nas primeiras colocações, o Dracena quer se manter pelo menos entre os quatro, que daí não vão precisar jogar a fase de mata-mata, que é do quinto ao décimo segundo, e Concórdia quer vencer para entrar nessa zona de classificação e está no furdunço da segunda fase da LNF Silver. 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
1: 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Já tens o Dracena, Vidão?
2: Nada ainda, viu? Não, nada tem ainda.
1: Então vamos lá, começando pela Associação Concordiense.
2: Vamos lá então, a equipe do técnico Sandro Couvero, o técnico que conseguiu junto com os jogadores uma grande vitória na última rodada fora de casa lá em Blumenau pelo placar de 3-2, depois de estar vencendo pelo placar de estar perdendo, aliás, pelo placar de 2-0. Ele vai de Léo, goleiro, camiseta 16, 19 Índio, 21 capitão Douglinhas, 13 Gui Pimenta e 99 Caio César. O técnico Sandro Couvero tem o goleiro Luiz, Titon, Chico, Vitinho, Tebetio, Jimenez, esquerda, Bortoletti, Luizinho, os suplentes do técnico Sandro, na informação de Credi Seara.
1: 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E a arbitragem?
2: Vamos lá, arbitragem a cargo de Jonathan Matei Penhoff. Dos dois que estão ali, é aquele um pouco mais alto, que aliás não está ali ao lado da quadra nesse momento, mas é aquele um pouco mais alto. O árbitro número 2, Samuel Soares. Aí teremos a cronometrista Suelen Casaril, a anotadora Cristiane Kozer e o representante da Confederação Brasileira de Futsal, da LNF, o Enemir Corozola. 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
1: Dracena que veio de ônibus, né? Busão da prefeitura da cidade de Dracena. Olha, pouco público, surpreendentemente, eu sei, faltam ainda 12, 13 minutos, jogo de 19 horas, aquela questão do pessoal saindo do trabalho, mas olha, por ser a entrada franca, um jogo decisivo, eu esperava mais movimentação. Vai melhorar? Claro que vai melhorar. Ederson Vilas Boas, comentarista, é ganhar hoje aqui para poder empatar lá em São Lourenço na penúltima rodada e decidir depois o que for, dependendo dos dos resultados paralelos nessas últimas rodadas, se vai precisar para cima ou para baixo contra o Chopinzinho, não é verdade?
2: Exatamente, Fezor. São três jogos difíceis, né? Pegou três jogos, três equipes fortíssimas nesta reta final, a equipe da CF. Pegou a equipe do Dracena hoje, depois enfrenta o São Lourenço, que também é outro dos favoritos, e enfrenta nada mais, nada menos que o Chopinzinho, que talvez é a equipe, mesmo tendo perdido a última rodada para a equipe do Juventude fora de casa, talvez a equipe que é a mais favorita dessas três que eu acabei citando, que enfrenta em casa na última rodada. Então, três jogos, três paradas duras, e destas três, para quem sabe não depender de ninguém, concorde, teria que vencer pelo menos duas. Pelo menos duas. Teria que vencer hoje, e estou falando da questão local, casa, né? Teria que vencer hoje e vencer na última rodada, dentro de casa, a equipe do Chopinzinho. Enfim, parada difícil, parada dura. O Dracena não tem o seu capitão hoje, que está fora por lesão. Estava vendo aqui a escalação, quer dizer, escalação não, a relação. Porque escalação não tem, aliás, isso que a gente tem que chamar atenção. Existe uma regra, e essa regra não é somente para o futebol, e sim para as modalidades esportivas, que a relação de jogadores com escalação, ela tem que estar devidamente liberada para a imprensa uma hora antes da partida inicial, que não acontece muitas vezes no futsal. Quero dar os parabéns à assessoria de imprensa da CF, que já por volta das 5 da tarde já nos encaminhou tanto a relação como também jogadores que sairiam jogando nesta partida. Então aí sim, fazendo um trabalho excelente e profissional nesse sentido, a assessoria de comunicação da CF Concorde Futsal. No contrário de algumas equipes que vêm para cá, inclusive o Dracena, que deu para nós aqui a relação, mas não nos informou os jogadores que saem jogando, aqueles que, os cinco, né, que saem jogando na partida de hoje aqui contra a CF. Então, jogo difícil, torcedor, eu acho que, não sei, talvez tenha outro compromisso, sei que tem um evento importante hoje lá na Casa da Cultura, que é uma programação que já está dentro do calendário de eventos da prefeitura, mas, enfim, torcedor, olha, não vai vir em grande número como a gente esperava nessa noite. Ingresso gratuito, é de graça pro torcedor aqui no Centro de Eventos.
1: Perfeito. Bom, o Vidão se atenta agora à questão da, pelo menos os cinco que saem jogando do Dracena, porque o jogo logo vai começar. 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O Adriano, chega aqui. O que falar da Argentina, hein? O que falar da Argentina? A emoção do torcedor argentino é justa, né?
3: É isso aí, Feijó. O Vidão falou hoje pra mim, ele falou assim, ó, Argentina é desse jeito, ó. Dão moleza no início, depois eles partem com tudo pra cima e viram o jogo. Foi o que aconteceu no jogo passado e hoje também, hein, Feijó?
1: Eu não me emociono, tá? Mas eu valorizo.
3: Não, jogam demais, são batalhadores, jogam muito bom.
1: Tá certo. Esquentou a final pra nós, né? Pra quem vai secar, pra quem vai torcer, pra Argentina. Porque uma Inglaterra e Espanha ia ser meio ruim, né? Sempre de expectativa. 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São os patrocinadores do futsal, as equipes entrando em quadra, a equipe da CF toda de branco, a equipe do Dracena, tipo a CBF, né? Carlos Barbosa, uniforme laranja,
2: Feijão,
1: em calções e camisetas. Diga. Bom,
2: os cinco pelo menos que saem jogando, pelo que o técnico Edilson Leite me passou, o camiseta número 20, Vitor, goleiro, 20. Número 13, Gu Cardoso, número 13. 10 para Nandinho, número 10. 27, Sandrinho, 27. E ele me passou o Vitinho, número 9. 9 para Vitinho, seriam os 5 naquela relação que foi passada pela equipe do Dracena que está jogando na noite de hoje.
1: Vamos lá com os hinos, Vidão.
2: Vamos lá.

0: aqui Rádio Rural 93.7 da Liga Nacional de Futsal Prata. 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Vidão, nós poderemos ter uma situação interessante em relação ao final desta fase e o mata-mata. É provável que possa acontecer o Chopinzinho em primeiro e a CF em 12º e se enfrentariam. Um detalhe, é o último jogo aqui da fase classificatória. E aí, o próximo jogo seria aqui também, Concórdia e Chopinzinho, né, Vidão?
1: É que assim, ó, o regulamento da liga, ele prevê que os quatro primeiros, eles já se classifiquem pra terceira fase,
0: pessoal. Tá.
1: Aí do quinto ao 12º, o quinto joga com o 12º, o sexto com o 11º, o sétimo com o 9º, o oitavo com o 7º. Aí disputam disputam quatro vagas para jogar umas quartas de final na terceira fase da competição. Então, os quatro primeiros já se garantem para a terceira fase, para as quartas de final. O quinto ou 12º jogam para valer a classificação para quatro vagas para jogarem as quartas de final entre os oito melhores, para aí sim fazer mata-mata e tudo mais. Os dois primeiros já se garantem na competição da competição principal, a Liga Nacional principal para o ano que vem.
0: Quem é o principal nome aí dessa mudança de chave da equipe da CF, Vidão? É o Caio, o pivôzão, ou é o técnico Sandro Colveiro, ou é um combo?
1: Olha, eu acho que tem dois jogadores que eu posso citar, não só o Caio, mas o Índio. O Índio, inclusive o Índio, é um dos artilheiros do ano da equipe da CF. O Índio vem fazendo gol toda a partida. Vencendo um jogador que, além da vibração, além daquela marcação forte, é um jogador que acabou se tornando goleador.
0: Agora, então, é o seguinte, vamos aumentar a lista, porque eu não queria ter citado o Caio. É, eu ia citar o goleiro Léo, tá?
1: Exatamente.
0: E citei o Caio, na verdade.
1: Mas também,
0: né? Pra te ver quem tem mais, então, né?
1: É, exatamente. E o Caio e o Léo também, que vem fazendo a diferença, e desde que veio pra equipe da CF, vem se tornando um jogador fundamental. Porque aquilo que a gente falava, né, Feijão, e não desmerecendo os demais goleiros, o goleiro que saiu, o próprio Luiz, que a gente sempre citou, que é um garoto novo que tem potencial, mas acabou sendo colocado ali numa pedreira, né? É, talvez não era para ele ser titular e não seria o titular, e acabou sendo o titular no momento terrível da CF dentro da competição, porque o goleiro titular acabou se machucando. Mas enfim, o próprio goleiro Léo, ele vem sendo uma peça fundamental nesse esquema também do técnico Sandro Colveiro. O problema de tudo isso, o Feijó, é que o grupo curto que eu digo na questão de jogadores adultos, jogadores, porque a garotada, né, a gente percebe aqui que é uma garotada muito grande na equipe da CF, e a maioria deles são garotos que estão aí, e aí quando você daqui a pouco precisa de uma experiência dentro do jogo, é o que falta nesse momento. Mas, enfim, a CF melhorou e melhorou bem, principalmente depois da chegada do Sandro Colveiro e da entrada também desses jogadores que a gente acabou citando, que reforçaram o elenco e deram uma outra perspectiva da equipe, para a equipe da CF nesta Liga Nacional, Silva.
0: Ok, vamos deixar o Vidão aí agora para pegar os reservas e suplentes, tudo assim, eu posso ir anotando.
1: Eu tenho aqui, ó, dois Benítez,
0: para
1: que é o goleiro.
0: Então... dois Benítez, ok.
1: Oito Luquinhas, anotei ele, né, enquanto tava, enquanto tinha o hino nacional, anotei aqui. Tá. 12 Marcelinho.
0: Certo.
1: 16 o capitão Pelé.
0: Olha aí, ó. Certo.
1: 46 o Pavão.
0: Tá bom.
1: O Modesto é o 77. Modesto 77.
0: Meu Deus, olha, esse Deus cara do Deus. Som aí, ó, ele pode trabalhar na Cazé TV, velho. E ó, eu tô elogiando, tá? Porque a Cazé TV tá matando a pau, vai lá.
1: E o 90JK.
0: É isso aí, então.
1: JK.
0: Beleza, que cagaço que eu tomei, rapaz, quando o cara voltou agora no microfone. 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Tá melhorando o público, tá melhorando o fluxo de quem vem da rampa ali, mas ainda é o público pequeno. Tem muita gente chegando nas proximidades do Parque de Exposições, ouvindo o som da Rádio Rural 93.7. 9 da noite tem Agência Nacional, a voz do Brasil. Tá bom, né, Edson? Vamos pro jogo.
2: Meu Deus.
1: Eu não conseguiria falar amanhã, viu?
0: Vai começar a partida, Simbora. Então, aumente o volume do rádio do aplicativo, é Liga Nacional de Futsal. E você, na Rádio Rural ACF, Dracena, como o Vidão já falou, é vencer aqui por ser o jogo em casa, né? E não procrastinar coisas para lá em São Lourenço. E, enfim, né? Se bem que terá que pontuar lá em São Lourenço, empatezinho serve lá vencendo aqui. Vamos então, saindo de bola para a equipe de São Paulo, o nome da cidade mesmo é Dracena, é a equipe que desclassificou a equipe de Concórdia em jogo único lá em São Paulo, na segunda fase da Copa Liga Nacional. Na primeira fase, Concórdia passou por Cascavel. Esta torcedora é a Rádio Rural, aumente o volume e simbora então, corrente para frente de energia positiva, de otimismo que jamais pode ser quebrada. Vai começar a partida, a equipe visitante, a equipe de laranja, pintão dos árbitros, bola rolando, Rádio Rural contando os primeiros 20 minutos cronometrados. Já tem um corta-luz do camiseta número 10, Dandinho, deixando a bola passar pelo lado esquerdo. Tenta evoluir a equipe do Dracena. Aparece e afasta ali no combate o Índio, metendo a bola para fora, lateral para cobrar a equipe visitante. Instantes iniciais de partida, primeiros segundos de jogo. Com a bola, o Gu Cardoso. Gu Cardoso solta lateralmente, devolvida a bola mais atrás para o Gu Cardoso, que trabalha pelo lado esquerdo, para o Dandinho. Tudo isso na quadra de defesa da equipe do Dracena, recolhida para o goleiro Vitor. Vitor empurra na frente de cabeça, tira o Índio, metendo de cucuruto para fora das quatro linhas. Reposição lateral para cobrar a equipe do Dracena. 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Um abraço aí pro Bergamo, que está nos ouvindo, não pôde vir para o ginásio hoje, falou: Feijó, estarei te ouvindo, gerente da Epagri. 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Decisão da Copa do Mundo, rede, em rede, né? A Gaúcha, Gaúcha e Rural, Rural e Gaúcha, no domingo, de frente pro crime, vai fazer o gol, ACF, batida feita, defendeu o goleiro Douglas do canto esquerdo, e o goleiro defendeu sem soltar a bola. Ederson Vilas Boas.
1: No primeiro lance, o Gui Pimenta bateu essa bola, o goleiro fez defesa, aliás, bateu em cima da marcação, e aí sobrou pro Douglas, que bateu firme, canto esquerdo, e aí sim o goleiro fez defesa, o goleiro Vitor, que defesaça do arqueiro, lá vem Concórdia.
0: Concórdia vem de novo com o Caio, Caio meteu a bola pelo lado esquerdo, chute com a perna, quem... Ah! Do Gui Pimenta, desvia do goleiro Vitor. É escanteio para a equipe da CF, que já deu cartão de visita. 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É uma decisão de língua espanhola. E neste caso, né, o árbitro brasileiro vai ficar de fora, né, Vidão? Ele era cotado para fazer a final.
1: Exatamente.
0: Mas sendo do mesmo continente, não, né?
1: Exatamente. Se ficasse a Inglaterra e Espanha, provavelmente o Wilton Pereira Sampaio seria o árbitro da final. Como a Argentina venceu a Inglaterra hoje, o Wilton não será cotado. Talvez será cotado para, quem sabe, fazer o terceiro lugar entre França e Inglaterra no sábado.
0: É, o que tá de bom tamanho também. Lateral para Quibirá, a CF cobrando a quadra de inimigo, lado inverso da cabine aqui da Rádio Rural, no centro de eventos, em Concórdia, bola com Douglas. Douglas devolve para o cobrador do lateral. A bola vem da esquerda para a direita, Gui Pimenta soltou para o Índio. Índio evitou a saída de bola, porque o passe não foi bom na quebrada de jogada. Recolhida a bola para o bom goleiro Leão. Leão com a perna direita soltou na função de pivô, mas vai direto para as mãos do Vitor. 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Na paralela direita, defesa, ataque, entra o passe da equipe do Dracena, que vai tentar dar a resposta. Soltada a bola para o jogador Gu Cardoso. Gu Cardoso tenta passar pela marcação, Sassarica para lá, para cá, e aí saiu com bola em tudo. Lateral para cobrar na equipe da ACF. 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Bola posta pra frente, pra ninguém, vai ficando de graça pro goleiro do Dracena. Diga.
1: Só informação, a equipe da CF teve dois jogadores que acabaram não treinando praticamente aí desde o início da semana, que foram o que estão no banco, inclusive, à disposição do técnico Sandro Couvero, mas não estão 100%, o Vitinho e também o Titon. Os dois tiveram lesões musculares constatadas, fizeram tratamento intensivo e estão à disposição. Claro que não 100%, mas estão. Outro que não está, o Alex. O Alex sofreu uma lesão no joelho, vai ter que fazer cirurgia e tudo mais. lesão de ligamento. E também tem o... olha a jogada.
0: Dracena, sem ângulo, chute pro gol, o goleiro pegou. Lá pelo lado direito, sem ângulo. O chute rente a linha lateral, mas e o goleiro tava fechando bem o primeiro pau. Só que volta a bola para a equipe do Dracena com o Vitor. Goleirão ultrapassou a linha divisória do gramado, bateu mal, tiro de meta. Pode completar.
1: E só trazendo informação que o Gui Pimenta, né? Há muito tempo não tá 100%, porque ele sofreu já anteriormente, não aqui em Concórdia, mas sofreu uma lesão muito grave de joelho, acabou fazendo cirurgia e parece que ele não tá 100% ainda dessa lesão no joelho, tá jogando assim muitas vezes descontado, então são alguns problemas que a CF também tem que administrar nessa Liga Nacional e também, né, no próprio Campeonato Catarinense.
0: Tem a primeira falta do jogo cometida pelo Caio em cima do Vitinho, falta cometida pela equipe da ACF, faltando 16:50, é definitivamente, surpreendentemente, o público é pequeno e diminuiu o fluxo ali na rampa, viu, de acesso, público pequeno. Bola metida da direita para a esquerda, é entrada franca, metida a bola para trás, onde está posicionado o jogador, que é o Gu Cardoso, meteu na extrema direita, fez o passe, a marcação, então houve bola retrocedida na metade da quadra para a equipe do Dracena, que tem a bola com o Gu Cardoso, chutou, desviou, linha de fundo, escanteio, foi perigoso isso tudo, porque desviou no meio do caminho, escanteio para cobrar a equipe do Dracena. 3:30 jogados nesta primeira etapa de partida de placar em branco, Liga Nacional de Futsal, você na Rádio Rural de Concórdia, grande audiência. Bola colocada lá pelo outro lado na tentativa do Gu Cardoso, vai tentar o chute de primeira, a bola é afastada pela linha marginal, linha lateral, de novo na quadra de ataque, segue com a posse de bola o time paulista, o time visitante, a equipe do Dracena. 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Vamos então para a cobrança, a partida está paralisada. Por que será?
1: Tá, né? Pedindo para que a placa aqui seja colocada no lugar certo, a placa de publicidade. Jogadores vão atrás da placa, porque estavam na beira da quadra. Agora sim vai ser cobrado.
0: Ok, lateral pro Dracena, posta a bola para trás para o Nandinho. Recebeu com a perna direita, com a mesma perna, empurrou adiante, soltando a bola para o Gu Cardoso. Vem a marcação em cima, 13 contra 13. O 13 da equipe da CF. Gui Pimenta leva melhor porque bateu por último no adversário. Lateral para cobrar da equipe da CF na quadra de defesa. 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Simbora! A equipe de Concórdia que está, né, nas fases aí dos jogos abertos, que está no Campeonato Estadual da Série Ouro, está na Liga Nacional, tem muita coisa aí com a ACF, mas o pessoal tem que prestigiar. Tem a primeira falta da partida cometida pela equipe do Dracena, que é o Nandinho fazendo uma obstrução, mas vai para o placar 1-1 no número de faltas. 4 minutos jogados deste primeiro tempo de 0-0. Reposição da equipe da ACF de bola em jogo, então, soltada lá na frente, nas costas do pivôzão, e a bola vai pela linha de fundo, tiro de meta para cobrar o time visitante. 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
1: Feijó, eu não tenho receio em falar que se a Argentina jogar como jogou hoje contra a Inglaterra, a Espanha não vai segurar a Argentina no domingo. A Argentina vai pegar esse bicampeonato se jogar como jogou hoje contra a Inglaterra.
0: É, daí é tetra, logo é penta, e aí logo na frente ele conquista o hexa e a gente fica comendo poeira. Bola com a equipe do Dracena, trabalhando ali no círculo central da quadra, metida a bola, está posicionado o Sandrinho, recuou a bola perigosamente pro Gu Cardoso, mas deu certo, o passe entrou pro Nandinho, limpou a marcação, bateu, defendeu, o goleiro voltou no rebote, vai pintar o gol, afasta por baixo do Linhas na hora que o Gu Cardoso iria tocar na bola para dentro. Uma defesa difícil do goleiro Léo, foi um chute potente. 15:30 faltando para terminar o primeiro tempo de partida, de 0 para a CF, 0 para a equipe do Dracena. Hoje, pelo estadual sub-20, a equipe do Concórdia, o Galo do Oeste, jogou em Criciúma e perdeu por 1-0. Ficou difícil a classificação agora, né? Faltam poucas rodadas. 1 para o Criciúma, 0 para a equipe do Concórdia hoje em Criciúma pelo estadual sub-20. O sub-15 e o sub-17 só completam agora a fase classificatória, jogando em Chapecó, a última rodada agora. Bola com a equipe de Dracena, a equipe paulista. Olha só a jogada ali, ó, com o Nandinho, passa pelo primeiro, não passa pelo segundo, então ficou a bola com o jogador Vitinho, meteu lá pelo lado esquerdo, pode pintar o chute pro gol, chute cruzado na tentativa de achar do outro lado o Índio. No meio do caminho aparece a marcação, empurrando para fora das quatro linhas. Reposição lateral para cobrar na equipe da ACF, 0-0. 5 minutos já jogados do primeiro tempo. Vamos então para a cobrança de escanteio para a equipe de Concórdia. Pelo lado esquerdo, autoriza a arbitragem, metida a bola para o jogador Vitinho, recebeu a bola, não dá para bater pro gol, porque chegou em cima dele o Gu Cardoso. Então a bola foi recuada pro Léo, que bateu alto demais, sem perigo pro Vitor, tiro de reposição. Diga.
1: E hoje você, e hoje tu falou do Concórdia, hoje também aconteceu o conselho técnico lá na Federação Catarinense, que confirmou a Copa Santa Catarina, e como a gente havia ventilado, a equipe do Concórdia não participa. Não participa o Concórdia, não participa a Chapecoense desta competição. Não temos a informação do porquê não vai participar o Concórdia, mas quem vai participar é nessa Copa Santa Catarina: o Barra de Balneário Camboriú, o Blumenau, Figueirense, o Ercílio Luz, o Joinville, o Marcílio Dias, o Metropolitano, o Nação de Joinville e também o Santa Catarina, as equipes que participarão desta competição a partir do dia 30 de agosto.
0: O que vem de uma fonte do Galo do Oeste, que o pessoal vai se organizar um pouco melhor aí para janeiro, para o Campeonato Catarinense. 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Está com a possível aqui da CF. Atenção, que pode armar a jogada do primeiro gol. Está com ela o Índio. Índio soltou na frente. Foi deslocado, empurrado, mas não para falta, né? O Caio. E conseguiu com isso a equipe na malandragem. Dracena recuperar a posse de bola. Está com ela o 46. O Pavão. Pavão mudou a equipe de quadro do Dracena. Está com ela o 8. Agora o jogador, que é o Luquinhas. Luquinhas errou o passe. Vai pintar o gol. Atenção, olha o chute. A bola vai entrando e não entrou. Passa a direita da meta do Vitor, o gol tava claro, Ederson Vilas Boas.
1: É, o Índio chutou essa bola, aliás, ele tocou essa bola pro Jimenez dentro da área, que acabou dando um carrinho nela, não conseguiu pegar em cheio, mas mesmo assim sobrou pro Caio César. Como o goleiro fechou o ângulo, ele tentou chutar essa bola alta, só que pegou alto demais, linha de fundo, já cobrada a reposição pelo goleiro Vitor. O placar 0-0 na informação, que Chiarello Energia Solar.
0: Tá melhor da partida CF, tem mais chances de gols, inclusive, Ederson.
1: Ah, tem, tá chegando um pouco mais, né? O Dracena também é uma equipe perigosa, chegou 2-3 vezes ali, uma inclusive que o Léo acabou fazendo uma boa defesa, mas é um jogo muito igual, de muita transpiração nesse momento, as duas equipes correndo bastante, não é aquele jogo assim é tocado, aquele jogo é pensado, é um jogo na correria até agora, e as duas equipes estão iguais nesse momento em quadra. Só citando também, a gente falou do Concórdia, Chapecoense tem o interesse dela nesse momento do Campeonato Brasileiro da Série A, está muito próximo de estar na Série B do ano que vem. É uma situação muito complicada de reverter, mas principalmente vai jogar a Série A, até porque já tem a classificação para a Copa do Brasil do ano que vem, da classificação que veio através do Campeonato Catarinense com o segundo lugar.
0: Tá certo. Parabéns, Tavidão. 15 de julho hoje. Parabéns.
1: Obrigado.
0: Dia do homem hoje.
1: Muito obrigado.
0: Dia do homem.
1: Devia ser todo dia, né?
0: É.
1: A gente brinca, questão da mulher e tal, né?
0: É, dia do homem hoje, então 15 de julho, 7 minutos jogados, 7 minutos faltando 13, portanto, para terminar o primeiro tempo de partida, 0-0, no placar de gols, 1-1 no número de faltas. A equipe do Dracena tem a posse de bola entre 3 marcadores, conseguiu se livrar, tocada a bola para trás, onde está posicionado o Pelé. Tá aí o Pelé movimentando para o jogador Luquinhas, mais atrás para o Pavão. Pavão tem na marcação o Caio, vamos ver se ele consegue passar. É, houve o desarme, então a bola vai sendo em lateral para cobrar o Dracena, que vai continuar com a posse de bola. 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Faltando 12 minutos e 50 para terminar o primeiro tempo. Bola posta para trás, onde está posicionado o Pelé. Pelé recebeu, tocou, onde está posicionado o jogador Luquinhas. Rompe a linha divisória do gramado, a equipe paulista. Olha o Pavão, foi para a linha de fundo, para o lado esquerdo. Perigosamente meteu na área, mas nas costas do Pelé. Contra-golpe da equipe da ACF. Atenção para pintar a abertura do marcador por baixo com a perna direita. Luquinhas desarma, mete para fora, lateral, próximo à linha de fundo para cobrar a equipe da casa. Faltando 12 minutos e 30 para terminar, torcedor, primeiro tempo de partida, de placar em branco. 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De primeira batida pro mundo, Caio, passa a direita da meta do Vitor.
1: Sentiu o Vitinho, hein? Sentiu, ele já estava descontado. O Vitinho acabou sentindo, está caído na quadra nesse momento. O camiseta número 20, não sei se é a questão que ele já tinha, que era em relação a uma questão muscular, mas está sentindo. O Vitinho está caído em quadra nesse momento. Preocupação para o técnico Sandro Colvero. Eu ia citar ali que naquela puxada de contra-ataque, o Caio César foi puxado ou foi empurrado pelo Pelé. A arbitragem estava correndo, o árbitro estava de costas, acabou não marcando, mas seria uma falta que ele poderia ter marcado depois da continuidade do lance, ter marcado a falta em favor de Concórdia. Amarelo agora para o Artêmio Artifon, que está reclamando em relação a isso, ó, vai ser expulso o Artêmio. Está expulso o Artêmio porque reclamou, mas numa reclamação certa, uma reclamação correta, que foi exatamente nessa questão. Foi falta em cima do jogador de Concórdia, que a arbitragem não marcou, e aí acabou dando essa reclamação do Artêmio. E aí ele tá vindo aqui. Ah, tá. Mas foi falta, viu, Feijó? Foi falta claríssima. Foi falta claríssima em cima do Caio César, que a arbitragem não marcou na puxada de contra-ataque. O Artêmio reclamou, claro que de forma assintosa. E aí a arbitragem acabou expulsando, o árbitro da partida acabou expulsando. Mas foi sim uma falta clara em cima do Caio César.
0: É, e o Artêmio é desfalque ali, né, fora da quadra no jogo lá em São Lourenço, no clássico catarinense pela Liga Nacional. Bola com a equipe do Dracena pelo lado esquerdo, Pelé, e aí saiu com bola e tudo, foi passar o pé em cima da bola o Pelé, e aí não conseguiu completar a jogada linha de fundo, tiro de meta para cobrar a equipe da Associação Concordiense de Futsal. 12:20 faltando para terminar o primeiro tempo, por enquanto 0-0, de bom jogo aqui no centro de eventos, no bairro Parque de Exposições de Concorde, que recebe o Parque de Exposições de 3 a 7 de setembro, logo ali, daqui 51 dias, hein? A Femix com uma posse de bola, está a equipe da CF, onde está colocado o jogador Gui Pimenta tentou derivar, não derivou legal, vai saindo de bola para cobrar a equipe visitante. 77, o Modesto vai para a cobrança, não, ele deixou para o 16 fazer a cobrança, que é o Pelé. Vai colocar em jogo o Pelé, a bola 0-0, faltando 12, então já se foram 8 minutos, o jogo passa rápido aqui em Concórdia, pela antepenúltima rodada da fase classificatória da Liga Nacional. Bola com o Pelé, recuou agora para o Vitor, recebeu com a perna direita, rompe a linha de zona bem em cima, onde começam as emoções ali, o círculo central, ele parou, voltou pro goleiro, bateu um espalma, Léo, goleiro que gosta de ir para meio da quadra batendo, foi a primeira vez, o Vitor, mas o arqueiro de Concórdia estava atento, Ederson Velas Boas.
1: É, um chute forte, o arqueiro estava mais uma vez ligado, o representante da confederação veio aqui, o Artêmio veio, ele veio confabulando com o representante, o próprio representante, o Neymir Corozola, apitou por muito tempo o futsal e muitas vezes apitou aqui. E ele até conversava com nós aqui, ele falou assim, eu nunca vi o gringo desse jeito, e eu tenho certeza absoluta que deve ter dado mesmo a infração, e o árbitro acabou não marcando. O próprio representante comentou com a gente aqui, né? Porque foi, eu observei que o Pelé acabou empurrando o Caio César, deveria pelo menos marcar falta e poderia ter aplicado o cartão amarelo, mas a arbitragem não viu.
0: Olha a Concórdia chegando na cara do gol, vai pintar a batida, bateu Gui Pimenta no meio do caminho. Ela ficou com o jogador 46, o Pavão. Então a equipe do Dracena recupera a posse de bola, dá uma acalmada no jogo, passa para trás, soltou onde está colocado o Pavão, metida a bola, está posicionado ali atrás o jogador número 8, que é o Luquinhas. Luquinhas já derivou a jogada, voltou para o Luquinhas, tenta envolver a marcação. O time visitante está com a bola no pé, mas na sua quadra de defesa. 9 minutos se foram, 0-0, com a bola. Olha lá o Luquinhas. Luquinhas tem marcação do Douglinhas. Ele fez o break, enganou ali um pouquinho. O Douglinhas já deu um tapa lateral ali curto para o Pavão, que recolhe para o arquivo.

0: Concórdia estava muito bem atento e agora é contra-golpe. Vamos ver, Concórdia muda a equipe de Concórdia. Tem o Titon fazendo o giro, bateu para o gol. Espalma o goleiro Vitor. Escanteio para cobrar a equipe de Concórdia. O goleiro Vitor está dizendo que não tocou na bola. Tocou e tocou infantilmente, porque ela estava passando muito longe do seu gol.
1: Exatamente, ela estava passando do lado, viu? Não precisava nem ter tocado, mas a atuação e dos dois goleiros trabalhando bastante nesse momento, escanteio Concórdia.
0: Cobrança de córner pelo lado direito para a equipe concordiense. Vamos então para a batida, vai autorizar um dos árbitros, a autorização foi feita. Bola vem para trás, olha só, bom drible, a batida para o gol. Passa perto o chute do colombiano Jimenez à direita da meta do Vitor Ederson Vilas Boas.
1: É, chute aqui do lado direito, não apareceu ninguém na segunda trave para botar essa bola para dentro, linha de fundo, tiro de meta pro goleiro Vitor do Dracena. Jogadores de Concórdia estão aquecendo um pouco mais forte aqui. O técnico Sandro Couvero pediu pra rapaziada aquecer. Claro, daqui a pouquinho vai ter que trocar, né? O Titon também tá em quadra nesse momento, não tá 100%. É outro que não tá 100%, mas vai pro jogo porque a equipe precisa.
0: Exatamente metade do primeiro tempo agora. 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O que achou do novo letreiro de Concórdia? Bonito, vistoso ali no trevo principal, na BR-153, hein, Vidão?
1: Ah, muito bonito, né? Estivemos lá hoje à tarde, Concórdia bem grande, né? Enorme. E junto a ele, né? A capital do trabalho, né? Que é o que a gente é nominado, né? Capital do trabalho. E como disse o prefeito Fábio Ferri, né? Gente trabalhadora, por isso tinha que ter um letreiro grande, vistoso, para mostrar o tamanho que é o município de Concórdia também.
0: Já tem as imagens do portal Sublinhado e nas suas redes sociais e também aí no portal da Rádio Rural e nas suas redes sociais do novo letreiro. 9:30, faltando para terminar, torcedor do primeiro tempo. Tem muita coisa na primeira etapa ainda, de 0-0. E o jogo sem muitas faltas, né? O jogo na disciplina, uma falta cada lado até agora. 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E com a bola aqui pelo Dracena, ela está na quadra de defesa, movimentação feita. O jogador Dandinho já meteu na frente, é o chute pro gol do 90, JK, passa perto do rodapé direito do Léo, não sei se o Léo chegaria não, hein, Ederson Vilas Boas.
1: Ele chegou ali logo depois, né, no lance, como você disse, a bola vai bem no cantinho, o goleiro ficaria numa situação bem complicada, mas foi um bom chute do JK, passou à direita do gol do goleiro Léo. 0-0 na informação, Credi Seara.
0: Está com a bola a equipe de Concórdia metendo para frente a esmo, fica de graça pro goleiro Vitor, movimentar curtinho, sai jogando a menos de meio metro ali com o Gu Cardoso, que já mete uma bola lá na frente, no 1-2, a bola fica na metade da quadra para a equipe paulista, que veio de busão para cá, ônibus da prefeitura, da direita para a esquerda, sobre a linha divisória da quadra, movimentada, a bola não está colocada, jogando o Sandrinho tocou a bola para o Gu Cardoso, e a equipe do Dracena vai ter que recolher essa bola, hein? A marcação é fechadaça da equipe da ACF, não vai recolher a bola, porque um dos marcadores exatamente cometeu a falta, o Titon, segunda falta da equipe de Concórdia na partida, bola parada que cabe à equipe paulista. Eu tô curioso, Ederson Vilas Boas, da equipe do Dracena ter vindo de ônibus, tem alguma quilometragem talvez que não possa ser de avião, é opcional, enfim, não sei se tu tem essa informação.
1: Porque lá em São José do Rio Preto, que é o aeroporto que o Dracena ele embarca, estava numa situação parecida com o que está aqui em Chapecó, muita neblina, então poderia ter marcado essa viagem e daqui a pouco não conseguir embarcar a equipe, e aí atrasaria toda a situação de embarque, desembarque e tudo mais. Aí então eles optaram por vir de ônibus. É que a opção teria que ser feita já ainda na semana passada. E a compra das passagens da mesma forma. Então eles optaram por vir de ônibus.
0: E te digo uma coisa, hein? Tá certo isso. Menos desgastante, inclusive. Pega o busão, linha reta, vem embora. 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Faltando 8, 12 minutos, já se foram. Vai rápido o primeiro tempo aqui no centro de eventos. Tem gente chegando ainda. Cada um que chega vai fazendo um público menos pior, evidentemente, né? Claro, é óbvio. Mas em relação do que a gente vinha falando aí, de um público diminuto. Então eu vou torcendo. Um que chega. Chega, 2, 3, meia dúzia, então 10 que chegam, vai dando pelo menos um visual melhorzinho aí. Vamos então para a cobrança de posição lateral para a equipe do Concórdia com o Jimenez. O Jimenez soltou a bola para trás. É a equipe de Concórdia trabalhando na quadra de defesa. Já vem na frente, passe, entrou ali pro Titon, girou, fez o break. Tem o Gu Cardoso na frente dele, mas aí a bola escapuliu do Titon Johnny vai saindo em tiro de meta para cobrar a equipe paulista, a equipe visitante está com a bola, a equipe do Dracena, que eliminou o Concórdia na Copa Liga Nacional, jogo único lá em São Paulo. Foi lá porque houve

0: sorteio. Com a bola, a equipe do Dracena tentou por elevação, passe pelo lado esquerdo para o Gu Cardoso, forte demais, lateral para a ACF cobrar na quadra de defesa. É 15 de julho de 2026, quarta-feira, e você no som do futsal da Rádio Rural 93.7. com a bola, o time da ACF, com ela o jogador Vitinho. Vitinho movimentou lateralmente na quadra de defesa, tentativa agora de forçar na paralela esquerda, e exatamente a forçada que deu errado, tirou de lateral para a equipe do Dracena. Diga.
1: Não tá um jogo bonito, viu? Não tá um jogo vistoso. O jogo tá bastante corrido, as equipes estão tentando aí aquela jogada mais aquela jogada mais forçada, que nem Concorde fez agora, uma jogada para tentar ali o Caio César mais lá próximo da linha de fundo. Ele não tá um jogo vistoso. As duas equipes estão praticamente iguais, né? O Dracena, quando tem espaço, consegue a fazer os seus ataques, da mesma forma Concorde, como antes, né? O jogador que acabou chutando e o goleiro botou para escanteio. Então, não tá um jogo assim para dizer nesse momento, a Concorde tá melhor, o Dracena tá melhor. Vejo um jogo muito igual nesse momento, e tudo pode acontecer, faltando aí 7 minutos para terminar o primeiro tempo.
0: É um empate que não seria fatal para a ACF. O problema é que teria que vencer o São Lourenço lá, que é coisa difícil acontecer, né? Para depois vencer o Chopinzinho aqui, ou até poder empatar com o Chopinzinho, mas teria que dar muita coisa certa nestas três rodadas em relação também a combinações de resultados. Mas isso se empatar aqui, mas não mata a equipe totalmente. Com a bola aqui da ACF, rompendo a linha divisória da quadra pelo lado esquerdo, quebrando o jogo da esquerda para a direita, movimentada a bola quase sobre a linha divisória. Não está colocado o Vitinho. Alguém tem que chamar a responsabilidade nesse jogo aí individualmente. Agora o passe errado que partiu lá de trás em lateral de graça para cobrar a equipe paulista. Faltando 6:40, torcedor. Duas faltas cometidas por Concórdia. Apenas uma pela equipe do Dracena. E não tem bola na rede. Bola com a equipe do Dracena, com o Gu Cardoso. Gu Cardoso soltou adiante. Marcação feita dupla. Então volta a bola para o Gu Cardoso. Bom jogador 13 da equipe do Dracena. Com a bola, a equipe do Dracena está posta para trás. E vamos ver o Sandrinho recebendo, já dando um tapa lateralmente, derivando uma jogada para o Nandinho. Tá a equipe que saiu jogando na quadra agora do Dracena. Voltou a equipe que saiu jogando. Não, na verdade não, porque tá o 90 na quadra. O JK meteu onde está colocado o Sandrinho. Sandrinho soltou pro Gu Cardoso lá pelo lado direito. Vamos ver o que consegue. Não consegue, não. Marcação é boa da equipe da ACF. Não dá brecha. Faltando 6 minutos e tem falta. Falta cometida pela equipe do Índio. A equipe da ACF pelo Índio. A equipe de Concórdia marca bem, mas acaba na marcação um pouco forte, fazendo falta. É a segunda vez que isso acontece, e amarelo pro Índio.
1: Agora o amarelo foi por reclamação e não pela falta. O jogador é grandalhão ali, o camiseta 90, o JK, né? Aí o Índio acabou dando um toquezinho no tornozelo, não gostou da marcação da arbitragem, reclamou, mas a falta existiu e aí ele recebeu o cartão amarelo. Falta para a equipe do Dracena, é a terceira de Concórdia nesse primeiro tempo.
0: Isso aí, agora sim, agora entrou o 9 Vitinho e saiu o JK na equipe do Dracena, que, se não estou enganado, então, portanto, fica com a equipe que saiu jogando agora na quadra de novo. Vamos então para... Não, porque o 27 Sandrinho está no banco, também não interessa, né? Tem que movimentar o time. Para com isso, Feijó. 3 faltas da equipe da CF, 1 falta a equipe do Dracena. Um homem na barreira da equipe de Concórdia, um dos árbitros vai autorizar. É batida na bola, chute direto, será, hein? A jogada ensaiada. Vamos observar Iazaray, torcedor, para a cobrança, passou por ela ali, não tocou o jogador Luquinhas. É quem vem de trás, então, para a batida. É o Pelé batendo e carimbando a barreira, vai indo a bola pela linha de fundo. Lado direito, esse cantinho para cobrar o time paulista. Faltando 5:57 para terminar, torcedor, do primeiro tempo de jogo de 0-0. Pelé para a cobrança da reposição de escanteio. Tocada atrás para o Luquinhas, dominou com a perna direita, com a mesma perna vira, já na quadra inimiga, da direita para a esquerda, soltou a bola, não estava posicionado, segundo Nandinho tocou a bola para o Luquinhas. Bom jogador esse número 8 também, da equipe do Dracena. Aliás, o Dracena é realmente um bom time, tanto é que está lá em cima, na tabela. Olha o Pelé batendo na frente da área, corta o Douglinhas e a bola vai sobrando para começar o Dracena com seu arqueiro, o Vitor. Bete para o lado esquerdo, trabalha a bola com o Luquinhas, Luquinhas para o Vitor, olha o Vitor, errou, não tem goleiro, vai pintar ou não, atenção, é só meter para dentro. E aí não aproveita. O único jogador que estava ali na frente do gol era o Luquinhas, e o jogador do Concórdia chutou em cima dele. Ederson Vilas Boas, pode fazer falta isso aí.
1: Olha, pode fazer falta sim, num contra-ataque. Agora o goleiro lá está caído, mas aí tem que marcar falta e tem que dar o cartão amarelo para o goleiro da equipe do Dracena. Vai acontecer isso agora, porque ele matou a jogada, o Caio César é roubando a bola, ele acertou o Caio César, e aí no contra-ataque O Gui Pimenta partiu no um contra um, e aí ele tocou um passe talvez um pouco mais curto pro Caio César, que na hora em que ele chutou já estava vindo a cobertura, e na cobertura o jogador acabou salvando o que seria o primeiro gol da equipe de Concórdia. Agora toma o cartão amarelo Vitor, goleiro da equipe do Dracena.
0: E tá sentindo o queixo. Faltando 5, são 15 minutos que se foram neste primeiro tempo no Parque de Exposições, centro de eventos, aqui em Concórdia. Não tem umidade, então tá ok pra rolar a bola na quadra, porque infelizmente o jogo do ano contra o Vasco da Gama acabou indo para Erechim. 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Faltando 5 minutos, 0-0, repito. E reforço para quem está chegando agora na nossa transmissão no 93.7 ou pela internet. Alô, planeta! Alô, você ouvindo a Rádio Rural neste 15 de julho. A equipe da cena se atrapalha todo. Tanto é que teve que vir um último jogador ali para dar de bico com o tênis esquerdo na bola. O Modesto meteu para fora, lateral cobrado pela equipe da CF, que começa mais uma vez a se engraçar na partida. Mas tem que botar o pé na forma, né? Sem goleiro tem que fazer gol, gente. Metida a bola adiante pra ninguém, linha de fundo, tiro de meta para cobrar da equipe de São Paulo. 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Faltando 4 minutos e 30, torcedor, para terminar o primeiro tempo de partida. E oscila, né? Começou bem no miolinho de jogo, não estava legal. O Vidão já até falou nisso. E depois, o jogo agora, nos últimos minutos, de novo ficou elétrico. 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O goleiro Vitor meteu uma bola lá na frente, tentou para o Pelé. Apenas acompanha o Léo e a bola vai pela linha de fundo. Fechou. Diga, Vidão.
1: Eu estava observando aqui agora num comunicado aqui do Corpo de Bombeiros, ainda não foi localizado aquele senhor lá em Terra Vermelha, tá? Hoje novamente uma guarnição do Corpo de Bombeiros Voluntários de Concórdia esteve lá em Terra Vermelha e não localizou. Não foi localizado nesse momento, até esse momento, o corpo daquele senhor que está desaparecido.
0: Ou não, né, Vidão? Daqui a pouco, né, com toda sorte, ele pode estar perdido por aí, né? O seu Eloy?
1: Exatamente. Não foi localizado nesse momento. O comunicado que veio agora aqui no grupo dos bombeiros voluntários pediu tempo. E eu só não observei quem pediu tempo, mas enfim, o tempo solicitado. E as duas equipes agora com os seus treinadores estão conversando. O jogo está parado aqui no centro de eventos.
0: 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E voltando nesse caso, viu, Vidão, nós temos que parabenizar o pessoal dos bombeiros, do GORSC, a polícia militar que lá esteve também no início, e voluntários, né, porque ali tem a barranca do rio e tem muita cobra, viu, Vidão? Um socorrista me falou ali, não é socorrista, um resgatista, enfim, né? De que um dos perigos ali na procura são as serpentes.
1: Olha só.
0: 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E ali na região de Seara tem um senhor que está desaparecido, um senhor mais jovem, né? Há muito tempo, há muitas semanas, está desaparecido. Um homem na região de Seara. Vamos então para a sequência deste primeiro tempo. 16 já se foram, 4, portanto, faltando para terminar a primeira etapa de partida no centro de eventos em Concórdia, no futsal da Liga Nacional Prata ou Silver, como queiram, antepenúltima rodada da fase classificatória. O Concórdia hoje está dentro dos 12, Vidão, porque Lages venceu ontem Balsas, né?
1: Deu uma ampliada aí na classificação, foi para 16 pontos, né? Concórdia está com 11, agora está com 12. Eu acho que ainda não entra nessa fase classificatória, porque a equipe do São Miguel está com 13 pontos. Tem que vencer Concórdia para entrar nesse bolo aí, que um empate eu acho que não coloca Concórdia. Vou confirmar daqui a pouco, mas eu acho que não coloca Concórdia nesse bolo, um empatezinho aí. Não é bom esse empate, viu?
0: Olha cara a cara, Jiménez tocou, vai fazer o gol! Bateu prensado esquerda em cima do marcador que chegou na hora H tirando. Poderia o Jiménez ter batido pro gol. Ele serviu ao esquerda e aí chegou junto ao marcador, empurrando pela linha marginal lateral. Vai o esquerda para a cobrança. Vamos lá, tocada a bola para trás e batida pro gol. O goleiro espalma para frente. Espalmou pro lado, lateral para CF, diga.
1: O 12º é o São Miguel Futsal, tem 13 pontos. E aí o 13º é Concórdia, tem 12 pontos agora com esse resultado. Então o Concórdia não entra no bolo, fica em 13º lugar.
0: É, daí depende demais de combinações nas últimas duas rodadas. Tem bola indo pela linha de fundo, em reposição para cobrar a equipe da CF em escanteio. Faltando 3:30, a torcida se empolga. Torcida que recebeu batedores aí, né? Batedores e se empolga com os batedores. Atenção, bola posta para trás, o chute pro gol, tá coberta, encoberta a visão do Vitor, mas vai pela linha de fundo, tiro de meta para cobrar o Dracena. 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Um abraço para Paula Zanella, tá sempre escutando jornadas esportivas, ela que é cronista esportiva também, né, da massa. Alô Paula, forte abraço. Com a posse de bola ali, a equipe de Concórdia ganhando no pé de ferro, mas aí o Pelé aparece, mete para frente e ela vai ficando nas mãos do goleiro Léo tá com ela, movimenta curta, soltando a bola para o Jiménez. Faltando 3 minutos, vamos lá, Jiménez, eu confio muito em ti. Tocada a bola, está colocada, jogador esquerdo tentou pro Jiménez e a bola é colocada errado. Ô Vidão, o Soster não ficou no grupo do Concórdia?
1: O Soster não está no banco, eu não sei se ele não foi relacionado, eu até vou tirar essa dúvida com o pessoal, se ele não está no grupo.
0: Eu não vi todos os jogos, mas os jogos que eu vi eu gostava quando ele entrava, viu? Mas por curiosidade mesmo ali, viu? Bala com a equipe de Concórdia, com o Jiménez tem na marcação o 77, o Modesto conseguiu quebrar o jogo aqui pro outro lado, pro Caio, chega o Pavão na antecipação e deletando, metendo para fora, desarmando.
1: Oi! O fisioterapeuta me informou agora que ele tá lesionado, viu? Lesão no joelho, então tá fora o Soster. Não sei por quanto tempo ainda, mas tá fora da equipe.
0: É uma opção boa fora aí, hein? E a equipe de Concórdia tem ela com o Índio. O Índio soltou a bola para a esquerda. Recebeu a marcação. Girou para lá, para cá, bateu pro gol. A bola vai entrando e entrou! Jiménez! Gol! Eu sinto o teu coração, torcedor da Associação Concordiense de futsal. Uma bola chutada pro gol forte para evitar que ela não entrasse. Colombiano Jiménez, eu falei, eu acredito demais em ti. Empurrou pro fundo da meta. 1-0, 0 para o Dracena, Vidão.
1: E tu pediu e ele fez. Jiménez no chute que veio aqui da direita. O Jiménez apareceu ali no meio da área e botou para dentro. Fez o 1-0. Concórdia brigando por essa vaga, uma das 12 vagas, para ficar aqui com a gente, para jogar a segunda fase da competição. Jiménez, o colombiano, botando para dentro. 1 para a equipe da CF, 0 para o Dracena.
0: E que isso desestabilize a equipe paulista. Bola com a equipe do Dracena, com o Pelé. Pelé soltou a bola para o Pavão. Pavão, camiseta número 46. Pavão misterioso. Ednardo, 1977, da novela Sará Mandaia. E está com a bola, a equipe do Dracena, com o Pelé. Pelé para o Pavão. Ih, na cara do gol, hein? Tá chegando o Dracena, bateu. Defendeu o goleiro Léo. Espetacular o goleiro da equipe de Concórdia. Chute a queima-roupa. 18 jogados, faltando 2 para terminar. Torcedor. Primeiro tempo de partida bonito na frente, o time de Concórdia. E tem tempo solicitado, claro, muito provavelmente pelo técnico do Dracena, né, Vidão?
1: Isso, Edilson Leite. Agora que o Dracena tinha esse lateral aqui do lado esquerdo, pediu tempo, então o anterior havia sido do Sandro Colveru. 1 para a equipe de Concórdia. Ele, Jiménez, pediu e ele fez. Marcos Feijó está ganhando a equipe da CF Concórdia Futsal.
0: 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E depois, às 22 horas, já com o Estúdio Gaúcha, começa a noite e a madrugada. da cadeia com a Gaúcha. 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Que terá no domingo, 16 horas, a final da Copa do Mundo aqui na Rural, Espanha e Argentina. Diga.
1: Isso sim, agora sim, com esse resultado, se permanecer de vitória de Concórdia, Concórdia pula do 13º para o 11º. Ele passa a equipe do São Miguel, que tem 13, passa o Blumenau. O Blumenau ainda que tem um jogo a menos, tem 13, e aí Concórdia está partindo para os 14 pontos na 11ª colocação.
0: E dá para começar a pensar em se classificar melhorzinho aí, né, Tchê? Por que não? Porque depois dos mata-matas, você vai passando, dependendo da situação, tu pega um time mais abaixo, que elimina um outro também mais acima, e pode dar um jogo de volta por aqui. Então a gente vai sonhando em tudo nessas possibilidades. É a Liga Nacional Prata, faltando 2 minutos para terminar, torcedor, o primeiro tempo de jogo, com o público definitivo regular aqui no centro de eventos. Entrada franca, quer dizer, quem está nos ouvindo agora, né? Ah, eu não vou pagar para assistir meio tempo. Não, vem aqui, de graça, assista o segundo tempo, né? É verdade. Assista o segundo tempo. Bola com a equipe do Dracena na metade da quadra com Pelé. Pelé meteu tijolo ali pro Modesto, que conseguiu ainda fazer o recuo para o arqueiro Vitor. Vitor sai jogando até a metade da quadra, mais pelo lado direito. Pisou bem em cima da linha divisória. Tocou a bola de volta pro Pelé, faltando 1 minuto e meio para terminar o primeiro tempo. Não dá para deixar empatar agora. E olha o pavão pro goleiro Vitor. Meteu lá na frente de graça pro arqueiro Léo. Léo movimentou pro Caio. Caio, balãozinho no marcador, vai fazer um golaço. Foi derrubado, é pra amarelo. Porque ele ia fazer o gol e o Pelé o derrubou e tá amarelado, Vidão.
1: É, que jogada do Caio César, dominou, já deu um balão, depois a bola subiu pra cabeça, ele de cabeça tirou o outro jogador da jogada e aí a bola partiria, ele ficaria cara a cara com o goleiro, foi tocado pelo Pelé, que recebe cartão amarelo, e que falta boa pra equipe da CF. Pode, quem sabe, fazer o segundo, tá vencendo por 1-0 na informação Chiarello Energia Solar.
0: É o lençolzinho, né, cara, que tava sendo dado, e olha na caída da bola, ia pintar o chute e o segundo gol. Vamos então, torcedor, para a cobrança de falta. Dois homens na barreira do Dracena, faltando 1 minuto e 20 para terminar a primeira etapa de partida aqui, Rádio Rural, neste 15 de julho de 2026. Dia do homem, credo, vó. Vamos então para a cobrança de falta para bater a equipe da Associação Concordiense Futsal. Vai o capitão Douglinhas. Eu tinha na lista o capitão Luiz. Ah, não, eu acho que era goleiro que estava, o G, né, de goleiro, que estava do lado na lista. O capitão é o Douglinhas. Douglinhas partiu, perna esquerda, bateu na barreira, bateu o pavão, voltou pro Jimenez, olha o chute pro gol do Caio, a bola explode em cima do marcador, o Pelé, linha marginal lateral para cobrar a equipe da CF, que quer o segundo gol ainda no primeiro tempo de partida, com a força aqui da sua torcida do centro de eventos e o pessoal também da corrente pra frente na audiência da Rádio Rural. Vamos então pra cobrança lateral, Jimenez cobrou, tocou pro Douglinhas, soltou a bola pro Jimenez, virou o jogo aqui pro lado direito, já na quadra inimiga, tocando lá para o Vitinho, é cercado pelo Luquinhas, teve que retardar a bola para o Jimenez, voltou para o jogador que é o Vitinho, continua cercado, retrocedeu a bola pelo lado esquerdo, lateral para a equipe da CF, mal cobrado. Então o Dracena tem aí no minuto final de partida posse de bola para sair jogando, só que a marcação é boa do Jimenez, então vem recuo até o goleiro Vitor. Vitor vai soltando a bola lateralmente para o Gu Cardoso. Gu Cardoso recebeu com a perna direita, toca a bola para o goleiro Vitor, pisou nela com a perna direita, devolveu a bola para o Gu Cardoso. A equipe do Dracena está como goleiro linha agora, todo mundo na quadra de ataque, não tem ninguém na quadra de defesa. Agora há pouco fez uma besteira, mas Concórdia não aproveitou, sem goleiro, quem sabe

0: Bateu a esquerda daí do gol do Léo. Tiro de meta para cobrar a equipe de Concórdia. Faltando 29 segundos somente para terminar este primeiro tempo. O Léo movimentou lá na frente. Bola de cabeça recuada para o arqueiro Vitor, que movimenta a bola com o Luquinhas. Luquinhas entre dois, conseguiu mesmo desequilibrado fazer o passe para o companheiro. O Pelé tem a bola, soltando para o Luquinhas na frente, num dois para ninguém, de graça para a equipe de branco da CF, que vai para frente com o Jiménez. Jiménez serviu ao companheiro. Vai terminar, gente, bate pro gol. Não bateu, nem passou, mas vai ganhar lateral nos 5 segundos finais. A equipe de Concórdia vai terminar o primeiro tempo aqui no centro de evento. Como passou rápido esse primeiro tempo. 3-2-1-0, termina a primeira etapa. Liga Nacional, 1 para a equipe da CF, 0 Dracena. Te vira na barulheira aí, Vidão.
1: É, os jogadores saindo por aqui. O Jiménez está vindo, vamos ver se ele vai falar. O Douglas fala, vamos ver aqui. Douglas, jogo bastante disputado, bastante igual nesse primeiro tempo, mas a equipe sai com essa vantagem 1-0.
2: Ah, com certeza, né? Hoje é uma final pra nós dentro de casa, cara. Se a gente busca a evolução de ganhar os jogos dentro de casa, começa por hoje. Então a gente tem que fazer os nossos pontos hoje aqui dentro de casa pra gente continuar vivo na competição, pô. E vamos classificar.
1: Aí então, esse é o Douglas, capitão índio. É muita força, tem que jogar aí com bastante pegado o jogo, bastante igual, né? Um jogo bastante estudado. E a equipe conseguiu, nesse lance aí no final, fazer esse gol que dá essa vantagem parcial para o segundo tempo.
3: Boa noite a todos. A gente sabia da dificuldade do jogo. A gente precisa muito do resultado. Se a gente, no segundo tempo, entrar do mesmo jeito que a gente entrou na primeira, com certeza a gente vai sair daqui com um resultado positivo, que é o que a gente mais precisa no momento. E se Deus quiser, é o que o Santos tem para falar agora, e terminar o segundo tempo aqui bem. Se Deus quiser, sai com 3 pontos.
1: Você é um jogador que joga praticamente o tempo todo ali. Tem que dosar ali também a força, dosar a velocidade em determinados momentos.
3: Não, sim, com certeza, mas tem momento que tem que dar 220 mesmo. Só tem... todos aqui estão para ajudar, mas se for preciso, eu vou estar aqui, vou dar meu coração aqui pro Concórdia.
1: Tá bom, muito obrigado. Tá aí, Índio, aqui o Jiménez tá saindo, né? Vamos ver. Ele tá indo direto pro vestiário, que agora ele rapidinho vai conversar com o técnico Sandro. Vamos ver se a gente consegue depois conversar uma palavrinha com ele no retorno dos jogadores pro segundo tempo, nesse intervalo de 1 para a equipe da CF, 0 para a equipe do Dracena.
0: 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Você não conhece o Feijó? Não conhece o Vidão? Quer conhecer? Lá no meu Instagram, arroba Marcos R. Feijó. Instagram, arroba Marcos R. Feijó. Tem uma foto minha e do Vidão antes de começar a transmissão aqui, tá? Você pode fazer também ali para espantar mosquito, espantar Aedes aegypti, espantar mal olhado também. Pode usar a foto aí, tá bom? Prima, bota, pendura em casa aí que, meu Deus do céu, você assusta ali uns 80 metros quadrados numa boa. 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Olha, no sábado tem decisão do terceiro e quarto da Copa, né? França contra Inglaterra. É dançar com a irmã no baile, né? É dançar com a irmã no baile. 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Ó, terceiro e quarto de Copa poderia o pessoal pegar pelo ranking e dar o terceiro lugar, né? Para uma seleção. Mas enfim, é um jogo a mais e com certeza é estádio lotado também. Ah, seria bom terceiro lugar para uma seleção que não chega, uma seleção menor, enfim e tal. Lutaria doidamente, né? Enlouquecidamente. 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Ederson Vilas Boas, o povo quer te ouvir. Para Quiarelo Energia Solar, Credi Seara e Paulo Mero, os primeiros 20 minutos cronometrados. Concórdia bonito na frente, 1-0, mas perigosamente 1-0, Vidão.
1: É um jogo perigoso, né? Um jogo difícil, como disse ali no final o Índio, né? Um jogo complicado, porque você coloca aí, você pega a equipe do Dracena, claro, o Dracena tá desfalcado, o principal jogador que é o capitão tá fora, tá lesionado, mas mesmo assim é o Dracena, uma equipe que vem demonstrando, e não é de hoje, né, um futsal vistoso, não, mas um bom futsal dentro das competições nacionais. E esse jogo é um jogo perigoso, por quê? Porque, como eu disse, é um jogo muito igual, ele é um jogo parelho. ele é um jogo em que as duas equipes, elas não se arriscam tanto assim. Eles, claro, tiveram chances de um lado ou de outro, não chances tão claras a não ser o gol de Concórdia. Por quê? Porque as duas equipes também não se arriscam. Aquela situação, opa, vamos jogar o jogo, sobrou um espaço, vamos tentar fazer, né? O adversário deu espaço, eu vou tentar marcar. É mais ou menos esse o jogo, é mais ou menos essa a partida. Concórdia, eu acho que dá para colocar um pouquinho melhor nesse primeiro tempo, que teve algumas oportunidades, teve lances bonitos, teve chances, teve uma outra situação ali, que por muito pouco o próprio Caio César não marcou o gol, teve uma chance num contra-ataque, a equipe acabou não marcando o gol, enfim, e aí surgiu esse gol do Jiménez, um gol que dá para se dizer assim, por esse pouco que Concórdia foi melhor no primeiro tempo, foi o mérito da equipe concordiense de estar momentaneamente à frente do placar. Mas não é um resultado que dá para sentar em cima. A gente sabe que o futsal, ele é dinâmico, o futsal, ele é um jogo em que 2-3 segundos pode reverter tudo que foi construído, né? Hoje à tarde a gente viu a Inglaterra que estava ganhando o jogo da Argentina, que até então não tinha feito absolutamente nada, e de repente a Argentina virou para 2-1 e conquistou a vaga. Né? Então assim, você não pode sentar num resultado de um gol de diferença. Ah, daqui a pouco se tiver 3-4 gols, aí sim, aí é uma situação que tu pode tentar administrar. Mas mesmo assim, o futsal, você lembra daquele jogo, tá, Concórdia tava perdendo por 5-0, quase que empatou o jogo, perdeu por 5-4. Então quer dizer, você não pode dar margem para que o adversário crie uma, digamos assim, uma expectativa boa dentro do jogo, porque você pode se complicar. Enfim, o técnico Sandro, a gente falava isso no começo, talvez a gente não teve tanto tempo para falar. O técnico Sandro deu outro dinamismo para a equipe. A equipe é uma equipe marcadora, é uma equipe que quando ela vai para frente, ela é uma equipe consistente. É claro que muito também, e não desmerecendo os demais, mas muito também pela contratação do Índio, pela contratação do Léo e também do Caio César. Jogadores que chegaram e estão fazendo a diferença. Jogadores que chegaram e agregaram e que fizeram os demais atletas também jogarem. Porque a gente vê que o Vitinho cresceu, um jogador que a gente fala muito pouco, mas é um jogador que está jogando muito, que é o Gui Pimenta. O Gui Pimenta era um daqueles jogadores que lá naquela fase ruim da equipe, era um jogador que não se impunha, era um jogador que nas partidas não fazia muito, um jogador que daqui a pouco entrou na pilha dos demais, não estava jogando bem, e de repente cresceu muito também com o técnico Sandro. Então quer dizer, é um jogador que vem crescendo, assim como o Vitinho que eu citei, o próprio Jiménez que marcou o gol, e aí que tá até o próprio Titon, né? O Titon vem sendo fundamental lá contra o Blumenau, marcou um gol que deu esperança para a equipe, que marcou um gol no finalzinho do primeiro tempo e deu aquela esperança para a equipe brigar pelo resultado depois, no segundo tempo, quando o Léo fez o gol, e depois no decorrer do segundo tempo, o Caio César marcou o terceiro gol, que foi o gol da vitória. E aí Concórdia soube sofrer, Concórdia soube entender tudo isso e marcar, jogar marcando, jogar sofrendo, jogar entendendo o adversário e, consequentemente, conseguiu vencer aquela partida que foi fundamental. E agora vai ter que fazer isso contra o Dracena. Não vai ser fácil daqui a pouco de fazer 2, fazer 3, fazer 4 no tempo. Vai ser um jogo muito parecido. Aí Concórdia tem que tentar, então, segurar o Dracena. Se conseguir fazer mais um para dar um respiro, vai ser bom. Mas se conquistar também esses 3 pontos só com 1-0 também serve para a equipe concordiense. Jogo difícil, jogo complicado contra um time bom, time que está brigando ali pela parte de cima da tabela, mas Concórdia tem que fazer valer o fator local, que a gente no início da competição não viu, né? Porque Concórdia perdeu muitos jogos aqui dentro de casa e jogos que poderia ter vencido. Então, esses pontos perdidos lá no início da competição estão fazendo falta nesse momento. Concórdia vai ter que se superar nesses 3 jogos difíceis para pelo menos vencer 2 e brigar ali na frente por uma vaga entre os 12 melhores, que dá a classificação para a segunda fase. Repito, para aquele que está ligando o rádio agora, os 4 primeiros se classificam de forma direta para as quartas de final. O 5º ao 12º jogam um mata-mata entre eles para classificar mais 4 para jogar essas quartas de final. Então, Concórdia tem que ficar entre os 12. Ah, se ficar em 12º, tem problema não. Pegamos o 5º e vamos tentar, porque aí a outra competição é outro campeonato. Quem sabe a gente não surpreende e se classifica aí entre os 8. Mas primeiro de tudo tem que se classificar entre os 12 nessa primeira fase.
0: Valeu, tá aí o Ederson Vilas Boas, concordo com tudo que o Vidão falou, é por aí. 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Eu não sei se o Nelson Nardi está no estúdio ou foi dar uma descansada, eu acho que não está por lá, né? Eu ia perguntar a temperatura para ele, porque agora é o seguinte, né? A partir de hoje ou de amanhã, a temperatura
4: graus.
0: Elevando, se elevando.
4: 12 ele... graus.
0: Oi?
4: 12 graus.
0: Ah, obrigado, Nelson Nardi. 12 graus. O som original do estúdio está um pouquinho baixinho para mim. 12 graus é a temperatura. Então já tá legal, né? Assim, em relação ao que foi há uns dias atrás, que já era as noites. Mas amanhã já amanhece um pouco melhor, tipo 10 graus. E a temperatura da tarde já vai ser de uns 24, 25. E aí, a partir de sexta-feira, mais pro sábado, domingo, amanhecendo também uns 10, 12 graus, indo para 28, 29, até 30 graus. E aí, a partir de segunda ou terça, né, chuva por aqui de 2, 3, até 4 dias de chuva. 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E retornando aos poucos aí, pelo menos o pessoal mais de suplência. Não, pessoal, tá retornando, pessoal.
1: Tá todo mundo voltando aí.
0: Todo mundo voltando.
1: Deixa eu ver se o Jimenez não retornou ainda. Quer ver se conseguiu pegar a palavrinha dele na corrida, aqui na passada, já que o Dracena ainda não retornou. Vamos ver, o Jimenez ainda não tá lá, ele deve estar saindo do vestiário aqui. Vamos ver se ele me dá uma palavrinha pra saber desse gol marcado, que o Oco tá dando aí uma... Tá voltando Dracena agora. O gol que tá dando aí uma possibilidade boa para a equipe de Concórdia dentro da tabela de classificação. Dracena retornando aos poucos também. Jimenez, gol que tá dando a vantagem para a equipe agora. O que fazendo nesse segundo tempo?
5: Ah, vamos levar o jogo. Vamos trabalhar a defesa e levar o jogo até o final para classificar.
1: Aí, muito obrigado. Colombiano Jimenez, que está retornando agora. O Dracena retorna também. Concórdia vence 1-0.
0: Por que que o outro colombiano que veio com Jimenez há uns 3 anos não ficou? Tu sabes, Vidão? Questão técnica mesmo?
1: Eu acho que sim. Acho que foi
0: questão documento também, se eu não estou enganado, né?
1: Inclusive, ontem ele e o Mário, preparador de goleiro, o Mário, acho que é, ou ele é venezuelano, ou ele é...
0: É paraguaio?
1: É paraguaio, desculpa.
0: Paraguai?
1: É paraguaio. Eles dois foram para Chapecó ontem, junto com o Artem Artifon, para renovar o visto deles aqui no Brasil. Então os dois, por causa, tem questão de visto, né, tem documentação e tudo, para fazer a cada, uma vez por ano, se eu não tô enganado. Então ontem eles foram para renovar esse visto lá na cidade de Chapecó. O Jimenez é uma situação um pouco mais complicada, que parece que ele ainda vai ter que ir pra Colômbia para retirar um outro documento lá, para sim, aí sim ficar de forma efetiva com o visto definitivamente ajustado aqui no Brasil.
0: Tem uma música do saudoso Gildo de Freitas, né? Não sei o que do grito. Cara, essa música. Eu não sei o nome, mas é muito legal o nome, já começa pelo nome da música, do Gildo de Freitas Saudoso.
4: Definição do grito.
0: Hã?
4: Definição do grito.
0: A definição do grito. Que, olha, cara, caberia muito bem com o serviço de som aqui do. Né? Que aí eu não tô desfazendo, eu tô até valorizando o cara. É bom demais, tchê. Ele é bom, é alto demais, mas ele é bom demais, né? Mas é por que o gaúcho grita, diz o Gildo de Freitas, mais ou menos nesta música. O Nelson Nardi entende muito de música e já me ajudou a definição do grito.
1: E entende muito de som também, né? Porque o Sandy Vans às vezes é complicado por causa da acústica, né?
6: Um abraço.
1: Mas, rapaz, quando começa a música, quando começa o locutor a falar, meu amigo, eu já não escuto nada ao meu retorno aqui.
0: O Gildo de Freitas dizia que o gaúcho, ele fala gritando por causa da lida com a criação, com os bichos. Atenção, vamos pro estouro. Apito dos árbitros, bola rolando. Rádio Rural contando os últimos 20 minutos. Placar formado no primeiro tempo. ACF 1-0, gol do Jimenez, que falou agora há pouco no microfone. Volante do Ederson Vilas Boas, ali na quadra do centro de eventos, aqui no Parque de Exposições em Concórdia. 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E a equipe de Concórdia já vem com tudo para a segunda etapa, na tentativa da conclusão pro gol. Foi barrada. Linha de fundo, escanteio para cobrar a equipe de Concórdia. Eu sou o Marcos Feijó, o repórter e comentarista é o Anderson Vilas Boas, o nosso técnico externo é o Gustavo Ângeli, o técnico na central é o Nelson Nardi. Simbora então para o segundo tempo, corrente para frente que jamais pode ser quebrada. Reposição lateral pela linha de fundo para cobrar a equipe da Associação Concordiense de Futsal. Tocada a bola ali para o jogador que é o Gui Pimenta, desviou em alguém, vai pela linha de fundo, escanteio para cobrar a CF. É uma das últimas transmissões com a minha tireoide, viu? Depois as próximas, se não tiver nenhum tipo de problema, já vai ser sem tireoide. E eu tô curioso para saber como é que vai ser trabalhar sem tireoide, porque eu tô acostumado a trabalhar 40 anos transmitindo com tireoide, tá?
1: Deixa eu só informar o torcedor que já o próximo jogo em casa tá programado pro dia do aniversário do município. Às 19 horas, aqui no Centro de Eventos, dia do aniversário de Concorde, 92 anos. Vai à tarde lá, come o bolo, come a mortadela e depois à noite vem aqui pro Centro de Eventos.
0: Isso aí. Olha, eu não sei como é que vai caber mais metro aí, mais metragem de bolo e mortadela, né? Porque da última vez os 91 metros já bateram aí no limite da rua coberta. Como é que vai, o pessoal vai fazer? Vai ficar um pouquinho fora aí uma metragem aí do bolo e da mortadela.
1: É, se não chover, fica tranquilo. Só trancar ali a rua Doutor Maruro. O problema é que se chove, meu amigo, aí vai ter que embolar todo mundo ali na rua coberta.
0: E quem disse que tem que ser no comprimento, na extensão? Pode ficar de ladinho um pouquinho também.
1: Claro.
0: Bala com o Douglinhas. Douglinhas soltou a bola, está posicionado o jogador. Índio. Índio trabalha a bola lateralmente, movimento onde está colocado o jogador que é o Caio. Caio está ajudando a sua defensiva, o pivô. Pivôzão está como se fosse fixo. Com a perna da direita fez um grande passe, vai pintar o gol. Olha a batida, a bola vai entrando e entrou! Eu sinto teu coração, torcedor da ACF. Então deixa o Caio de fixo, porque ele veio ajudar aqui atrás. Fez um passe extremamente cirúrgico para quem tava lá na frente e tocou por baixo do goleiro Vitor. Um minuto e meio, amplia a equipe de Concórdia. Faz 2-0 a CF pra cima do Dracena. Gui Pimenta, Ederson Vilas Boas.
1: Eu falei do intervalo que ele vem sendo também fundamental pro técnico Sandro Côlvero. Nesse lance, Caio César foi lá na defesa e fez um passe na medida para o Gui Pimenta. Ele teve tranquilidade, esperou a definição do goleiro e aí a hora que o goleiro saiu, ele botou no meio das pernas do arqueiro Vitor. Faz o 2, amplia a equipe da CF Concórdia Futsal, 2-0 em cima do Dracena.
0: 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Com a bola, a equipe do Dracena tá tomando 2-0 o Dracena e cabe mais, hein? Bola com a equipe do Dracena ali, ó. Pisou na bola, sorte que vinha alguém por trás, que era o Sandrinho, pra ajudar o companheiro a ficar com a posse de bola. Faltando 17:50, nenhuma falta no segundo tempo de partida que tá só começando. 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Tem falta na metade da quadra, não precisava. Uma falta de graça para a equipe do Dracena, cometida pelo Gui Pimenta. Foi só no corpo do adversário. Cobrança foi feita rapidamente pelo Nandinho. É a equipe visitante tentando descontar, isso mesmo. A FJ tentando descontar, então quer dizer que nós estamos na boa vantagem. Sim, tá 2-0. Um gol e cada tempo da ACF no primeiro tempo, Jimenez. E agora o Gui Pimenta tá levando na boa a equipe do Dracena. Como diz, né, o nosso amigo aí, narrador André Krieger, na boa, tá levando na boa. É, um abraço aí pra todos da Cultural. A equipe do Dracena tá chegando pelo lado direito com o Nandinho, bateu, explode em alguém ali do primeiro pau e a bola vai sendo em linha de fundo. Escanteio pra cobrar a equipe paulista. 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Olha o gol contra, gol contra da equipe de Concórdia. Índio meteu contra o próprio patrimônio numa cobrança de escanteio. Ederson Vilas Boas.
1: Na cobrança do escanteio, o Índio tava na primeira trave, tentou fazer o corte e acabou jogando contra o patrimônio. Índio acabou marcando contra, que pecado. Agora o Dracena Vai pra cima pra tentar o gol de empate. Concórdia vence 2-1.
6: Não tinha o que o goleiro Léo fazer, né? Foi ali a queima-roupa e o índio escondeu o rosto depois com a gola da sua camisa ali, porque realmente sentiu bastante. 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Erra a equipe do Concórdia na soltura de bola ali, mas na consequência consegue meter para fora, evitar o pior.
1: Quase
6: seria
1: se complicou,
6: o gol,
1: né?
6: Quase se complicou, seria um empate ali, relâmpago. Reposição lateral para bater a equipe do Dracena na quadra de biga pelo lado esquerdo. 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Corrente para frente que jamais pode ser quebrada. Simbora, ouvinte, no ginásio aqui do centro de eventos, você no trabalho, do exercício físico, você no descanso, você de férias, você aposentado, você no carro, na caminhonete, no caminhão, no ônibus, vem comigo, bola com a equipe do Dracena, movimentando sobre a linha de fora da quadra, está com ela ali o jogador que é o Sandrinho, arbitragem está marcando o quê?
1: Marcou a falta, se eu não estou enganado aqui, para Concórdia, não marcou a obstrução ali, o braço levantado é obstrução, né? Então marcou obstrução, não vai, eu acho, por placar. Uma falta para Concórdia, nenhuma falta ainda para o Dracena, só obstrução. Vai ser cobrada pelo Jimenez. Placar 2-1 Concórdia na informação Paulo R.
6: E fora do lance ainda, né? Bola com o Jimenez. Jimenez trabalha ali para o Índio. O Índio soltou a bola, está posicionado lá na frente, tentando o Jimenez. Vem na antecipação, tirando a equipe do Dracena, que vai tentar o gol do empate agora. Atenção, tá chegando pelo lado direito, mas saiu com o baletudo do lateral para a CF cobrar na quadra de defesa. 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Olha a bola com o Jimenez entre dois marcadores, um deles é o número 10, Dandinho. Fecha a porta, deleta, metendo para fora com a perna esquerda, rapaz do céu. Ia passar legal a equipe da CF com o Jimenez pelo lado direito, mas estava esperto Dandinho, lateral para cobrar a CF. 4 minutos jogados da segunda etapa. Lateral cobrado, a bola vem até o Jimenez, tentou metendo uma diagonal, errou o passe, muito fraco esse tentativa de derivar a bola ali na quadra inimiga. Ficou com o goleiro Vitor lá na frente, meteu forte demais, tiro de meta, apenas acompanha o goleiro Léo. Reposição para a equipe de Concórdia. É a Liga Nacional Prata, antepenúltima rodada, hein? Concórdia está entrando na zona de classificação, mas tem que encarar a equipe do São Lourenço em São Lourenço, dia 22. Quarta-feira, na semana que vem, na outra quarta, dia 29, como o Vidão falou, no dia do aniversário do município. E aí não tem como não acontecer esse jogo, tem que acontecer esse jogo, porque toda a rodada será na quarta-feira, dia 29, a última, né, Vidão?
1: Exatamente, toda a rodada vai ser no mesmo horário, e aqui vai ser aqui no centro de eventos. Depois que eu cantei, vou falar uma outra situação que está acontecendo aqui na equipe da CF.
6: E assim, ó, daí não tem o que não fazer um bom público se o jogo estiver valendo bem contra Chopinzinho, e vai estar, hein? Porque é feriado, aí não tem aquela, mas é 19 horas, não dá tempo de eu sair do trabalho, eu estudo, não, vai ser feriado, né? Vai ter os monarcas lá, e aí depois o jogo. Olha o escanteio pelo lado direito, cobrança, e a bola pra dentro, é gol! CF! Houve falha do goleirão Vitor agora, mas também houve o oportunismo do jogador da CF que acreditou.
1: Caiu.
6: Meteu pro fundo da meta, o Caio faz a dancinha, comemora, bonito, a CF abre 2 de novo, 3-1, Ederson Vilas Boas.
1: Os escanteios, quase todos eles, são cobrados pelo Índio. É uma jogada ensaiada, na movimentação dentro da área, ele lançou ali no meio e o Caio se movimentou livrando-se da marcação e botou pro fundo das redes, a bola foi mansinha. Balançou a rede. 3 para a equipe da CF, 1 para a equipe do Dracena. Abre 2 de novo a equipe concordiense.
6: Já fica com o microfone aberto aí, comenta o jogo até aqui, Vidão. 3-1, que bom, porque o Dracena teve chance, oportunidade de fazer o 2-2.
1: Exatamente, mas o Concórdia está um pouco melhor aí nesse segundo tempo. Olha a jogada.
6: Bola enfiada do Jimenez pelo lado direito. Agora perdeu o equilíbrio, Caio ali, mas vai ganhar a reposição lateral. Eram 2 contra 1. Vamos para a cobrança. Caio tocou a bola para trás pro Índio. Daqui a pouco o comentarista Ederson Vilas Boas completa a opinião. Soltada a bola para o goleiro Léo, meteu lá na frente. A bola desviada pelo Caio. Tava de costas pro crime. A bola morreu pela linha de fundo. Tiro de meta. Diga aí, Vidão.
1: O Concórdia tá melhor nesse segundo tempo. Começou melhor. Claro que a equipe do Dracena fez o gol, que foi um pecado, gol contra do Índio. E quase depois empatou. Aí Olha, agora vamos ver, os dois acabaram se chocando ali. É aquela chamada pechada, viu, Feijó? Aquela trombada entre os dois jogadores, o Índio e o Pelé. Os dois estão caídos ali, o Índio está com a mão na coxa esquerda, sentindo alguma coisa. O árbitro parou para que os dois fossem ali, se recompusessem, mas não houve a falta. Ele vai dar o quê? Uma obstrução, a bola ao chão, porque a bola estava com a equipe do Dracena. Mas concorda, está melhor. Fez o 3-1, agora vamos tentar, quem sabe aí, ter um pouco mais de tranquilidade para jogar esses 15 minutos que faltam, 14 e 50 que faltam agora, com um pouco mais de tranquilidade neste segundo tempo. Mas, repito, né, a equipe do Dracena é uma boa equipe, tem que tomar todo cuidado com o adversário. É, só citando, eu falei antes 7 da noite, é 8 da noite, né? Como você falou, os jogos serão todos no mesmo horário. Então, às 8 da noite, 20 horas, o jogo no dia 29 de julho, dia do aniversário de Concorde. Você tá vendo ali aquele pessoal que tá em cima do palco, que é um, como se fosse um camarote, mala VIP? O Artem Artifon, que foi expulso, ele tá ali, ó. Bem no cantinho, teu cantinho esquerdo aqui, ó, tua visão.
7: E podem?
1: Não, ele poderia, mas eu digo assim, sabe aquele rapaz que tá do lado dele? É o novo supervisor da CF.
8: Olha aí.
1: A CF terá um novo supervisor. O Artem, ele ficará mais na questão administrativa do clube e tudo mais, né? Administrando algumas funções, mas o novo supervisor é aquele. Me falaram que é Zezinho. Eu não sei o nome dele completo, mas Zezinho, como é conhecido, vai ser o novo supervisor da equipe da CF. Depois do jogo, a gente tenta uma palavra aí do presidente Marlon Franceschini para falar sobre essa novidade na CF.
6: E não é daqui.
1: Não é daqui.
6: Olha só. Pô, quanto tempo o Artem Artifon de supervisor. E o supervisor tem um trabalho, gente, muito grande, que é trabalhar com inscrição, trabalhar com a questão de participar dos congressos, dos arbitrais, trabalhar com a questão até às vezes jurídicas, mexer com a questão jurídica, mas também com as organizações de viagens. Olha, vai e merece esse descanso o Artem.
1: E por muito tempo o Artem, mesmo sendo técnico, né, sendo treinador, ele cumpria essa função também, né? Como você disse, participava de congressos, tudo mais. Ele é um dos caras do futsal brasileiro, que tem um dos maiores conhecimentos do futsal brasileiro, e tanto é que ele é muito respeitado pela Confederação Brasileira de Futsal.
6: Vamos lá então, 6 minutos jogados do segundo tempo, portanto faltando 14 minutos. Extremamente disciplinado esse jogo, hein? Só uma falta do segundo tempo e é cometida pela equipe do Concórdia. No primeiro tempo, se não estou enganado, foram 4 faltas no todo, então um jogo limpo. E a equipe do Dracena está perdendo por 3-1, mas vem na tentativa de descontar, jogada pessoal do Luquinhas, meteu ali para o companheiro, camiseta número 10, Nandinho, que perdeu a passada e vai saindo essa bola em tiro de reposição para cobrar da equipe da CF. Diga!
1: Pintam muitas informações aqui, na rua Araucanos, agora à noite, próximo às 8 horas, aconteceu um acidente carro e carro. A informação que eu recebi aqui não é de tão grave. O que é grave agora há pouco, aconteceu uma queda de bicicleta lá na rua Maria Brandalize Paese, ali no bairro Vista Alegre. Parece que o rapaz ali tem algumas lesões, viu? E não é fácil, né, com esse frio, cair de bicicleta, né? Mas é uma queda de bicicleta, a pessoa estava com bastante ferimentos agora há pouco.
6: É uma pena, né? Porque a gente vinha aí de uma calmaria de sexta-feira para cá, até incrível passar um final de semana com quase nada de ocorrências na segurança pública. 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Olha só, a equipe do Concórdia pode começar a pensar aí em dar uma ampliada no marcador. Está com ela o Jimenez, mas agora a marcação do Dracena foi refeita, demorou a equipe de Concórdia, bola com o Vitinho soltou pro Índio, no pé de ferro ganhou o Caio. Esse tem vontade, hein? Deu vontade pro time quando chegou o Caio, bola com o goleiro Léo, meteu, passe lá na frente, tentou, agora cabeçada pro Vitinho, goleiro tá fora do gol, Vitinho bateu, explode no Pelé, a bola vai saindo de reposição lateral para cobrar a equipe da CF, faltando 12 minutos e 40, bonito na frente a CF, com gols do Jimenez, do Gui Pimenta e do Caio, 3 para cima do Dracena, 1 Dracena com um gol contra do Índio. Então quer dizer que a CF meteu 4 bola pra rede hoje, né, os seus 3 e mais um que o Índio fez contra. Então são 4 gols da CF nesse 3-1, faltando 12 minutos e 40, chega batendo com a perna que mata o Douglinhas, esporte em cima do Pelé, a bola vai ficando aqui atrás para o jogador Vitinho, começar tudo de novo, recebe a bola, recebe a marcação do 46, Pavão, livra-se do Pavão, metendo a bola para o goleiro, Léo bateu pro gol, bateu por cima, tiro de meta para cobrar do Vitor, a Crediciara nunca 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Jiménez antecipou do Pavão, vai fazer, bateu um splash no goleiro Vitor. Jiménez atento, Jiménez ágil. É muito perspicaz o colombiano. Ele tirou a bola do jogador Pavão e aí cara a cara desperdiçou o quarto gol, Vidão.
1: E aí não dá pra perder uma chance dessa, né? Em que pese a gente tem que parabenizar também e falar da grande saída do Vitor, que fechou o ângulo do Jiménez, fez uma grande defesa, a bola foi pela linha de fundo, tem escanteio com corda, Douglinhas na cobrança.
6: Vamos então pra cobrança do corner, tocada pra trás pro Caio, bateu rasteiro com a perna direita o goleiro Vitor. Tava com a visão encoberta, hein? Senão era uma bola pra pegar firme, com a perna meteu pra fora a lateral, segue a equipe de Concórdia na quadra de defesa. 8 minutos jogados da etapa complementar aqui, Rádio Rural neste 15/7/2026, vem comigo torcedor, torcedora, está com a bola o goleiro Léo, recebeu com a perna direita, com a mesma perna bateu pro gol, passa sobre a meta do Vitor, tiro de meta para bater a equipe paulista. 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Que baita vitória! Mais uma da ACF na liga. Vem de uma vitória de virada contra a equipe do Blumenau lá no SESI, né? E agora tá ganhando em casa na sequência, então é ponto sendo somado atrás de ponto e a equipe da CF tá na zona de classificação. Depois faltarão duas rodadas contra o São Lourenço lá em São Lourenço e depois aqui contra o Chopinzinho de Paraná, que é o bambambam aí da competição. Está com a bola o Pelé, Pelé movimenta onde está colocado o jogador, que é o JK, carregou pra linha de fundo, bateu, marcado pelo Douglinhas, torto, à esquerda sem problema pro Léo, tiro de meta pra cobrar a equipe da ACF. Tiro de reposição vai ser batido pelo goleiro número 16, o Léo. Léo meteu então forte com as mãos lá na frente pro Titon, serviu de cabeça para quem vem pelo lado direito, que é o Vitinho, forte demais, na verdade era o 81, Chico. O Chico, quem chegava pelo lado direito, mas a bola passou sobre a cabeça dele, lateral já cobrado pelo Dracena, quase metade do segundo tempo de jogo, o goleiro Vitor é bom embaixo dos paus, mas aí foi fazer um passe comprido na diagonal direita e esquerda, defesa ataque, meteu um tijolaço pro companheiro e a bola vai direto pela linha lateral, não deu pro JK, e olha que o jogador não era o JK, era o Sandrinho, ele é alto, né? Não deu pro jogador Sandrinho. Uma bola posta onde está posicionado o Léo, recebeu o arqueiro da equipe da CF. Léo não tem sido testado muito nesse segundo tempo, goleiro da equipe concordiense, está com ela o Douglinhas, passou lá na frente pro Gasparzinho, fantasminha camarada, direto em lateral pro Dracena. Diga.
1: A gente tá falando do campeonato da Copa do Mundo, mas o campeonato brasileiro já retorna nessa sexta, né? Nessa sexta a gente já tem a Chapecoense jogando fora contra o Bahia, já começa a movimentação dos clubes da Série A do Campeonato Brasileiro, que a competição já reinicia a partir desta sexta, um jogo atrasado ainda na quarta rodada da primeira fase.
6: Tem Grêmio e Mirassol sexta também, viu?
1: É lá, também jogo lá, atrasado, né?
6: Lá em Mirassol, é isso aí, jogo ainda do, pra terminar o turno, e se eu não estou enganado, tem jogo hoje e tem jogo amanhã também, viu, Vidão? Se eu não estou enganado,
1: posso conferir.
6: Botafogo e Santos hoje, amanhã o Vasco, alguma coisa tem assim, viu? Mas não estou querendo afirmar também. Paulo R, Credi Seara, Chiarello Energia Solar, no Futsal Liga Nacional Prata, metade do segundo tempo, Centro de Eventos, bairro Parque de Exposições, em Concórdia, aqui Rural. Simbora então, corrente de energia que jamais pode ser cobrada. A equipe da Dracena perdeu a bola com Luquinhas, roubou bem ali, vai bater pro gol esquerda, defendeu o goleiro, soltou, voltou no rebote. E o Chico daí chutou mal, 81 da equipe da CF, chutou mais a quadra do que a bola, e agora contragolpe do time do Dracena, que vai ter falta. Falta quando ia armando contragolpe a equipe paulista. É a terceira falta da equipe de Concórdia. Não, é a segunda falta da equipe de Concórdia contra nenhuma falta da equipe do Dracena nessa etapa complementar. 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E o Internacional é só na quarta-feira da semana que vem, né?
1: É amanhã o jogo, Botafogo e Santos 19:30, mesmo horário, Vitória e Vasco da Gama.
6: Ok, amanhã dois jogos, na quinta-feira então mais dois, e aí o Internacional é em casa contra o Cruzeiro no dia 22, na outra
0: quarta-feira. Está com a bola a equipe do Dracena, vai movimentando ali na linha divisória da quadra, marcação boa da equipe da ACF. Os jogadores vão cansando, mas a equipe de Concórdia vai mantendo uma boa postura, jogando sem bola também.
1: E no dia 22 tem Chapecoense e Flamengo aqui em Chapecó, na Arena Condá.
0: E já tem venda de ingressos para esse jogo, Vidão? Parece que já tem procura, já, né?
1: Não, inclusive quase praticamente todos vendidos. Os do Flamengo, o próprio Flamengo veio aqui em Chapecó e pegou os 3.500 ingressos, vendeu pelo site, vendeu pelo portal do Flamengo para o torcedor do Flamengo. E aí os da Chapecoense tem poucos ainda em alguns setores, mas a geral praticamente todos os ingressos vendidos.
0: A Chapecoense, Vidão, ela não escapa mais do rebaixamento.
1: Dificilmente, professor. Dificilmente.
0: Tem 9 pontos?
1: 9 pontos.
0: Não, tem que fazer.
1: Teria que vencer esse jogo contra o Bahia, que é um jogo atrasado, e ir para 12. Aí, quem sabe, começar a pensar em alguma coisa, mas é muito difícil.
0: Não, ó, tem que fazer 85% de aproveitamento.
1: É. São 19 jogos que faltam ainda, ele tem que somar os 45, né? É. Faltariam mais 37 pontos, 36, 37 pontos para tentar
0: escapar. Pensa Grêmio Inter, ali com 21, 20 e poucos pontos, tem que fazer 60% de aproveitamento. Chapecoense com 9 tem que fazer quase 90% de aproveitamento. Faltando 9 minutos e 30 para terminar, torcedor tem boa falta, equipe de Concórdia. A primeira falta cometida pela equipe paulista nesta etapa complementar para fazer 4-1. Atenção, autorizado, Caio partiu, deixou para quem vem de trás e colocada para o Chico. Gol! Gol! Eu sinto teu coração, torcedor da CF. Jogada ensaiada, o pessoal trabalhou durante a semana, o pessoal acabou por, então, ensaiar o que se deu agora aqui. E foi o Vitinho. O Vitinho e Chico são parecidos. O Vitinho voltou na quadra para empurrar lá dentro. Um passou o pé em cima da bola, o outro fez o passe pro Vitinho, que empurrou pro fundo da meta. 1, 2, 3, 4 para a CF. 1 para a equipe do Dracena. Jogada ensaiada. E isso é ótimo para os olhos, hein, Vidão?
1: Se eu não citei o nome dele, Vitinho é outro jogador que acabou crescendo também com a chegada do Sandro Côlvero. O Vitinho, na jogada ensaiada, trabalhada durante a semana, méritos do técnico Sandro, mérito dos jogadores. O Caio César passou o pé sobre a bola. O Índio deu um tapa pro lado pro Vitinho, que tirou da marcação e bateu de perna esquerda no canto direito do goleiro Vitor. 4 para a equipe da CF, 1 para o Dracena.
0: E o Titão agora deu um rapa no adversário na metade da quadra. Não precisa, ó, tem que trabalhar isso aí, viu? Não precisam, essas faltas não são necessárias ali na metade da quadra. Daqui a pouco leva um amarelo, já tem amarelo, leva um vermelho. E o juiz nem amarelou, podia ter amarelado a vida do Titão. E o pior de tudo que é a terceira falta da equipe de Concórdia. Tá chegando o Dracena, o chute lá pelo lado esquerdo, defendeu o goleiro. Pegou o Léo, escanteio para cobrar a equipe paulista, faltando 8 minutos e 50. Que bonito placar, 4 para a equipe de Concórdia, 1 para o Dracena, mas não dá para bobear não. Vamos então para a cobrança do córner. Bola vem aqui pela esquerda, ainda insiste a equipe do Dracena. Olha o gol contra, mais um. O Douglas foi tirar a bola ali da área, deu no pé do jogador do Dracena, que não

0: 4-2 aqui no centro de eventos.
1: Quem fica incomodado com isso, claro, é o goleiro Léo, né? Porque essas bolas abruptas assim, de ricocheteada, rechaçada, não tem como, né? O goleiro não pode fazer nada. 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Ficou perigoso o jogo porque são 12 minutos jogados, ou seja, faltam 8, tem uma enormidade de tempo pela frente ainda. 4 com corta, 2 Dracena, antepenúltima rodada da Liga Nacional Prata, a Liga Nacional Silver, com a posse de bola aqui pelo Dracena, com o jogador que é o Vitor. Daqui a pouco vem de goleiro linha a equipe do Dracena. Se bem que o goleiro Vitor faz muito essa função aí de vir levando todo mundo pra quadra inimiga, que é igual agora, só que meteu lá na frente de graça pro Léo. Léo soltou a bola pro Chico, agora é o Chico, meteu lá pelo setor direito, olha o chute, a bola vai desviando e vai pra fora, vai sendo em reposição lateral para cobrar a equipe do Concórdia pelo lado esquerdo, faltando 7:30. Você no futsal na noite da quarta-feira, noite pós aí a grande virada da Argentina pra cima da Inglaterra, né? Virou bonito demais em cima do Egito. E agora virou em cima da equipe da Inglaterra de novo nos minutos finais, para calar a boca desse pessoal que fica falando aí de compra dali, compra daqui. A Argentina já tem tudo ali previsto em relação ao que vai acontecer no campeonato. Para aí, gente. Mesmo se tu tem um jogo comprado, eu tô falando em relação ao Egito. Tá 2-0 pro adversário, faltam 10 minutos e tu consegue fazer 3, não tem compra de jogo que faça isso acontecer. Tem que ter raça, né? Barbaridade, não parar com esse negócio aí. Fora aquela questão do cartão vermelho ali, que ficou bem ruim em relação aos Estados Unidos, o resto vai que vai. Bola com a equipe da CF, com o jogador aqui, o Douglinhas, bateu direto pro gol, bateu mal e a bola vai sendo para a equipe de Concorde comprar reposição, porque tocou por último do time paulista. 7:20 para terminar a partida no centro de eventos em Concórdia. Reposição lateral já cobrado, batido o lateral, soltada a bola para o jogador Tito. Tá de costas pro lance, isso aí ele gosta de fazer bem. Fez o break, enganou o marcador, tocou pra caminho de trás. Douglas soltou pra fora. Mas que drible do Titon em cima de um lenço, deixou o Gu Cardoso caído, serviu para quem vinha de trás e o chute por cima do gol do Douglas Vidão.
0: Deixou sentado o marcador e botou pro Douglas, não pegou na perna boa, pegou de direita. Mesmo assim, um chute potente, forte, linha de fundo. 4-2 está vencendo Concórdia na informação que Arela Energia Solar.
1: O que tu acha de uma dupla de sofrência, Vidão? Gu Cardoso e Gui Pimenta.
0: É boa, né? Gu Cardoso e Gui Pimenta. É dupla sertaneja, velho.
1: Agora, que vamos rodar aqui agora na amarelinha. Que Pimenta e Gu Cardoso com a música. Que pode ser o nome da música? É uma música de sofrência. O meu coração rachado. Bola com a equipe de Concórdia. Atenção lá na área. Tirou! O jogador caiu do goleiro, mas tirou também do gol. Passou sobre a junção do poste esquerdo com o travessão. Seria um gol de placa do Caio Vidão.
0: Seria um gol de placa, mas era o Gui Pimenta, Gui, viu? Pimenta. O Gui Pimenta, às costas da marcação, ninguém se atentou que ele corria por ali. E antes do goleiro chegar, ele deu um toquezinho. Ele não conseguiu dominar a bola. Como a bola veio, ele deu um toque. Ele tirou do goleiro e quase marcou o quinto. Tá 4-2 na informação, Paulo Era.
1: Falta dos 6:30. 6:30. Vitória da equipe de Concórdia, mas está chegando o Dracena. Olha o chute feito do camiseta do Bruno Vitinho. O goleiro com a visão encoberta. Léo pegou com a perna direita e empurra pra fora. Defesa difícil. Reposição já cobrada. Vem a equipe do Dracena. Não pode fazer o terceiro agora, não, porque daí vai botar fogo no jogo. Vai meter goleiro linha, vai complicar tudo. Bola desviada na equipe da CF. Lateral para cobrar do Dracena pelo lado direito. Faltando 6:20. 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Corrente para frente não pode ser quebrada, não, hein? Tem muito da parte de você, torcedor, aqui no ginásio e também ouvindo fora do ginásio a Rádio Rural 93.7 em relação a fazer aí uma hora positiva, a hora positiva para a equipe da ACF, que com esta vitória vai, olha, vou te dizer um negócio, hein? Pode precisar só do jogo aqui contra o Chopinzinho. Não tô dizendo que tem que ir lá pra São Lourenço e perder, mas vem viva pro último jogo a equipe de Concórdia. Olha, batido pro gol, defendeu, logo defendeu o goleiro Léo. Léo meteu lá na frente pro Gui Pimenta, dominou, mas aí já chegou a marcação do número 9, Vitinho, em cima dele. Ficou uma bola com o Vitor. Vitor meteu lá pelo lado esquerdo. Essa informação é legal, essa informação é boa. Com a vitória aqui, Concórdia praticamente vem vivo pra última rodada em casa. Faltando 5:42, é Ederson Vilas Boas, comentarista, diga aí, corre risco ainda a CF, Vidão?
0: Corre, óbvio. Há pouco aí a gente viu essa bola que acabou sendo trabalhada pelo Dracena, que por pouco não fez o terceiro. E aí, como você disse, aí ia ser um Deus nos acuda.

0: um goleiro linha e tudo mais nessa reta final de jogo. Concordo, tem que segurar essa pressão do adversário, que é uma boa equipe. A gente não pode desmerecer o adversário, mesmo estando tomando 4 da equipe de Concorde, mas é um bom adversário, né? Tem que tomar muito cuidado para não faça o terceiro logo, porque daí sim, aí faltando 4 minutos, 3 minutos, aí vai ser complicado para a equipe da ACF, que está se segurando nesse momento. Concórdia está fazendo pontos importantes que lhe deixam dentro desse G12, né? Do grupo dos 12 que participam da segunda fase da competição.
1: Um abraço pro Luan aí, que está na escuta também, né? Os gols da partida da ACF: o Gui Pimenta, o Caio, o Vitinho e o Jimenez. Não nesta ordem, tá? Gui Pimenta, Caio, Vitinho e Jimenez. Os gols do Dracena, gol contra do Índio, e agora há pouco o gol do Marcelinho. Vamos dar pro Marcelinho esse gol, apesar de ter sido numa ricocheteada do Douglas, porque até bateu nele e entrou, né? Faltando 5 minutos 15 jogados, portanto, torcedor da etapa complementar de partida. O time da ACF tem um jogador de Pimenta tentando ali forçar uma paralela esquerda, não conseguiu pegar o Caio. A bola vai sendo em lateral para cobrar a equipe paulista. Vamos então para a cobrança do lateral. Bonito, Concórdia vencendo e entrando na fase de classificação. Entrando no grupo de classificação. Uma bola com a equipe do Dracena, tentou inverter o jogo da esquerda para a direita, bateu a bola ali no jogador Gui Pimenta, prorrogando as ações da equipe paulista, que mete na frente no comando, vai saindo ali da sua posição embaixo da trave, o goleiro Léo fazendo a proteção, e ela morre pela linha do fundo. Tiro de meta para a CF cobrar, a cobrança foi feita rapidamente, está com o Gui Pimenta, soltou a bola para o Índio. Erro zero agora, hein, gente? Tocada a bola na frente na tentativa do Gui Pimenta, falhou o primeiro marcador, o segundo marcador, mete pra fora o jogador Luquinhas, mas deixa sair, o Vitinho devia ter deixado sair a bola. Lateral de graça para a equipe do Dracena, que tem o 90, o JK Grandalhão ficando com ela, já derivando ali pro companheiro. Vente da bola mais atrás, onde está posicionado o 77, que é o Modesto, metido de volta ali pro JK, tenta fazer a função de pivô, tenta girar, não consegue. Agora sim, girou, defendeu, largou, defendeu o goleiro Léo. Eu acho que eu ia chamar você pro comentário, eu não lembro, Vidão, se você comentou ou não comentou, desculpa aí. Faltando 3 minutos e 50. Ah, sim, eu tinha te perguntado se ainda corria riscos a equipe da CF, você já comentou. 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
0: Daqui a pouquinho o goleiro Linha Sandrinho, viu?
1: Oh.
0: Sandrinho já botou a camisa, está sentado no banco de reservas. Daqui a pouco tem goleiro Linha no Dracena.
1: 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Uma bola com o jogador Caio. Sassari cobra lá para cá, bateu pro gol, defendeu o Vitor e largou e defendeu num segundo momento, faltando 3 minutos e 23. 4 para a equipe de Concórdia, 2 para a equipe do Dracena. No finalzinho de partida aqui no centro de eventos, baita vitória, a segunda consecutiva. Fora de casa contra o Blumenau, agora em casa contra a equipe do Dracena. Duas equipes que estão na frente. O Blumenau estava na frente de Concórdia, contra o Concórdia ganhando o Blumenau, né, Vidão?
0: Tava
1: olha
0: frente,
1: aí,
0: sim.
1: Ó.
0: Tava
1: olha aí, ó. Então, a equipe de Concórdia se ajeitou, engrenou na Liga Nacional Prata, vencendo equipes na sua frente. Bola com a equipe do Dracena, faltando 2 minutos e 50. Goleiro Linha tá aí, é o jogador Sandrinho, número 27. Quando ele pegou a bola, ele olhou pro placar, quer saber qual é o tipo. Na verdade, o goleiro Linha agora pegou a bola, mas atrás estava o companheiro, que quando pegou a bola olhou pro placar para saber que tipo de jogada rápida ou não fazer. Tem que ter pressa, sim, a equipe do Dracena, e que a pressa do Dracena vire com uma jogada mortal para a equipe da ACF, uma jogada fatal, um erro da equipe paulista, por que não? A bola bateu no corpo da marcação do jogador Índio, vai sendo pela linha marginal, reposição para cobrar a equipe do Dracena, que está perdendo pelo placar de 4-2. E o time do Dracena está numa quadra inimiga, está com o goleiro Linha, está com ela o jogador que é o Sandrinho. Sandrinho, goleiro Linha, movimenta na frente agora na área, vai pintar o gol. A bola bateu na trave, o chute a queima-roupa do jogador 77, Modesto. Foi no poste direito e não entrou. Talvez está aí a vitória da equipe de Concórdia, Vidão.
0: Tem que ter sorte também, viu, Feijó? Tem que ter sorte. A bola bateu ali, batida pelo Modesto, bateu na trave. Seria o terceiro gol, aí é complicado. marcar, porque faltam 2 minutos para terminar a partida. Concórdia vence 4-2.
1: Vibre como se fosse um gol esse chute na trave do Modesto, porque senão o negócio ia pegar fogo. Faltando 1:58, está com a bola ele de novo. O Modesto soltou a bola para o jogador Sandrinho, marcado, cercado pelo Índio, soltou a bola para trás, está colocado o Pavão. É a equipe do Dracena, de pé em pé, tentando envolver a marcação, incansavelmente a marcação da equipe de Concórdia, vai prorrogando as ações do time do Dracena, e o tempo vai passando, 1:40 faltando. Bonito na frente, Concórdia 4-2, olha o Sandrinho, meteu a bola pro Modesto, ih rapaz, quase que pinta gol contra de novo, seria do Chico, e agora a bola é colocada lá na frente pro gol. Para liquidar a partida, para fazer os 3 pontos, a equipe do Dracena não conseguiu com o goleiro Linha, e eu falei, tomara que erre, errou, e a equipe de Concórdia meteu
0: Léo.
1: Sem goleiro, com o Léo, goleiro, ele merece, meter o nome dele na artilharia desta partida, 5-2, Mirão.
0: É, na jogada aí do goleiro Linha, vacilou a equipe do Dracena, porque chutou, e aí tava desguarnecida a defensiva. O Léo, inteligente, ele pegou essa bola, e não tinha goleiro, jogou por cima, é o segundo gol dele, em 2 jogos na Liga Nacional. Léo, 5 para a equipe de Concórdia, 2 para o Dracena.
1: É, Dracena vai ser uma longa viagem de volta de busão da prefeitura, lá para Dracena, São Paulo, 1:30, deu Concórdia, olha, inclusive, né, restabelecendo aí, talvez, né, não vou dizer porque é um campeonato diferente, mas fazendo o seguinte, um tira-teima, né, o Dracena eliminou a equipe de Concórdia lá em São Paulo, em jogo único da Copa Liga Nacional, e agora a equipe de Concórdia vai vencendo o Dracena em sua casa, e é isso que tem que acontecer aqui no Centro de Eventos, que há muito tempo não acontecia, voltou a acontecer, que é o futsal de Concórdia mandar no seu reduto. 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É isso aí, 3 pontos na tabela de classificação, entrando na zona de classificação, faltando 2 rodadas, com a bola a equipe do Dracena, com o goleiro Sandrinho, o goleiro Linha, soltou pro JK, driblou, tira embaixo dos paus, o Douglinhas voltou a bola, o chute, defendeu o goleiro, voltou de novo, defendeu o goleiro Léo, voltou de novo, agora está colocando o jogador JK, bateu por cima, deu, tchau Dracena, com essa deu, hein Vidão?
0: É, depois de 2 defesas do goleiro Léo, pressão do Dracena no goleiro Linha, e aí Concórdia consegue se safar dessa, vai pro ataque agora, tá vencendo 5-2.
1: Quem sabe mais um, bola por cobertura, vai entrando, e não entrou, embaixo dos paus, tira um jogador de linha da equipe do Dracena, estava sendo encoberto o goleiro Vitor, e embaixo dos paus tira o camiseta número 9, o jogador número 9, o Vitinho do Dracena. 58 segundos, é a última volta do ponteiro aqui no Centro de Eventos em Concórdia, pouco torcedor que veio, né, vibrando com esta vitória, e o pessoal ouvindo a rádio Rural 93.7 ou pela internet, vibrando da mesma forma, está com ela a equipe do Dracena, resvalou ali na frente do marcador dos Índios, então Dracena vai ficando com a possibilidade de descontar, mas o passe foi muito forte, não entra o passe aqui pro número 90, o jogador já tá caindo, a bola vai pela linha marginal da quadra, lateral para cobrar a equipe da CF. Quem é que solicitou o tempo essa hora aí?
0: O técnico Sandro Covero, para dar uma aliviada nessa pressão do Dracena, deu uma seguradinha no ímpeto do time adversário, faltando 42 segundos, tá 5-2 para a equipe de Concórdia, os 3 pontos garantidos na Liga Nacional.
1: Assistiu o jogo da Argentina, Vidão?
0: Assisti. Como é que mais o segundo tempo.
1: Como, viu? É que tu resume isso aí tudo?
0: Cara, a Argentina, ela já vem demonstrando, claro, a gente tem que avaliar assim, ó, na primeira fase, a Argentina não pegou nenhuma equipe, nenhuma seleção dos top 20. Aí veio o mata-mata também, não pegou praticamente nenhum dos top 20. Hoje pegou uma seleção que está entre as melhores do mundo. E aí demonstrou que é a Argentina, né? Principalmente na questão de raça, às vezes o futebol falta, né? Ele falta para alguns jogadores. Tem o Messi, que é o cara diferente de tudo, né? O cara com 39 anos que faz o que ele faz. Não vinha tendo boas participações ou bons jogos, mesmo vencendo as partidas, mas é o Messi e a Argentina vai brigar de igual para igual com a Espanha, que curiosamente, né, tomou apenas um gol na Copa do Mundo nesse ano.
1: É, e esse jogo, Espanha-Argentina domingo, Rural e Gaúcha, decisão da Copa do Mundo, assim como jogos da seleção brasileira e outros foram transmitidos ou retransmitidos. 28 segundos para terminar a partida, vitória garantida da ACF. 5-2, bonito na frente a ACF. Simbora, hein? Simbora, ACF! Na quarta-feira, dia 29, aqui contra o Chopinzinho, fechando essa fase para definitivamente carimbar a classificação nos 92 anos de Concórdia. Olha, a gente não acreditava no começo da liga que Concórdia ia chegar com chance de classificação, hein, Vidão? Olha, foi importantíssima a atitude da direção aí de dispensar uns jogadores e de trocar técnico, né, Vidão? Parabéns aí, porque quando a gente citou o Léo, quando a gente citou o Caio, quando a gente citou outro atleta aí, o Gui, você citou também, mas citou principalmente o técnico Sandro Colver, nós temos que citar a atitude da direção também. Mas isso é para daqui a pouquinho a gente falar aí no complemento da transmissão, porque faltam 11 segundos e vamos narrar aí então este finalzinho de partida festivo, porque a gente cansou de narrar aqui finalzinho de partida de velório. E está com a posse da bola, equipe de Concórdia com o Caio, a bola toma elevação, a arbitragem está marcando pé alto para cima alto, do Caio, então vai terminar o jogo faltando 2 segundos, é a cobrança da falta e vai acabar a partida. É isso aí, os jogadores já estão se despedindo, mas tem que zerar, né? Tem que rolar a bola para zerar. Estão se despedindo, se cumprimentando. Só que tem que correr os 2 segundos, né? Não adianta. Agora sim, correu e finalizado o jogo! Vitória da CF, Ederson Grasboa!
0: Que beleza, que resultado importante da equipe de Concórdia, pulando para a décima primeira colocação, pulando do 13º para o 11º lugar. Concórdia conquistando mais 3 pontos importantes dentro da Liga Nacional. E olha, 6 pontos nos últimos 2 jogos. Que resultado magnífico contra, como a gente disse já desde o começo, uma das equipes que vai brigar pelo título desse ano na Liga Nacional Silver. E aí Concórdia precisava desses 3 pontos para figurar entre os 12 melhores e botar também a pressão em cima dos adversários, né? Colocar a pressão para cima dos adversários, para que os adversários também saibam que Concórdia agora entrou na briga por uma das vagas. Os jogadores estão aqui se cumprimentando. Né, estão, vamos ver se vai ter algum jogador indo pra cá ou eles vão lá pro meio da quadra.
1: Teve transmissão de streaming, Vidão?
0: Não, teve, mas aquele streaming pago. Porque a Liga Nacional tem alguns jogos que ela libera e alguns jogos que o torcedor ou quem quiser assistir tem que pagar. Deixa eu ver aqui o Gui Pimenta. Gui Pimenta tá vindo aqui. Gui, marcou um dos gols aí, Gui. Que resultado importante. Foram 2 vitórias nos 2 últimos jogos, botando a equipe dentro do bolo para brigar por uma das vagas, né?
2: Primeiramente, boa noite. A gente sabia que precisava da vitória pra gente se manter vivo aí na classificação da liga, e a gente trabalhou para isso e a gente conseguiu conquistar. Esse grupo merece, tá trabalhando bastante, e a gente vai buscar a classificação aí nas próximas rodadas.
0: A gente falava do professor Sandro, que veio, deu uma outra postura para a equipe. Você foi um dos jogadores que cresceu muito também com a chegada do Sandro, Gui. Como é que você vê esse momento da equipe dentro do campeonato?
2: A gente cresceu muito aí com a chegada do Sandro, com a chegada dos novos atletas aí que chegaram para compor a gente. E é isso aí, trabalhar, só crescer, buscar também melhor classificação do catarinense e almejar coisas maiores.
0: E o Gui vai lá agora para fotografia, né, junto com os demais jogadores, nessa vitória importante dentro da Liga Nacional. Falta lá o goleiro Léo, que está concedendo a entrevista, né, para televisão. E a gente não pode ainda entrar dentro de quadra, né? A gente não pode entrar dentro de quadra porque a televisão está transmitindo. Aí sim, depois que a TV transmite, termina e encerra a sua participação, a gente até pode ir um pouquinho mais. Agora o Léo vai lá para fotografia, junto com os demais jogadores, para fotografar essa vitória importante da equipe dentro da Liga Nacional Silver. Aí, ó. Vamos ver lá. Vamos ver. Mais uma foto, né? Todo o pessoal. Assim, a psicóloga tá agora ali, né? A psicóloga que tá fazendo um trabalho tão importante com os jogadores. Vamos ver. Agora aqui o goleiro Léo. Deixa eu ver, Léo. Que momento importante, Léo. Seu também, particularmente, né? Da equipe, mas seu também. Mais um gol, segundo gol, né, nesses últimos 2 jogos aí. E esse momento da equipe que agora entra no bolo, né? Pra brigar por uma das 12 vagas na próxima fase.
3: Boa noite a todos. Agora a gente tá no bolo. Precisávamos, necessitávamos dessa vitória dentro de casa para dar uma resposta. Depois de uma bela vitória lá com o Blumenau, depois de uma virada contra o Blumenau, agora ganhamos em casa. Agora estamos sonhando com os playoffs. Começamos mal a competição, mas estamos no andamento. estamos numa crescente e se Deus quiser vamos conquistar o objetivo e chegar nos playoffs.
0: São dois jogos difíceis agora, contra São Lourenço fora e depois contra o Chopinzinho, que é um dos líderes da competição aqui. Mas claro que, como eu disse, os demais adversários também têm jogos difíceis dentro da competição. É brigar pra ficar entre os 12 e aí depois é outro campeonato.
3: Cara, a gente briga agora, enfrenta o São Lourenço na próxima quarta, o time que briga pelo título. Aí pós Chopinzinho aqui nessa casa, o time que também briga pelo título, pelo acesso da Série Ouro. Mas se Deus quiser, possamos ser felizes em dois jogos e sair classificado.
0: Obrigado. Tá aí, goleiro Léo, destaque aí dessa partida, tá cumprimentando agora o goleiro Luiz. Deixa eu ver aqui, o Douglas tá falando com a família, vou atrapalhar um pouquinho aqui, Douglas. Me permite aqui. Douglas, a equipe teve dois jogos importantes, duas vitórias importantes, lá contra a Blumenau e hoje aqui contra o Dracena, que é uma das equipes que vai brigar ali na parte de cima, mas vai brigar também até o final por esse título. A equipe agora entra no bolo. O importante é classificar entre os 12. Se for em 12º, não tem problema não, porque depois é outra competição, né?
4: Como tu falou, né? A gente vê em várias ligas que teve aí, times que classificou em 16º, tirou o primeiro. Então, praticamente é outro jogo, aí é outro estilo. Então, a nossa meta é classificar. Independente se é a última colocação, a gente não quer, a gente quer ir buscando. Agora vamos ver. Agora vai ter mais dois jogos aí, tentar buscar ponto também. Se a gente conseguir esses dois jogos aí, conseguir 6 pontos pra nós, é uma vitória muito grande. Então, vamos trabalhar dia a dia, vamos planejar agora pro próximo jogo e buscar ponto a ponto.
0: Agora você é um jogador, um atleta experiente que estava aqui, está aqui desde do início da temporada. A chegada do Sandro deu uma outra conotação para a equipe, que não vinha tendo bons jogos, principalmente dentro de casa, porque a gente sabe que o fator local é sempre muito importante. E a equipe vem demonstrando isso nos últimos jogos, uma postura diferente. O quão importante essa chegada também do Sandro para a equipe, junto com os jogadores, claro, que chegaram, né, e compuseram a equipe, mas principalmente a chegada do Sandro aí.
4: Então, no começo do ano, nosso time era muito jovem, né? O elenco foi formado praticamente do zero. E para quem entende do futsal, sabe que quando o futsal começa do zero, é muito difícil ter um entrosamento. Leva tempo. Então, a gente não tinha tempo. As coisas não estavam fluindo legal. Aí a diretoria teve que mudar. Aí a chegada do Sandro já deu outra cara pro time, né? Com certeza. Aí depois veio mais três jogadores... Já deu uma cara totalmente diferente, já deu um plano diferente para nós. Teve bola parada, saída de pressão, teve tudo. Então isso aí deu um outro estímulo para nós, né? Então a gente comprou a ideia do Sandro e a gente agora tá colhendo os frutos disso aí, né? E tá dando certo, graças a Deus tá dando tudo certo.
0: A gente tá falando só da liga, mas amanhã já tem jogo, porque vocês têm um micro regional para disputar, né?
4: Com certeza, amanhã tem mais um jogo contra o Chavantes, né? Um jogo que não teve. Então vamos ver agora, né? Quem vai estar totalmente inteiro pro jogo, que praticamente vai jogar todo mundo e a gente precisa desse ponto. Pra não jogar na sexta, né? Aí nós jogamos na sexta, não tem o sábado e domingo. Então, agora já virando a chave, né? Não tem muito tempo pra descansar.
0: Tá bom então. Obrigado, Douglas. Parabéns, grande vitória da equipe da CF. Daqui a pouco eu vou conversar com o técnico Sandro Couvero, que vai pintar aqui para fazer uma avaliação desse resultado e desses, principalmente desses dois jogos. Mas deixa eu ver se eu consigo falar com o presidente Marlos e depois eu vou pedir para que o Sandro aguarde um pouquinho. Marlos, faça favor um pouquinho, conversar com o presidente que vai falar sobre esse resultado. Primeiro sobre o resultado, Marlos, resultado importante que bota a equipe aí definitivamente na briga por uma das 12 vagas. Claro, teremos agora dois jogos difíceis contra São Lourenço e contra o Chopinzinho, mas a equipe com essas duas vitórias consecutivas entra na briga, entra no páreo agora por uma vaga aí para a segunda fase. Boa noite.
5: Boa noite, pessoal. Prazer estar falando com vocês. Verdade. Finalmente, né? Ufa! Eu acho que esse é o trabalho que está sendo construído aí a mãos de toda a comissão técnica, né? Dos atletas. Nós, da diretoria, a gente faz o papel fora de quadra, mas isso é o mérito deles e não tem que enaltecer muito. Felizmente, a gente conseguiu chegar aí na classificação entre os 10 agora, né? E aí tem algumas situações, a gente tem dois jogos muito difíceis, a gente tem que ser bem franco, tem que ser transparente. São Lourenço é uma grande equipe, né? E a Celk, que é o maior investimento da Silver, né? Os caras não fizeram um investimento que tem equipes na ouro, na principal, que não fizeram, né? E os caras fizeram, agora trouxeram mais alguns reforços, Mazeto, que é cria aqui de Concórdia, tá lá. Mas vamos falar de nós, né? É, vamos ter dois jogos bem importantes, né? Mas é mérito do trabalho do professor Sandro, os atletas conseguiram compreender o que ele tem falado. Eu acho que deu para entender um pouquinho que o nosso time mostrou em quadra essa raça, essa vibração que o nosso torcedor de Concórdia gosta, né, Vidão? Eu acho que vocês da imprensa acompanham. E a gente estava falando hoje aí também, com outras situações, a gente estava falando sobre isso, né? Que tipo de time que o torcedor de Concórdia gosta? Um time vibrante, um time com raça, com vibração. Faz parte do esporte, mas essa vibração, esse empenho, essa dedicação é isso que a gente quer. Isso que a gente quer aqui em Concórdia, com certeza é o que o professor Sandro tem passado, ele e toda a comissão técnica.
0: Eu falava com o Douglinhas, foi a chegada do Sandro, mas também dos reforços que vocês foram atrás, do Caio, do Índio, do Léo, que deu uma outra cara, os três eram uma outra cara, mas principalmente a gente percebeu que o Gui Pimenta foi um jogador que cresceu muito com a chegada dos reforços do Sandro, o próprio Vitinho, que vem também marcando gols fundamentais na equipe, mas o quão importante foi essas mudanças que vocês fizeram no meio do caminho?
5: Ah, sem sombra de dúvida, né, Vidão? Eu acho que foram mudanças que a gente precisou fazer. Nós, como diretoria, a gente não gosta de dispensar ninguém, né, mandar alguém embora. Bem pelo contrário, né, cara? A gente sabe que todo mundo tem. Mas tem que ter resultado, né? O torcedor, a comunidade, o patrocinador querem resultado. E por isso que a gente chegou num determinado uma determinada situação que a gente teve que fazer essas mudanças. O reflexo está acontecendo dentro de quadra, né? O próprio professor Sandro aí é uma pessoa que a gente conversa muito, ele conversa muito com os atletas. A forma de trabalhar é um outro estilo de trabalho, é uma questão de pegada muito firme, pode ver, trabalha primeiro a marcação, depois, mas consequentemente a gente tem feito muitos gols também. Então é aquela coisa, vamos defender bem no contra-ataque e vamos aproveitar. Então é isso, aproveitar bastante esse momento de vitória, comemorar. Amanhã tem jogo de novo.
0: Pelo micro, né?
5: Regional, amanhã tem jogo de novo. Semana passada foi uma maratona, semana de novo, mas faz parte, né? Mas tem que enaltecer o trabalho de toda a comissão técnica aí, toda essa galera aí, porque é eles que fazem acontecer, nós só estamos aqui fora, né? Eu acho que a gente faz o papel nosso fora de quadra, toda essa diretoria se empenha, se dedica para fazer acontecer. Não é fácil, tá? Falar para vocês, mas a gente...
0: Agora, daqui a pouco vocês teriam uma outra forma de comunicar, de informar, enfim, mas eu estou sabendo, Marlos, que a CF está contratando um supervisor. É mais ou menos isso? Inclusive ele está aqui no centro de eventos hoje.
5: Cara, a gente tem conversado, isso já era uma coisa desde o começo do ano que a gente tinha ideia, a gente está conversando, tá, vamos analisar a proposta, é um cara bem experiente, né? E vamos ver o que vai desencadear nos próximos dias. Eu trabalho, se assim confirmar, pensando no restante, esses 5-6 meses, e também depois pensando já também no planejamento para o ano que vem, né?
0: Pode falar o nome, não?
5: Por enquanto prefiro deixar assim, na verdade a gente está conversando com duas ou três pessoas, né? Então, são pessoas experientes, pessoas com bastante passagem por outras equipes aí, e eu acho que vai dar boa aí.
0: Fala, Feijão.
1: Ao que ele acredita, o baixo público hoje, vindo de uma vitória em Blumenau, com ingresso à entrada franca, um bom horário, ao que ele acredita isso?
0: O Feijão está perguntando sobre a questão do público, claro, a gente esperar um pouco mais por ser ingresso gratuito e tudo mais. O que está faltando daqui a pouco para o público abraçar aí esse trabalho novamente aí, Marcos?
5: Cara, é complicado, né? É ruim falar alguma coisa nesse momento, mas acho que assim, quem veio aqui viu um time empenhado, uma dedicação, sabe? A gente está fazendo bastante esforços para tentar deixar as coisas em dia, e eu acho que assim, quem veio aqui, com certeza no próximo jogo vai pelo menos trazer mais dois torcedores. Isso é uma obrigação, né? Porque viu um baita jogo, viu um baita trabalho da comissão técnica, dos atletas. Então, a gente fica triste por pouco público. A gente entende, questão de frio, né? Infelizmente, a nossa região é assim, vamos fazer o quê? Mas fica, é um pouco decepcionante, né? Pelo estar um time jogando uma Silver, onde que vários outros municípios gostariam de ter uma equipe na Silver, e nós temos esse privilégio, então a gente tem que aproveitar, o torcedor também tem que fazer a parte dele. A gente agradece quem estava aqui, eles são muito importantes, né? Mas Vamos lá, esperamos no próximo jogo, dia 29, dia do município, feriado, ninguém tem desculpa, todo mundo pode vir pro jogo, então já tem que marcar na agenda aí, vai ser um grande jogo aí.
0: Obrigado. Presidente Marlos Francisquinho.
1: Então, deixa, oi. Só dizer que eu acredito, assim, na minha opinião, é de que, primeiro, a prefeitura dá tempo ainda, né? Não dá para colocar na folha já impressa, mas a partir de amanhã, é claro, a CF vê isso também, a direção, colocar no, na programação do município esse jogo dia 29. É, concorde Chupinzinho, né? Que aí a comunicação da administração municipal também jogando isso nas suas redes sociais e tal, e colocar oficialmente esse jogo concorde Chupinzinho dia 29. Outra coisa, Vidão, que eu creio também. E agora rapidinho, porque tu tem gente aí, eu acho.
0: O técnico Sandro Covero tá aqui.
1: Tá, só dizer o seguinte, que talvez Concórdia precisa de um ginásio menor, mais centralizado, para fazer um caldeirão e já ajustar aquela questão de piso, com o tal do piso de madeira elevado, não sei como é que se diz aí, mas enfim, talvez pensar nisso, mas é uma coisa um pouco mais burocrática. Diga aí.
0: Vamos lá, técnico Sandro Covero, professor, fazendo avaliação, resultado importante desse placar de 5-2 e que coloca a Concórdia agora definitivamente na briga por uma das 12 vagas. Como avaliar esse resultado? Por onde passou essa vitória dentro de casa frente a um grande adversário forte da Liga Nacional?
6: É verdade, um grande jogo, como se esperava, né? Nós sabíamos da qualidade do adversário, o adversário muito difícil de ser batido, tanto em casa quanto fora, né? Tem poucas derrotas na competição, porque é um adversário que tem um jogo bastante consistente de pivô, um adversário que tem ótimos jogadores experientes, e a gente sabia disso, se preparou para isso, a nossa equipe respondeu muito bem, acho que a vitória passa pela concentração da equipe, teve a leitura de jogo necessária em vários momentos para que a gente minimizasse algumas virtudes do adversário, né? Praticamente conseguimos anular o jogo do goleiro, o jogo de pivô foi muito bem contido, marcado, né? Coisa que lá no jogo da Copa lá nós não conseguimos muito, hoje já a equipe respondeu muito bem. Então a defesa foi fundamental, né? Mas aliado a essa defesa tivemos um ataque também com boa agilidade, com boa proposição, organizado e responsável. Fizemos um jogo acima de tudo responsável, um jogo muito de muita concentração defensiva e de objetividade ofensiva, e produzimos, né? E foi um jogo tecnicamente bom também, um jogo tecnicamente bom, pegou duas equipes, cada um com seus objetivos, o Dracena com o objetivo de ficar entre os quatro primeiros, nós com o objetivo de entrar, como tu bem falaste, entre os 12 e brigar definitivamente pela classificação, faltando essas duas rodadas contra dois adversários que são considerados favoritos na competição. São dois jogos dificílimos, mas que a vitória de hoje nos possibilita, né, continuar trabalhando forte, sonhando com essa classificação, né? Então tá de parabéns o grupo, tá de parabéns o torcedor que veio no centro de eventos, né, nessa noite, né, num horário um pouco mais cedo, e fez a sua parte, né? Tá de parabéns, obviamente, todo mundo, todo o grupo de trabalho, porque foi uma vitória construída com muita entrega, com muito comprometimento, e uma vitória importantíssima, como bem falaste, porque nos coloca nos 12 definitivamente. Nós, na rodada passada, nós tínhamos entrado entre os 12, mas os resultados paralelos no outro dia nos tiraram. Hoje não, nós entramos entre os 12 e vamos permanecer, se Deus quiser, até o final, né? Trabalhar muito e acreditar muito, né? Com os pezinhos no chão, com a humildade de sempre, mas acreditando cada vez mais que esse grupo pode dar uma resposta cada vez mais positiva.
0: Professor, a equipe teve dois resultados positivos nesses últimos dois jogos, mas a gente vê uma evolução no grupo, uma evolução no elenco. Claro que a gente tem alguns fatores, teve reforços que chegaram, o senhor também chegou com uma outra proposta, mas a gente vê jogadores, e a gente acompanha desde o início da liga, e tiveram jogos aqui que a equipe tomava gol, acabava se perdendo, tomava mais gols e não tinha poder de reação. Mas a gente percebe outros jogadores que talvez não tinham a mesma, digamos assim, qualidade lá no início. O Gui Pimenta, o jogador que cresceu bastante, o próprio Vitinho, que vem fazendo gols importantes também em determinados momentos, apesar da juventude, vem tendo o seu espaço e vem aproveitando. O que o senhor implantou nessa equipe, que teve três jogadores apenas que chegaram, claro, alguns saíram, mas quais foram as mudanças significativas que o senhor colocou na equipe, que ela teve essa postura diferente, está tendo um outro, digamos assim, outro dinamismo dentro de casa?
6: Vale ressaltar que depois que eu cheguei não chegou nenhum reforço, né? Os reforços, no caso o Índio e o Caio, tinham chegado já antes, né, com as saídas também, algumas saídas que tiveram no elenco, né, após minha chegada teve uma troca só que foi na posição de goleiro, saiu um e chegou outro, né, e continuamos com os mesmos que já tinham, mas fundamentalmente o grupo entendeu, né, entendeu as ideias, entendeu a filosofia, entendeu, né, aquilo que eu busco como equipe, uma equipe equilibrada na quadra, uma equipe que busque defender com muita propriedade e atacar com muita organização, então uma equipe que busca esse equilíbrio na quadra, que oscile o mínimo possível dentro do jogo, né, nós temos algumas peças que estão crescendo, como tu bem falaste, alguns jogadores que estão crescendo de produção, né, isso é importante nessa reta final, a gente tem um grupo em quantidade, né, podemos dizer até pequeno, mas em qualidade estão se agigantando, hoje foi uma prova disso, né, então basicamente a gente, né, colocou as ideias de jogo, sistemas ofensivos e defensivos, ou enfim, estruturamos, né, demos uma estrutura tática à equipe que a gente acha necessária dentro do grupo que a gente tem, né, dentro das características do grupo que a gente tem, e o grupo entendeu bem isso, vem respondendo, nós estamos, apesar, né, daquela derrota com o Vasco, o grupo já vem num crescente bem antes disso, né, uma sequência boa, foi a primeira vez no ano que ficou 4 jogos invictos, né, então antes da derrota com o Vasco, agora já está 2 vitórias novamente, então o grupo entendeu, o grupo vem trabalhando, o grupo é um grupo trabalhador, um grupo humilde, isso é importante, um grupo que sabe das suas limitações, mas também sabe do seu potencial, da sua qualidade, e foi isso que inclusive eu falei no fechamento do vestiário agora, acreditar cada vez mais no potencial, com a mesma humildade, com os pezinhos no chão, mas essa vitória serviu para nós mostrar que nós temos a condição de buscar os objetivos que nesse primeiro momento, classificar para os playoffs.
0: É claro que a gente foca na liga e é a competição mais importante para encerrar, Feijó, mas amanhã já tem os micro, né? E que é outra competição importante, que o Concorde já ficou fora no passado e que está nesse ano, que é os Jogos Abertos, né?
6: É, exatamente, nós tivemos 2 rodadas do micro já, vencemos as 2, amanhã nós temos a terceira e última rodada da classificatória, né? Um resultado positivo nos deixa na primeira colocação geral já, então nós temos que buscar esse resultado, virar a chave agora, focar novamente no JASC, porque é um final de semana importante, né? Não só amanhã, mas na sequência, né? Na semifinal, e se Deus quiser numa final, né? E o objetivo é classificar entre os 3 que vão para a etapa regional, e o grupo tá muito imbuído disso, fizemos 2 grandes jogos, amanhã temos que fazer outro grande jogo para nos preparar bem para essa semifinal e buscar uma vaga na final e a vaga no regional.
0: Muito obrigado. Professor, boa vitória, grande vitória é da equipe de Concórdia, fechamos por aqui, Feijó, então.
1: 1 minuto e meio para a Voz do Brasil.
0: Vamos,
1: Vidão,
0: lá então, fechando, agradecendo ao torcedor e parabenizando esse torcedor que esteve aqui no centro de eventos, grande vitória da equipe que agora sonha por uma vaga às quartas, não, entre os 12, para depois brigar, quem sabe, pelas quartas de final.
1: Detalhe, tá, Vidão, pode vir classificado lá de São Lourenço, tá?
0: Sim, com uma vitória.
1: E com combinações?
0: Pode. É, combinações pode sim.
1: Certo?
0: Valeu.
1: Valeu, então. Não vou nem citar o nome aqui dos nossos parceiros, devido ao horário, mas foi importantíssima, oportuna entrevista com o técnico no fechamento aí deste trabalho. Só citar os patrocinadores: Polo Air, Credit Seara, Querel Energia Solar, e agradecer. O Nelson Nardi, então, vai pôr a Voz do Brasil no ar e até a próxima oportunidade. Tchau, tchau.

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Amanhã tem mais um programa aqui, o Alegria da Minha Terra na Rural. Um agradecimento às empresas patrocinadoras do Alegria da Minha Terra e vem aí a Voz do Brasil.

0: Está no ar a Voz do Brasil. As notícias do governo federal que movimentaram o país no dia de hoje.
1: Olá, boa noite.
2: Boa noite para você que nos acompanha em todo o país.
1: Quarta-feira, 15 de julho de 2026.
2: Vamos ao destaque do dia na Voz do Brasil.
1: Vacinação em gestantes.
2: Imunização de grávidas pelo SUS reduziu casos graves de bronquiolite em bebês menores de 6.